formas da gente encontrar um modo de viver, né? Até aquele que você vai aprendendo aos poucos, muitas vezes com dores, a gente aprende a lidar com certas situações na nossa vida que até então a gente lida com muito sofrimento e com muita dor. Eu digo para vocês que muito é a forma da gente enxergar o problema. E muito é a forma de você também ter atitude, de saber lidar com tudo que você tem perto de você. Nós temos uma parte do nosso caminho, é o nosso destino. São situações que a gente não consegue mudar. Mas você pode transformar, você pode fazer uma leitura diferente, você pode traduzir de forma diferente, para que você não venha sofrer tanto e você possa transformar tudo isso. A transformação de algo só vem com as mudanças, com aquilo que a gente tenta fazer diferente, né, para não sofrer tanto, para não doer. Isso é uma questão de fé, né? É aquela força que você tem dentro de você, que é interior, que você não sabe de onde vem, mas ela existe e está em você, né? É uma força sobrenatural. E isso é a questão de você pensar que pode ser feliz, que pode fazer conquistas, que pode mudar muitas situações. A gente, quando fala de karmas, né, de destino, é tão complicado, porque a pessoa, às vezes a pessoa sonha tanto em ter filho, casar, ter filho, e às vezes começa a ter problema com o filho. Uma mãe sofre muito, né? É uma dor assim que não passa quando ela tem problema com algum filho. Ela se preocupa desde que é jovem, né? Como vai ser a vida desse jovem, até mesmo com o casamento, né? Como é que vai ser? Se vai ter filho, como é que não vai ter? Como é que vai ser, né? A mãe é parte, né, da vida do filho. E a gente precisa compreender, às vezes é preciso a gente entender com a razão e não com a emoção, que a mãe não é, na verdade, ela não é dona da vida, né? Ela não tem direitos de comando na vida dos filhos. A vida de um filho, quem colocou no mundo é a mãe, mas quem prevalece nisso tudo é Deus, porque Deus permitiu que essa vida viesse ao mundo, permitiu que essa vida, que essa sementinha fosse criada dentro de uma mãe, dentro de um útero. E a gente, muitas vezes, a gente fica muito triste. A mesma coisa é o casamento. Quando você casa e às vezes você não consegue ser feliz na união, no casamento, você também questiona por que tantas situações, por que passo tudo isso, por que que eu tive que passar tantas coisas que eu não esperava passar, né? É como eu disse a vocês e já repeti várias vezes: a vida não é uma receita de bolo. A vida é complicada. Muitas pessoas sofrem muito. As pessoas, às vezes, elas se perdem no sofrimento e na dor e perdem a fé, porque elas não conseguem ter encontrar esse caminho, né? De você tentar essas mudanças em você, de você tentar se transformar um pouco, ter essa força interior. Porque você pode transformar muito se você, essa força sua, você ter essa força de fé, né? Que eu quero dizer, é você ter convicções de que tudo pode mudar, porque pode. A vida é escrita, sim. A gente vem com o destino, mas nós temos também um papel, uma caneta na mão. Você tem um papel e uma caneta que você pode escrever tua história. E você precisa entender que para isso você não consegue só. Você tem que ter a espiritualidade perto de você. Você tem que ter a força interior perto de você, né? Em você. E a sua mente, né? Que é o sagrado, né? Que está ligado ao sagrado, a nossa mente, nossos pensamentos, que é muito difícil. A gente, quando fala assim, a pessoa fala assim: nossa, mas o Pai Anderson fala tão bonito aí, e isso é tão difícil no dia a dia da gente viver isso, né? Vivenciar, porque parece que no momento que você está com dor, está triste, está desanimado, está, sabe, desistindo de muitas situações, que até então aquilo era tudo para você, você não tem força para ter fé, você não tem força para ter crença alguma. Então é muito difícil, é muita dor. A dor, ela
é muito maior do que você buscar um caminho de acreditar que tudo pode mudar, que tudo pode, que você

feliz por ele mesmo. Um pai não pode ser feliz por um filho. Uma esposa não pode ser feliz pelo marido, pelo esposo que tem. Não consegue. A gente não pode ser feliz pelo outro. Nós temos que conquistar a nossa felicidade. E através da nossa felicidade, a gente pode mudar, modificar muitas situações perto de nós. Mas é preciso que a gente entenda, que a gente tenha essa compreensão. E nós somos aqui espíritos, né? Porque a nossa carne, ela vai embora. Ela se desmancha. A nossa carne não é nada. Está aí o cemitério que mostra tudo isso para vocês. Ali é um lugar onde está todo mundo enterrado e já não tem mais nada. Né? Ali mesmo já não tem mais nada. Não tem, só ficou a matéria, o físico. Né? A alma já não está mais ali. Né? O que a gente fala sempre aqui para vocês é que tudo depende do que você pensa, de como você age, de como você lida com toda a situação na sua vida. Para que você possa ter uma evolução, para que você possa estar espiritualmente, né, à frente daquilo que você realmente veio aqui para cumprir. Porque nós temos que cumprir aqui algo. Nós estamos cumprindo tudo isso. Aí as pessoas me perguntam, mas pai Anderson, essa bagunça que a gente está vendo política, essa bagunça que a gente vê, essas informações todas, tudo que está acontecendo já estava marcado? Ou é uma coisa que a gente está vivendo sem que a gente possa entender, compreender? Não, gente, não existe nada que não esteja dentro das profecias de Deus. Essa bagunça faz parte do crescimento humano, para que as pessoas possam evoluir, para que as pessoas possam entender. E muitas pessoas que às vezes passam por certas situações e não conseguem se resolver com elas, é porque essas pessoas não estão conseguindo evolução, né? Não estão conseguindo se superar. E nós não estamos aqui para nos atrasar, nós estamos aqui para nos adiantar, né? A nossa evolução é o princípio de tudo. É como se a gente estivesse numa escola. E cada atitude que você tem uma nota. E cada gesto que você faz, cada pensamento que você tem, você não é escondido, né? Você não consegue se desvincular de Deus, daquilo que está dentro de você, do seu Deus que está interior dentro de você. E nós precisamos nos apegar a isso tudo, para que a gente possa, não é deixar de sofrer, porque acredito eu que nós estamos aqui para as provas, mas para que a gente possa interpretar, traduzir, fazer uma leitura diferente de tudo que a gente passa, para que a gente não sofra tanto e a gente tenha convicções, ideais, para que a gente não perca a nossa esperança de vida. Né? A gente precisa ser esperançoso. Deus não cria vida inútil e nem vida só por sofrimento. As provas fazem parte de tudo que a gente vivencia. Mas a gente precisa compreender, às vezes, a nossa mente, ela transforma situações que nem são tão assim, tão grandes, né? com tanto problema assim. Mas para a nossa mente, às vezes, a gente cria um problema tão grande e que aquilo acaba te machucando, ferindo, fazendo você sangrar no momento que você tem que estar firme, no momento que você precisa estar forte. Então, quando a gente vai falar de espiritualidade, muitas pessoas não querem nem ouvir. Muitas pessoas estão tão cansadas que elas estão desanimadas de ouvir uma palavra de força, de fé, de convicção, né, de luz. Algo que chegue aí até você e fala, não, eu preciso me modificar em alguma coisa para que eu possa colher algum fruto. A gente só tem a resposta da vida, daquilo que a gente oferece para a vida também. A gente não pode oferecer da vida uma alegria que a gente não consegue ter dentro de nós. Uma felicidade que nós não conseguimos sentir. Tem pessoas que não têm prazer mais pela vida. A vida pode presentear essa pessoa de tudo quanto for jeito. Essa pessoa nunca vai estar sendo abraçada pela vida. Porque, gente, até o hábito de sofrer, se a gente não tomar cuidado, a gente cria esse hábito da dor, do sofrimento. E a gente esquece de viver o dia a dia.
É uma anestesia que você...

0: toma que parece que você não sente nada. Você não sente amor, não sente tristeza, não sente alegria. Vai vivendo e sobrevivendo ao dia a dia. A gente não pode permitir isso. Isso é contra todos os desígnios de Deus. Tudo que Deus pede que fazemos para a nossa vida caminhar, quando você deixa de fazer, que são os primeiros princípios, que é o amor próprio, que é se amar, né, que ter convicções, sonhar, isso faz parte da vida. Uma pessoa sem sonho é uma pessoa sem direção, é um carro desgovernado. Uma pessoa sem razões para a vida é uma pessoa que realmente a gente diz muito, a gente vê muito isso, né? As pessoas chegam e dizem: ah, para mim nada acontece, pai, a minha vida está tão bagunçada, a minha vida está tão ruim. Quando uma pessoa senta na mesa de jogo, já vai falando: ai, pai, mas eu não tenho sorte em nada, parece que a minha vida não anda, parece que nada acontece. Então são decretos que você vai fazendo e o universo vai trabalhando em cima daquilo que você está colocando de dentro para fora. Dentro de você tem uma energia, você não pode colocar ela dessa forma, porque ela vai ser traduzida dessa forma. O universo vai buscar isso que você está dizendo para você. Você decretou para você isso, né? Então a gente tem que ter essa liçãozinha. E é uma liçãozinha de casa, né? Para a gente começar a fazer. Bom, gente, eu vou dar um recadinho, a rádio vai dar um recadinho. Daqui a pouquinho eu tô voltando e a gente vai continuar nosso papo.
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8: Pois é, gente, a gente vai continuar nosso papo. Eu costumo dizer também, né, e falo muito sobre isso, que a gente tem um testemunho na nossa vida que nasce com a gente e vai com a gente até o fim, né? Não tem como a gente ficar sem, que é a nossa cabeça. A nossa cabeça nasce com a gente e vai testemunhar nossa vida, nossas escolhas, durante toda uma vida. E no final, ela vai se recolher com a gente mesmo. Mas ela vai ser testemunha, ela vai vivenciar, ela vai fazer escolhas, né? E muitas vezes a gente precisa ter a mente sadia, a mente precisa estar boa. A gente, é por isso que a religião, quando fala em ori, que é orixá, que muitas pessoas não entendem, né, o que é a nossa essência, é aquilo que nasce com a gente. E está ligado à nossa cabeça, à nossa mente, porque nós somos diferentes, né? Todos nós somos diferentes. Você vê que Deus cria pessoas parecidas, mas não cria iguais. Você vê que a massa que faz o nosso rosto, a nossa imagem é diferente. Um ser diferente dos outros, né? A forma de pensar também é diferente um dos outros. A gente precisa entender tudo isso, porque quando a gente compreende na espiritualidade o que é isso e a importância disso tudo, a gente começa a perceber a sutileza, a gente começa a perceber os sinais, a gente começa a entender um pouco tudo que a gente passa. E a gente precisa disso, né? É uma necessidade do ser humano. Porque você vai nascer, vai crescer, e as dúvidas farão parte da sua vida o tempo todo. Você vai ter dúvidas o tempo todo. Se é esse o caminho, se não é, se você vai ser feliz, se você vai realizar seu sonho, se é isso mesmo que é o teu caminho, se vai ser bom, se não vai. Porque as pessoas acham muito que prosperidade é só dinheiro, é só as finanças. Não é. A prosperidade não é só isso. A prosperidade também é um estado de espírito. É uma cabeça sadia, uma mente próspera, que é aquela que atrai situações boas, atrai alegria. A cabeça não deixa te faltar nada. Ela não permite que te falte nada. É a tua cabeça que não vai deixar faltar. É a tua mente. É isso que a gente precisa entender. Porque quando você passa a entender todo esse ritual que eu falo, é essa forma de vida, essa forma de você transformar você e voltar para você mesmo. Porque a gente precisa, em algum momento, voltar para a gente mesmo. Esses dias eu estava pensando de trazer rituais para que a gente possa estar fazendo, não aqui na rádio, aqui no microfone, mas fazer situações onde a gente pode estar fazendo numa palestra, né? E você aprender rituais para que você possa, porque a gente se apega aos rituais. O que são os rituais? É a forma de você de chegar até os deuses, através de você sacralizar aquele sentimento, aquela vontade, né? Aquele elo que você precisa ter com os deuses. Então, quando você faz um ritual, você está colocando a tua energia, você está colocando a tua emoção, e ali é feita uma magia, né? Essa magia, ela vem para prosperidade, ela vem para união, ela vem para encantar uma pessoa que precisa de relacionamento, ela vem para curar a saúde de alguém. Porque nós somos movidos pelas nossas vontades. Por isso que eu digo isso para vocês. Não há religião, o religar, sem a vontade do ser humano. Tanto que nós temos que ter muita vontade para as coisas, para que as coisas aconteçam. Nós precisamos ser sobrenaturais. Essa vontade tem que ser sobrenatural. É aquela que você tem certeza que ninguém te tira dessa certeza. Então nós precisamos entender que o maior ritual que você pode fazer também na tua vida, no seu dia a dia, é acreditar e ter fé. É ter bons pensamentos, né? É atrair para você aquilo que um pouquinho do sagrado, aquilo que é bom, aquilo que te traz luz, aquilo que ilumina teu caminho. E a gente precisa entender isso e trabalhar isso, porque a gente só vai entender muitas vezes, né? Quando a gente envelhece e olha para trás, eu já disse isso para vocês. E quando a gente envelhece e olha para trás, você vai ver que você deixou muitas coisas que você poderia ter mudado lá atrás. Lá atrás você poderia ter feito tantas coisas que deixou de fazer. Você deixou de ser feliz em muitas situações. Você se frustrou em muitas coisas. Deixou de tomar atitudes que poderia ter tomado. Mas para isso acontecer, no momento presente que você está vivendo, você está construindo a sua história. E você precisa ter essa mente ligada ao sagrado, ligada às coisas boas, né? A compreensão da vida, das dores, do seu sofrimento, para que você possa interpretar de forma diferente, trazer coisas boas para você. A gente não consegue se esconder, né, da espiritualidade. A gente não consegue se esconder da gente mesmo, da nossa própria energia. Você não vai fingir da sua... A sua energia não vai... Você não vai conseguir tapear aquilo que você traz com você. E nós somos movidos por energia, né? Tudo nessa vida é energia. A energia que você coloca nas coisas, a energia daquilo que você programa para você, a energia daquilo que sai de dentro de você, da palavra. A palavra tem muita força, né? Porque o universo está te ouvindo. Então, a gente... É porque a gente tem muita dificuldade, e o ser humano mais ainda, né? A dificuldade maior que o ser humano tem, que eu sempre digo, né? É você não conseguir enxergar, né, a espiritualidade perto de você, achando que você está sozinho, achando que não tem nada perto de você. A gente tem uma mania de acreditar só naquilo que a gente vê. E a grande prova da espiritualidade é você acreditar naquilo que você não consegue enxergar, não consegue tocar. Não consegue. Deus não deu essa audácia para o ser humano. Deus não deu isso para o ser humano. Não permitiu que a gente pudesse enxergar tudo isso. Os deuses, enxergar a natureza de Deus perto de nós. A gente não consegue ser abraçado se você não ter confiança, não acreditar. Você precisa ter fé. Porque você só vai acreditar tendo fé. Você não vai acreditar vendo Deus. Você não vai acreditar vendo os deuses perto de você. A espiritualidade não vai fazer isso por você. A espiritualidade vai fazer você sentir no teu coração. E a gente trabalha por sentimento, né? É aquilo que está dentro de você. É aquele querer que você quer de verdade, mas com muita verdade dentro de você. É isso que vai fazer as coisas acontecerem. Isso vai mover a sua vontade. É que vai mover tudo. Eu tenho até para confessar para vocês nesse microfone, vou confessar. Quando a pessoa fala de magias, feitiços, né? Ai, fulano, será que eu tenho algum feitiço? Ai, será que eu tenho alguma magia? Será que fizeram alguma coisa para mim? Gente, a magia é a vontade do outro, que às vezes não é maior do que a sua vontade. Você tem que ter uma vontade muito maior do que a de quem te rodeia, ou a de quem é o seu inimigo. A sua vontade tem que ser grande, porque aí o feitiço, ele não vai brigar com você, ele não vai te peitar, porque o feitiço só gosta de gente covarde, o feitiço só gosta de gente fraca, O feitiço só pega a inveja, o mal-olhado. As coisas ruins só pegam em gente que tá com a imunidade espiritual fraca, frágil. A pessoa que tá sem resguardo. E se você tiver essa vontade, essa convicção, essa fé dentro de você, não existe feitiço que encoste em você. Não existe obsessor que tenha força de chegar perto de uma pessoa assim. Então, nós vivemos as magias pelas vontades do ser humano. São as vontades. Então, por mais que uma pessoa é negativa, faz um feitiço para outra, é a vontade que ela tem, que ela coloca dentro daquele feitiço, aquela energia, é que faz o feitiço ter força. Então, quando a gente começa a entender isso, a gente entende muita coisa, a gente desvenda muito mistério, a gente consegue ter conhecimento. Então, tudo é movido por vontade. E a vontade do outro não pode ser maior que a sua. De vencer, de ser feliz, de lutar, de querer chegar em algum lugar, né? De ter paz. Porque até a paz, quando você não consegue ter, viver em paz na tua família, ou com um casamento, ou com relação com o filho, você precisa procurar essa paz. Mas você só pode encontrar ela se você tiver muita vontade que ela aconteça. É a mesma coisa a prosperidade. As pessoas querem muito dinheiro. E elas colocam na cabeça o dinheiro. Mas se elas colocarem dentro delas que elas querem ser prósperas e que essa prosperidade tem que vir porque elas querem muito, né? É, faz parte daquela vontade que elas têm e elas são convictas disso, a resposta chega. Porque essa vontade é tudo. É, o que a gente tem dentro de nós vai responder na nossa vida. Né? A vida só vai te dar aquilo que você tem dentro de você. Tanto que a religião, ninguém faz ninguém próspero na religião, a não ser quando a pessoa tem uma sementinha dentro dela de prosperidade. Aí aquilo cresce. Mas quando ela não tem nada, não adianta. Os deuses não vão trabalhar naquilo que não existe. Tem que ter algo para eles poderem trabalhar isso na pessoa, a abundância, a prosperidade, né, financeira, a prosperidade de alegria, de felicidade. É isso. Essas são as palavras que eu queria dizer para vocês, que acho importante dizer. Porque tem sempre um coraçãozinho aí que está ouvindo tudo isso e está absorvendo. E tem sempre alguém que vai concordar com tudo isso porque já tem vivência, já viveu e já viu tudo isso. Bom, gente, eu estou com um jogo aqui. Telefone aqui para quem quiser tá mandando mensagem de voz, 11 98334 5777. Tô com o jogo de Búzios, o Búzios pode te orientar. Já já eu tô voltando.
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8: Bom, gente, voltei, tô aqui com o Rosino, com o Vini. Oi, Vini.
9: Pai Anderson, muito axé para todos nós, né? Sagrado Falando de Axé, muita gente já participando conosco aqui. E você que está nos ouvindo e nos assistindo, pode mandar seu áudio aqui no 983345777. Seguir as nossas redes sociais, Sagrado Falando de Axé no Instagram. No YouTube também, perdeu aqui, né, o programa de hoje, gente, você pode assistir ou quiser repetir, né, ouvindo novamente as palavras do Pai Anderson, só você ir no YouTube, no canal Sagrado Falando de Axé, que todas as lives estão lá completas, tá bom? E, claro, marcar a sua consulta. É muito importante que você marque a sua consulta, o seu jogo, para que você possa ter um direcionamento melhor aí da sua vida. Tá chegando o fim de ano, né, a gente tá quase aí 3 meses para acabar o ano. Como será que eu devo seguir até o final do ano, para que eu possa começar um ano maravilhoso? Então, gente, marque a sua consulta. Para quem está no YouTube, o telefone está aparecendo na tela, mas para você que está nos ouvindo, o telefone é o DDD 11 98419 5090, tá? 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Então não deixe de marcar sua consulta, não deixe levar o problema adiante, seja ele espiritual, pessoal, financeiro, pessoal, o importante é você cuidar. DDD 11 98419 5090 e tem muitas participações chegando por aqui. Vamos ver quem chega.
32: Boa noite, eu sou Valdeci de Fátima Santana, nascida no dia 12 de julho de 65. Gostaria de saber por que a minha vida sentimental nunca foi para frente. Hoje tenho 60 anos e continuo sozinha. Obrigada.
8: Vamos ver aqui, minha filha.

0: Eu não vejo que é nada que venha a ser alguma coisa que você possa se preocupar, não. Isso foi da própria vida. Tem situações que a gente traz como karma, como desafio. São situações que a gente não espera passar e a gente acaba passando. É como se você tivesse isso no teu caminho como prova, né? Prova de não ter tido ninguém, prova de não ter passado por certas situações. Mas eu não vejo que é feitiço, magia, coisa negativa, coisa que você possa inculcar, não. E não foi falta de encanto também, não, porque o jogo não fala de falta de encanto. Às vezes são coisas que, às vezes, a pessoa, por algum motivo ou outro, deixa de dar prioridades a esse tipo de situação. Às vezes a pessoa não percebe, mas não prioriza tanto isso, né? Vai vivendo a vida esperando que algo mude nessa situação e não acontece. Porque a gente também tem que ter, é aquilo que eu falo, a gente precisa priorizar, a gente precisa querer muito e muitas coisas. Eu vejo pessoas que às vezes pedem isso e falam, até com o santinho, quando a gente vai fazer as coisas, a pessoa pede, né, que quer um parceiro, que quer uma parceira, que quer, mas a pessoa não dá a cara, né? A pessoa fica parecendo que está escondida. E é difícil, porque ninguém vai bater na porta, ninguém vai encontrar uma pessoa que tem muita vontade de ser feliz, mas está escondida. Então também a gente precisa dar cara, né? Eu não vejo nada que tenha te atrapalhado, que fosse feitiço, magia, ou alguma coisa que... maldição. Eu vejo que foi um karma mesmo, você passou por essa prova.
1: Boa noite, pai Anderson. Meu nome é Cláudia. Nasci dia 16/7/77. Eu gostaria de perguntar sobre a minha espiritualidade, o que o senhor vê para mim. Obrigada.
0: Vou ver aqui para você, minha filha. Você só toma cuidado para você não ficar muito fraca, não enfraquecer demais. Eu vejo que você tem uma tendência muito grande a enfraquecer. Quando eu falo enfraquecer, é a pessoa ficar desgastada, sem energia, a pessoa ficar vulnerável. Porque às vezes, quando a gente está vulnerável, qualquer coisa que vier para a gente, afeta a gente, né? Porque a gente está fraco. Então o que eu vejo aqui é fraqueza. Eu vejo que você precisa cuidar um pouquinho para você se fortalecer. Você precisa estar se fortalecendo aí. Mas não vejo nada. Toma cuidado com a sua parte baixa. Parte baixa que eu falo é parte intestinal, parte urinária, até mesmo parte ginecológica. Toma cuidado para você não ter alguns probleminhas aí.
2: Muitas pessoas participando aqui do nosso chat. Márcia Martins, Rosana Coppola, Alain Rubinatti, Fabiana Jabuti, tá pinta aqui. Márcia Martins. Quem chega aqui é a Celina Lemos. Muita gente participando. Muito obrigado pela audiência. E lembre-se de marcar a sua consulta. DDD 11 98419 5090. E muita gente querendo participar hoje. Vamos ouvir.
3: Oi, pai Anderson. Boa noite. Pai Anderson. Eu gostaria de estar fazendo uma pergunta para o senhor. Eu ando tão desanimada, pai Anderson. Eu tinha tanta vontade de fazer as coisas. Agora eu não tenho mais vontade de fazer nada. Eu faço uma academia, tem 3 meses que eu estou pagando academia, não fui nem um dia, porque eu não tenho coragem de ir. Eu morava longe da academia, eu vinha de ônibus. Agora eu moro do lado, eu não tenho mais coragem de ir. Eu não tenho mais coragem de fazer nada, pai Anderson. Daria para o senhor ver o que está acontecendo na minha vida? E até o fim do ano eu vou jogar búzios com o senhor, viu? Vou marcar eu e o Alan para a gente ir lá jogar búzio no final do ano. Porque o búzio é bom demais. Então, meu nome é Maria José da Silva, nasci 7/7/59.
0: Ô, minha filha, obrigado pelo carinho, viu? Obrigado mesmo, você, o Alan. Muito, eu tenho muito carinho por vocês. Vou vir aqui para você. Você tá com um pouquinho de carrego aí. O que é carrego? Absorveu algumas coisas e não tirou. É como se a gente é uma esponjinha. Se a gente não torce a esponja, a gente começa a ficar pesado, a gente começa a ficar, parece que vai pegando o nosso ânimo. A gente vai ficando desanimado, sem vontade das coisas, né? Você tá precisando tomar uns banhozinhos de descarrego. Pega um manjericão, alecrim, pega três folhinhas de... três galinhos de arruda, com bastante manjericão e bastante alecrim, prepara um banho. Ou pode macerar, ou pode ferver, fazer como se fosse um chá, com bastante água. Deixa ferver bem, se for ferver. Quando a água estiver bem verdinha, você desliga o fogo, coa essas folhas e toma um banho. Depois do seu banho de chuveiro, toma um banho da cabeça aos pés com essas folhas. Isso vai dar uma melhorada, dar uma acordada em você. É porque você está precisando descarregar, viu? Precisando descarregar um pouquinho, tá com um pouco de carrego aí.
4: Boa noite, Pai Anderson e todo o pessoal da Rádio Capital. Meu nome é Soraya Pereira da Silva, nasci no dia 5/8/73, moro aqui na Zona Leste de São Paulo. Eu gostaria de perguntar para o senhor, Pai, referente ao meu lado profissional, né, que eu estou em busca de uma recolocação melhor no mercado de trabalho, né? Queria que o senhor desse uma olhadinha para mim como anda as coisas. Beijos, obrigada.
0: Obrigado, minha filha, pelo carinho, pela confiança, viu? Acalma um pouquinho o seu emocional. Acalma um pouquinho essa ansiedade que você às vezes sente. O seu jogo, ele tá te dando muito caminho. Não tem nada que possa te atrapalhar. Você está com muito caminho para coisas novas. Não vai demorar, você vai ter resposta. Continua cutucando, continua buscando, continua... Porque a gente, para ter resposta, a gente também tem que se movimentar. Mas a gente se movimenta e quando está positivo, alguma coisa acontece. E o seu jogo está trazendo novidade. Então, eu vejo que se você dá uma mexida, as coisas vão começar a acontecer. Viu? Tá com caminho para acontecer mesmo.
5: Boa noite, Pai. Boa noite a todos, Rádio Capital. Meu nome é Rosiane Aparecida Ramos Ferreira. Eu sou do 10/4/71. Eu quero saber sobre o meu lado empreendedorismo. Eu quero abrir minha loja física. E tá difícil de eu conseguir um ponto na região que eu quero muito, que é o Morumbi. Eu quero saber se vai aparecer algo para mim. Para que eu consiga realizar todos os meus sonhos. Obrigado.
0: Obrigado, minha filha. Deixa eu ver aqui para você. Seu caminho é esse mesmo. Seu caminho é esse mesmo. As coisas vão começar a acontecer. Não se desespera, não. Deixa as coisas acontecerem por elas mesmas. As coisas estão caminhando para tudo acontecer para você. Não tem nada de errado aí, não. E o teu caminho é ter empresa, é ter liberdade. Você gosta muito de autonomia, você é uma excelente líder, você nasceu para comandar as coisas e tem uma mão muito boa. Você ainda vai prosperar bastante. Pode ter certeza, o jogo não mente. Exu está dizendo que você tem um caminho de prosperidade muito grande na tua vida. Mas vá com calma. Tenha paciência para as coisas virem, para as coisas que tem que ser, as coisas boas e que sejam muito boas, chegue até a sua mão. Porque está com o caminho de vir, não vai demorar, você vai ter resposta do que você está precisando aí. Viu?
6: Oi, Pai Anderson, uma benção. Meu nome é Juliana, minha data é 29/7/83. E eu gostaria de saber sobre as intenções de Francisco Irã Lima. Ele quer que eu vá morar com ele, só que a gente nem se conhece direito. E aí eu queria saber sobre isso. Por favor. Quais são as reais intenções dele? Obrigado, Pai. Não sei a data de nascimento, tá? Muito obrigado, gratidão. Axé.
0: Obrigado, minha filha. Oxalá te abençoe. Axé. Deixa eu ver aqui pra você.

0: Ruim ele não é, não. Ruim, uma pessoa que venha fazer algo mal pra você, nesse sentido, não vejo. Eu vejo que ele é bagunçado emocionalmente. O emocional dele não é muito bom. Mas ele não é, não tem um coração ruim. Tem um coração bom. O emocional é que há uma inconstância nele muito grande. Mas é de energia mesmo. O mal, ele faz a ele mesmo. Não é com você. Não vai ser pra você. Ele às vezes não fica bem com ele mesmo. Ele precisa se resolver com ele. Mas eu não vejo maldade, não vejo nada. E vejo que tem caminho. Eu vejo caminho. Não vejo que seja uma pessoa que venha fazer algum mal pra você, não. Tem caminho, sim.
1: Pai Anderson, meu nome é Patrícia Freires Lopes. Eu nasci dia 12 de 4 de 1988. E, pai, por gentileza, o senhor poderia ver pra mim nos búzios? O que que acontece? Eu e meu esposo sofremos um acidente de carro em janeiro deste ano. E meu marido bateu o carro e o seguro não quis cobrir os danos que aconteceu com o carro. O que que acontece? Eu coloquei na justiça, só que até agora eu não tive uma resposta, né? E eles não me responderam nada, o nome da empresa é Avancar, né? E eu queria saber se eu vou ter vitória sobre esse processo, pai. Por gentileza. Desde já eu agradeço, pai, que isso está me trazendo muita angústia. O meu carro está lá parado, porque eu não posso consertar, que tem que esperar, né? Se eu puder ver para mim, pai, muito obrigada. Obrigada, Túlio. Um beijo.
0: Obrigado, meu.

0: Eu acho que tá, é bastante difícil. Eu vejo bastante dificuldade de você conseguir resolver isso. Não vai ser uma coisa fácil, preste atenção. E não vai ser uma coisa rápida. Vai ter que ter um pouco de paciência. Porque eu não tô vendo que vai ser fácil você conseguir receber isso e resolver fácil isso, não. Eu tô vendo bastante dificuldade. Tá negativo, não tá positivo para você conseguir resolver. Então você vai ter que ter bastante paciência, não vai ser uma coisa rápida e nem fácil de resolver. Viu?
1: Boa noite, Pai Andes, tudo bem? Me chamo Nilza Aparecida Mendes Silva. Nasci 10/6/67. Gostaria que você desse uma olhada sobre a minha vida. Eu ando com muita dor na boca do estômago. Aí queria saber de você, para você dar uma olhada. E saber assim como está a minha vida. Um abraço, fica com Deus.
0: Obrigado, minha filha. Sua saúde você precisa cuidar, viu? Precisa cuidar, porque eu tô vendo que você tá com alguma coisinha que não é grave, não é coisa que você precisa se preocupar, mas tem é coisa que você precisa cuidar, porque pode depois te dar dor de cabeça. E eu vejo você muito fraca, espiritualmente também fraca. É como se você tivesse com muito carrego, muito enfraquecida, absorveu muita coisa. Chega uma hora, minha filha, que eu falo, a gente não tem saída. A saída que a gente tem é cuidar, ou cuida, não tem pra onde correr. E é como a gente muitas vezes vê nas pessoas, que as pessoas ficam protelando. Vai deixando pra depois, vai deixando. Você tá precisando se cuidar. Você é uma menina que tem tudo pra dar uma levantada na sua vida, tem tudo pra você caminhar bem. Mas você não anda bem. Você anda com carrego, você anda. A sua saúde também está balançada por causa do seu emocional. Você, às vezes, o seu emocional às vezes te machuca, te deixa assim, né? Acaba te prejudicando um pouco. Vê se você consegue tomar um banho de descarrego. Pega manjericão, alecrim, pega 5 folhinhas de guiné, prepara um banho e toma um banho para você poder melhorar da cabeça aos pés, viu?
2: Pai Anderson e todos que estão nos ouvindo, né, a gente está recebendo aqui bastante mensagem. E lembrando que a gente vai ter uma pequena alteração, né, e é importante dizer aqui para vocês hoje, porque eu acabei de receber uma mensagem aqui das pessoas falando que escuta o reprise, né, na segunda-feira do Pai. E na segunda-feira, o reprise aqui do Sagrado Falando de Axé passa para as 21 horas. Então é importante que você mude aí das 20 para as 21 horas. E a nossa querida amiga que falou que escuta aqui no reprise, ela disse o seguinte. Nasci em 25/11/1960. Meu irmão fez um inventário da casa da minha mãe, que já faleceu há 10 anos. Mas tenho dois irmãos que moram lá e não quer sair da casa. Também não quer pagar aluguel. Mora lá de graça, não deixa nenhum dos irmãos estarem em casa. Pai, poderia jogar as cartas pra gente? Para mim, acho que os nomes dos irmãos aqui é Tarcísio Augusto de Souza e ela é Isabel.
0: Não tô vendo se é uma situação fácil de ser resolvida, não. Porque ali, quem tá ali tem um dos seus irmãos, minha filha, que é muito difícil. Ele tem uma cabeça complicada. Ele não é fácil de lidar. Ele é uma pessoa bastante difícil. Então eu não vejo ser resolvido facilmente, não. Eu vejo que para você resolver isso aí, vocês vão ter que ter bastante jogo de cintura, bastante habilidade para saber lidar, para não criar tanto atrito. Porque pode vir atritos assim que você nem tem noção, né? De conflito, que eu falo. Então assim, vá com calma. Tenha paciência, vai vendo se consegue resolver isso de outras formas, até chegar, porque ali tem gente complicada, tem muita gente, tem uma pessoa ali muito difícil de lidar. E essa pessoa trava muito as coisas. Essa pessoa faz com que a coisa fique mais difícil. Viu? Não vai ser fácil, não. Bom, gente, quero agradecer vocês o carinho, né? agradecer a vocês, né, a audiência do programa, dizer para vocês que eu vou estar aqui sempre na sexta-feira, nesse mesmo horário, às 18 horas, batendo esse papinho com vocês, trazendo sempre uma palavra, né, e dizendo para vocês que a vida continua e a gente precisa caminhar com Deus, né, com a nossa força. Motumbá, Motumbaxé.
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1: 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As notícias do governo federal que movimentaram o país no dia de hoje.
2: Olá, boa noite.
3: Boa noite para você que nos acompanha em todo o país.
2: Segunda-feira, 21 de setembro de 2026.
3: Vamos aos destaques do dia.
2: Semana reúne ações contra o crime organizado no sistema prisional.
3: Uma das operações tem como alvo a identificação e a retirada de aparelhos celulares dos presídios. Thaís de Araújo.
4: As ações ainda incluem capacitações de policiais penais e treinamento para operar equipamentos de raio-x e scanners corporais.
2: Pix automático poderá ser utilizado em contas de salário.
3: Regra entra em vigor a partir de julho de 2027. E não é só isso. Luana Karen.
5: Entre as medidas de segurança está a que amplia de 30 para 80 dias o prazo que a vítima de um Pix fraudulento tem para recorrer ao banco e tomar as providências.
2: Inclusão é direito. Dia Nacional de Luta da Pessoa com Deficiência reforça a lei brasileira.
3: Estatuto destaca compromissos para a formulação de políticas de acessibilidade universais.
2: Quem explica é Isadora Nascimento, secretária dos Direitos da Pessoa com Deficiência.
6: É um documento extremamente completo, extremamente robusto, porque foi construído com a participação plena das pessoas com deficiência, né? Respeitando aí o lema do Nada Sobre Nós Sem Nós.
3: E hoje, na apresentação da Voz do Brasil, eu, Mariana Jungmann e Luciano Seixas.
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3: O Ministério da Justiça e Segurança Pública promove essa semana ações de enfrentamento ao crime organizado dentro do sistema prisional.
2: Um dos objetivos é impedir a entrada e o uso de materiais ilícitos e fortalecer o trabalho de inteligência e fiscalização.
3: As ações incluem operações de revista, uso de novas tecnologias, entrega de equipamentos e capacitação de policiais penais em diferentes estados.
4: O Ministério da Justiça e Segurança Pública realiza nesta semana uma série de operações e ações de capacitação para reforçar o combate ao crime organizado dentro do sistema prisional. Uma das principais iniciativas é a Operação MUT, que promove revistas estratégicas para localizar e retirar celulares e outros materiais ilícitos das unidades prisionais. Desde maio, as ações resultaram na revista de mais de 10 mil celas em 312 unidades. Ao todo, foram apreendidos 2.447 aparelhos celulares. Outra frente é a Operação Modo Avião, realizada nos estados do Rio de Janeiro, Rio Grande do Sul, Ceará e Paraíba. A ação utiliza equipamentos capazes de identificar sinais e dispositivos usados de forma irregular dentro das unidades prisionais. Os dados obtidos ajudam as equipes de inteligência a definir os locais que devem passar por revistas e outras ações. Também estão sendo entregues equipamentos para reforçar a segurança, como body scanners, georradares e kits de varredura. Os aparelhos ajudam, por exemplo, na inspeção corporal, na localização de alterações no solo e na identificação de dispositivos eletrônicos. As ações dessa semana ainda incluem capacitações de policiais penais e treinamento para operar equipamentos de raio-x e scanners corporais, inclusive com recursos de inteligência artificial para auxiliar na análise das imagens. Thaís de de Araújo para a Voz do Brasil.
2: E a Advocacia Geral da União renovou o pedido para que a plataforma Discord seja obrigada a adotar medidas efetivas para proteger crianças, adolescentes e mulheres no ambiente digital, de acordo com as exigências da legislação brasileira.
3: A AGU avaliou como insuficiente a proposta apresentada pela plataforma.
2: Em 25 de agosto, a AGU apresentou ação civil pública solicitando ao Discord a adoção de medidas de segurança, como reforço dos mecanismos de controle parental e a implantação de sistemas que consigam detectar e prevenir situações que representem riscos a crianças e adolescentes.
3: Também pediu a implementação de mecanismos de detecção, avaliação e moderação de conteúdos com práticas de maus tratos, violência, mutilação e crueldade contra animais.
2: Hoje, dia 21 de setembro, é celebrado o Dia Nacional de Luta da Pessoa com Deficiência.
3: A data marca a mobilização histórica pela garantia de direitos, acessibilidade e combate ao capacitismo na sociedade.
2: E você sabia que esses direitos estão previstos em lei?
3: São garantias que ajudam a promover mais autonomia, inclusão e oportunidades para que as pessoas com deficiência possam participar plenamente da sociedade.
2: E o que fazer caso esses direitos não sejam respeitados? É o que vamos ouvir agora na reportagem de Pablo Mundim.
7: Ir ao cinema, ler um cardápio ou simplesmente caminhar pela rua. Situações comuns do dia a dia, mas para quem tem deficiência visual, podem ser um desafio. Laíssa Cardoso, de 35 anos, conhece essa realidade de perto. A sua condição não impediu que ela se tornasse mestre em ciência política e analista judiciária, mas as barreiras ainda fazem parte da rotina.
8: A gente não está tão presente nos espaços quanto a gente poderia e quanto a gente deveria. E aí não é só uma questão de não ter rampa, de não ter piso tátil, mas é uma questão de as pessoas ainda estranharem o que é diferente delas.
7: A Lei Brasileira de Inclusão, conhecida como Estatuto da Pessoa com Deficiência, estabelece direitos para garantir a essas pessoas participação plena e igualdade de condições. A legislação prevê medidas de acessibilidade, como reserva de espaços livres e assentos adaptados. Também proíbe qualquer forma de discriminação, garante educação inclusiva em todos os níveis de ensino e atendimento integral e especializado pelo SUS. Caso não tenha seus direitos respeitados, o secretário nacional substituto dos direitos da pessoa com deficiência do Ministério dos Direitos Humanos, Alex Alverga, explica a quem o cidadão pode recorrer.
9: Caso isso tenha acontecido em relação à prestação de um serviço, uma instituição, o primeiro local é diretamente o local responsável. No entanto, um conjunto de outras salvaguardas também são disponíveis. O serviço Disque 100 é um canal que recebe denúncias de violação de direitos humanos, 7 dias por semana, 24 horas. Evidentemente, também, a depender da situação, da gravidade, defensorias públicas, delegacias especializadas, órgãos de defesa do consumidor.
7: O Disque 100 também pode ser acessado pelo WhatsApp no número 61996111001. Vale lembrar que o serviço é gratuito e garante o sigilo das informações prestadas. Reportagem Pablo Mundim.
3: Pois é, de acordo com o último censo, o Brasil tem cerca de 14 milhões de pessoas com algum tipo de deficiência.
2: O número representa pouco mais de 7% do total da população.
3: E para falar sobre a Lei Brasileira de Inclusão, eu e o Nazi Brum conversamos com a Secretária Nacional dos Direitos da Pessoa com Deficiência, Isadora Nascimento, sobre as políticas públicas que têm sido desenvolvidas para o direito a todos. Acompanhe. Secretária Isadora Nascimento, bem-vinda à Voz do Brasil. Prazer ter a senhora conosco justamente nesse dia de luta da pessoa com deficiência, que eu gostaria que a senhora começasse falando então pra gente sobre capacitismo e como esse tipo de preconceito prejudica a vida das pessoas com deficiência.
10: Primeiramente, muito obrigada pelo convite. Sim, o capacitismo ele é um conceito que eu costumo dizer que é muito completo e muito complexo, né? Porque, ora, ele vem na perspectiva de se considerar a pessoa com deficiência como incapaz de trabalhar, de estudar, de ocupar espaços de tomada de decisão, de fazer atividades simples do dia a dia. Ora, também vem com essa perspectiva da supervalorização da deficiência. Então, considera aí que essa pessoa com deficiência, ela é um herói ou uma heroína, é um exemplo de superação apenas por existir com uma deficiência. Então, acaba colocando muitas vezes também essa pessoa com deficiência no lugar lugar ali de anjo, de um ser quase que de outro mundo, né? Então,
11: já denota a expectativa de que aquela pessoa não desse conta de fazer as coisas, né?
10: Exato. Então, tem esse viés da incapacidade, muitas vezes, mas também esse viés aí dessa supervalorização por falta.

0: na Convenção da ONU dos Direitos das Pessoas com Deficiência e no Brasil tem status de emenda constitucional. Então, é um documento extremamente completo que vai prever aí direitos diversos, pensando em educação, saúde, trabalho, acessos diversos, né, em relação a questões de acessibilidade arquitetônica, tecnológica, atitudinal, comunicacional, e é um documento aí que norteia essa construção do próprio país mesmo em relação a políticas públicas. Então, dele também nasce a Política Nacional dos Direitos da Pessoa com Deficiência, que é o Plano Novo Viver Sem Limite, que tem base, né, nessa Lei Brasileira de Inclusão, também na Convenção. E outros frutos vão surgindo a partir desse documento que é tão importante.
1: Pois é, eu ia justamente perguntar aí sobre o trabalho que o Ministério dos Direitos Humanos vem fazendo para garantir esses direitos que estão previstos no Estatuto. O Viver Sem Limites é um deles, né?
0: Exato. A Secretaria Nacional dos Direitos da Pessoa com Deficiência, vinculada ao Ministério dos Direitos Humanos e Cidadania, tem esse papel de ajudar, né, a fomentar aí a construção de políticas públicas para pessoas com deficiência em todo o território. Então, a gente, em diálogo também com outros ministérios, entendendo que a pauta da deficiência ela é transversal, então a gente dialoga com a cultura, com o esporte, com a saúde, com o trabalho, com a assistência social, enfim, com as diversas áreas que as pessoas acessam, né, no seu cotidiano, para garantir também acessos para pessoas com deficiência. Então, o Viver Sem Limite ele é construído nessa perspectiva ampla, pensando em eixos. Então, também a gente tem essa divisão em quatro eixos: gestão inclusiva e participativa, enfrentamento à violência, acessibilidade e também promoção de direitos, entendendo aí que esses acessos eles precisam ser abrangentes e também precisam chegar nos territórios de forma ampla, né? Pensando às vezes naquele município que é pequenininho, lá na ponta, mas que também precisa ter uma estrutura de governança aí forte para a pessoa com deficiência.
2: Pois é, secretária, a senhora citou um ponto aí que a gente não pode deixar de falar, que são situações de abuso que pessoas com deficiência podem estar sujeitas. O Ministério tem canais para receber denúncias de maus tratos e violência?
0: Sim, o Ministério dos Direitos Humanos faz um trabalho muito importante de acolhimento e encaminhamento dessas denúncias, né, aos órgãos responsáveis, recebendo essas denúncias através do Disque 100, né, o Disque Direitos Humanos, e ali é dado o encaminhamento necessário aos diversos tipos de violações que chegam, né? Infelizmente, a gente tem violências aí que são patrimoniais, pensando em pessoas com deficiência, violências físicas, psicológicas, institucionais, né? O próprio capacitismo é uma forma de violências que origina aí diversas questões muito sérias, né, que precisam ser enfrentadas. Então a gente tenta, enquanto Ministério também, em articulação com outros órgãos de proteção, né, então Ministério Público, nos estados e nos municípios, também envolver os conselhos de direitos, né, que são muito importantes, para que a gente tenha também junto às defensorias, enfim, todos esses órgãos de acolhimento, de proteção, que possam trabalhar juntos para receber essas demandas.
1: E existe um balanço do Disque 100 sobre os tipos mais comuns de denúncia, o volume dessas denúncias?
0: Então, são diversas denúncias que chegam diariamente, é difícil falar isso, né, porque a gente ainda está em um tempo em que violências são comuns, mas acho que exemplificando, assim, até novamente pensar em violência física, pessoas com deficiência, principalmente mulheres, são as que mais sofrem violência física, violência patrimonial. Então, muitas vezes, essa administração, né, do recurso que a pessoa recebe é feita pela família ou pelos próprios companheiros ou cuidadores, que muitas vezes utilizam, né, desses recursos da pessoa de uma forma indevida. Então isso gera violência patrimonial e outras tantas, né, algumas denúncias de violência institucional, pensando nos ambientes aí de ensino, de trabalho, a gente recebe aí de diversas frentes.
2: Bom, nós conversamos com Isadora Nascimento, secretária nacional dos Direitos da Pessoa com Deficiência. Secretária, muito obrigado pela sua entrevista à Voz do Brasil.
0: Muito obrigada.
3: O Pix ganhou novas regras que ampliam as possibilidades de uso da ferramenta.
4: Também reforça.

0: passam os mecanismos de segurança contra golpes e fraudes.
1: Os detalhes vamos ouvir agora na reportagem de Luana Karen.
2: Entre as medidas de segurança está a que amplia de 30 para 80 dias o prazo que a vítima de um PIX fraudulento tem para recorrer ao banco e tomar as providências. A medida impacta sobretudo comerciantes e varejistas, que às vezes levam um tempo maior para fazer seu fluxo de caixa e identificar o golpe. A economista Carla Bene, professora da Fundação Getúlio Vargas, destaca que o Banco Central também apertou o passo contra golpistas que usam contas de fachada para movimentar o dinheiro.
3: O que eles chamam de contas de passagem ou contas de laranjas, onde entra o dinheiro de uma fraude e ele vai sendo transferido para várias contas. É como se ele se perdesse no meio do caminho. E o Banco Central vai entrar também nesse procedimento com essas contas de passagem e ele também pode vir a fazer bloqueio nessas contas.
2: Chaves de CPFs e CNPJs em situações irregulares com a Receita Federal terão exclusão automática. Outra mudança ressaltada pela economista Carla Bene é que, a partir de 1º de março de 2027, os usuários vão poder anexar diretamente nos aplicativos das instituições bancárias documentos que indiquem a possibilidade de golpe.
3: Você vai poder enviar provas, como áudios, prints e documentos diretamente na contestação para a instituição bancária. É algo importante, porque se você, já sabendo disso, já começa a guardar, digamos assim, as suas provas para os seus pagamentos. E caso aconteça, você pode usar isso daí já dentro do aplicativo a partir do ano que vem.
2: Outra novidade é a permissão para que o cidadão possa cadastrar na conta salário despesas recorrentes para pagamento com PIX automático a partir de julho de 2027. O Banco Central também regulamentou a chamada cobrança híbrida, uma prática já utilizada por algumas empresas e que permite ao consumidor escolher entre pagar uma cobrança por boleto ou por PIX. A medida entra em vigor em fevereiro de 2027 e deve reduzir riscos operacionais e evitar pagamentos indevidos ou em duplicidade. Reportagem Luana Karen.
0: Menos de 2 meses para um momento crucial na vida de milhares de estudantes.
1: As provas do Enem estão marcadas para novembro, este ano com novidades.
0: Entre elas, o aumento nos locais de prova. A repórter Gabriela Noronha tem mais detalhes.
4: Aos 21 anos, o estudante brasiliense João Ferreira vai fazer a prova do Exame Nacional do Ensino Médio pela segunda vez e para conquistar a sonhada vaga no curso de arquitetura da Universidade de Brasília, ele concilia as aulas presenciais em um cursinho com a rotina de estudos em casa. Para o estudante, o importante é manter a disciplina.
5: Estudar de uma forma orgânica, com organização, você tem um plano de estudo voltado a um aprendizado mais efetivo, que funcione melhor para você, do que você simplesmente sentar e pegar para você e falar, vou estudar 4 horas hoje.
4: Assim como João, milhões de brasileiros devem participar desta edição do Enem. As provas serão aplicadas nos dias 8 e 15 de novembro. De acordo com o INEP, instituto responsável pelo exame, mais de 5 milhões de pessoas tiveram suas inscrições confirmadas. No primeiro dia, os estudantes devem responder a 45 questões de linguagens e códigos e 45 de ciências humanas, além da redação. Já no segundo, são 45 questões de ciências da natureza e mais 45 de matemática. O professor de história, Fábio Santos Reis, dá dicas para esta reta final de preparação.
6: Eu acho que para esse momento, levando em conta o tempo que está faltando, o ideal seria, nesse momento, fazer algumas revisões rápidas de conteúdo, revisão teórica, mas nada tão aprofundado, até pelo tempo que a gente tem, e, sobretudo, focar em resoluções de provas anteriores. Então, eu recomendo que faça as provas do Enem de 2018 para cá.
4: Uma novidade neste ano é a expansão do número de locais de prova com 10 mil novos pontos. Ricardo Cardoso, presidente substituto do INEP, destaca que o exame também será utilizado como instrumento de avaliação do Sistema de Avaliação da Educação básica.
7: Além de organizar o acesso ao ensino superior, além de permitir a certificação dos estudantes, ele também vai permitir a avaliação da qualidade da educação básica. Então, a população ter esse resultado pelo Enem, que é um exame que tem a área de linguagem, ciências humanas, ciências da natureza, matemática e a redação, oferece uma avaliação mais completa, em que o aluno muitas vezes está mais mobilizado, mais motivado para fazer a prova. Isso para nós é uma mudança muito importante.
4: Também é a primeira vez que os concluintes do ensino médio na rede pública de ensino foram inscritos automaticamente no Enem, com base nos dados informados pelas redes de ensino. Vale lembrar que as notas do Enem podem ser utilizadas para acesso ao Sistema de Seleção Unificada, o SISU, e ao Programa Universidade para Todos, o ProUni. A nota do exame também pode ser usada para pleitear financiamento estudantil. Reportagem Gabriela Noronha.
1: E amanhã vamos falar sobre a nova edição da cartilha da redação do Enem 2026.
0: É, nós vamos falar mais sobre a prova e dicas para escrever uma redação nota 1000. Não perca!
1: Elas coletam moluscos e crustáceos em manguezais e praias, acompanhando o ritmo das marés.
0: No Brasil, a maior parte de pescadores artesanais são mulheres e tiram desse ofício o sustento da família.
1: Um mapeamento da Fiocruz quer mostrar onde elas estão, onde estão essas trabalhadoras e suas principais necessidades.
8: É das águas do litoral cearense que a marisqueira Maria do Socorro Miranda, de 44 anos, tira o sustento da família. O trabalho que ela herdou dos pais, às vezes começa antes do amanhecer, acompanhando o ritmo das marés.
9: Eu trabalho 6 horas por dia, caso a maré esteja baixa. Me encontro com as amigas, que levam nossos aparelhos de pesca, né? Levo o jereré para botar lá, a gente isca eles e vai esperar para ver se caiu algum siri, alguma coisa dentro.
8: Um levantamento realizado pela Fiocruz em 52 municípios de todas as regiões brasileiras aponta a presença marcante de mulheres na atividade pesqueira.
10: Marisca!

0: mapeamento vai contribuir para tornar conhecidas as vulnerabilidades desses territórios e aproximar as políticas públicas da realidade de quem vive e trabalha nas águas brasileiras. Como explica a coordenadora-geral de Inclusão Produtiva, Enfrentamento à Fome e à Pobreza do Ministério das Mulheres, Larissa de Santana Passos.
1: Ele junta todos os bancos de dados validados pelo governo, então essas mulheres elas participam de forma ativa, indicando quais são os territórios, né, que elas estão e quais são as demandas, dificuldades a nível de crédito, quais são as cadeias produtivas, dificuldades de escoamento, para a gente entender essas demandas, transformar esses dados em políticas públicas.
2: Meu amor é demais.
0: O resultado completo do levantamento de dados será conhecido em 2027. De acordo com a pesquisadora da Fiocruz, Maria Juliana Moura Correa, outro objetivo do estudo é conhecer os impactos da atividade pesqueira na saúde das trabalhadoras.
3: Nós vamos lá fazer um piloto com as pescadoras e o impacto à saúde e monitorando várias substâncias químicas que estão nas águas, também representa a gente proteger a saúde de toda a população.
0: O ministro da Pesca e Aquicultura, Edipo Araújo, comenta sobre o trabalho dessas profissionais.
4: A história de quem trabalha com a pesca artesanal é marcada por lutas e resiliência. Quem ajuda a colocar alimento na mesa de milhões de brasileiros e brasileiras, geralmente tem as águas como a única fonte de sustento.
0: O Brasil tem cerca de 1 milhão e 700 mil pescadores artesanais, segundo o Registro Geral da Atividade Pesqueira. Desse total, quase 900 mil são mulheres. Reportagem Graziele Bezerra.
5: A Anvisa, Agência Nacional de Vigilância Sanitária, aprovou o registro de um novo medicamento para o câncer de mama.
6: O Etkamar é indicado para o tratamento de pacientes adultos com câncer de mama localmente avançado ou em metástase.
5: E também hoje a Anvisa determinou o recolhimento de um lote de outro medicamento destinado ao tratamento de câncer de mama, o Fesgo.
6: A empresa fabricante identificou no mercado unidades deste lote com características divergentes das constantes no medicamento original, o que indica se trata de falsificação.
5: As informações sobre o lote que será recolhido você confere em gov.br/anvisa.
6: E essas foram as notícias do governo federal.
5: A realização da Secretaria de Comunicação Social da Presidência da República.
6: Com produção da empresa Brasil de Comunicação.
5: Fique agora com as notícias do Poder Judiciário e do Congresso Nacional. Boa noite.
6: Boa noite e até amanhã.
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9: STF mantém decreto de Minas Gerais que restringe publicidade de bets.
10: TSE vai lançar nesta terça-feira a ação Violência Política Tem Gênero.
9: STJ admite como prova a gravação feita por consumidor no departamento jurídico da empresa.
10: Boa noite, eu sou Leandro Bezerra.
9: E eu sou Walter Lima.
10: O ministro Flávio Dino, do Supremo Tribunal Federal, decidiu manter um decreto de Minas Gerais que restringe a publicidade de empresas de apostas de cota fixa, as chamadas bets, e de plataformas de conteúdo adulto em bens públicos estaduais e eventos promovidos ou apoiados pelo Poder Executivo local.
9: O ministro Dino negou o pedido feito pela Associação Nacional de Jogos e Loterias para suspender o decreto.
10: A entidade sustentava que o Estado havia invadido a competência privada da União para legislar sobre propaganda comercial.
9: Mas o ministro considerou que as restrições se limitam aos meios de comunicação institucional, aos bens e espaços sob responsabilidade do Executivo Estadual e aos eventos promovidos ou apoiados pelo governo de Minas Gerais. Para o ministro, essas medidas fazem parte da autonomia do Estado para administrar seus próprios bens e recursos.
10: TSE vai lançar amanhã a ação Violência Política Tem Gênero.
9: Essa ação vai marcar o lançamento de iniciativas voltadas ao enfrentamento da violência política contra as mulheres. Fábio Ruas.
11: A ação vai ser amanhã às 5 horas da tarde no Espaço Sepúlveda Pertence, na sede do TSE em Brasília. vai ter a assinatura de um protocolo de ação conjunta entre o TSE e a Procuradoria-Geral Eleitoral para combater esse crime. O presidente do TSE, ministro Cássio Nunes Marques, e o vice-procurador-geral eleitoral, Alexandre Espinosa Bravo Barbosa, vão participar da ação ao lado de mulheres com atuação reconhecida na vida pública e na defesa dos direitos femininos.
10: O Ministério Público Eleitoral emite 431 manifestações sobre propaganda eleitoral irregular no primeiro mês de fiscalização em Mato Grosso.
9: O objetivo da ação é promover a conscientização sobre as condutas proibidas pela legislação. Kátia Dias.
12: Entre 15 de agosto e 15 de setembro foram emitidas 431 manifestações sobre propaganda eleitoral irregular. Durante a fiscalização, o MP Eleitoral analisou representações, reclamações, pedidos de resposta e apurações relativas a veiculações irregulares de propaganda, tanto na mídia tradicional quanto nas redes sociais.
10: É válida como prova a gravação feita por consumidor dentro do departamento jurídico de empresa, sem consentimento da outra parte.
9: Mas para o STJ, o conteúdo não pode se referir à atividade de advocacia, nem a informações protegidas por sigilo profissional. Fátima Uchoa.
13: Um aluno ajuizou ação contra a instituição de ensino superior devido à oferta e ao posterior cancelamento de curso. A instituição buscou invalidar gravações de conversas feitas pelo consumidor com a diretora e dentro do próprio departamento jurídico, alegando que o local deveria ter a mesma proteção legal dos escritórios de advocacia. A Justiça do Distrito Federal condenou a instituição a pagar quase R$5 mil por danos materiais e R$6 mil por danos morais, considerando a gravação válida. O STJ manteve a decisão. Segundo o relator ministro Raul Araújo, a gravação não tratava de atividade advocatícia, mas de questão administrativa sobre prestação de serviço de ensino.
10: Jornada de trabalho em atividades insalubres é tema de audiência no TST.
9: O debate vai tratar dos limites de uma negociação coletiva nesses casos. Samanta Flor.
14: A discussão é se acordos ou convenções coletivas podem autorizar o aumento da jornada em atividades insalubres sem a aprovação prévia da autoridade competente. O assunto é o tema 149 do TST. A audiência pública foi convocada pelo ministro Douglas Alencar e vai ouvir especialistas, entidades e representantes de categorias afetadas. O entendimento do TST vai orientar o julgamento de processos semelhantes em toda a Justiça do Trabalho.
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10: A você uma boa noite.
9: E até amanhã.
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16: Eu sou Humberto Pinheiro e estes são os destaques de hoje do Jornal do Senado, que começa agora. Participantes de sessão especial apontam a importância da inclusão das pessoas com deficiência. Instituição fiscal independente do Senado diverge do governo e alerta para riscos fiscais. Reportagem da Rádio Senado é finalista do prêmio Vladimir Herzog de jornalismo. Boa noite. O Senado celebrou hoje o Dia Nacional de Luta da Pessoa com Deficiência. Especialistas convidados para a sessão especial apontaram a importância da inclusão. Repórter Márcio Maturana.
17: A importância da participação completa das pessoas com deficiência nas atividades sociais precisa ser ressaltada todos os dias, segundo especialistas que participaram da sessão especial no plenário do Senado nesta segunda-feira, 21 de setembro, que é o Dia Nacional de Luta da Pessoa com Deficiência. A senadora Damares Alves, do Republicanos do Distrito Federal, presidiu a sessão.
18: Infelizmente, ainda vemos, de vez em quando, uma iniciativa ou outra para, inclusive, retirar direitos já garantidos. Por isso que um dia nacional como esse precisa, por esta casa e por todas as casas do Brasil, ser comemorado.
17: A sessão especial foi requerida pelo senador Paulo Paim, do PT do Rio Grande do Sul. Ele é autor do Estatuto da Pessoa com Deficiência e do projeto de lei que criou o Dia Nacional de Luta da Pessoa com Deficiência.
19: Eleições 2026.
16: As eleições deste ano têm em disputa 54 vagas para o Senado. Total de 32 senadores tentam a reeleição. Outros 10 disputam o governo de seus estados e um a presidência da República. Repórter Rodrigo Rezende.
20: Nas eleições deste ano, cada um dos 26 estados e o Distrito Federal elegerão 2 senadores. Portanto, das 81 vagas do Senado, 54 estão em jogo para os próximos 8 anos. Dos 54 senadores em término de mandato, 32 tentam a reeleição. 9 senadores que encerram o mandato no final de janeiro de 2027 concorrem a outros cargos: um à presidência da República, um ao governo de seu estado, um para deputado estadual, 2 para deputado federal e 4 como suplentes em chapas que concorrem ao Senado. Já 13 senadores vão encerrar os atuais mandatos em 2027 e não vão concorrer a nenhum cargo. É o caso de Jaime Campos, do União de Mato Grosso.
21: Tenho orgulho da história que eu construí e, sobretudo, tenho esperança no futuro do nosso estado. Cargos passam, mandatos terminam, eleições chegam e vão embora, mas algo que precisa permanecer é o compromisso com o nosso estado.
20: Quem também não disputa a eleição após 40 anos é o senador Paulo Paim, do PT do Rio Grande do Sul.
22: São 40 anos ininterruptos aqui no Congresso Nacional. Uma trajetória construída com diálogo, compromisso e fidelidade às causas do povo brasileiro. Não serei mais candidato ao Senado, mas não saio da política, porque a política está em mim. Ela faz parte da nossa história, da minha alma e da minha forma de enxergar o mundo.
20: Dos 27 senadores que estão no chamado meio de mandato, ou seja, ainda possuem mais 4 anos no Senado, 9 concorrem nestas eleições a governos estaduais. Um senador licenciado concorre ainda à vice-presidência da República.
16: Está pronto para votação na Comissão de Assuntos Sociais um projeto que cria regras para o uso da inteligência artificial na área da saúde. O texto prevê regras de transparência, responsabilidade e supervisão humana nas decisões clínicas. Repórter Patrícia Oliveira.
23: Segundo o Comitê Gestor da Internet no Brasil, 18% dos hospitais e das clínicas brasileiras já utilizam soluções de inteligência artificial. É o caso do uso da IA para acelerar resultados dos exames de coração, como explica a cardiologista Paula Damasco.
24: A gente usa essa inteligência artificial para estar liberando esse laudo, às vezes, com 2 minutos, para que um clínico possa ter um resultado mais real do eletro para conduzir o paciente.
23: Ricardo Sampaio, coordenador do Centro Integrado de IA do Distrito Federal, aponta a redução das filas de espera para o paciente com o uso da tecnologia.
25: Utilizar a inteligência artificial, seja para um procedimento, seja para uma consulta, seja para um pedido de remédios ou afins, e para que com isso o paciente tenha um retorno mais rápido daquilo que foi solicitado e que ele consiga ser tratado da melhor maneira.
23: A senadora doutora Eudócia, do PSDB de Alagoas, apoia o desenvolvimento de terapias e vacinas contra o câncer com o uso da IA. Um projeto da senadora prevê a utilização da inteligência artificial na saúde pública com regras de transparência, responsabilidade e supervisão humana nas decisões clínicas para proteger os direitos dos pacientes.
26: A implementação de hospitais inteligentes da rede SUS irá beneficiar significativamente o atendimento aos pacientes da rede pública, otimizando os diagnósticos precoces de várias patologias, especialmente as doenças oncológicas.
23: O projeto também prevê a igualdade no atendimento, proteção de dados e informações claras para os pacientes, e que profissionais de saúde recebam capacitação para usar a IA. A proposta recebeu relatório favorável da senadora Damares Alves, do Republicanos do Distrito Federal, e está pronta para votação na Comissão de Assuntos Sociais.
16: O relatório da Instituição Fiscal Independente do Senado apontou diferença entre as projeções do governo e os cálculos da entidade para o projeto do orçamento de 2027. Segundo o relatório, o uso de premissas e parâmetros macroeconômicos distintos pelo Executivo pode implicar desequilíbrio fiscal. Repórter Douglas Castilho.
0: Enquanto o Poder Executivo prevê saldo positivo primário de 18,6 bilhões de reais, os cálculos da IFE indicam a perspectiva de um déficit de 86,1 bilhões, um descompasso de 104,8 bilhões de reais entre os dois cenários. Divergências assim afetam diretamente o cumprimento das metas fiscais, indicando, segundo a instituição, a necessidade de segurar gastos. O diretor executivo da IFE, Marcos Pestana, detalhou onde está a diferença entre as duas contas.
1: O governo trabalha com um PIB ano que vem de 2,4%, a IFE com 1,8%. O governo trabalha com uma expansão da massa salarial, que é essencial para calcular as receitas previdenciárias, de mais de 10%. Nós trabalhamos com mais de 7%. Esse acúmulo de diferenciação de parâmetros nos levam a discrepar sobre o resultado primário.
0: Marcos Pestana alerta para novas pressões orçamentárias e despesas não previstas na proposta original, como o recente reajuste de 15% no benefício médio do Bolsa Família.
16: A história de um educador que enfrentou a violência dentro da escola e acabou assassinado é tema de uma reportagem especial da Rádio Senado, que chegou à final do Prêmio Vladimir Herzog de Jornalismo. O trabalho Carlos Mota, A Pedagogia da Coragem, foi produzido pelo jornalista Otávio Augusto Mota e conta a trajetória do próprio pai. A reportagem é de Yasmin Rodrigues.
2: Reportagem que colocou a Rádio Senado entre os finalistas do Prêmio Vladimir Herzog nasceu de uma história familiar. O jornalista Otávio Augusto Mota transformou em reportagem a trajetória do pai.
3: A reportagem Carlos Mota, Pedagogia da Coragem, ela apresenta para os ouvintes a trajetória de vida e de luta de um professor aqui do Distrito Federal, chamado Carlos Mota. Ele era diretor no Núcleo Rural Lago Oeste e era um líder comunitário. Lutava por melhores condições de acesso à escola dos alunos.
4: Então essa reportagem, ela navega um pouco por qual era o ideal de Carlos, qual era a visão de Carlos sobre a educação.
2: O Prêmio Vladimir Herzog reconhece trabalhos jornalísticos relacionados à defesa dos direitos humanos e tem uma história ligada à luta pela liberdade de expressão e pela democracia. Para Otávio, no entanto, a indicação vai além do reconhecimento profissional. Representa uma busca por conhecer melhor a história de vida do pai e também serve de alerta para a violência que ainda existe no ambiente escolar. A divulgação dos vencedores está marcada para o dia 30 de setembro, com transmissão ao vivo.
16: Com trabalhos técnicos de Eliseu Caires, o Jornal do Senado fica por aqui. Acompanhe agora as notícias da Câmara dos Deputados. Boa noite e até amanhã.
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6: Câmara aprova novo programa escolar para gestão de resíduos sólidos.
27: O projeto cria campanha sobre desaparecimento de criança e adolescente.
6: Avança a proposta que regulariza o transporte intermunicipal por taxistas.
27: Menores podem ser proibidos de atuar em propaganda de jogos de azar.
6: Boa noite. Comissão Permanente da Câmara aprovou o projeto de lei que proíbe presença de menores de 18 anos em propagandas de jogos de azar. A repórter Maria Neves tem os detalhes.
28: A Comissão de Previdência, Assistência Social, Infância, Adolescência e Família da Câmara dos Deputados aprovou o projeto que proíbe a participação de menores de 18 anos em publicidade de produtos proibidos para esta faixa etária. A proposta do deputado Túlio Gadelha Brasília, do PSD de Pernambuco, menciona expressamente a vedação de crianças e adolescentes em propaganda de loterias e jogos de azar. Como explica a relatora, a deputada Meire Serafim, do União do Acre, a legislação estabelece uma série de produtos proibidos para menores de 18 anos, como bebidas alcoólicas, cigarros e outras substâncias que possam causar dependência. As leis também proíbem que crianças e adolescentes participem de jogos de azar. No entanto, nenhuma lei proíbe a participação deles na propaganda desses mesmos produtos, que, conforme ressalta a deputada, podem causar prejuízos graves, principalmente a esse público em formação.
7: A gente vê muitas adolescentes e crianças firmar isso na mente e acontecer esses vários fatores, tragédia que a gente vê no nosso país todo, né, porque esse jogo de azar, ele acaba induzindo as nossas crianças, nossos adolescentes e fazer o pior.
28: Pela proposta aprovada, pais ou responsáveis de crianças e adolescentes que participarem da divulgação por qualquer meio de jogos de azar ou outros produtos proibidos ficarão sujeitos à multa entre R$3.000 e R$10.000. Para agenciadores de menores de 18 anos que descumprirem a lei, a multa será multiplicada por 10. Com isso, poderá variar entre R$30 e R$100.000. Já para as empresas de jogos de azar ou que forneçam produtos proibidos que utilizarem crianças ou adolescentes em peças publicitárias, o valor da multa será multiplicado por 100. Poderá variar entre R$300.000 e R$1.000.000. Caso haja reincidência na utilização de menores de 18 anos em publicidade de produtos proibidos no período de um ano, o projeto prevê a aplicação das multas em dobro. Segundo Túlio Gadelha, a punição tem função pedagógica. Busca assegurar que os responsáveis entendam a gravidade de suas ações e a responsabilidade que têm ao envolver jovens em atividades perigosas ou inadequadas. Da Rádio Câmara de Brasília, Maria Neves.
19: Economia.
8: Kiko Seleguin, do PT de São Paulo, defende a aprovação de uma lei de proteção da soberania econômica nacional. O objetivo é invalidar no Brasil a aplicação de sanções e restrições comerciais ou financeiras impostas unilateralmente por governos e tribunais estrangeiros.
6: Kiko Seleguin sustenta que empresas e pessoas físicas brasileiras não podem cumprir determinação que não tenha respaldo em tratados aprovados pelo país ou em resoluções da ONU. A medida também impede a rescisão de contratos ou encerramento de contas motivados por sanções internacionais unilaterais.
8: Pedro Lucas Fernandes, do União do Maranhão, quer permitir que fundos constitucionais e o Fundo de Desenvolvimento do Nordeste ofereçam garantias para empréstimos destinados a projetos de infraestrutura. Ele explica que a medida pode facilitar o acesso a recursos para a execução de obras.
6: Para Pedro Lucas Fernandes, a proposta também pode estimular investimentos em áreas como energia, logística e infraestrutura sustentável. Na avaliação do deputado, o aumento dos investimentos pode contribuir para a geração de empregos e o crescimento da renda no Nordeste.
19: Segurança Pública.
8: A Câmara está analisando a criação de uma campanha nacional de prevenção ao desaparecimento de crianças e adolescentes. A reportagem é de José Carlos Oliveira.
9: Projeto de lei em análise na Câmara dos Deputados cria a campanha nacional educativa sobre desaparecimento de crianças e adolescentes. O texto já foi aprovado na Comissão de Segurança Pública com relatório favorável do deputado Sargento Faur, do PL do Paraná.
10: A implementação de campanhas educativas permanentes contribui para disseminar informações úteis, fortalecendo a rede de proteção à criança e ao adolescente. É dever do poder público adotar mecanismos que ampliem a proteção, especialmente diante do crescimento de crimes envolvendo exploração, tráfico de pessoas, aliciamento virtual e outras formas de violência.
9: O relator destaca que a campanha educativa deverá ser realizada principalmente nas escolas públicas e privadas ao longo de todo o ano.
10: É papel fundamental como ambiente de formação, conscientização e proteção social.
9: Estão previstas medidas de orientação em caso de desaparecimento desaparecimento, divulgação dos canais de denúncia.
10: Mental, como ambiente de formação, conscientização e proteção social.
9: Estão previstas medidas de orientação em caso de desaparecimento, divulgação dos canais de denúncia e da legislação protetiva, promoção de palestras e elaboração de cartilhas informativas, inclusive com as estratégias de prevenção ao desaparecimento de crianças e adolescentes. A proposta partiu do deputado delegado Éder Mauro, do PL do Pará, inconformado com a sucessão desse tipo de crime no seu estado.
11: No Pará nós temos sumiços de crianças por questões de seitas, por questões de crimes sexuais, principalmente no que envolve embarcações, e por questões de tráfico de órgãos. Então, esse socorro através de uma proposta vai procurar socorrer aqueles que não têm a menor condições de se defender.
9: A proposta que cria a campanha nacional educativa sobre o desaparecimento de crianças e adolescentes ainda vai passar por votação nas comissões de Educação e Constituição e Justiça. Da Rádio Câmara de Brasília, José Carlos Oliveira.
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19: Educação.
6: Maria do Rosário, do PT, critica a proposta do governo do Rio Grande do Sul de terceirizar a gestão de escolas públicas. Na visão da parlamentar, a medida retira a autonomia das direções escolares e amplia os gastos com empresas privadas.
13: O governo do Rio Grande do Sul decidiu colocar na Bolsa de Valores para terceirizar a gestão das escolas, tirando das diretoras o controle, o comando, a gestão das escolas. Então agora, com isso, o governo pretende gastar muito mais dinheiro com empresas terceirizadas do que entrega para a escola, para a direção, para cuidar das paredes, dos banheiros, para limpeza, para organização da vida da escola. Isso é um grande erro.
27: Maria do Rosário também defende a valorização dos profissionais da educação com a aplicação da lei que reconhece os professores de creches como integrantes do magistério, a realização de concursos públicos e o fim da cobrança previdenciária sobre aposentados da área.
6: Projeto de Eros Biondini, do PL de Minas Gerais, quer garantir a autonomia das escolas confessionais. A proposta assegura às instituições o direito de organizar atividades e celebrações de acordo com suas crenças, respeitados os conteúdos da Base Nacional Comum Curricular.
27: O texto também proíbe sanções e restrições ao repasse de recursos públicos motivadas pelo exercício da identidade religiosa da escola. Eros Biondini avalia que a medida protege o direito dos pais de escolher instituições de ensino alinhadas às próprias convicções.
19: Comissões.
6: A Câmara aprovou a criação de um programa escolar de gestão de resíduos sólidos. A repórter Paula Bittar acompanhou a votação.
14: A Comissão de Constituição e Justiça da Câmara aprovou uma proposta que permite que as escolas da rede pública da educação básica criem programas de redução, reuso e reciclagem de resíduos sólidos. O objetivo é conscientizar a comunidade escolar sobre a importância da gestão ambientalmente adequada de resíduos sólidos. Relator na comissão, o deputado Nicolas Ferreira, do PL de Minas Gerais, considerou o projeto condizente com as disposições constitucionais que determinam a proteção do meio ambiente como competência do poder estatal. Segundo o texto aprovado, os resíduos sólidos gerados na escola que não puderem ser reutilizados deverão ser descartados em recipientes próprios, seguindo a padronização já existente, como azul para papel e papelão e vermelho para plástico. A renda da comercialização dos resíduos sólidos sólidos recicláveis será usada na compra de materiais e equipamentos para a escola. A proposta, que permite que as escolas da rede pública da educação básica criem programas de redução, reuso e reciclagem de resíduos sólidos, segue agora para a análise do Senado. Da Rádio Câmara de Brasília, Paula Bittar.
19: Desenvolvimento Regional.
15: A Comissão da Amazônia aprovou o relatório de Zezinho Barbari, do PP do Acre, ao projeto que institui o custo amazônico como critério de ponderação nos repasses federais do Fundeb e do programa Dinheiro Direto na Escola, para aumentar o financiamento da educação básica na Amazônia Legal.
17: O objetivo da proposta é compensar os altos gastos com transporte, energia, logística, entre outros, para diminuir a desigualdade e mitigar o descompasso da educação na Amazônia. De acordo com o relatório de Zezinho Barbari, o Ministério da Educação vai definir os novos valores de repasses.
15: Carlos Gomes, do Republicanos do Rio Grande do Sul, apresentou o projeto que desburocratiza o processo de regularização fundiária no país. A proposta simplifica exigências cartorárias e acelera a entrega de títulos de propriedade rural.
17: O projeto permite a verificação de requisitos por imagens de satélite e documentos em imóveis de até 15 módulos fiscais. Carlos Gomes argumenta que a falta de regularização gera insegurança jurídica no campo e dificulta o acesso a crédito para pequenos e médios produtores.
19: Meio ambiente.
15: Projeto de Mário Eringer, do PDT de Minas Gerais, obriga os centros de processamento de dados a implantarem soluções hídricas próprias para o resfriamento de suas instalações. O texto proíbe que os data centers utilizem água de reservatórios públicos destinados ao abastecimento humano.
17: De acordo com Mário Eringer, o avanço tecnológico e a demanda por inteligência artificial exigem um consumo muito elevado de água, o que gera riscos de desabastecimento. A proposta concede um prazo de até 3 anos para que os empreendimentos se adaptem às novas regras ambientais.
15: Luiziane Lins, da Rede do Ceará, é autora de um projeto que criminaliza o abandono de animais deixados em clínicas e hospitais veterinários após a alta médica. Pela proposta, o tutor que não retirar o animal em até 72 horas após ser notificado poderá responder pelo crime de abandono.
17: Luiziane Lins também propõe que clínicas e hospitais veterinários exibam avisos informando que abandonar animais nesses estabelecimentos é crime. Para a congressista, a medida facilita a responsabilização dos tutores e reforça a proteção aos animais.
19: Transportes.
15: Rodrigo de Castro, do União de Minas Gerais, comemora a inauguração de 2 pontes na BR-356, entre os municípios de Ervália e Muriaé. Segundo ele, as obras aumentam a segurança dos motoristas e reforçam a ligação da Zona da Mata com os estados do Rio de Janeiro e do Espírito Santo.
18: Há muito tempo, todos que passavam ali conviviam com uma situação absolutamente de insegurança e agora tem uma rodovia muito mais segura com a construção das pontes de Imbaúba e da usina nos municípios de Rosário da Limeira e Ervália. E graças a um trabalho que eu fiz como parlamentar, acompanhando aí junto aos ministérios, cobrando licitação, cobrando documentação, cobrando dos ministros, cobrando do pessoal do DENIT para que essas obras fossem executadas.
17: De acordo com Rodrigo de Castro, as novas pontes também devem impulsionar o turismo e facilitar o deslocamento da população que utiliza a rodovia para acesso a serviços e ao litoral do Rio de Janeiro e do Espírito Santo.
15: A Comissão de Defesa dos Direitos das Pessoas com Deficiência aprovou o relatório de Paulo Alexandre Barbosa, do PSD de São Paulo, ao projeto que cria a política de acessibilidade veicular sustentável, com carros adaptados de fábrica e abastecidos com tecnologias limpas.
17: Paulo Alexandre Barbosa reformulou a proposta original para incluir o termo veículos eletrificados, como híbridos, elétricos e outras variantes, e permitir o acesso a tecnologias mais baratas. Além disso, ele inclui a expansão dos benefícios para frotas de táxis e transporte coletivo.
19: Trabalho.
15: Avança na Câmara o projeto de lei que regulariza o transporte intermunicipal feito por taxistas. A repórter Silvia Munhato tem os detalhes sobre a medida.
0: A Comissão de Desenvolvimento Urbano da Câmara dos Deputados aprovou o projeto que estabelece condições para que o serviço de transporte individual por táxi em trajetos intermunicipais ou interestaduais não seja caracterizado como transporte irregular de passageiros. O relator, deputado Hildo Rocha, do MDB do Maranhão, exemplificou o que vem acontecendo com os taxistas.
1: Hoje em dia, grande parte das cidades estão conurbadas, ou seja, emendaram uma na outra. Eu dou um exemplo como São Luís. São Luís, a capital do Maranhão, é uma ilha. Dentro dessa ilha tem quatro municípios juntos. Se o taxista leva um passageiro para a Raposa, se a fiscalização alcançá-lo, vai multá-lo porque vai ser considerado um transporte clandestino.
0: Com o projeto, o transporte intermunicipal ou interestadual por taxistas não será considerado irregular se for previamente solicitado por meio eletrônico, aplicativo, telefone ou mensagem. Também o retorno do taxista ao município de origem com passageiro previamente solicitado por meio eletrônico não vai caracterizar captação irregular de passageiros. Mas permanecem vedadas a abordagem em via pública, a captação espontânea de passageiros fora da área de autorização e a utilização do serviço em desacordo com as normas municipais. O projeto que regula o transporte intermunicipal pelos taxistas ainda será analisado pelas comissões de Viação e Transportes e de Constituição e Justiça. Da Rádio Câmara de Brasília, Silvia Minhato.
20: Homenagem.
17: Ana Paula Leão, do PP, sugere que a Romaria de Nossa Senhora da Abadia, realizada em Minas Gerais, seja reconhecida como manifestação da cultura nacional. O texto autoriza o poder público a criar políticas de fomento para garantir infraestrutura e assistência aos fiéis.
15: Ana Paula Leão explica que a tradição é centenária e mobiliza milhares de pessoas na primeira quinzena de agosto. A deputada ressalta que a Romaria transcende o aspecto religioso para se transformar num espaço de socialização que ajuda a preservar a identidade regional.
17: Está em análise na Câmara projeto de Ribamar Silva, do Podemos de São Paulo, que concede ao município de Osasco o título de Capital Nacional do Trabalho. O deputado sugeriu 19 de fevereiro como data oficial para celebrar a homenagem.
15: Ribamar Silva argumenta que o reconhecimento destaca a importância econômica de Osasco, considerado um dos principais polos industriais, comerciais e de serviços do país. Na visão do parlamentar, a medida valoriza a tradição de trabalho e empreendedorismo do município.
17: Termina agora o Jornal Câmara dos Deputados, produzido pela Rádio Câmara, com trabalhos técnicos de Wellington Teles e a apresentação de Luciana Vieira e Val Monteiro. Boa noite.
15: Uma boa noite para você. Fique agora com as notícias do Tribunal de Contas da União.
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22: 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O tribunal determinou que o Ministério da Previdência e o INSS criem mecanismos para verificar, de forma periódica, se essas concessões continuam regulares. O INSS também deve adotar medidas para evitar o pagamento de aposentadorias por incapacidade permanente a pessoas que estejam trabalhando. 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
6: Vem cá. 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

dia, caminhoneirada de todo o Brasil! Excelente dia de A a Z, de 0 a 100, que é pra de ninguém esquecer! É o Fernando Riquetti, turma, chegando por cá com toda a sua comitiva pra mais um Brasil Caminhoneiro aqui na capital. Olha a terça-feira pintando aí no radar, gente! Alvorada do dia 22 de setembro de 2026. São as últimas horas do inverno brasileiro. Ah, termômetro na casa dos 19 graus aqui pelos lados da Avenida Paulista. E segundo o clima-tempo, vamos chegar hoje à máxima de 21. Vai esquentar muito hoje não, viu gente? Pois é, e a primavera, hein? Chega logo mais às 9 horas e 5 minutos, né? 21 horas e 5 minutos do horário de Brasília, tá? Não é 9 horas da manhã não, viu gente? É 9 da noite, tá bom? É, gente, a chegada da estação das flores, a estação da renovação, né? E de uma mudança importante também nas condições do tempo, né? O Juninho tá aqui, tá aí, ó, marcando sua presença. E nessa primavera aí que a gente vai ver o bichão cascudo mesmo, viu, gente? É, tá doido. Olha, o sol pinta já já pelas bandas do leste às 5 horas e mais 57 minutinhos. E se esconde atrás da Serra da Cantareira pelos lados do oeste às 18 horas e mais 2 minutos. Comigo, fazendo essa edição do Brasil Caminhoneiro, lá do outro lado do vidro, meu querido Luiz Jesus. Bom dia, Jesusinho, tudo bem? Tudo bem? Fardamento é esse, cara? Hã? Que... Peraí, não entendi. Você veio sem carro hoje, mas você nunca veio de carro, cara. Ah, você veio de bicicleta. Ah, tá bom, agora entendi. Por quê? Ah, é verdade, cara, hoje é o Dia Mundial Sem Carro. Boa, Jesusinho, olha o camarada, todo high-tech ecológico. É isso aí, gente, olha, hoje 22 de setembro é o Dia Mundial Sem Carro, né? Então, ó, é uma data pra gente pensar aí sobre essa questão de mobilidade, qualidade de vida, alternativas de transporte, tá vendo? Então, se você tiver a possibilidade de deixar teu carro hoje guardado na garagem, deixa ele guardadinho aí, vai de transporte público. É diferente, tem uma bicicleta, dá pra ir, tem ciclofaixa, lá de bicicleta aí também. É isso aí, bom, pra quem vive na estrada não tem jeito, tem que rodar com o cargueiro, né, independente do tamanho aí também, né. Mas fica uma reflexão aí também pra gente sempre dirigir com responsabilidade, pra um trânsito mais seguro, um trânsito mais civilizado aí também, legal? Ó, hoje celebramos o Dia Nacional da Banana. A banana é uma das frutas mais populares que tem, né, gente? É, tá na mente de tudo que é brasileiro lá. E sem falar que é uma importante atividade para milhares de produtores rurais. Viu? Daqui a pouco a gente tem um boletim especial no Agro Jornal falando sobre o Dia da Banana aí, viu, gente? É isso aí. Um abraço para todos os produtores de banana aí, ó, espalhados aqui com a gente. E um abraço pros comedores de banana também, viu? Você sabe, Jesus, que a caminhoneirada, cara, sempre leva umas bananas na boleia lá, viu? É, vai evitar as câimbras, é bom demais. Dá uma disfarçada aí também na fora da fome. Os caras comem bolacha, um monte de porcaria. Come banana, pá. Ah, banana é bom por demais. Bom, hoje também é o dia do contador. É aquela turma que ajuda a gente aí a organizar as contas, a gente cumprir as nossas obrigações, tomar decisões com mais segurança. É, gente, é isso aí. Então, você que é caminhoneiro, você que é produtor rural, você que é microempresário, né? E tem aí um contador para te ajudar na contabilidade. Manda um cafezinho cavalo para ele hoje aí também, beleza? Hoje celebramos também o Dia da Juventude no Brasil. Aê, juventude, velho, guerra! Juventude que representa aí a renovação, novas ideias, futuro do nosso país. Um abraço a toda essa juventude aí. Abraço pra nós, né, Jesus? Nós somos jovens também, ué? Ah, tá nós. Ó, hoje também é o Dia Nacional do Atleta Paralímpico. Tá aí a homenagem aí aos atletas que mostram, né, gente, através do esporte, seu talento. Mostram disciplina, dedicação, capacidade de superar desafios. E essa data foi instituída oficialmente para a gente poder valorizar o esporte paralímpico brasileiro. E tem uma coisa que eu sinto muito orgulho aqui na capital, gente, que nós somos a única emissora no país que temos aí um programa dedicado aos atletas paralímpicos aí, viu, gente? Pô, que bacana, gente, que bacana. Um abraço para essa turma toda aí, viu? Boa, boa. Ó, hoje também é o dia da defesa da fauna, viu? E para quem está na estrada, o assunto tem tudo a ver, viu? Porque animais silvestres também fazem parte do caminho.
Então, gente, se estiver passando perto aí de um parque ecológico, estiver rodando no início da tarde, né, no comecinho da noite aí também, vá devagar, viu, gente? Dá uma reduzida na velocidade em áreas de pastagem, de fauna, e respeite a sinalização, viu, gente? Porque isso pode evitar atropelamentos e salvar a vida aí de muitos animais também, tá bom? Hoje também celebramos o Dia Mundial da Leucemia Mieloide Crônica. É uma doença aí, gente, que infelizmente tem acometido muitas e muitas pessoas, principalmente crianças aí, viu, gente? Então tá aí a importância da gente falar mais a respeito dessa doença, né? Reforçar a importância do diagnóstico, do tratamento adequado. Por isso que é sempre bom, viu, gente? A gente dá uma paradinha de vez em quando, dá uma ancorada aí no médico aí, porque fazer uns exames, porque não é fácil não, gente. Não é fácil não, porque depois que pega é complicado por demais. E no nosso calendário litúrgico, celebramos hoje o dia de São Maurício. São Maurício, gente, o Maurício, na verdade, ele foi um soldado romano e também foi um mártir cristão. E ele é muito lembrado pela sua coragem e pela fidelidade à sua fé. Então, que São Maurício nos inspire a todos nós, né, a enfrentarmos aí os desafios do nosso dia a dia com coragem e também com muita esperança. Vamos para os aniversários das cidades aí, Jesusinho. Vamos nós. Município de Guaramiranga, no estado do Ceará. Também no Ceará, hoje também feriado no município de Pacujá, em Trecho Baiano. Hoje aniversário dos municípios de Tanhaçu e Uibaí. Uibaí, nunca ouvi falar, não. Tá aí o nosso abraço aí para a turma. São Gonçalo, no Rio de Janeiro. Município de Sapopema, no Paraná. Eita, aqui em São Paulo nós temos o bairro de Sapopemba. Mas no Paraná o município é Sapopema. E também o município de Seupac, no Rio Grande do Sul. Legal? Então parabéns a todos vocês que nasceram, para vocês que moram nessas cidades. E parabéns aí a todos os aniversariantes desse dia 22 de setembro. E hoje, né, gente, seria aniversário de um dos grandes nomes da música brasileira, né? O Gonzaguinha. Gonzaguinha, que nasceu no dia 22 de setembro de 1945, ele estaria completando hoje 45, 2025, 80, 81 anos, né, Jesus? É, 81 anos. E, gente, como ele perdeu a vida novo, né? Eu lembro do dia que ele faleceu, cara. Eu lembro do dia que ele faleceu. Foi num acidente lá na PR-280, no Paraná. Deixa eu ver se eu tenho aqui a capivara aqui. Espera só um minutinho, Jesus. Aqui. Com 45 anos ele morreu, no dia 29 de abril de 1991. Aí eu falei que era no Paraná, ó. Paraná, PR-280, entre os municípios de Renascença e Marmeleiro. Ali é sudoeste do Paraná, fica pertinho ali de Francisco Beltrão. Eu lembro que ele tinha feito um show na noite anterior em Pato Branco e ele estava indo para Foz do Iguaçu, onde ele ia pegar um avião para Florianópolis para uma outra apresentação. Ele estava dirigindo, né, com Monza, né, cara? Monza era o carrão novão ali da época, aquele Monza Tubarão. E ele bateu de frente numa F4000 que estava fazendo uma manobra, né, para poder acessar uma estrada secundária, né? Tá aí a nossa lembrança aí do Gonzaguinha, né? Filho do Luiz Gonzaga, né? Ele foi embora, mas a música dele ficou, né? E acho que talvez uma das melhores maneiras, né, da gente lembrar a Gonzaguinha, né, o Jesus? Acho que é justamente através de uma das suas mensagens mais marcantes, né? Lembra aquela música lá, Viver e não ter a vergonha de ser feliz, né? É a gente acreditar na vida, né, gente? Apesar das dificuldades. Aí ficou esse legado aí do nosso querido Gonzaguinha. E daqui a pouquinho a gente vai tocar a moda dele. Ah, se não vai! Ele e o Luiz Gonzaga. Boa, boa! É isso aí, gente. Além do meu querido Luiz Jesus, que tá fazendo essa sonoplastia qualificada aqui do programa, vejo lá o meu querido Reinaldinho Alves, tá lá na Central Técnica, Jeová e o Batatinha, sempre lá pelos lados dos transmissores. É isso aí. Apresentações feitas, barriga vazia, mão lavada, sim. Bora nós acelerando o carrão FM 77.5, 1040 kHz na M, pra você que nos acompanha pelas redes sociais, pelo aplicativo, pra você que tá sempre ligado conosco pelo YouTube. youtube.com/capital com você. Obrigado pelo carinho, obrigado pela beira, tamo junto no Balaio do Gato sempre. Tá vendo? Quantas opções pra você tá sempre ligadinho aqui com a gente. 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Pronto, o Luiz Jesus já deu ali o sinal verde lá, que ele já separou a moda da abertura do programa. É o Gonzaga e o Gonzaguinha, a vida de viajante. Vamos ver!

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8: Tá aí, vida de viajante, Gonzaga e Gonzaguinha. Tá os três cantando lá no pavilhão de cima, né, Jesus? O Januário, né, que era o pai do Luiz Gonzaga, a respeito de Januário, Luiz Gonzaga e o Gonzaguinha. Estão fazendo uma baita de uma sinfonia lá no céu. Legal, pra matar a saudade, esse dia aí de lembrança aí do aniversário aí do nosso querido Gonzaguinha. E você participa aqui com a gente pelo DDD 11 983345777, anotou? DDD 11 São Paulo 983345777. Mandar um beijo aqui, sabe pra quem? Pra Gisele e o Firmo, tô lá em Campo Grande, no Rio de Janeiro, ligadinhos aqui com a gente. O Ari de Souza lá em Guamiranga, no centro-sul do Paraná. Ele tá lembrando aqui também do dia da morte do Gonzaguinha. É, Ari, dia triste, né, cara? Ah, louco, já faz tanto tempo, parece que é um negócio que fica marcado na cachola da gente, né? Um abraço, Ari, tamo junto aqui no Balaio do Gato, viu? O Coronel Walter Alves, lá do grupo, lá de Sorocaba, né? Ele faz parte do grupo Rota 262. A Dona Nina, lá no bairro da Vila Alpina, também tá ligadinha aqui com a gente. Ó, Dona Nina, um beijo. Obrigado pelo carinho aí, tá bom? Eu conheci a Dona Nina lá perto lá da casa da minha mãe, né? Eu encontrei lá com uma grande ouvinte nossa, lá, Dona Zulmira, né? Ela falou assim, ó, te apresentar aqui a Dona Nina, ela tá sempre ligadinha

você também. Oh, um carinho enorme. Um beijo, dona Nina. Muito obrigado pelo carinho. Tamo junto por cá também sempre. Tá legal? Eita, nós, viu? Quem tá com a gente também é o Roberto Cadastra, lá na Vila Alpina, lá que é mecânico. O Banana Tapeceiro, que nunca perde o nosso programa. Aliás, o Banana Tapeceiro, ele acorda e vai dormir ouvindo a Rádio Capital. Você tá doido. Um abraço, Banana. O Joca também lá da Vila Alpina, com a esposa Regina ligadinhos aqui com a gente. Rapaz, tá uma turma da Vila Alpina aqui, que é brincadeira o negócio aqui, viu? Ó, Zona Sul de São Paulo, tem gente também. A Elisângela e a sua irmã Regina sempre ligados com a gente. O Bruno, né, que é o filho da Regina, sempre conosco também. Pedindo pra mandar um abraço lá pro seu Benício. Tá sempre ligado com a gente lá na região de Sapopemba, ouvindo o Brasil Caminhoneiro. Valeu, seu Benício. Aquele abraço, tamo junto. O Roberto e o Carlos Rabelo Costa, lá da Azul Mob, turma sempre ligado com a gente. O Robertão, que era da Aviação Grajaú. Agora tá com o japaziano aí já, né? Já tá lá com o Carlão lá fazendo rastros aí com os fretados aí. Um abraço, Robertinho, tamo junto. Ó, tem outro Roberto que eu falo, o Roberto de Fernandópolis também tá ligado com a gente. Vovô Josuel lá em Fátima, na Bahia, lá já tá carçando o boot dele lá pra poder fazer a sua caminhada. Um abraço, daqui a pouquinho tem mais recados aí pra vocês. Legal? Vamos de César e Paulinho? Vamos nós? Pupurri de pagode caipira. Ah, coisa boa, vamos ouvir!

0: Tá aí o César e Paulinho marcando presença aqui na Boleia do Brasil Caminhoneiro com pupurri de pagode caipira. Legal, legal. Olha, tem informação importante aí das estradas antes da gente ir aqui pro Minuto Agrojornal, viu, gente? Que é o seguinte, pra você que tá fazendo rastros aí pelos lados de São José do Rio Preto, vai precisar ficar atento aí a uma mudança que vai acontecer na rodovia Washington Luiz, tá bom? A partir de amanhã será interditada a alça de acesso à SP-310, né, a rodovia Washington Luiz, para quem está vindo ali pela Avenida Fernando Bonvino. É na região ali do Distrito Industrial. Fica mais ou menos ali na altura do quilômetro 443, na pista capital sentido interior, tá? Essa interdição está acontecendo, gente, por conta de obras de implantação da marginal da rodovia. Então, esse acesso vai precisar ser readequado e depois das obras deve ser reaberto, né, em uma nova configuração. Então, durante esse período de interdição, quem estiver fazendo rastros aí pela Avenida Fernando Bonvino vai poder acessar o Washington Luiz pela primeira alça, que está ali no quilômetro 442, um pouquinho para trás, em frente, gente, ao recinto de exposições, o Alberto Bertelli, tá bom? Uma outra opção é você utilizar o anel viário lá no quilômetro 444, tá bom? Então vai devagar, vai com tranquilidade. Um abraço aí pra nossa audiência ligada lá em São José do Rio Preto, viu? É, rapaz, você acha que ainda não tem audiência boa lá? Tem minha tia Ana que tá ligada lá com a gente, a minha prima Marli também. É, tá nós, viu? Mas tá o nosso querido Sidão. Sidão que trabalhou muito tempo lá na Santiago Turismo, lá em Rio Preto, mas foi ele que passou essa informação aqui pra gente. Valeu, Sidão! Aquele abraço, meu velho! Tamo junto no Balaio Gato! E se você tiver alguma informação pra compartilhar com a gente, manda pra cá! DDD 11 98334 5777. Agora sim, hora do Minuto Agrojornal!
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0: É isso aí, gente, hora do Minuto Agrojornal. E como comentamos aí, né, Jesus, na abertura do programa, hoje é dia da banana, gente. É banana, velho de guerra, viu? Fruta que tá na mesa de todos os brasileiros, ajuda a movimentar aí o agronegócio brasileiro, gerando renda e também colocando, ó, muito caminhão na estrada, viu? E os números, gente, mostram a importância dessa cultura, viu? Segundo dados mais recentes do IBGE, o Brasil produziu cerca de 7 milhões e 300 mil toneladas de banana no ano passado. Isso é um crescimento de quase 5% em relação ao ano de 2024, viu? E tem muito, muito dinheiro envolvido nessa história, viu? Porque a banana movimentou mais de 16 bilhões de reais em valor de produção no país. O estado de São Paulo aparece na liderança, né, entre os estados produtores com mais de 2,1 milhão de toneladas. E tem mais uma informação que merece destaque aqui no nosso estado, viu, gente? O Vale do Ribeira, que está sofrendo demais por conta dessa chuvarada toda aí, é uma das principais regiões produtoras de banana no país. E conquistou nesse ano, gente, a indicação geográfica. É o reconhecimento oficial da origem e da reputação da banana produzida na região, especialmente das variedades Nanica e também a banana prata. E tem uma correção importante, viu, gente, em relação ao que muita gente ainda ouve falar por aí, viu? Nos dados de 2024 da FAO, o Brasil aparece como o quinto maior produtor mundial de banana, atrás de Índia, China, Indonésia e Equador, tá bom? E além de alimentar milhões de brasileiros, a bananicultura movimenta toda uma cadeia, né? São produtores, trabalhadores rurais, a indústria de beneficiamento, é o comércio, distribuição e, claro, o transporte também, hein? Ah lá lá, viu? Banana é bom demais, né, gente? É fonte de fibra, de potássio e que pode fazer parte aí de uma alimentação equilibrada, como não? Até como mistura. Bota uma banana em cima. Vamos demais. Então, gente, hoje é dia de lembrar e valorizar quem está no campo produzindo essa fruta que percorre um longo caminho até chegar à nossa mesa. Então, parabéns a todos os produtores de banana espalhados por todo o país, ligadinhos aqui com a gente. Você está no Puxa da Banana também? Parabéns, legal! É o Minuto Agrojornal, pegando sempre uma beira, uma carona na boleia do Brasil Caminhoneiro, FM 77.5, 1040 kHz na M, pelas redes sociais. Olha a moda boa chegando, é trio Parada Dura, participação especial do Zenete Cristiano, vivendo aqui no mato. Ô, madão, vamos ouvir!
2: Honra demais cantar com o trio Parada Dura, né?
3: Que prazer.

0: Tá aí o trio Parada Dura, com Zé Neto e Cristiano convivendo aqui no mato. Vamos dar uma passadinha lá na Copa, Jesus. Tomar uma água, um cafezinho, um cavalo? Hã? Vamos ver se tá uma banana por lá também? Intervalo rapidinho aqui, viu, gente? Na volta tem a nossa reza aqui no programa. Não vai longe, não, que o intervalo é rápido. Voltamos já!
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0: Grãos de areia e o tempo. Você certamente já brincou com uma ampulheta, né? É aquele instrumento de medir o tempo. Dificilmente, né, a gente consegue ficar indiferente quando a gente se depara com uma, né? Seja por nos remeter às histórias e contos orientais, seja pelo fascínio, né, de a gente ver aqueles grãozinhos de areia escorrendo ali, né, de forma intermitente e tão paciente, ou ainda pela harmonia, né, das curvas ali do vidro, né, se insinuando perante o tempo. Não tem como a gente ficar indiferente, né? E ainda hoje, gente, a ampulheta é uma mão na roda quando a gente não dispõe aí de outros medidores de tempo mais precisos, né? Pra você ter uma ideia, a ampulheta é usada até hoje em navios, em igrejas, né? E aí, quando surgiu o telefone, era usada até em alguns locais para poder contar o tempo de uma chamada telefônica. Eu lembro que o pai comentava a respeito disso daí. Eu lembro que até ele colocava do lado lá da gente, lá que a gente embalava lá numas prosas lá com as namoradinhas. Botava lá um negócio só para poder contar o tempo. Ó, no judiciário a ampulheta também, né? Era usada para a gente marcar o tempo das sustentações orais dos advogados. E simbolicamente ela é utilizada nas artes plásticas para representar a transitoriedade da vida. E a ampulheta, gente, ela tem um princípio simples e básico, né? A quantidade de areia que escorre constantemente marca um ciclo de tempo. Então, quanto maior a quantidade, maior o ciclo que a gente consegue marcar. E quanto maior o estrangulamento para a passagem da areia, mais tempo ela vai levar para poder escoar. E nessa observação de grãos de areia escorrendo do recipiente superior para o inferior, a gente podia se questionar, né? O que, que a gente tem feito do tempo que a gente dispõe, hein? Pois é, gente, olha, um grão de areia, ele pode parecer insignificante, mas cada um deles contribui para a contagem do tempo na ampulheta. Assim é o tempo de nossa vida, né? Os nossos segundos, minutos, nossas horas. E se somarmos as horas, dias e anos, nós teremos a construção de toda uma vida, conquistas, sonhos, aprendizado. Mas será sempre o somatório dos nossos minutos, de nossos dias, que vão construir os nossos sonhos ou então nossa desdita. O tempo, gente, ele tem algo mágico nele mesmo, né? Quando se faz futuro, parece demorar tanto para passar, né? Mas basta chegar até nós que se transforma em passado para ganhar uma velocidade incrível. Não sei se vocês, né, têm alguma lembrança, por exemplo, dos tempos de escola, né? Rapaz, como era demorado passar, hein? Você tá doido? E hoje, quando a gente se recorda dele, né, percebemos como foi tudo tão rápido, né? E o primeiro ano da faculdade, né? Você lembra, Jesus, o primeiro ano da faculdade? Parecia que nunca ia chegar, né? E hoje, até a formatura já se faz longe. Nem da formatura eu lembro mais, né? Então, gente, acho que dessa forma a gente percebe, né? Que assim como cada grãozinho lá da ampulheta cumpre o seu papel, cada minuto da nossa vida, ele tem que ter a sua utilidade. Porque cada minuto, né, ele se soma aos demais para um objetivo maior da vida, né? Seja de progresso, de aprendizado intelectual, de aprendizado moral. Por isso, sempre será muito útil fazermos breves balanços, né, de tempos em tempos, para a gente saber como é que a gente está utilizando o nosso tempo, né? Eu acho que hoje, o que a gente está fazendo agora aqui é um bom exercício que a gente deve fazer sempre, viu, gente? E rapidamente no final do dia, a gente se perguntar, né, o que que nos sucedeu, como é que as coisas aconteceram. Aí ao final do mês, né, fazendo esse breve balanço das atividades e dos objetivos alcançados, a gente consegue ter um panorama maior, né? E aí quando a gente terminar mais um ano, né? Daqui a pouquinho a gente termina mais um ano, né, gente? Ó, setembro, daqui a pouquinho está se despedindo aí, né? É a gente começar a repensar o que que nós fizemos e quais foram as conquistas que a gente conseguiu. E também, né, gente, em tantos outros momentos, né, seja quando algum ciclo se conclui, né, numa despedida ou numa alegria também, e assim, né, procedendo dessa forma, a gente vai conseguir saber, né, como é que os nossos grãos de areia da ampulheta da vida são importantes, né, de como que o grande tesouro chamado tempo, né, que é uma baita de uma dádiva divina, vem sendo utilizado em nossas mãos. Por isso que é importante, gente, a gente aproveitar cada minuto, porque tempo não espera nada, não espera ninguém, tá bom? Vamos nesse momento então colocar aqui as nossas intenções particulares, né? Pedindo aqui por nossas famílias, pelos nossos filhos, e vamos pedir hoje de forma especial, né, gente, por todos nós, por cada um de nós, que a gente saiba utilizar o nosso tempo da melhor forma possível, seja para poder ajudar os outros, ajudar a gente mesmo. Então vamos colocar essas nossas intenções no colo de Jesus e de Maria, tendo a certeza de que seremos sim atendidos pelo nosso Pai Celestial. No tempo dele, não no nosso. Legal? Ave Maria, cheia de graça, o Senhor é convosco. Bendita sois vós entre as mulheres. Bendito é o fruto do vosso ventre, Jesus. Santa Maria, Mãe de Deus, rogai por nós, pecadores, agora e na hora de nossa morte. Amém. Pai nosso que estais no céu, santificado seja o vosso nome. Venha a nós o vosso reino. Seja feita a vossa vontade, assim na terra como no céu. O pão nosso de cada dia nos dai hoje. Perdoai-nos as nossas ofensas, assim como nós perdoamos a quem nos tem ofendido. E não nos deixeis cair em tentação, mas livrai-nos do mal. Amém. Que Nossa Senhora, Mãe de todas as glórias e graças, São José Operário e seu esposo, São Cristóvão, padroeiro dos viajantes e dos motoristas, e hoje celebrando de forma especial, né, o dia de São Maurício, santo do dia, que todos os anjos e santos, gente, nos abençoe e nos protejam por todos os dias de nossas vidas, que assim seja. Amém.

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1: É isso aí, gente, de volta com o Brasil Caminhoneiro. E antes de a gente falar da parada de amanhã da carreta da Casa Siga Bem, queria falar com vocês, viu, gente, que nós estamos aí no mês de setembro. O mês de setembro é o mês do Setembro Amarelo, que é dedicado à conscientização sobre a prevenção do suicídio e a valorização da vida. Suicídio, gente, é assunto delicado, mas falar sobre ele com responsabilidade, acolhimento e informação também é uma forma de prevenção. Presta atenção nesses dados aqui, viu, gente? Ó, a OMS, a Organização Mundial da Saúde, estima que mais de 720 mil pessoas morrem por suicídio todos os anos no mundo, gente. É muita gente, meu. 720 mil pessoas por ano. E entre os jovens, gente, de 15 até 29 anos, o suicídio está entre as principais causas de morte, ocupando a terceira posição no cenário mundial. E no Brasil, o último grande levantamento epidemiológico, né, divulgado pelo Ministério da Saúde, contabilizou 15.507 mortes por suicídio em 2021. E o estudo também mostrou, gente, que o problema atinge principalmente adolescentes e adultos jovens. Mas é importante entender alguma coisa aqui, viu, gente? O suicídio não tem uma causa única. A OMS destaca uma combinação de fatores, né? Sejam eles psicológicos, biológicos, sociais, culturais, ambientais. Por isso, gente, prevenção também passa por perceber quando alguém está sofrendo e a gente oferecer apoio. E aqui fica um recado para quem vive na estrada, viu, gente? Caminhoneiro, ó, passa muito tempo longe de casa, enfrenta pressão por conta de horário, é cansaço, problema financeiro, saudade e muitas vezes fica sozinho com os próprios pensamentos. Por isso, gente, uma conversa com a turma do trecho pode sim fazer a diferença, viu? Então, olha, pergunta aí como é que a pessoa tá, escute ela sem julgamento. Não fica aí minimizando o sofrimento não, viu, gente? E quando for necessário, incentive a busca por ajuda profissional, viu? Ó, o Centro de Valorização da Vida, o CVV, atende gratuitamente pelo telefone 188. É 24/7, viu, gente? 24 dias por semana, 24 horas por dia, 7 dias por semana, né? Além de oferecer atendimento por chat e também por e-mail, tá bom? Então, gente, olha, acho que mais do que nesse setembro amarelo, né, mais do que a gente ficar aqui falando sobre números, acho que a mensagem é simples para cada um de nós. É escutar e estar presente. Porque ninguém precisa enfrentar sozinho um momento de sofrimento. Tá legal? Dá tempo de mais uma moda aí, ô Jesuszinho? Dá? Então vamos ouvir aí, ó. Mocoque Paraíso, sessão Viola Bruta com Saco de Ouro. Vamos ouvir!

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6: Botamos um ponto final nessa edição do Brasil Caminhoneiro, lembrando que amanhã tem parada da carreta da casa, siga bem, lá no pátio do Posto Telha. Fica na BR-222, quilômetro 218, em Sobral, no Ceará, sempre das 2h30 da tarde até 9h30 da noite. Tá legal? Amanhã a gente vai falar mais a respeito aí do que está sendo oferecido aí na carreta da Casa Siga Bem. Todo mundo já sabe o decore salteado, mas você que está chegando agora, ó, fique ligado que amanhã a gente vai falar um monte de coisa legal que vai ter por lá também. Beleza? Então anota aí na tua agenda, amanhã, parada da carreta da Casa Siga Bem no pátio do Posto Telha. Faz parte da rede Siga Bem. BR-222, quilômetro 218, em Sobral, no Ceará. A partir das 2h30 da tarde, vai até 9h30 da noite. Agora sim, ponto final nessa edição do Brasil Caminhoneiro. Agradecendo por demais essa audiência qualificada que rodou com a gente nessa hora cheia. E eu prometo voltar amanhã, quarta-feira, se Deus quiser, ele há de querer, com toda a nossa comitiva para mais um Brasil Caminhoneiro aqui na capital, tá bom? Beijo nas comadres, recu, recu na costela dos compadres. Fiquem com Deus e até amanhã!
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3: Meus amigos de todo o Brasil, quem os cumprimenta é o Padre Jader Pereira. Daqui a pouquinho nós vamos ouvir música bonita. Daqui a pouquinho eu vou responder as pessoas na tribuna dos aflitos. No final do programa tem um momento de reflexão e paz. A maior corrente de fé do rádio brasileiro. Olha, não esquece de chamar alguém para acompanhar o nosso programa. A Viola e a Fé começa agora, aqui na Rádio Capital.

Olá, meus amigos. Bom dia. Bom dia para você que está aí me ouvindo. Você que me ouve aqui na cidade. Você que me ouve no campo. Bom dia. Que bom estar aqui mais um dia, falando com o senhor, com a senhora que sempre acompanha a nossa Viola e a Fé. Programa este que toca música bonita e fala de Deus. Olha, muito obrigado pela sua companhia, pelo seu carinho. Aonde quer que você esteja me ouvindo, receba o meu abraço e o meu aperto de mão. E que nosso Senhor Jesus Cristo, na sua infinita bondade, abençoe você e abençoe toda a sua família.

0: Bom, gente, deixa eu pegar aqui a minha caixa de promessa. Eu tenho aqui a minha caixa de promessa que todos os dias eu tiro um versículo. E vamos ver qual é que vai sair hoje, hein? Deixa eu pegar aqui. Olha, já saiu, olha. Saiu Romanos, capítulo 12, versículo 21. Não te deixes vencer do mal, mas vence o mal com o bem.
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0: Muito bem, meus amigos. Olha, para começar bem o programa de hoje, vamos ouvir uma música bonita agora. Daqui a pouquinho eu volto.

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0: Padre Jader Pereira, aqui é a Maria. Estou entrando em contato com você para pedir que você ponha nas orações o meu neto Noah, que se encontra no hospital. Ele tem 3 meses e está com suspeita de meningite. Põe ele nas suas orações, por favor. Que Deus abençoe a todos nós. Obrigada.
1: Amém, filha. Vamos rezar sim pelo seu neto, viu? Vamos rezar por toda a sua família. Conte sempre com as nossas orações.

Bom, deixa eu colocar mais nomes na oração. São nomes que estão chegando aqui no nosso WhatsApp. Então deixa eu abrir o WhatsApp. Aqui, ó, Padre Jader Pereira. A paz de Jesus, o amor de Maria. Venho humildemente pedir orações por mim, Marli dos Reis Silva. Ela pede saúde física, espiritual, mental, emocional, financeiro, saúde, né? Vamos rezar assim, viu? E ela deixou uns nomes aqui de pessoas que fazem o mal para ela, né? Nós vamos rezar, viu? Vamos pôr na mão de Deus. Tô vendo aqui que ela também deixou um pedido de oração para Terezinha, Jarnalo, Marta, Rosimeire, Leite. Vamos rezar também por eles, tá? Olha, estes nomes estão na nossa oração de hoje.

Muito bem, meus amigos, eu quero neste momento chamar a sua atenção, porque quarta-feira agora, atenção,

0: veio muita gente buscar, viu? Muita gente. Mas o que eu quero dizer para você é que se você não conseguiu vir neste domingo e você quer muito esse sal grosso que o padre preparou, então se prepare para vir nesta quarta-feira. Tá bom? Nesta quarta-feira. Quarta-feira agora é dia 23 de setembro. E nesta quarta-feira eu vou distribuir esse sal grosso aqui na igreja. O sal grosso exorcizado, preparado nos pés de São Miguel. Esse sal grosso, ele tem uma preparação. O padre prepara ele nos pés de São Miguel para você fazer limpeza espiritual, limpeza no corpo, limpeza na casa. Quarta-feira agora, quando eu te entregar este sal grosso, eu vou te ensinar um trabalho forte para você fazer com esse sal grosso dentro de casa. E você vai usar esse sal grosso no corpo para descarrego, para limpeza, e na casa também. Ou no comércio, né? Que é para tirar todo o mal. Tá bom? Olha, quarta-feira agora são dois horários. 9 horas da manhã ou 3 horas da tarde. Tá? Não se esqueça, quarta-feira são dois horários, 9 da manhã e 3 horas da tarde, aqui no Santuário do Bom Jesus. Antes de eu dar o endereço, eu quero que você ouça com muita atenção depoimentos de pessoas que já vieram nas missas, pessoas que foram muito abençoadas rezando aqui com o padre, e você também será abençoado. Vamos ouvir.
1: Seu nome?
2: Maria de Lourdes.
1: Mora aonde, Maria de Lourdes?
2: Bairro da Luz.
1: Qual foi a graça alcançada no Santuário do Bom Jesus, participando das novenas com o padre Jader Pereira?
2: Tem mais ou menos um mês que eu comecei a assistir às missas aqui, que eu não conhecia antes. Estava sentindo muita dor nas costas e desapareceu. Há 2 semanas eu não sinto mais dor nenhuma. Também estava trabalhando e há 2 meses que eu não estava recebendo. A firma está falindo e eu falei com o padre domingo passado. E essa semana já recebi uma parcela, já está melhorando.
1: Está feliz?
2: Muito.
1: Graças a Deus. Vamos aplaudir a Jesus.
0: Graças a Deus, gente. Tá vendo? É o que eu digo, se você pedir com fé, se você fizer os trabalhos que o padre ensina com fé, você vai receber muita bênção. Então atenção, hein? Atenção, quarta-feira agora. Quarta-feira, tá chegando, quarta-feira que vem. Dia 23 de setembro. Nesta quarta-feira, dia 23, o padre também vai distribuir esse sal grosso. Sal grosso preparado nos pés de São Miguel. Sal grosso exorcizado. Sal grosso para fazer limpeza, descarrego, para tirar coisa ruim. Tem muita gente que sente a presença de coisas ruins perto do corpo. Você sente?

0: Tem gente que sente. Tem pessoas que ouvem vozes, vê vultos. Tem pessoas que são perseguidas, olha. Inclusive eu estou sentindo agora que tem uma pessoa me ouvindo que está sendo perseguida. Pessoas que não gostam de você. Pessoas que querem ver o seu mal. E o interessante é que você não faz o mal para ninguém, não é verdade? Então, olha, quarta-feira agora vem buscar esse sal grosso e eu vou te ensinar a usar. Deixa eu dar o endereço aqui do santuário. O Santuário do Bom Jesus está aqui no centro de São Paulo, na rua Capitão Faustino Lima, número 101, metrô Pedro II. Rua Capitão Faustino Lima, número 101, metrô Pedro II. Quando você chegar na estação do metrô Pedro II, você sai pela saída da Rua da Figueira. A Rua da Figueira é a rua do metrô Pedro II. Nossa rua é na rua de trás. É na outra ainda, tá? Então, olha, quarta-feira agora. Dois horários, 9 da manhã ou 3 da tarde. Venha porque eu quero te dar esse sal grosso, exorcizado, preparado nos pés de São Miguel. Tá? Nesta quarta-feira eu espero você e por toda a sua família.
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0: Muito bem, então vamos ouvir uma música bonita, gente. Daqui a pouquinho eu volto.

0: 6:25 aqui na Rádio Capital.
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3: Ótimo dia, os ouvintes da capital. Atenção com fortes chuvas que caem nesse final de madrugada. Pistas escorregadias. Motorista tem que redobrar a atenção e mais atenção também em possibilidades de vias alagadas. Saia mais cedo de casa e reduza a velocidade. Destaque para a Marginal Tietê, que já tem trânsito carregado no sentido rodovia Castelo Branco, entre a ponte Aricanduva e a ponte da Vila Guilherme, e depois entre o acesso à rodovia dos Bandeirantes até o Cebolão. Para o sentido Ayrton Senna, intensidade entre a rodovia Anhanguera e a ponte Piqueri. A partir dali, o caminho melhora. Por enquanto, tudo ok com transporte público, ônibus, trens, a CPTM, metrôs e via mobilidade. 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
3: Muito bem, estamos de volta, gente. Olha, você também pode participar aqui da Tribuna dos Aflitos. E é muito fácil. É só você mandar uma mensagem de voz aqui para o nosso WhatsApp. Mande uma mensagem de voz, né, uma mensagem de áudio, contando o seu problema. E não esquece de dizer o seu nome, tá? O padre vai ouvir, vai analisar, vai responder você aqui no ar. Então anote o número do nosso WhatsApp: 94030-7365. 94030-7365. O código de São Paulo é o 11.
0: Pereira, 94030.

0: 3365.
1: Muito bem, eu já tenho aqui uma mensagem de voz. Quem mandou a mensagem foi a Zenália. E ela mandou a mensagem para o padre, contando o seu problema. E eu quero ouvir. Quero ouvir com você. Vamos ouvir?
2: Padre Jade, bom dia. Quem está falando aqui é Zenália. Eu estou escutando seu programa nesse momento. Eu gostaria de saber, padre, que eu me separei. Não eu me separei, mas meu marido, ele foi morar com outra mulher. Depois disso, padre, qualquer pessoa que entrar na minha vida, ele não fica. O máximo que fica é 2 meses. Depois começa a ter pequenas confusões e eu não consigo ficar com a pessoa. Eu não consigo ter um novo amor na minha vida, padre. Peço que o senhor me ajude. Por favor, me diga o que foi, se no passado alguém jogou alguma praga para que eu não pudesse ser feliz no amor, quando eu era mais jovem, ou se foi agora pelo esse antigo marido que eu tive. Obrigada, padre. Eu preciso que o senhor me responda, por favor. Obrigada.
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1: Minha amiga Zenália, ouvi com atenção a sua mensagem de voz. Enquanto eu ouvia a sua mensagem, eu senti uma coisa muito negativa. Você disse que o seu casamento acabou, seu marido saiu de casa, foi morar com outra pessoa e depois disto, você não está conseguindo ter um novo relacionamento. Não está tendo mais sorte com ninguém, não é? E você está desconfiada, né? Eu acho que será, padre, que alguém fez alguma coisa para mim no passado ou agora? Minha amiga, eu vou te dizer. É claro que você tem um problema espiritual. E fizeram sim. E não faz muito tempo, não. Foi agora. Por isso que os seus caminhos no amor estão fechados. Oh, minha amiga, é por isso. Por isso que os seus caminhos no amor estão trancados. Aparece alguém, mas não dá certo. É sempre assim, não é, filha? E vai ser assim enquanto este mal não for tirado. Olha, minha amiga, nós vamos te ajudar. Você precisa muito das libertações, dos exorcismos. Precisa muito. Faz o seguinte, venha no santuário, pode vir domingo, tá? Domingo, 7 da manhã, ou 9 horas da manhã, ou 3 horas da tarde. Domingo, o padre vai estar aqui dos 3 horários, e eu quero ensinar você a fazer direitinho o trabalho espiritual. A novena forte de libertação, com exorcismo, para que este mal que foi feito seja desfeito. Olha, vejo que você é uma pessoa de fé, e é por causa da sua fé

0: que você vai vencer. Desde que esse mal foi feito para você, eu consigo sentir que a sua fé já lhe fortaleceu. E falta pouco para que este mal seja tirado completamente. Tá? Falta pouco. Mas você vai vencer, viu, minha amiga? É, você vai vencer, pode ter certeza. Eu consigo, através do seu nome, eu consigo sentir que você ainda será muito feliz no amor. Tenha certeza, pode ficar tranquila. A pessoa certa aparecerá. Mas primeiro, este mal precisa ser quebrado e nós vamos te ajudar. Tá? Olha, o Santuário do Bom Jesus, ele está aqui do lado da estação do metrô Pedro II, Rua Capitão Faustino Lima, número 101, ao lado da estação do metrô Pedro II, atrás da Rua da Figueira, em frente ao portão principal da Congás. Domingo agora, 7 da manhã, 9 horas da manhã ou 3 horas da tarde. Tenha certeza, filha. Você vai sair da tribuna dos aflitos e vai subir à tribuna dos vitoriosos.
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0: Muito bem, então vamos ouvir uma música bonita. Daqui a pouquinho eu volto.

0: 6h39. Bom dia!
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3: Chegar a São Paulo pela rodovia Raposo Tavares, o motorista reduz a velocidade a partir de Cotia. Esse trânsito piora na Granja Viana, tem ocorrência no quilômetro 24 e o trânsito vai ruim. Tem a passagem pelo Rodoanel Mário Covas, tem outra ocorrência registrada no quilômetro 19. O trânsito melhora um pouquinho, volta a ficar ruim na passagem pela Avenida Escola Politécnica e segue carregado até o acesso à Rua Sapituba. Nesse trecho final, a Avenida Eliseu de Almeida é opção para o motorista. Para o interior, a Raposo Tavares funciona bem. A Regis Bittencourt também tem trânsito ruim entre Tapecerica da Serra até a passagem pelo Rodoanel Mário Covas, volta a ficar ruim no Largo do Taboão e segue assim até o metrô Vila Sônia. Depois, o caminho melhora pela Avenida Professor Francisco Bonato até o acesso à Marginal. 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

0: Muito bem, meus amigos. Quarta-feira agora é dia 23 de setembro. E quarta-feira agora o padre também vai distribuir para todas as pessoas que estiverem aqui na igreja o sal grosso exorcizado nos pés de São Miguel. Sal grosso que o padre preparou para limpeza espiritual e descarrego do corpo e da casa. Quarta-feira que vem, em dois horários, viu? Quarta-feira são dois horários, 9 da manhã ou 3 da tarde. Nessa quarta-feira eu vou ensinar você fazer um trabalho espiritual forte com esse sal grosso, tá? Eu vou ensinar. Se você não conseguiu vir domingo passado, vem nessa quarta-feira. Venha nesta quarta-feira buscar o sal grosso. Sal forte e preparado para você vencer os males que estão aí na tua casa te perturbando, que está na tua vida te atrapalhando, te amarrando. Eu vou distribuir o sal quarta-feira agora aqui, onde eu celebro, né, que é na estação do metrô Pedro II. O padre Sérgio também vai distribuir o sal grosso, mas o padre Sérgio celebra em Santo Amaro. Então o padre Sérgio vai distribuir lá em Santo Amaro. Por falar em padre Sérgio, eu estou com o padre Sérgio aqui na linha e quero falar com ele. Alô, padre Sérgio!
1: Alô, padre Jader! Ô, padre, que alegria mais uma vez falar com o senhor aqui na Rádio Capital. Gente, receba o meu abraço carinhoso, fraterno e amigo. Como é bom estar aqui mais uma vez, padre. É, padre, está chegando a quarta-feira. Quarta-feira nós vamos ter uma missa aqui muito especial. Pois quarta-feira, gente, nós vamos entregar para cada devoto o sal exorcizado de São Miguel. Nós já entregamos este sal domingo passado. E olha, domingo o santuário estava cheio. Nós recebemos aqui centenas de pessoas. Pessoas que vieram de perto, de longe, para buscar este sal. Pois esse sal que nós vamos entregar é um sal que é preparado, exorcizado. Não é igual o sal que você tem em casa, né? O sal que nós temos em casa, ele serve para temperar um alimento, né? Para usar para alguma coisa assim. Mas não serve para fazer a quebra-demanda, para expulsar a maldade. Este sal que nós vamos entregar, ele é preparado para quebrar as maldades, as demandas. Demandas que estão dentro de casa, pois muitas vezes o mal ele fica dentro da casa da pessoa, perturbando a família, perturbando a pessoa, levando muitas vezes enfermidades, brigas, muitas vezes colocando um contra o outro dentro de casa. Mas também para quebrar as demandas do corpo, pois há demandas, a maldade que vem e encosta na pessoa. E aí a pessoa fica desanimada, ela sente um peso no corpo, ela vive doente, sara de uma coisa, aparece outra. Há pessoas que ficam com a vida amarrada, sabe? Você dá 5 passos para frente e depois 10 passos para trás, melhora uma coisa e daqui a pouco estraga outra. Então este sal você vai usar para benzer a sua casa e também para fazer um banho do descarrego. Eu vou entregar esse sal quarta-feira agora, aqui em Santo Amaro também, tá? Aqui em Santo Amaro são 2 missas. A primeira missa às 9 da manhã e a segunda missa às 3 da tarde. 9 da manhã e 3 da tarde. Deixa eu passar agora o endereço aqui do Santuário do Bom Jesus, em Santo Amaro. Se você mora aqui em Santo Amaro, ou se Santo Amaro fica mais fácil para você, esteja comigo, tá? Aqui na Rua Barão do Rio Branco. É fácil, gente. É Rua Barão do Rio Branco. Esta rua, ela fica aqui entre a Praça Floriano Peixoto e a Avenida João Dias, tá, gente? É bem no centro de Santo Amaro. Deixa eu repetir. É Rua Barão do Rio Branco, 722, no centro de Santo Amaro.
0: Isso mesmo, Padre Sérgio. Quarta-feira agora, 9 horas da manhã ou 3 horas da tarde.

0: Bom, já demos o endereço do Padre Sérgio. Agora eu quero dar o endereço aqui de São Paulo, onde eu estarei nesta quarta-feira, distribuindo para as pessoas gratuitamente o sal grosso exorcizado nos pés de São Miguel. Quarta-feira são dois horários, 9 da manhã ou 3 da tarde. E eu quero te ensinar nessa quarta-feira um trabalho para você fazer com este sal. Este sal é para limpeza, é para descarrego. Você vai limpar sua casa. Pode também fazer esse trabalho no comércio. Padre, eu tenho um comércio. Você vai limpar seu comércio, que às vezes precisa de uma limpeza espiritual. Porque quando o ambiente está muito carregado, sabe, tem ambiente que fica muito carregado, é cheio de coisa ruim, né? Quando o ambiente está assim, as coisas começam a dar errado. Se o trabalho está assim, os clientes não vêm, não entra. Aí a pessoa não vende, né? Não prospera. E quando a casa está carregada, as pessoas dentro da casa brigam, as coisas quebram dentro de casa, queimam. As plantas morrem, os animais adoecem. É porque o ambiente está muito carregado. E esse sal grosso é para limpar. É para fazer a limpeza espiritual e também o descarrego no corpo. Tá? Então vem quarta-feira que eu vou te ensinar como é que usa. Eu vou lhe dar o sal e vou te ensinar como é que você vai usar. Tá certo? Quarta-feira, agora, dia 23 de setembro, às 9 horas da manhã ou às 3 da tarde. Eu quero que você anote o endereço. Anote o meu endereço aqui em São Paulo. Rua Capitão Faustino Lima, número 101, metrô Pedro II. Rua Capitão Faustino Lima, número 101, metrô Pedro II. Quando você chegar na estação do metrô Pedro II, você sai pela saída da Rua da Figueira. A Rua da Figueira é a rua do metrô. Nossa rua é na rua de trás ainda da Rua da Figueira, né? Quando você chega na Rua da Figueira, é uma rua ainda depois. É bem fácil, gente. Quarta-feira agora, 9 da manhã ou 3 da tarde. Nós esperamos por você e por toda a sua família.
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0: Muito bem, gente. Daqui a pouquinho eu volto.
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0: Olha a hora, gente, são 6 horas e 53 minutos.
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0: Maria, santo das causas perdidas e dos males desenganados, olhai por nós neste momento, aumentai o nosso amor e a nossa fé, abençoai a nossa casa e a nossa família, prosperai o nosso trabalho e as nossas mãos, fortificai a nossa saúde e o nosso corpo. Ó meu bom Jesus, santo protetor daqueles que em vós confiam, sei que serei atendido, pois igual ao teu nome, mais poderoso não há. Meu bom Jesus, rogai por nós. Abençoe-vos o Deus Todo-Poderoso, Pai, o Filho e o Espírito Santo. Amém.
1: 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Mais uma
0: vez. É, o nosso programa vai ficando por aqui. Mas amanhã eu volto, neste mesmo horário, e espero por você. 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Que Deus abençoe a todos. Fiquem todos com Deus. E até amanhã. 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
6: Chuva forte em São Paulo nesta manhã de terça-feira. Destaque para rodízio municipal de veículos. A partir das 7 horas tem rodízio válido para veículos com placas sinais 3 e 4. Esses não podem circular no centro expandido de São Paulo até as 10 da manhã e depois entre as 5 da tarde até as 8 horas da noite. Marginal Pinheiros já tem trânsito ruim no sentido Interlagos, desde o Cebolão até a passagem pela Raia Olímpica da USP na Avenida Escola Politécnica. Melhora um pouquinho, volta a ficar intenso depois da ponte Eusébio Matoso e segue assim até o acesso à ponte Engenheiro Ari Torres. Corredor da Professor Fonseca Rodrigues, Gastão Vidigal e Brigadeiro Faria Lima funciona como opção para o motorista. No sentido contrário, quem está na Marginal Pinheiros reduz a velocidade a partir da ponte Transamérica até a passagem pela Alexandre Dumas. A partir desse trecho o caminho melhora. Professor Achuco Isaidanha Luiz Carlos Berrini também é opção para o motorista. 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
4: 7:25 E eu tava digitando aqui uma mensagem pra live, mas vou mandar aqui agora, ó. Amo vocês, live bombando, live bombando. Gente, chove em São Paulo desde a madrugada. Rapaz, é muita água nessa terça-feira, 22 de setembro do ano da graça de 2026. Estamos cheios de efemérides. Hoje é o Dia Mundial Sem Carro, mas eu não sei, né? Sei, cara. Porque assim...
5: Não dá pra viver sem carro, né?
4: É, mas quando criaram lá, né? Vamos usar o transporte coletivo, não sei o quê. Vamos, mas assim...
5: Vamos, a gente tenta, né?
4: A gente falou mais cedo, o Gustavo saiu de Cotia, ali, Granja Viana, falou que já pegou. Imagina agora, 7
5: Não, agora
4: o
5: firme.
4: O fluxo é o firme. Mas, ó, eu peguei um metrô, um vagão, bem vazio.
5: Que bom.
4: Era 6:13, 6:14, e eu até fiquei, assim, assombrada. Eu falei, olha, tá vazio.
5: É, eu acho que as pessoas têm que começar a repensar, porque enquanto a gente se preocupa no Dia Mundial Sem Carro, e de cada vez...
4: Vamos andar de bicicleta,
5: usar bicicleta, lembra? tem a febre das bicicletas. É, patinete motorizado, aí tem na contramão... As montadoras chinesas vendendo carros híbridos e elétricos que tem isenção de rodízio. Estão incentivando a gente a andar
4: como
5: de carro.
4: Assim, isenção de rodízio?
5: Não, não tem, o rodízio é de poluente, o carro elétrico não polui. Então, cara, quando você compra um carro elétrico híbrido, o elétrico, você tem isenção de rodízio.
4: Aquelas irresponsáveis, Deus vai me honrar, carro agora eu só quero se for o do Luciano Huck.
5: É o BYD.
4: É, eu só quero esse, gente. Outro dia eu peguei um aplicativo que a porta não abria assim, que nem a geladeira.
5: É uma máfia.
4: Ela deslizava.
5: Isso aí é uma máfia.
4: Cara, eu não queria sair do carro do homem.
5: Eu imagino.
4: Você entendeu?
5: Eu fui no salão do automóvel, montei num carro lá que fazia massagem e o banco era quente. Quem disse que agora eu ando com meu pau velho lá?
4: Não é, cara? Hoje...
5: Ah, deixa eu te falar, perguntar. Vou te fazer uma pergunta.
4: Faça.
5: Como é que é você ser famosa?
4: Como é ser famosa?
5: É.
4: Cara, é você não conseguir pisar na calçada.
5: Porque ontem...
4: Sabe, a fama é assim, ó. Você entrar no mercado, o povo parar.
5: É.
4: Você entrar, você sair da sua residência, na calçada o povo já começar a desmaiar, ficar no soro.
5: Recebi uma mensagem ontem assim. Conheço a moça psicóloga que esteve na rádio. Aí, até aí tudo bem.
4: Ok.
5: Que é a Cris Alticente. Aliás... Sábado à noite eu tava no Cambuci e vi a Ângela com o filhinho dela. Acredita, eu fiquei emocionada. Quase dei um grito, que? Mas eu ia assustá-la. Estava passando de carro. Abraços, Maria Alice Costa.
4: Maria Alice, um beijo.
5: Era você? Ângela.
4: À
5: noite, tá vendo? Tá aqui, ó. Maria Alice
4: Amiga.
5: Costa. Passou, viu você e o João. Pensou em te chamar, mas tava vindo o carro. Ela ficou com medo de... Você se assustar, João, se assustar e sair correndo. Então, um beijo da Maria Alice.
4: Um
5: doutora
4: beijo.
5: Maria Alice Costa, por favor.
4: Um beijo, doutora Maria Alice
5: Sabe, uma Costa. Uma advogada tá aqui.
4: Um beijo.
5: Só toma cuidado que ela vê você e você não a vê.
4: Olha que loucura. 7:28. Gente, então assim, a gente tá na expectativa da primavera, que vai chegar a noitinha, né, com a raça toda dela, com todos os tipos de flores.
5: Sim.
4: Mas hoje tem um efeméride que eu gosto muito.
5: Comida.
4: Depois eu quero ouvir o bom dia do nosso povo, hein?
5: Ah, claro.
4: Que a live tá aqui. É uma comida.
5: Comida?
4: É uma comida típica brasileira e ela vai bem com tudo, gente.
5: Ué.
4: Ela vai bem, pra mim, ela vai bem no, de manhã num café. Ela vai bem numa sobremesa. Ela vai bem num almoço. Ela vai bem até em momentos românticos, dependendo da criatividade.
5: É comida?
4: Ei, toca aí! Toca a banana, rei!
5: A banana?
4: Olha a banana.
5: Calma, banana.
4: Olha o bananeiro. Olha a banana.
5: Tem que pegar as coisas do Paulo Lopes.
4: Gente,
5: aqui,
4: eu amo a banana. E eu fico muito feliz que ela tá no calendário brasileiro.
5: Qual que você gosta mais?
4: Ó, cara, eu adoro... Eu não gosto muito da prata, que é a mais azedinha, né?
5: Não.
4: Mas, ó, a banana da terra, ótima. Não só pra macumba, mas ótima pra fazer uma farofa.
5: Ah, macumba? Banana? Não. Pensei que era só frango, não?
4: Para, não. A banana da terra, ela sai
5: bastante.
4: Usa
5: um frango ainda?
4: Ela sai bastante. Ela sai bastante com uma linha enrolada e um mel por cima.
5: Melzinha?
4: Ó, a Nanica, né, que de Nanica ela não tem nada, ela é grande. Ela é grande. Tela, né? Eu gosto da Nanica amassada no arroz e feijão.
5: Minha sogra disse que enjoou dessa.
4: Eu adoro comer banana Nanica na comida, amassadinha.
5: É bom. Fritinha.
4: Farofa de banana. Banana maçã, consumia muito quando o João era bebê, aquela papinha amassadinha.
5: Só criança come, né?
4: Gostosinha. Tem a bananinha ouro, que é aquela coisinha pititica.
5: Puro mel.
4: Você entendeu? Tem a banana pão, que é uma mais gordinha, sabe? É uma mais gordinha.
5: Chatinha.
4: Ela é mais gordinha. Não são todas as feiras que tem a banana pão, não.
5: Tá.
4: Mas, gente, a banana é tudo de bom. Então, um viva pra banana.
5: Um viva.
4: Um tapete vermelho pra banana.
5: Dá uma salve. Banana pra vocês, políticos.
4: Banana pode ser usada aqui, entendeu?
5: Que ótimo. Olha.
4: Banana, e eu acho que é uma fruta, pelo menos, é a fruta assim, né? Que lá em casa não falta. Uma laranja, uma banana.
5: Tem que
4: a banana
5: ter,
4: tem que ter, gente.
5: Tem que ter. Lá em casa tem banana, que a gente sempre compra, daí agora a sogra enjoou da bananica, diz que tá fazendo mal, aí tem que comprar de criança, prata, maçã essas coisas. Adoro banana.
4: Salve, salve, você gosta de uma banana? Manda um áudio.
5: Sabe o que faz tempo que eu não
4: ou
5: como?
4: Você é um banana?
5: Hã? Eu não sei nem onde encontrar e você me ajuda?
4: Claro.
5: Eu sou pobre. Hã? Eu tenho espírito de rico, mas eu sou pobre.
4: Hã?
5: Banana split.
4: Oh, rei.
5: Não é?
4: Banana.
5: Aonde
4: o
5: eu
4: Chiquinho
5: acho
4: tá vendendo.
5: O Chiquinho aqui de
4: aqui
5: sorvete?
4: Aqui na Paulista.
5: Eu não acredito.
4: Te juro por
5: tá
4: Deus.
5: Tá salvo, Belo.
4: Pronto, Belo. Leva a Belinha no Chiquinho, que tem banana split
5: eu
4: lá.
5: Eu fiquei muito triste. Deixa quando ela perguntou, pai, quando é que você vai me levar a comer uma banana split?
4: Eu acho que no Habib's tem ainda.
5: Tem?
4: Banana split.
5: Ai, que bom.
4: É, então vamos fazer uma busca e mandar pra Belinha.
5: Por favor.
4: 7h32.
5: Nunca comeu uma banana split, coitada.
4: Antes de ir pro intervalo, eu acho que é de bom tom, pelo menos uns 3 áudios.
5: Angela Mar.
4: E assim, ó, um
5: Pera
4: por
5: aí.
4: Cima do outro.
5: Um em cima do outro?
4: Um acabou, um entre o outro.
5: Mas será que elas aguentam?
4: Aguentam.
5: Aguentam, peraí então. A Ana Pereira já
4: o
5: mandou
4: pessoal
5: áudio.
4: Gosta de banana aqui, ó.
5: Vambora, Ana.
6: Oi, bom dia, Ângela, bom dia, Reis.
5: Bom dia, Túlio.
6: Bom dia pra Denise. Bom
5: Denise, dia, Dilma Mauri.
6: Ângela, é verdade, o Estadão você colocou lá que o Rico tinha falecido com 59 anos.
5: Pois é.
6: Então... Por que isso? Se já não achou ainda, nem... Uns dizem que acharam o avião, outros dizem que não. E, viu, Angela, coisa... E a Chayana também falou lá, que ela disse que entrou até para falar com eles também, o Rico correndo, que eles ia, que um deles ia cair o avião, ia sofrer um acidente.
4: Ah, aquela
6: vai lá para você ver. Sabe a Chayana? Ela falou isso, é verdade, faz tempo já.
4: É,
6: sabe onde que foi? Foi lá no Shopping.
4: Uhum.
6: Shopping lá. Entendeu?
4: É.
6: Naquele apresentador lá. Um beijo.
5: Não é
6: e também o casamento dele, que ele fez em 2015, lá na Aparecida do Norte,
4: com
6: o padre
4: Fábio
6: de Mello. Nossa, que lindo. Outro também com a esposa dele.
4: Ele é devoto de Nossa Senhora.
6: E ele tava com ele também, e os outros também.
4: Maria passa na Gaia, frente.
6: Um beijo. Eu não dormi essa noite só vendo tudo isso aí. E vi tudo, mas Deus que tá no comando com ele. Entendeu? Deus ajuda que ele não morreu. Um beijo, Ana Pereira.
5: Beijo.
7: Bom dia, Rei. Bom dia, Angela.
5: Oi,
7: bom dia. Eu adoro banana. Fiquei preocupada, Rei, que você falou que não tá podendo comer banana na Nica. Me explica aí por quê.
5: Não, não sou eu.
7: Escuta meu áudio, hein, tá que vendo? Vocês nunca escutam. Beijo.
5: Tá ouvindo aí, né, Angela?
4: Beijo.
5: As pessoas maldosas, né? Não sou eu.
8: Bom dia, Rei. Bom dia, Angela, meu amor.
5: Alô,
8: eu falei tanto ontem aqui no programa, não te achei. Depois eu me toquei que era dia do trabalhador, feriado, né? Enfim, eu amo banana com arroz, com feijão. Meu menino, banana é bênção. Banana é vida,
5: banana é
8: né,
5: vida.
8: Angela?
4: Pra mim é.
8: No dia de João Pessoa, um cheiro pra você. Gente. Não tô te acompanhando muito, porque eu ando muito ocupada nas madrugadas.
5: Não.
4: Ah, fazendo o quê?
5: Ah, o que você acha?
4: Ah,
9: eu sou com banana ou prato ou maçã. Ei,
5: oi.
9: Banana split, até no iFood vem, chega em casa.
5: Chega de retiro.
9: Só pedir beijo, mas de goela.
5: Um beijo pra mãe. Eu não podia perder.
4: É um risco.
5: É um risco, né?
10: Bom dia, Angela.
5: Chega.
10: Bom dia.
4: Você arrasou.
5: Desculpa.
10: Ô, Reinaldo, oi. Neve.
5: Ai.
0: Eu adoro banana, muito bom. E eu tenho uma rocinha pequena, né? 2.500 metros.
10: Uma roça de banana.
0: E eu tenho banana prata, que banana nanica, banana pão. Nossa, tudo sem agrotóxico. É maravilhoso. Eu dou pra vizinhança toda, não, porque eu não vendo, não.
10: Dá pra nós.
0: Mas eu colho muita banana. É, e elas são doce, doce demais, porque não tem nada de adubo, nada. É natural. Nossa. Pensa numa banana boa, menina. Coisa maravilhosa. Eu amo banana.
10: Isso sabe aonde?
0: Bolo, torta,
10: Guarulhos.
0: Vitamina.
10: Roça.
0: Agora, por exemplo, vou fazer uma vitamina de abacate com banana. Da roça também.
10: Olha.
0: Adoro. Beijo, gente. Vem, Angela, buscar banana aqui na roça, em Guarulhos.
4: Pedi pra Veraldo fazer esse frete.
10: Você sabe que eu me emociono quando elas... É, não é o primeiro relato. Às vezes tem amigos que moram em Guarulhos, eles postam assim, eles nas rocinhas... Eu fico emocionado porque é tão perto aqui, você não imagina que Guarulhos tem roça.
4: Exatamente.
10: É que Guarulhos é grande e tem divisa com algumas cidades do interior, inclusive, que já é mais zona rural. E é comum que eles plantem as coisas.
4: Uma rocinha, né?
10: Tem gente que planta banana, como a Maria Sabino. Tem gente que planta alface, mandioca.
4: Como? Cacau. A Maria?
10: Maria Sabino.
4: Como?
10: Não, tem gente que planta banana como a nossa ouvinte, Maria Sabino. Quem come somos nós, tá?
4: Eu acho lindo. Olha, eu acho maravilhoso. 7h36 é um intervalo muito rápido. Na volta já é next. Tem muito assunto e eu quero ouvir os comentários sobre polêmicas.
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5: Muito bom dia, Ângela Matos.
6: Bom dia, Vandeco.
5: Dá um destaque para o trânsito nesta manhã molhada de terça-feira. Chove ainda em São Paulo, choveu muito forte nesse final de madrugada. Ainda chove nesta manhã, pistas escorregadias, motorista tem que redobrar a atenção. Para quem utiliza transporte público, tudo funcionando normalmente até o momento. Ônibus, trens, a CPTM, metrôs, via mobilidade. Até as 10 horas tem rodízio válido para veículos com placas finais 3 e 4. E eu vou falar da Radial Leste, que tem trânsito intenso no sentido centro de São Paulo, desde o metrô Patriarca até a passagem pelo metrô Carrão. Esse trânsito volta a ficar intenso ali no metrô Belém e segue assim até a ligação. A Rodamoca e a Celso Garcia são opções para o motorista. 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
7: Bom dia, Ângela Rei, a todos da capital. Aqui é a Isabel de Guianás. Pelo amor de Deus, gente, para de ficar falando dessa tal de Charlene, de Lene Sensitiva. Porque ela é, começa o ano, ela fala, ai, vai cair um avião com artista. Isso aí é todo começo de ano. Quando cai é uma coincidência. Agora já começa o povo a falar, ai, a boca de sulapa lá falou.
8: Ah, vamos trazer ela aqui no programa.
7: Isso. Isso aí, ela todo começo de ano, sempre tá falando, olha, tem que tomar cuidado dos artistas que andam de helicóptero, tem que tomar cuidado. É lógico que tem que tomar cuidado.
8: Maravilhosa.
7: Todo mundo tá sujeito. O Silvio Santos, que ela falou, que acertou, há 5 anos antes do Silvio Santos morrer, ela falava assim, o Silvio Santos não vai desencarnar uma hora. É lógico que
8: acerta. Lógico que morre, né?
7: É a tendência. Pelo amor de Deus, não vamos dar palco pra essa gente, não. Por favor.
6: Por favor.
8: Você acha que é coincidência? Às vezes a pessoa fala, cara, tá vindo bem forte.
6: Cara, mas
8: aqui,
6: ela deu o nome do Rick Renner.
8: Ela deu o nome?
6: Ela deu o nome. Ai, e aí ela disse.
8: Não.
6: Ontem esse vídeo.
8: Caça esse áudio
6: ressuscitar.
8: Pra nós.
6: Meu, ela deu o nome. Tapete
8: do
6: vermelho,
8: Rick,
6: vocês
8: ou do
6: estão
8: Renner?
6: Na escuta. Ela falou da dupla. E aí ela disse que entrou em contato. Que eles se interessaram, né, com a previsão dela, e que ela conversou com eles, que tem artista que ela entra em contato, ela manda direct, mas eles ignoram.
8: Uhum.
6: Mas ela disse que ela teve retorno deles e que foi conversado, blá blá blá, mas parece que não adiantou. 7h40.
8: É mesmo?
6: É,
8: então,
6: ela deu nome.
8: Nossa,
6: Então,
8: a Bel, tá vendo aí que...
6: Sabe, Bel, eu arrepiei por isso, Bel.
8: Mas é assim, é a primeira que ela acerta, assim, de muitas ou ela acerta
6: então,
8: sempre?
6: Então, não lembro muito, porque ela fala muita coisa.
8: Fala. Né?
6: Eu só lembro, eu não sei se foi ela que matou, lembra, Ana Castela, e o João ficou prostituto
8: matou?
6: Da vida.
8: Matou? Foi?
6: É, assim.
8: Meu Deus do céu.
6: Que era pra menina tomar cuidado, enfim, Denise chegou. Não sei se foi de...
8: Denise, querida. Você vê que aqui a gente anuncia tanto quem chega no horário, como quem chega cedo, quem chega atrasado.
6: A gente marca.
8: É. Entendeu, uma vez eu ouvi,
6: né,
8: numa reunião, eles entregam quem chega... Não é que a gente entrega quem chega atrasado, a gente entrega, a gente fala o bom dia. A gente é o educado.
6: Educado.
8: Se chegar cedo, é cedo.
6: Recebe um bom dia.
8: Bom dia antecipado.
6: Todo mundo recebe um bom dia. Next, 7h44, gente. Eu não sei, vocês estão sabendo da polêmica da Tchuca?
8: Quem é... Peraí.
6: É.
8: Não.
6: Gente,
8: o que é uma
6: calma,
8: Tchuca?
6: Calma, eu não vou falar.
8: Você não tem coragem de falar?
6: Mas eu só quero dizer o seguinte. Tá rolando essa polêmica, eu quero... E é sério, tá? Quero ouvir a opinião de vocês.
8: Que horrível.
6: Não quero falar sobre política, nem nome de A, nem nome de B, tá? Se tiver aí, o rei nem vai colocar.
8: Não
6: é o seguinte, o SUS tá liberou, né? E eu acho que é uma coisa recente. Esse kit higienizador aí pra galera, né? LGBTQIA+, ou quem gosta aí de uma coisinha... E aí, é o popular Tchuca, gente. É um kit Tchuca pra você fazer a higiene anal. E aí, a polêmica que eu quero trazer pra vocês é o seguinte. Você vai num posto aí... Eu não sei como é que tá o de vocês. Você não consegue uma cibalena, você só tem dipirona. Dipirona tem alguns postos, né? Mas aí, a questão é... que o pessoal da internet levantou e eu trago pro Se Joga. Você vai num posto, não encontra um remédio. Ou, quando você tem que comprar o remédio, é aquele remédio super caro.
8: É tipo uma amoxicilina, se você não acha.
6: Sabe? É um remédio super caro. E aí vem essa proposta. Ok, a gente tem que se preocupar com essa população por conta de doenças. Mas aí, a polêmica de lá é assim, pô, não tem um remédio, não tem uma dipirona, não tem uma cibalena e vai ter tchuca. Vai ter a chuca? Eu quero saber qual a opinião de vocês, né? Tem o kit chuca, mas não tem um remédio pra pressão, não tem um remédio ali de uso contínuo, não tem um remédio ali que a sua mãe precisa, a sua avó precisa, você precisa, mas o kit chuca tá lá. E aí é pra agradar uma determinada camada? Como é que vocês entendem isso? Hã? Ângela do céu, por que que você tá falando isso? Ângela, seu programa... Outro dia alguém falou que meu programa tava caindo. A qualidade... Gente, a chuca tá aí. Cada um faz o que quer, entendeu? É a vida. A gente traz aqui a vida real. Não dá pra florear, não dá pra... É o que acontece, tá tudo bem. Mas a polêmica é essa. Não tem o remédio, mas tem o kit chuca. E aí, rei?
8: Ah, você tá perguntando pra mim? Você.
6: Joguei eu essa acho que... chuca no teu colo.
8: Não, aqui não. Eu acho que, bom, tem que ter essa preocupação, obviamente, com a comunidade LGBTQIA+, e também com as pessoas sexualmente ativas, dando preservativo masculino,
6: o metrô aqui tem.
8: Feminino. E por que não o kit chuca, já que essas pessoas são adeptas a esse tipo de prática e precisa, de fato, fazer a sua higiene. Eu não sei o que é um kit chuca. Eu não sei quanto... Não, assim, saber na teoria, eu sei. Na prática, eu nunca vi, nunca peguei. Mas eu imagino que não deve ser uma coisa barata, porque se é um kit, né? Então, sabe, tá tirando da onde pra agradar a chuca, entendeu? É isso que eu acho. Da mesma maneira que eu acho que um látex acho que custa mais caro que pra você adquirir do que um remédio, sabe? Essas coisas... Na minha cabeça, essas coisas têm preço. É aí que eu quero chegar.
6: A gente tá conhecendo também tudo isso, tá?
8: Chuca.
6: E aí é onde nós queremos chegar em vocês, tá? Enquanto vocês pensam sobre 7h47, vamos um pouquinho de entretenimento.
8: Vamos, adoro.
6: Gente do céu, ó. Antes de falar do aniversariante do dia, deixa eu falar pra vocês que são os noveleiros de Quem Ama Cuida.
8: Não tô assistindo.
6: Sabe que a... Não tá assistindo?
8: Eu tô chegando tarde, cara.
6: Correi.
8: A Beth já tá...
6: Tá. Então, vamos falar da fantasminha lá. A Francesca tá morta. Você entende que a Francesca... Até ali você pegou, né?
8: Entendo. E o homem tá vendo os espíritos.
6: Agora, direto. Ontem ele viu o pai do dono da clínica. Tá direto. O Tony Ramos
8: ele
6: agora...
8: Ele já tá indo no centro lá do
6: Já tá frequentando. E a Francesca agora vem um segredo que a gente vai descobrir nos próximos capítulos. Ela já falou pro Tony Ramos que ela tá presa naquele apartamento, que ela tá presa aqui nesse plano, né? Que ela não consegue se desprender. E a gente vai descobrir que ela não consegue se desprender porque ela teve uma morte muito trágica.
8: Tá vagando, então, aqui?
6: Ela tá vagando porque ela foi assassinada.
8: Meu Deus,
6: e ela não se conforma.
8: Que culpa?
6: E ela não se conforma e acho que ela quer também uma vingança. E aí vem quem matou a Francesca, tá? A pergunta que logo vai soltar aí nas mídias, quem matou, pode ser a Dinah? Que ela já falou que ela era maltratada pela governanta.
8: Pode ser a Pilar.
6: Né? Pode ser a Pilar. Vamos aguardar, gente.
8: A minha única coisa, né, que eu fico pensando, eu vou ficar muito decepcionado. A Beth levantou uma hipótese, de repente, a mocinha ser a vilã. Eu vou ficar muito triste.
6: Adriana, então, às vezes eu acho que ela tá exagerando um pouco, mas passando ao mesmo tempo, eu acho que ela tem que se vingar de todo mundo que fez ela apodrecer na cadeia por 7 anos, tá? Um next ainda sobre a novela, até que enfim que o filho do Arthur Brandão vai aparecer, que ninguém aguenta mais também, né?
8: É o cara que tava lá no
6: aquele
8: na montanha.
6: Tava Himalaia lá, tava naquela neve, com aquele povo lá, aquela coisa. E ele vai aparecer, a primeira aparição dele vai ser um encontro secreto com o nosso querido Pedro. Com o nosso querido Chay.
8: Ai, que bacana.
6: Tá, então vai ser o primeiro encontro dele, que eu acho que tá demorando demais, né? E aí, então vamos aguardar. E ao mesmo tempo que a gente ama Quem Ama Cuida, vocês não estão sentindo que a Globo tá bombando já demais a Avenida Brasil 2? Tipo, a Quem Ama Cuida ainda tá no auge.
8: Se eu falar ali pra você que eu vi alguma coisa, eu não vi, mas eu não
6: da
8: sou
6: parando. Da Avenida Brasil?
8: É, tá passando direto?
6: Tá, que nem ontem o Bial entrevistou a Carminha e o Murilo Benício.
8: E falta quanto tempo pra essa novela
6: bastante. A novela acaba em janeiro.
8: Meu Deus.
6: Sabe, então assim,
8: mas janeiro tá aí,
6: eu
8: tá?
6: acho que acaba tirando um pouco o brilho daqui, da atual, eu acho.
8: É, é.
6: Eu
8: acaba,
6: acho.
8: Acaba atrapalhando um pouco.
6: Ah, eu acho, tá?
8: Next. De repente eles acabam com essa aí antes, né?
6: Ah, não. Nada a ver. Next.
8: É notícia, fofoca.
6: Ah, entretenimento. O SBT tá com uma ideia. Quem tá assistindo a Fazenda levanta uma mão só, tá? É...
8: Você.
6: O SBT tá com a proposta de um reality rural, tá? Oh. É que eu não sei... Como é fazenda em inglês?
8: Farm.
6: Farm. É, assim... Tipo... Como é fazendeiro?
8: Farmer.
6: Farmman. Farmand procurando uma noiva.
8: É...
6: Como é noiva em inglês?
8: Pô, como é que é noiva em inglês, Denise?
6: Como é mulher em inglês?
8: Married, não.
6: Como
8: Mary
6: é mulher em inglês? Woman.
8: Woman.
6: Farmer woman.
8: Farmer
6: woman.
8: Coisa
6: assim. Pronto, vamos tem um reality criar. Que bomba na gringa, que é assim, aqui. Fazendeiro procurando uma esposa.
8: Isso aí tem, já tem filme, inclusive.
6: É?
8: Na Netflix, assisti recentemente.
6: Então é isso aí, tá? O SBT comprou esse direito.
8: E é um reality, inclusive.
6: Então pronto, rei,
8: é isso. A SBT tá copiando o filme.
6: Copiou não, porque o SBT comprou esse direito e vai trazer para o Brasil. Vai pegar um Chico Bento, bem Chico Bento, vai trazer para a zona urbana e aí é um reality de namoro. E aí o Chico Bento tem que ver se ele gosta de alguma patricinha aqui da zona urbana.
8: Meu Deus, mas é a mesma coisa
6: é
8: do
6: isso
8: filme.
6: Aí, tá pronto, rei, nada
8: que
6: se cria,
8: que
6: tudo
8: isso?
6: Se copia.
8: Eles enganam, é um filme da Netflix, eu tô tentando lembrar o nome.
6: Farmer Woman.
8: Que as meninas elas se candidatam para disputar o amor do fazendeiro. O fazendeiro pega e faz um reality, só que a menina, uma das participantes, ela já conheceu o fazendeiro lá, é um filme legal de assistir da Netflix.
6: Aí, pronto,
8: ela já conheceu o fazendeiro, e aí no final das contas ela acha que foi usada e tal, e aí eles enganam, porque eles falam que vão pra um lugar, e na verdade o filme se passa em outro lugar, elas entram no avião.
6: Dá o fim já do filme.
8: Não posso. Elas entram no avião achando que vão pra ir pra um lugar e não vão. Elas são enganadas, e é pra participar de um reality. Muito bom, por sinal.
6: Aí, tá vendo? A gente vai ver isso em 2027 no SBT Next.
8: Next!
6: Ó, tô na live a Eliane Lima sobre o kit Chu, que ela acha que existe coisas mais necessárias para comprar. Eu acho que é sobre o kit, né? Ah, o Delis, bom dia. Hoje estou no cafezinho preto e banana prata.
8: Opa, bom.
6: O Rodrigo Petrolini falou kit Chuca, PQP é o fim do mundo, tá? A Hilda Cabral teve influencer que gastou uma fortuna pra cirurgia. Ah, foi o Rico Melquides que a gente Rico, falou, né? Lembra que ele fez o Cutox? Nós trouxemos aqui.
8: Eu vi um vídeo esses dias do tal do Cutox, até troquei. Ele de ladinho, não vai me querer me mostrar, não, pelo amor de Deus.
6: A Nivanda Pereira perguntando se acharam o helicóptero ainda nada, não. Amiga. Estamos aqui na expectativa, tá bom? A Hilda Cabral dizendo que tá caindo o mundo onde ela mora, não sei onde é. A Ireninha falando que tá bombando de água lá em Guarulhos, tá? É, a Judite Vieira nem sabe o que é kit Chuca, mas ela já acha que é desnecessário,
8: Sim. Tá?
6: E aí, tem um cara fazendo aniversário hoje.
8: Famoso.
6: Ai, super.
8: Cantor.
6: Super. Tá? Cantor. Eu já vou dar até a dica fácil pra tu já achar aquela música.
8: Fala o nome do cantor.
6: Ah, ele é um tenor, gente. Ano passado eu tive a oportunidade. Dedê, eu fui num show, menina. Eu fui num show lá no Pacaembu do Andrea Bocelli. Totalmente de graça. É essa, gente.
8: Posso cantar?
6: E aí eu quero muito uma trilhinha dele com a Sandy.
8: Passou aqui, mas eu vou achar. Tenha fé.
6: Andrea Bocelli de aniversário. A música que já vem na minha cabeça é Vivo Por Ela, com Sandy Júnior.
8: Ah, é essa que você quer?
6: É essa que eu quero.
8: Vivo Por Ela, que era essa.
6: Se você tá de aniversário junto com o Bocelli, feliz vida pra vocês, tá?
8: Olha,
6: obrigada,
8: isso.
6: Rei, te amo.
8: Nossa.
6: E hoje é dia da banana, Dê. Gosta?
8: Ah, Dê gosta.
6: Vivo Por Ela, sem saber se la encontrei. Ah, essa música é tudo de bom, né?
8: Ah, é lindo isso. Vou até cantar junto.
6: Não.

0: entenderam, né? Eu vou do lixo ao luxo.
1: Não, você foi porque você já trouxe porque o grelo aqui. Então. E agora você tá no Bocelli. Tá bem. Já tocou o grelo, agora toca o Bocelli. Isso aí. Cara, é a Rádio Capital.
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1: Esse é o ápice, né?
0: A Bertula tá mandando um beijo pra Dedê, dizendo que saudades da Dedê.
1: Que saudade de Dedê.
0: Banana bombando aqui, sempre. Nossos brasileiros aqui na live adoram a banana. E aí existem alguns tipos, né, de banana.
1: Tem banana azul, já viu?
0: Hã?
1: Banana azul?
0: Não.

0: agora, agora eu crescendo, né? Agora que rufem os tímpanos. Cara, é bom, hein?
1: Aumenta, gente, o volume.
0: Aumenta que eu não posso.
1: Ó, daqui a pouco tem uma festa no céu.
0: No céu?
1: Tem uma festa no céu. Quem que morreu? É muito maravilhosa.
0: No céu tem pão.
1: Esse cara só tem hit. Hoje deve ter, assim, um big show lá no céu.
0: É mesmo, Ângela?
1: Porque ele tem muita música linda e é daquelas que dá pra você perguntar. Qual música do Gonzaguinha marcou?

0: dia no Bom Retiro. Alagamento total no Bom Retiro.
1: Mudamos em boa hora.
0: Nossa, cara do céu, tô vendo aqui umas imagens. Tá babado. Tá terrível, tá? Intervalo rapidinho, uma marquise caiu na Faria Lima. Tem imagens da estrutura. 7h58, cuidado, olha pra cima, olha pra baixo, que hoje tá uma loucura, tá? Intervalo bem rápido.
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18: Angela Matos, problemas da chegada a São Paulo pela rodovia Raposo Tavares. Tem ocorrência na altura do quilômetro 23, lentidão já começa no 24. Esse trânsito vai ruim no trecho só até o acesso à rua Sapetuba já, chegando na marginal Pinheiros devido ao excesso de veículos. Pro interior, motorista tira o pé do acelerador a partir do quilômetro 19, porque no quilômetro 22 tem uma ocorrência registrada por ali, o motorista vai perder tempo. Rodoanel Mário Covas também tem ocorrência na altura do quilômetro 21, isso atrapalha a vida do motorista que vai no sentido Perus. Trânsito ruim desde a Raposo Tavares. E quem vai no sentido contrário, reduz a velocidade a partir do quilômetro 19 até a passagem pela Raposo. 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
27: Bom dia, maravilhosa, bom dia, seu lindo, bom dia, Ângela, bora pro Se Joga. Amo vocês, Yolanda, beijo. Deus abençoe nosso dia, tá?
0: Amém,
27: e vocês,
0: Yolanda.
27: Todos, família Capital.
0: Beijão pra você também, tá? Beijoca, beijoca.
28: Que delícia, hein?
0: 8 e 6,
28: quer mais? Eu tenho
0: quero.
28: A contestação da banana.
29: É, eu gosto, eu adoro banana. No quintal da minha irmã tem banana nanica, né? Vontade. Então, ô Ângela, aquela banana não é banana pão, aquela da casca roxa, é banana de São Tomé. Um beijo pra vocês.
0: A de São Tomé, qual
28: deixa eu ver,
0: é?
28: Deixa eu dar uma googada.
0: É uma roxinha
28: banana
0: que parece a banana pão?
28: São Tomé,
0: né?
28: Deixa eu ver.
0: É a banana que parece a banana pão?
28: Ah, ela parece a pão. Ela parece. É São Tomé, não é de São.
0: São Tomé.
28: São Tomé.
0: São Tomé. 8 e 6.
28: São Tomé é o que eu tomo.
0: Obrigada, amiga. Gente, tem um outro caso, né, que eu fiquei muito feliz. É, porque assim, né, independente se eu assisto ou não, mas a gente sabe ainda do poder, que
28: quem?
0: Tem um Canal 5, que tem um Fantástico. O caso da menina, aquela jovem do Ceará, Isabelle, que tava namorando um rapaz pouquíssimo tempo. Ela foi trabalhar num escritório de advocacia, parece que ele era advogado lá, ou pelo menos se apresentou como. E aí, e no caso seria, né, o chefe ali dela. Eles acabaram tendo envolvimento, começaram a namorar e logo ela foi morar com o cara. E a mãe até fala sobre isso, né? Que ela alertou, Isabelle, tá muito cedo, não sei o quê. E, de repente, a menina foi encontrada morta, isso semana passada. Não avisaram a mãe da Isabelle. A mãe da Isabelle sentiu a falta dela, não mandava mais mensagem, parou de ligar e tal. E quando chegou lá, foi informada pela síndica que a filha tinha morrido, tipo, ontem. Meu Deus. A sua filha foi encontrada caída aqui numa área externa do condomínio. O namorado sumiu e nem ligou para a mãe, para a sogra, para falar nada. E ela morava com esse rapaz e com a mãe do rapaz. A mãe do rapaz também nem tchum para a família da Isabelle, estava bem na praia. E aí várias perguntas e uma mulher desesperada, a mãe tá desesperada em busca de justiça, porque ela quer saber o que de fato aconteceu. E ontem eu tava vendo um vídeo onde o irmão da Isabelle conta que além, né, de lidar com a tragédia, a trágica morte da irmã, eles descobriram que a Isabelle tava grávida. E a mãe, num vídeo, conta também de como esse cara era tóxico. Ela fala de uma vez da Isabelle estar numa consulta ginecológica, né? Passar ali com o ginecologista, com a mãe e o cara querer participar.
28: Meu
0: e, tipo,
28: Deus.
0: Era um mero namorado que ela conheceu pouco tempo, sabe? Assim, intruso, querendo entrar em tudo. E ela falava, eu te alertei, eu alertava. Mas, ao mesmo tempo, ela não queria um confronto com a filha, com medo que a menina se distanciasse. Isabelle tinha, acho que, 22 anos. Já era uma mulher, né? Uma adulta. Mas, assim, tem muitas perguntas sem respostas. E esse cara tá sumido, então, se tá sumido, é foragido, sim, né? E eu acho que como tomou uma proporção absurda, primeiro estourou nas redes sociais e depois foi para vários canais, né? Eu acho que agora a polícia realmente vai dar uma atenção aí especial para esse caso, que eu coloco como um feminicídio, e trazer pelo menos um alívio de resposta e de justiça para a mãe, para a família da Isabelle.
28: Que tristeza a humanidade, né? A que ponto chegamos. A gente perde pessoas e muitas vezes, né? Você vê a mãe alertando, né, a filha sobre a condição do namorado, que queria participar demais, digamos assim, né? Da vida da pessoa.
0: Um cara tóxico, controlador. Isso daí é um recado para muito. Você é pai de adolescente, sabe? Para pai e mãe observar esses namoradinhos. Tem que estar de olho, gente. Tem que estar de olho. E ela fala uma coisa que eu concordo, que lá em casa era assim: mãe, não tem que ser amiguinha de filha,
28: não,
0: sabe?
28: Não mesmo.
0: Você tem que ter o limite ali, o que é a sua maternidade, o seu maternar. E nem tudo também, assim.
28: É permitido, né?
0: Você tem que colocar ali cada coisa no seu devido lugar,
28: sim,
0: entendeu?
28: Às vezes a gente vê...
0: É um alerta isso aqui.
28: Posso dormir na casa de fulano? Não, não, não, porque, né, mas por quê? Você quer? Eu vou lá buscar de madrugada, não tem problema. Quer lá,
0: é um alerta,
28: quer estudar,
0: gente.
28: Quer brincar, beleza, a gente vai lá agora dormir em casa. Então tem algumas coisas que a gente tem que colocar os limites, né? Senão...
0: Tá tudo muito apressado demais, sabe,
28: vamos,
0: assim?
28: Vamos.
0: Apressado demais.
28: Daqui a pouco tá cheio de bacurizinho que eu vou cuidar, né?
0: Muitas coisas. A gente fala aqui mesmo, você tá namorando, vive ali a coisa do namoro, que é tão gostosinho, mas não, já quer tá na casa, morar na casa da pessoa.
28: Pois é, não dá.
0: Sabe, namora.
28: Sem se conhecer.
0: Depois, né, cada fase uma fase.
28: Se já é difícil pra nós adultos, que a gente casa e depois vai conhecer a pessoa, depois de 5 anos, 10 anos depois, imagina pra um relacionamento assim de jovens, né?
0: Muito triste.
28: São jovens, 20 e poucos anos, 18 anos.
0: Estão descobrindo a vida, né? Gente, 8 horas, 11 minutos, aí ela tá tão... Ontem foi um dia que eu tava, né, mais na televisão, como a Tatá tá bonita, gente.
28: Eu vi ela chutando, lá, ela socando lá o cara.
0: Sônia Abraão lá, tá toda linda, poderosa, hein, amiga? Bom dia pra Tatá que tá chegando pra falar de Iron Hair. 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
1: 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A Bíblia Sagrada, a imagem de Nossa

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5: Bom dia, Ângela. Bom dia, Rei. Bom dia, Denise. Tudo bem? Ai, eu amo esse reality show do fazendeiro. Na verdade, ele chama o agricultor, ele passa na SIC de Portugal, eu assisto todo domingo. Tinha até umas brasileiras, é muito legal, e aí elas têm que pegar, aprender a viver no campo. Ele não vem para a cidade, na verdade, elas que vão para lá para se adaptar. E aí cada uma de um jeito. A brasileira, coitada, dava dó, viu? Deu dó de como ela sofreu para fazer, eu acho que ela chegou na semifinal.
6: Tô falando o quê?
5: Mas é muito legal, eu acho que eu já vi umas três umas três temporadas.
7: Chico Bento
5: em Portugal.
6: Ah, o fazendeiro?
5: É, quem vai ficar com o agricultor?
7: Quem vai ficar
5: com o agricultor? É muito legal, muito lindinha. É, eu amo, amo, amo, amo esses programinhas. É igual o Máscara lá de Portugal é muito legal, né? Que a gente chama de Singer aqui no Brasil, mas lá é Máscaras. Bom, eu fico assistindo então... TV SIC.
7: É a
5: beijo, Nivanda. A novela que a Luana Piovani fazia lá era ótima. Beijo.
7: Beijo, amada. Então, ó.

0: Ano que vem, quando estrear no SBT, a gente vai já designar a doutora Nivanda para ser a especialista desse reality do SBT. É ela que vai trazer os comentários.
1: É isso, Rodolfo vai ficar com ciúme.
0: Mas... Não, Rodolfo tem outras coisas para cuidar, tá? Não trazer fake news como ele anda fazendo
1: no programa do João. Não acredito. Rodolfo tá jogando fora água fora da bacia?
0: Gente!
1: Rodolfo!
0: Olha, rei! 8h21, teve um outro caso.
1: Rodolfo.
0: Eu tô lendo aqui muita gente assim, revoltada, falando sobre confiança da questão da Isabelle, né? Que aconteceu com essa moça lá em Fortaleza. Mas teve um outro caso que aconteceu aqui em São Paulo, eu fiquei tão assim, abismada. Porque a fala do marido, o marido da Júlia, foi assim a coisa mais infeliz dos últimos dias para mim. Teve um casal que foi se divertir no Hopi Hari. Você viu esse acidente, Hopi Hari? A menina tá na montanha russa, tem um acidente. Hoje ela tá praticamente paralisada, tá com metade do corpo paralisado, dificuldade pra falar. Ficou mais de um mês internada, não tá tendo respaldo ali do Hopi Hari e tal. Aí o marido dá uma entrevista... Aonde ele fala algo do tipo assim, ai, meu maior sonho era ser pai. E aí você vê seu sonho, assim, em jogo. Tipo, a mulher dele tá quase morta ali, né? Tá sofrendo horrores. A coisa ali era a mulher dele. Aí o cara vem falar do maior sonho dele. Gente, quando eu falei, será que ele tá se ouvindo? Mas esse cara foi tão macetado.
1: Imagina.
0: E eu quero macetar também. Porque, assim, eu achei uma fala muito infeliz, gente. Muito infeliz. Eu acho que tem um trechinho que eu queria dar uma ilustrada, uma pincelada.
2: Meu maior sonho sempre foi ser pai. É. E quando você vê seu sonho em risco, é difícil. Minha única preocupação é ela tá bem. Ela voltar a ser independente, a ser feliz de novo, cara, sorrir, conseguir conversar.
0: Uma coisa muito delicada, uma entrevista, eu tava vendo a entrevista da mãe da Júlia, assim, nossa, coitada, eles estão passando por mal, vaquinha fizeram, Hopi Hari não deu as mínimas.
1: Essa Montezuma é aquela de madeira? Aquela mais alta montanha que tem no Hopi Hari?
0: Ah, eu não sei.
1: Que eu fui naquilo, eu fiquei com medo, hein?
0: Eu não sei,
1: aquilo
0: não
1: ali
0: sei.
1: Dá uns trancos,
0: uma
1: meu.
0: Uma coisa horrorosa. Horrorosa.
1: Nunca fui numa montanha russa, foi a primeira vez, inclusive.
0: Eu já fui
1: pra nunca mais.
0: Pra nunca mais. Mas voltando aqui no caso dessa menina, da Júlia, eu fiquei pensando, gente, vocês dão quanto que esse cara vai cair fora, que nem diz, né? Vai dar linha na pipa, não vai segurar essa onda. Vocês acham que esse cara, que acha que o maior sonho dele foi, né? Foi, como é que fala?
1: Ser pai.
0: Foi ceifado por conta do acidente. A mulher que tá lá mal, acamada, não sei o quê. E o maior sonho dele agora, tipo, ele não vai poder ser pai. Esse cara vai largar essa menina, gente. Vai ficar pra mãe cuidar, sabe? Assim, é o marido que vai embora, vai deixar pra mãe cuidar e PT saudações.
1: Next.
0: Next, gente. 8h24, olha, a gente trouxe aqui os principais assuntos do dia. As buscas pelo helicóptero, aonde está o cantor Rick, mais três pessoas continuam, tá? A gente falou aqui do videomaker, o Paulo Soares, o Bruno Avelar, o piloto, que ninguém ainda deu o nome do piloto. Se vocês souberem, vocês podem mandar aqui pra gente. Tudo isso na cidade de Ubirici, região serrana de Santa Catarina. O tempo não tá ajudando, mas Deus é maior. Então, para quem tá perguntando na live, a gente ainda não tem nada
1: muita
0: atualizado,
1: informação.
0: Não tem muita informação, tá? Que a gente pode focar nas orações, já demos chicote aqui no Estadão, no outro canal lá
1: CNN.
0: Que mataram, na CNN, que mataram o Rick.
1: Sobrou até pro G1.
0: Oi?
1: Sobrou até pro G1.
0: Trazendo matérias que nesse momento não tem nada a ver, tá? Falamos das chuvas que não param em São Paulo desde a madrugada, Campinas às escuras, né? Aeroporto de Campinas, Santos também debaixo d'água, várias questões aqui na cidade. Então hoje é uma terça que precisa ter muita paciência, muita calma. E aí no Next da Notícia, semana passada a gente acompanhou o Rodrigo Bocardi, né? Desesperado ali, tentando justificar ele, né? Eu me demiti do SBT.
1: Uhum.
0: Esse vídeo, né?
1: Viralizou.
0: Eu me demiti do SBT. E aí foi pro canal lá da Band.
1: Você já se demitiu de algum lugar?
0: Eu me demiti. Já!
1: Já!
0: Já.
1: E como é que é o gostinho?
0: Foi maravilhoso.
1: É?
0: Foi bem bom.
1: Será que é o que ele sentiu?
0: É, então. Né? Foi maravilhoso no meu caso. E aí ele deu umas entrevistas, né, que acabou perdendo ali o fio da meada, o tom. E uma das entrevistas foi ali no Léo Dias, aonde ele começa a falar: olha, eu me demiti do SBT, e né, vou usar as minhas palavras, mas ele falou algo do tipo: mas o SBT tá me usando aqui, ó, de pano de fundo, pra cobertar as sacanagens que tá rolando entre Banco Master e o Fábio Faria, marido da Patrícia Bravanel. Né? Ele deu essa declaração, falou também nas redes sociais. E aí o Fábio Faria, marido da Patrícia Bravanel, se sentiu atingido e falou: vou meter um processo. Vou meter um processo, meteu ali uma... Como é que chama? Queixa-crime?
1: Queixa-crime.
0: Uma queixa-crime. E aí o Ministério de São Paulo, público, o Ministério Público, falou assim: não aceito essa denúncia, não aceito, porque você não está dando a oportunidade do outro lado se retratar.
1: Nossa.
0: Você já quer meter uma queixa-crime. Então, assim, nesse placar aí,
1: briga,
0: tá 1-0 pro Bocardi.
1: Que briga, que treta, hein? Que treta fora do ar, hein?
0: Tá 1-0, tá, gente?
1: Você gosta, né?
0: Eu gosto de trazer as notícias pra vocês e vocês pensarem, né?
1: Refletirem.
0: Com a cabecinha de vocês, refletirem, tá? O Kit Chuca no SUS também, eu tô vendo aqui, lendo.
1: O Kit Chuca
0: tá rendendo vários comentários, tá? E a proposta é essa. O que é isso?
1: É a Dani chegando.
0: Ah, a proposta é essa. Fazer, meu amor, você...
1: Refletir.
0: Pensa, tá bom?
1: Tudo bem.
0: 8 horas 28 minutinhos, depois a gente vem com mais música.
1: Ah, eu quero saber agora, da efeméride.
0: Agora, já te mandei a efeméride.
1: A festa
0: agora
1: do
0: fica,
1: céu.
0: Fica, já te mandei o nome do aniversariante, agora é contigo, maestro.
1: Sério?
0: E você não pegou?
1: Não peguei.
0: Ai, não acredito, rei.
1: Não, tô meio lerdo.
0: Se vivo estivesse, Gonzaguinha hoje estaria completando 81 anos.
1: Desculpa,
0: viver Gonzaguinha. Viver e não ter a vergonha de ser feliz.
1: Essa que você quer?
0: Ah, rei.
1: Tá bom.
0: 8h28, gente, o que eu quero agora é a Dani. 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Dani, bom dia, minha amiga.
3: Oi, Ângela, bom dia, rei.
1: Bom dia, Dani.
0: 8 horas 29 minutos, manhã de terça-feira chuvosa. Já tem gente que foi dormir cansado, bem cansado. E aí, eu não sei se teve uma boa noite de sono, mas acordou assim, muito cansado, com aquele corpo pesado. Gente, você já parou pra pensar que, de repente, pode ser aí um sanguinho sujo, um sanguinho cheio de impurezas? E aí é que entra o nosso protagonista da vez, que é a semente de uva, o famoso, a famosa faxineira do sangue, né, Dani?
3: Com certeza, Ângela, é igual um carro, né? Pega um carro, né? Carro que você aí faz não sei quantas parcelas, que você se esforça para pagar, que tá tudo muito caro, você não vai em qualquer posto de gasolina. Porque a gente fica com medo. Se alguém falar, não vai ali, que a gasolina não é boa, a gente já fica preocupado. Por quê? Essa gasolina, ela vai realmente fundir, prejudicar o motor. Se o sangue estiver sujo, vai dar problema sim, e é problema de pele, e é o envelhecimento acelerado, vai te trazer colesterol ruim, diabetes, pressão alta, inchaço no corpo, líquido retido. É complicado, minha gente. Por isso, sangue é sinônimo, sangue bom, sinônimo de saúde boa. Mas o sangue ruim, você já sabe o que acontece. Vai te trazer complicação. E uma coisa vai puxando a outra, que aí você toma remédio para uma coisa, prejudica a outra. Eu falo que tem gente que não tem disposição, vive cansado, mas também toma os remédios, que é aquele, a gente brinca que é o mata-leão. A pessoa sente muito sono, é cansaço o dia inteiro, é perigoso, tem remédio, se você olhar a bula, você não pode dirigir. Gente, é na hora, é aquele antialérgicozinho, entre aspas, bobinho, é aquele outro remedinho que ataca o estômago. Então a pessoa tá vive grogue, vive cansada e todo dia vai tomando remédio e tem efeitos colaterais. Então, gente, a proposta da semente de uva é cuidar de você de forma natural. São vários nutrientes dentro dela que fazem a limpeza no sangue, que ativa a circulação, que repõe os nutrientes. Por isso, não tem efeito colateral. É a alimentação dentro de uma cápsula. E aí você vai ver o corpo transformando, manutenção, prevenção, que é para não ficar doente, Ângela.
0: É isso, gente. É para não ficar doente. A gente vai ouvir aqui, ó, depoimento de quem está usando a semente de uva, tá tendo aí esse cuidado diário. Solta aí, rei.
4: Tudo bem, Vanderlei. Vanderlei. Amigo, fala pro amigo pegar assim que é bom mesmo. É um medicamento milagroso. Não é remédio, né? É uma coisa milagrosa. Pode pegar assim, meu amigo. Quem tá na rota tá feliz.
0: Ai, bonitinho, ai, né? Não é milagre também. É tecnologia também, né, Dani?
3: Com certeza, Ângela. O pessoal fala assim porque as pessoas estão tão desacreditadas, às vezes, do corpo, da saúde. Quando começa a usar, fala, Dani, que milagre é esse, Dani? Porque tem muita gente que ainda tem dificuldade de acreditar que o tratamento natural, ele transforma. Gente, eu falo que a gente tem que pegar os exemplos dos orientais, né, dos asiáticos. Eles usam muitas ervas medicinais, é muito chá, é muita planta, eles acreditam muito no poder da natureza. E é fato, porque é na natureza que a gente extrai os nutrientes. É simples assim, então não é milagre. Mas claro, quando você vê aquilo solucionando, você atrela assim, nossa, aqui é um milagre. Mas não tem problema não, é semente 100% natural, também é ciência, tecnologia. 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
0: 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A Dani volta daqui a pouco no Tamo Junto. Beijo, Dani!
3: Beijo!
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28: Olá, Arnaldo, Ângela.
0: Saudades.
28: É, esse negócio de kit no seu queixo aí é... Cada governo pensa no seu público e no que eles têm na cabeça, né? Nesse caso aí, fezes, né? É, coisa irrelevante que não deve nem trazer pro programa, né? Ocupar o tempo do programa com isso. Botar o nosso cérebro para ser usado com coisas úteis.
0: Úteis e úteis.
28: Bom dia a todos. Que Deus abençoe. Que essa sempre chuva passe logo, né?
1: Tá. Amém, Hernani.
0: Eu acho
28: já
0: que
28: está
0: vai
28: causando
0: passar
28: muitos transtornos, né?
0: Pelo que a gente viu mais cedo, não vai passar,
1: o
0: né?
1: Meu ex-bairro tá debaixo d'água mesmo?
0: Não vai passar, tá
1: retiro?
0: Total, Bom meu Retiro, Deus total, debaixo d'água. A gente já falou de Santos,
1: pessoal que
0: debaixo d'água.
1: Aí.
0: Ontem teve ventania e tem vários reflexos da ventania de ontem, não só aqui na capital, principalmente no interior. E tá chovendo desde madrugada, gente. Então, assim, é galocha, tá? Ô, Rei, 8h38, antes do guru, da Patrícia, eu trago aqui pra vocês um Se Joga na Oportunidade,
1: lá,
0: tá?
1: Bora.
0: Se Joga na Oportunidade.
1: Quero vagas.

0: vai ter que mandar um e-mail. Deixa eu ver aqui.
1: Trabalhador brasileiro. O jovem sabe mandar e-mail?
0: O jovem sabe mandar sabe. E-mail. Garçonete, jurista, pedreiro. Já anota o e-mail que eu vou te passar, tá?
1: Manda.
0: Gestão, gestal. Não tem tio, tá bom, gente?
1: Sem
0: acento. Gestal, arroba, se joga líder.
1: Olha, tá copiando, né?
0: Tá. E aqui eles copiaram a gente.
1: É mesmo? Se
0: gestal,
1: joga líder.
0: Gestal, arroba, se joga líder. Ponto com ponto br.
1: Gestal, arroba, se joga líder. .com.br, é isso?
0: Exatamente. E a oportunidade aqui é para assistente de recrutamento e seleção RH, tá?
1: Opa, Maiô.
0: Aí, cadê a Priscila Artoni, né? Da
1: também
0: área dela?
1: Da área dela. Né?
0: Priscila, aqui, ó, nega. Assistente de recrutamento e seleção é para o segmento imobiliário, tá? É no modelo PJ, locais de atuação. Presencial em um de nossos escritórios. Em um de nossos escritórios.
1: Então,
0: falei
1: então.
0: Plural. Então pode ser Pinheiros ou Plantão Tatuapé, Ipiranga, Jaçanã,
1: tudo perto.
0: Santa Cecília.
1: Pertíssimo.
0: Tá? Remuneração. Aqui é conforme experiência no ramo imobiliário, tem pagamento de meta batida. Remuneração de R$ 3.100 a R$ 4.200.
1: Opa!
0: Principais atividades, tá? Principais atividades. Apoio em todas as etapas do recrutamento e seleção, divulgação de vagas em diferentes canais. Saber usar as redes sociais, ó.
1: Tem que saber.
0: Agendamento e acompanhamento de entrevistas, suporte no processo de admissão, organização e controle de informações no ATS.
1: Boa.
0: Que eu não sei o que é. O que que eles estão buscando?
1: O quê?
0: Uma experiência prévia no segmento imobiliário, então tem que ter uma experiência.
1: Tem que ter um conhecimentinho.
0: Tem.
1: A Priscila tem.
0: Que saiba se comunicar, boa comunicação e organização.
1: Organização fundamental.
0: A Priscila gente. Sabe.
1: Sabe.
0: Perfil proativo e dinâmico não pode ser morto. Você tem que, ó, antes do
1: ligeiro.
0: Cara pensar, você já tem que fazer.
1: É isso, proativo.
0: Antes dele te pedir, você já faz,
1: olhar.
0: Tá?
1: É.
0: Facilidade pra trabalhar em equipe. Não pode ser esse Zé Briguinha. Tem Zé Briguinha na equipe.
1: Não, às vezes não é nem Zé Briguinha. Às vezes a pessoa tem uma, aquela coisa mais introspectiva e prefere trabalhar sozinho.
0: É, né? Então.
1: É o meu caso.
0: Precisa trabalhar isso. Então tu não ia ter sucesso aqui nessa vaga. E foco no resultado, tá? Foco no resultado. Aí ele fala aqui, ó, diferenciais, conhecimento em ferramentas. Aí eu ia estar tá bem ferrada aqui,
1: que tipo
0: aqui,
1: de
0: ó.
1: Ferramenta que é?
0: LinkedIn.
1: Martelo. A LinkedIn eu conheço.
0: Gulp.
1: Esse eu já não conheço.
0: Indeed.
1: Quixe, Maria.
0: Entre outros.
1: Não adianta mentir, que sei lá, se mentir, você vai cair lá, hein?
0: Então, assim, gente, se você se viu aqui nesse perfil,
1: você já não dá,
0: vá fazer parte dessa jornada, envie o seu currículo.
1: A Denise conhece, mas tá na experiência.
0: Então, pronto, se joga líder, é área de RH, assistente de recrutamento e seleção, vou repetir o e-mail para tu mandar o currículo.
1: Uhum.
0: Gestal.
1: Arroba
0: se joga líder.com.br.
2: Boa sorte aí, viu?
0: Boa sorte!
3: Se joga, deixa acontecer!
1: A Denise toda animadinha aqui, você tá na experiência, nega.
0: A Patrícia do Miriam falou assim: eu não posso falar o que ela escreveu. Esse modelo PJ lasca a pessoa.
1: É.
0: 3.100 a 4.200, sem benefício algum, pagando INSS,
1: e pagando DAS, transporte,
0: não sei o que lá.
1: É, eu vivo os dois mundos, eu tenho CLT e sou PJ numa outra empresa, o que eu posso falar é que PJ
0: mas eu
1: é cada
0: acho
1: um
0: que no momento,
1: si, né,
0: amiga, assim, que você tá sem nada, eu acho que é ok, né?
1: Não, é ok, eu tinha que ir, independente, eu acho que é melhor 3.200 entrando
0: ficar escolhendo.
1: Do que 3.200 saindo ou não tendo, né?
0: Aí é
1: babado. Se eu pudesse escolher, eu ganhava 10, né? 20, né? Pra você cê viver,
0: sabe,
1: né?
0: Minha meta, exatamente.
1: Sua meta é 20. Eu postei um negócio semana passada, eu lembrei de você.
0: E eu
1: do
0: respondi.
1: Do He-Man, você respondeu?
0: Claro, que você não viu aí, tá
1: eu
0: vendo?
1: Eu não vi, Anjo.
0: 8 horas e 43 minutos, ó. Quero te falar que nesse dia 22 de setembro de 2026...
1: Morria quem?
0: É, ninguém, muito pelo contrário.
1: Nascia.
0: A gente vai, ó, trazer luz, vida, porque eu vou falar da Patrícia.
1: Ah, desculpa.
0: Tá? Eu vou falar de vida, eu vou falar de renovação, eu vou falar de energia, de cor.
1: É isso.
0: Se tá faltando tudo isso na tua vida, né? Alguma coisa não tá legal aí, você precisa, ó... acordar, ó, ó, estalar aqui dos dedos,
1: tem que
0: ó,
1: dar um up, hein?
0: Ó, precisa dar um up, precisa cuidar, você tá bonita, você tá cheirosa, tá, mas as coisas não funcionam,
1: não arruma ninguém,
0: você não arruma ninguém, você não consegue aquele trabalho, aquele que você se preparou uma vida toda, é só briga na sua casa, no seu trabalho também tá um inferno. Você tá vivendo um inferno dentro de você. Então, vamos alinhar, vamos fazer uma limpeza, um trabalho espiritual com ela, que entende, Patrícia Vidente. 3313-4298 é o telefone WhatsApp da Patrícia, tá? Ó, vamos renovar. Começo de ciclo, é primavera chegando, vamos limpar aí essa energia, né? 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A gente vai ouvir um depoimento, em seguida eu vou passar o telefone, o WhatsApp, aonde você vai mandar uma mensagem para ela hoje.
2: 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Parabéns, Patrícia, você é maravilhosa. Obrigado, viu?
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9: 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Oi, Ângela. Oi, Rei. Bom dia. Sou Cléo aqui de Fortaleza.
10: Oi, Cléo.
9: Ângela e Rei. Eu discordo desse rapaz que falou que o governo se preocupa com o que a população tem na cabeça. Ele não presta bem atenção no que ele vive, não? Porque o SUS, postos médicos, eles dão... camisinha masculina e feminina, tem o PrEP para a população LGBT também, tem implante de essas coisas todas. Aí, por que não ter o kit Xuca, no caso? Entendeu? Só sabe quem precisa, realmente só vai saber quem precisa. Eu acho muita ignorância do ser humano só pensar em si próprio, achando ele o intelectual. Desculpa, bom dia, sou Cléo de Fortaleza.
10: Cléo, beijoca. É, obrigada, todas são respeitadas. Gente do céu, eu tô aqui moscando, mas ninguém me falou. Cadê o guru? Cadê o guru?
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10: astro. O guru tá aqui, ó, falando de grana.
11: 21 de março a 20 de abril.
10: Tá falando de grana, deixa eu ver aqui uma coisa. Tá, ó, bolso então cheio. A cor e a dezena hoje vai ficar por conta de vocês, tá bom, meus adultos? Ariano, ele fala sobre organizar as contas e evitar as compras na emoção. Aquela por impulso, tá bom?
11: Touro. 21 de abril a 20 de maio.
10: Ele vê aqui uma opção de você recebendo uma proposta e essa proposta vai trazer dinheiro que vai melhorar aí os seus ganhos, tá? É uma oportunidade para você que vai aparecer e vai trazer dinheiro.
11: Gêmeos. 21 de maio a 20 de junho.
10: Geminiano, uma pessoa, né, um contato, uma conversa vai abrir tipo a porta do banco, não pode ser da Caixa, né, a Caixa tá em greve. Uma conversa, um contato do geminiano vai abrir aí uma porta que também é uma ótima oportunidade financeira, uma pessoa que vai te trazer aí uma proposta.
11: Câncer. 21 de junho a 22 de julho.
10: É, cuidado com empréstimo, cuidado com gastos feitos para agradar outras pessoas. Então, bota você também aqui na prioridade, né? É, principalmente na questão de dinheiro. E se alguém te pedir emprestado, fala que você não tem. Fala que não recebeu. Leão.
11: 23 de julho a 22 de agosto.
10: Dia favorável, Leonino, para você colocar uma ideia em prática. E essa ideia é que vai gerar aí novas fontes de renda, novas possibilidades, tá? Então pense nestas novas fontes de renda, coloque essa ideia que tá na sua cachola em prática.
11: Virgem. 23 de agosto a 22 de setembro.
10: Guru dizendo que pequenos ajustes farão a diferença aí na tua vida financeira. Então, é se organizar, né, financeiramente, é para que você possa fazer esses ajustes que o Guru escreveu aqui em pouquíssimas palavras. Ele escreveu palavras e eu tô fazendo os textos. Obrigada, Guru.
11: 23 de setembro a 22 de outubro.
10: Você precisa escolher, Libriano. Evite deixar decisões financeiras importantes para depois, tá? Então, é a hora, é essa, é a hora de escolher.
11: Escolhe. Escorpião. 23 de outubro a 21 de novembro.
10: Use, saiba ouvir aí essa vozinha chamada intuição. Você tem uma intuição forte e essa intuição é forte para você perceber onde vale a pena você investir seu tempo, investir o seu dinheiro, tá? Então ouça antes de cair aí numa armadilha.
11: Sagitário. 22 de novembro a 21 de dezembro.
10: Sagita, segura a empolgação com compras. Daqui a pouco vai chegar aí, né? É, 10 do 10, essas coisas, tá? Então segura a empolgação e a emoção com compras e promessas de dinheiro fácil, principalmente.
11: Pode ser o Capricórnio. 22 de dezembro a 19 de janeiro.
10: Disciplina sempre traz bons resultados, tá? Então o Guru tá falando pra você ter disciplina. É, e hoje, terça, é um bom dia pra você sentar, rever orçamentos, rever as suas metas, colocar no papel, fazer conta.
11: Aquário. 20 de janeiro a 19 de fevereiro.
10: Dizendo para nós aqui usarmos a nossa criatividade. O Guru fala dessas ideias diferentes que pode se transformar em oportunidades de ganho. Assim, ó, veio na cabeça, faz, sabe? Veio na cabeça, faz. Que isso daí pode resultar em grana.
11: Peixes. 20 de fevereiro a 20 de março.
10: Eu já esqueci qual foi o signo que ele falou que não é pra emprestar dinheiro. Pisciano também. Pense antes de emprestar, tá? Pense antes de gastar. Cuidado, pisciano, pra não misturar emoção com dinheiro. Energia de grana, energia da primavera.
0: Eu fico com a pureza da resposta das crianças.
10: Agora
0: é
10: sim.
0: A vida, é bonita.
10: Agora
0: é bonita.
10: Assinou o programa, Reinaldo Alves.
12: Desculpa, hein? Achou que eu tinha esquecido.
13: E não terá vergonha de ser feliz.
12: Tava contando depois, com esses 4 minutos, rezando pro João não entrar.
10: E depois da treta, que aí é outro programa, entre o Everaldo e Chico Mineiro, eu pensei, gente...
12: O que aconteceu?
10: Será que tem uma treta entre o rei e Gonzaguinha?
12: Jamais.
10: Ah, bom.
13: Mas isso não impede que eu repita.
10: É isso, gente. É entre bonita, altos e baixos, é viver vale a pena, né? Sempre.

0: alegria, o lamento.
1: Hoje eu vim, quero mandar um grande abraço. É, tem gente muito boa no mundo, né?
2: Ah, tem.
1: Hoje eu vim de Uber. Foi?
2: Ah, foi?
1: Porque o menino? Ele não conseguiu chegar na minha casa, porque ele tem moto. E com esse temporal...
3: Ah, difícil.
1: E aí o motorista, eu mandei uma mensagem pra ele, ele entrou na garagem do meu prédio, me ajudou a entrar no carro, aqui entrou na rádio.
2: Ai, que top.
1: Seu Jovino.
2: Dá estrelinha, dá uma estrelinha na hora de votar lá, de avaliar.
1: Ah, eu não fiz a avaliação, bem lembrado.
2: E dá um real, Jô, vê se tu consegue...
1: Não dessa vez. Mas na saída, quando terminar o programa, eu vou pedir pra você me ajudar a pegar um Uber.
2: Claro, Jô.
1: Porque é pra ficar aqui na porta pra ele poder entrar na rádio.
3: Boa.
1: Eu já soube que o Puma fez o maior sucesso no colégio, né? Sim,
2: porque a criançada adora essas coisas de marca, né? E aí pra eles é tudo novinho. Ah, mãe do João! Ah, mãe do João! Com a camisa na Puma! Então se tu tiver outras de outras marcas, Jô, me empresta!
1: O golpe, tá aí, Jô. Mas você tem intenção de devolver a Puma ou não?
2: Aí, sabe o que ele tá falando? Isso teve uma vez... que o João me deu a meia, Denise, pra lavar. Eu não sei o que aconteceu.
1: Oi, Dedê, bom dia, amor.
3: Como é que é a história,
2: meia...
3: hein?
2: É, ele me deu uma meia que eu falei pra ele, não, João, me dá, eu lavo, vou deixar ela branca. E a meia sumiu.
3: Tu tá lavando meia? São umas meias pra você lavar.
1: Desapareceu.
2: A meia sumiu.
1: Eu tenho uma notícia, casa. Eu tenho uma notícia boa e eu tenho uma notícia ruim.
2: Então dá ruim primeiro, João.
1: A ruim é que, em função de tudo que aconteceu hoje, esse dilúvio... E o fato de eu vir de Uber, não tive como trazer o café da manhã.
2: Ih, criançada já tá gritando e chorando aí, ó.
3: Justo hoje que o Gustavo tá aqui.
1: Hoje
2: é detox.
1: Hoje, infelizmente...
2: Pô, Jô, que sacanagem, cara. Parar.
3: Não tinha nada naquele gavetão?
2: Fizesse uma parada.
1: Passei no cemitério.
3: Nossa!
2: Jô, você realmente...
1: Passei no cemitério da humildade e trouxe sandália.
3: Essa aí tem que devolver?
1: Tem que devolver. Com certeza.
2: Gente, ele tá depenando a casa dele.
3: Lili, fique esperto.
2: É que eu fiz o programa hoje descalça, porque meu tênis molhou todinho, gente.
1: Nem vai dar pneumonia. João. Você não pode ficar doente.
2: João. 37, ó, pinhezinho de
3: princesa. Ninguém larga o pé de ninguém, João. Tá,
2: Jô, tu realmente...
1: Ninguém.
2: Eu não tenho palavras, gente.
3: Aí,
2: eu não tenho palavras.
3: Agora o mínimo é comprar o pão, né, João?
1: Hoje uma homenagem ao Haiti e amanhã a gente volta à programação normal. E amanhã.
2: A boa notícia.
1: A boa é a sandália da humildade, ué.
3: Você quer mais o que, menino?
2: Opa, tá bem.
3: Você tá pior do que eu. Quem é o aniversariante de hoje? Que festa no céu que você não falou? Falei!
1: Não, minha vítima, minha vida.
2: Jô, com esse kit. É, Nades, com esse kit.
1: Já tem ideia do que você vai precisar amanhã?
2: Chuca.
1: Já tem ideia do que você vai precisar?

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3: Atualizando o trânsito para os ouvintes da capital, corredor norte-sul ruim ainda no sentido zona norte de São Paulo. Desde a Vicente Hall, esse trânsito piora depois ali do aeroporto de Congonhas e segue assim até o Parque Ibirapuera. O corredor das avenidas Jabaquara, Domingos de Moraes e Vergueiro funciona como opção. No sentido contrário, o motorista reduz a velocidade a partir da marginal Tietê. Esse trânsito vai ruim até um pouquinho depois da ligação. Depois, o caminho é bom. 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
7: 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Alô, alô, alô, Brasil!
8: Brasil!
7: Alô, minha família brasileira! Bom dia! Bom dia! Manhã gostosa, de muita chuva! É o último, Tamo Junto no inverno de 2026.
9: Tá chovendo aí, aqui tá chovendo.
7: Aqui não para de chover, a madrugada inteira, pontos de alagamento. Mas olha, da minha casa pra cá, eu que vim de Uber, até que o trânsito tava bom. Quando você pensa que vai travar, tava andando, mas eu sei que em várias regiões da cidade houve alagamento, tem congestionamento. Então, uma terça-feira complicada, de muita paciência. Oi, Vê, bom dia, boa terça para você, meu amigo.
10: Muito bom dia, João Ferreira. Excelente sexta-feira para você, para
7: a PD. Sexta não, terça.
10: Hoje é terça?
7: Já tá com pressa no final de... Ô, tio, o homem já quer folga de novo.
10: Ah, hoje é terça-feira, né?
7: Terça-feira, 3h04.
10: Rapaz, não, final de semana acho que eu trabalho também. Ô, João, então terça-feira, bom dia para todo mundo. A DD falou, é terça-feira. Eita, nós, hein?
7: Poderia ser sexta, né? Seria bom, ser sexta.
10: Será se o sol vai aparecer durante essa semana ainda?
7: Ó, atrás de você, o que, que a Dedê tá falando aí?
10: Ela tá falando que não.
7: Não.
10: Rapaz.
7: Daqui a pouco tem o Capitão Maxwell da Defesa Civil com novos alertas.
10: Bem lembrado.
7: E você viu o que aconteceu lá em Santa Catarina? Um tsunami meteorológico, imagens impressionantes. Vamos aproveitar a presença do Capitão Maxwell e tentar falar um pouco também do Sul, porque o El Niño está chegando e tudo que a gente ouve falar do El Niño é extremamente preocupante e assustador. EB, são 9696. Hoje, além do Capitão Maxwell,
10: sim,
7: a gente está esperando a doutora Maria Paiocchi.
10: Exatamente. Informações
7: da Previdência.
10: Mas
7: tem a nossa enquete.
10: Isso,
7: a enquete. Tem o trânsito, tem o esporte, isso. Tem fofoca.
10: Tem Rodolfo, fofofofô.
7: Exatamente. E a nossa oração para que seja encontrado o helicóptero, né, com o Rick, com o Bruno Avelar, com o Paulo Soares, com o piloto. Já quase 24 horas do desaparecimento do EV, que foi por volta do meio-dia, se eu não me engano.
10: Exatamente, João Ferreira, que coisa, né, rapaz? A gente fica assim, preocupado, viu?
7: Olha, hoje cedo já fiz a minha oração para que seja encontrado, né? Digamos que tenha um machucado aqui, outro ali, mas que seja encontrado com vida, os quatro.
10: Exatamente. Né?
7: E que acabe essa aflição, principalmente para a família, para os fãs, para os amigos. Eu, particularmente, eu sou amigo do Rick e do Renner há muitos anos, né? Desde que eles chegaram a São Paulo, antes de estourar com essa música,
10: isso,
7: né, eles eles me contaram uma história de que o René, o Rick é compositor, né? Isso, e é um grande compositor.
10: Um dos maiores.
7: E eles não tinham o que comer, nenhum dos dois. O René é de Brasília e o Rick é de Tocantins, Jalapão. E aí, você sabe como é que nasceu a dupla?
10: Como?
7: Quer ver? O Rick tinha um parceiro, foi cantar num bar lá em Brasília. O parceiro não apareceu, o Renner entrou, fez o show com ele e criaram a dupla. E vieram para São Paulo. Só que você sabe que todo início é muito complicado, né? A gente viu no filme do Zezé de Camargo como o início dele foi difícil, tudo que o pai teve que fazer. Aí o Leandro e Leonardo estavam hospedados num hotel aqui em São Paulo, no centro da cidade. E o Rick foi até lá, de joelhos, pedir que o Leonardo gravasse uma música dele. Porque naquela época tinha uma coisa chamada advance.
10: Isso.
7: Né? Você colocava uma música num disco de muito sucesso e recebia uma grana alta adiantada. E aí diz que ele virou pro Leonardo e disse assim: Leonardo, a gente não comeu nada durante o dia inteiro hoje. Aí o Leonardo falou: pode pedir um jantar. É aquela coisa de você não esquecer quem estendeu a mão. E o Leonardo acabou gravando a música dele, foi a primeira pessoa que ajudou. Aí depois teve o Manelzinho Pinto, o Zezé de Camargo gravou música. O Daniel tem uma música do Daniel que eu gosto muito. A Ângela fala que eu sou péssimo para escolher música do Daniel, mas essa música eu gosto muito e é do Rick. Eu escrevi seu nome no meu chapéu.
10: Ah, eu vou colocar um trechinho depois.
7: Lembra dessa música?
10: Lembro.
7: Né? E é uma pena, Evê, que eu vejo o Eli Correia, por exemplo. O Eli tem todas as vinhetas guardadas há anos e anos e anos.
10: Isso.
7: E eu, lamentavelmente, eu mudei muito de rádio. Eu saí da Globo, fui pra Record, pra América, pra Gazeta, Iguatemi, tô aqui na capital. Então perdi muitas vinhetas. E uma delas era o Rick Renner cantando Uma Deusa, Uma Louca, Uma Feiticeira. Fazendo
10: uma capela, assim.
7: João Ferreira é demais.
10: Que legal.
7: Pô, não é legal?
10: É legal. Poxa. Tenta localizar, João. Não consegue
7: localizar.
10: Você
7: sabe que tem uma vinheta que a Ivete Sangalo canta pra mim. Né? Ivete Sangalo cantando. Malhão, tá aí? Então, às 9:09, nossa oração. Fica aqui toda a nossa corrente de fé. E qualquer atualização durante o programa, a gente traz pra vocês. 9:10, tamo junto. Tá no ar pra gente ganhar tempo, Evê.
10: Bora, terça-feira.

0: uma pena a gente não ter mais esse material, né? Todo cantor que ia lá gravava mensagem de Natal, de Ano Novo.
1: Isso na?
0: Não, isso na Globo.
1: Será que o Favô, tu não tem esse arquivo, será?
0: Das minhas vinhetas?
1: Pode ser, viu?
0: Pô, mas era todo artista que ia lá gravava. Eu tinha, assim, mais de 1000 vinhetas. Uma pena, né? E essa do Rick Renner é muito legal. Que é o grande sucesso da carreira dele, sabe?
1: Exatamente,
0: né? Bom dia, bom dia, bom dia ao papai e à mamãe. Bom dia ao vovô e à vovó. Bom dia, garotada.
2: Pessoal, beijo.
0: Beijo, beijo, beijo a todas as crianças do Brasil inteiro. Um beijo carinhoso. 9:11 e ao Quinteto Fantástico, comandado pelo chicote de ouro do rádio brasileiro. Alô, tio Amauri, ô rapaz. 9:11, Padre Juarez está de férias, mas no final tem a reflexão, o Pai Nosso e a Ave Maria. Alô, Padre Juarez, bom dia.
3: Me aguarde aí, hein, João Ferreira, bom dia pra você. Tô chegando aí pra gente estar junto nessa manhã gostosa e com muita conversa.
0: Olha, antes do Malhão, rapidamente, deixa eu mandar aqui um grande beijo pra minha grande amiga, a Angélica, lá de São Bernardo do Campo. Ontem nós fizemos a enquete, né? E ela disse assim: João, tenho minha tia Cida, que sempre foi uma segunda mãe. Dos meus 7 aos 14 anos, me levava para a fazenda em Minas Gerais. E tive a honra e o prazer de conhecer meu avozinho, Coti Joaquim. Alô, coisa boa, boas recordações. E a Angélica tem 4 sobrinhos, né? Então ela é uma tia maravilhosa. É o João, Nicole, Pietra e Pedro. Amo! E faço mesmo, levo para passear. Angélica, ontem eu recebi o e-mail dela, já era tarde. Falei, na abertura do programa, vou mandar esse beijo para tia Cida e toda a família. Beijo, fica com Deus. Tamo junto. Malhão, Malhão, Malhão, bom dia!
4: Bom dia, Ultra João Ferreira, Ultra Rádio Capital. Posso já te adiantar que eu tenho uma gravação do Daniel chamando a gente. Isso eu tenho aqui comigo, depois vou te mandar.
0: Ah, é? Você tem?
4: Tenho. Do Daniel, sim. O Daniel chamando a gente, quando a gente tinha os programas lá na Rádio Globo. E chamando você, chamando eu lá no Agito Geral.
0: Bom, você é muito mais organizado. Oi, Vê. Uma das maiores entrevistas que eu fiz na minha vida foi com o Tim Maia. Eu fiquei na casa do Tim Maia gravando. Você sabe quem tinha a entrevista guardada?
1: Quem?
0: O Mário.
1: Ah, é?
0: Tenho, o Mário é super organizado também.
1: Que beleza, hein?
0: Né?
4: Tenho. Mais de 2 horas de entrevista.
0: É, o Tim Maia contando a vida dele.
4: Histórica,
0: um documento,
4: histórica.
0: Não é?
4: Histórica, documento espetacular, histórico. Você e o Tom Abirian.
0: Grande Abi de Deus, é? Saudade do Abi.
4: Rádio Globo do Rio de Janeiro. Mas eu vi você falando aí dessa questão aí envolvendo o Rick, né?
0: Uhum.
4: Uma questão, eu me lembrei dele, do Manelzinho Pinto, quando a gente se encontrava sempre ali.
0: No Angélica Grill.
4: Do Angélica, exatamente, é. Puxa vida.
0: O Manelzinho era empresário deles, produtor, né? O Rick tem muito sucesso e todos editados ali na Peer Music, né? Ali era um momento bom também, né? César e Paulinho, quantas vezes a gente encontrou com eles,
4: sim,
0: ali também?
4: Quantas
0: o próprio
4: vezes,
0: Daniel, né?
4: Vezes. Sim,
0: e
4: sim.
0: Tempo
4: sim,
0: bom,
4: sim.
0: Hein, Malhão? Recordar e viver, hein?
4: Recordar e viver. E essa história do helicóptero, você sabe que eu tenho mais de 6 anos aí de helicóptero,
0: experiência, né?
4: E esse helicóptero é um helicóptero grande, é um helicóptero Bell, né? Com capacidade para 7 lugares, mas o problema é chuva de granizo. Quando tem chuva de granizo para helicóptero é muito complicado. Além, evidentemente, de vendaval, de muito vento, né? Então, Deus queira que ele esteja protegido, porque tem o rotor de cauda, que é aquele rotorzinho de trás, que dá a direção no helicóptero. Então, quando chove granizo, muitas vezes pode ser afetada.
0: Meu Deus.
4: Aquela hélice traseira, e aí o helicóptero perde a condição de você dirigir, né? Ele começa a rodar em torno de si mesmo por causa da hélice de cima, porque a hélice de trás é que faz o contra, que faz o balanceamento, para ele não ficar girando em torno de si mesmo com aquela hélice de cima. Mas se Deus quiser, vamos torcer.
0: Esse é o mais seguro do Brasil, né? Tem instrumento.
4: Ele, sim, sim.
0: Né, pode voar na chuva, à noite.
4: Sim, né? Sim.
0: Ô, Malhão.
4: Mas aí uma condição muito adversa de tempo, né? Pode ser realmente complicada para helicóptero, né?
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5: EV, hoje a nossa enquete é atendendo a um pedido da nossa quarta apresentadora, Juliana Faustino Rodrigues. Ela mandou um e-mail e eu sempre falo, o programa é feito por mim, por você, pela Denise e pela voz mais importante e inteligente, que é o nosso quarto apresentador. Então, se você tem uma sugestão, uma pergunta

0: Padre Juarez, uma sugestão de enquete, de entrevista, um tema, joãoferreira@capitalcomvocê.com.br. joãoferreira@capitalcomvocê.com.br. Evê, olha o pedido da...
1: Oi, vamos lá.
0: Da Juliana Faustino Rodrigues. Dedê, vai pensando aí, Dedê. João, queria que você fizesse uma pergunta ao quarto apresentador. Se já aconteceu com você, João, de ajudar uma pessoa e depois ela virar seu pior inimigo. Juliana, eu vou te falar uma coisa que eu já contei aqui uma vez. Eu namorava uma menina em Niterói. E aí os pais precisavam de fiador para o aluguel de um apartamento. E eu, ingenuamente pedi ao meu pai que fosse, fiador da família. E de 36 meses, sabe quantos eles pagaram, Evê?
1: Quantos?
0: 4. Meu pai teve que pagar 32. Então, não vou dizer que essa família virou meu maior inimigo, mas virou inimigo, Evê. Então, a pergunta aqui da Juliana... Eu acredito, principalmente quando envolve dinheiro, de você ajudar alguém, pode acontecer de mais à frente essa pessoa virar seu inimigo. Mas eu não sei se o pior inimigo. Então, Juliana, obrigado pela sua mensagem, acredito que tenha acontecido alguma coisa com você para trazer esse assunto aqui. O Padre Juarez, diria a você sobre o perdão. Mas tá aqui, 983-345777. Já aconteceu de você ajudar alguém e depois virar seu pior inimigo? Já aconteceu com você e com seu parente, que você contou ontem,
1: isso,
0: né?
1: Isso, lá de Sorocaba também. Mas mas aconteceu também com outra pessoa lá em 95, 96, mais ou menos. Eu morava em Lins, com uma pessoa próxima da família, assim, de muita proximidade. Pediu pra mim financiar lá, comprar lá no carnê de uma loja, um armário de cozinha. Eu comprei, porque a pessoa era muito bacana, tudo.
0: Comprou
1: muito
0: no seu nome.
1: Comprei no meu nome, no crediário que fala, né? Aí emitiu um carnê. Eu falei, não, pode ficar com você, você paga o carnê. Rapaz, por que eu fiz isso? Deixei o carnê com a pessoa. Aí demorou acho que uns 4 meses, 3 meses, cartinha que chegava em casa, cartinha. Eu fui lá, a pessoa, não, mas tá pago, mas tem um carnê. Eu não sei onde tá o carnê, mas tá pago. Fui na loja. Não tem nenhuma paga. Aí acabou a amizade.
0: Poxa.
1: Eu tive que pagar, o nome foi em restrição, eu tive que pagar.
0: Eu fiz isso com o celular.
1: E acabou a amizade. Acho que todo mundo já passou por isso, João Ferreira.
0: Eu trabalhava com uma menina na equipe de gravação e ela não tinha cartão. Pediu pra eu comprar um celular. De 12 parcelas, ela pagou 9.
1: Ainda pagou 9. Você deu sorte ainda, né? Apesar de ter levado um golpe em 3 parcelas aí. Mas eu vou te falar, João, o pior é, você vai financiar, ó, e tem gente ainda que tem coragem de financiar carro com uma pessoa,
0: meu
1: com um
0: Deus,
1: amigo.
0: Comprar?
1: Não, ainda tem carro.
0: Bota de carro como avalista, fiador.
1: Avalista, alguma coisa, e o carro sai no seu nome, mas o carro não fica pra você, aí depois chega a IPVA cobrando você, dívida de IPVA, aí chega multa no seu nome. É complicado, João Ferreira, financiar carro, financiar um objeto, uma TV, um celular, é perigoso, mas ainda, agora, financiar um carro, um automóvel, é complicado.
0: 983-345777, responda então a Juliana, nossa quarta apresentadora. Já aconteceu de você ajudar alguém e depois essa pessoa virou seu pior inimigo? 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
5: Bom dia, João.
3: Bom dia, amor.
5: Bom dia, aqui é Darcy do Jardim Brasil. Você acredita que eu fui fiador de uma pessoa da família do meu cunhado e não pagou?
3: Também com você,
5: Darcy? Fiadora de casa. Quase que eu perdi a minha casa nessa coisa. Tive que pagar a dívida, você acredita? E até hoje ele nunca me pagou, nunca mais vi.
3: Meu, quer dizer, mais uma vez, hoje em dia não há mais necessidade de você ser fiador, porque há outras opções. Você pode pagar ali um seguro, né?
6: No caso também, a pessoa, por exemplo, vai alugar uma casa. Aí, às vezes, a pessoa pede 3 meses, né, João, de depósito, né?
3: Isso.
6: Aí a pessoa deposita lá.
3: É um seguro-fiança, né? É
6: seguro-fiança. Mas, às vezes, acerta com o dono mesmo. É R$1.000 o aluguel,
3: então R$3.000. E aí, quando terminar o contrato, pega no final,
6: isso, né? Exatamente. Ou, se não, a pessoa pede um avalista, né? Se você não pagar, a pessoa paga. Rapaz, daí dá problema, hein?
3: Olha, no e-mail que eu recebi da Juliana, ela não falou, ela só pediu para fazer essa pergunta. Mas eu acho que na maioria, 90% das vezes, vira inimigo por causa de dinheiro.
6: É uma pena, né, João?
3: Você vai poder atender aquele pedido que eu te fiz?
6: Vou tocar já.
3: Não, não é a música, não.
6: É o quê?
3: É comprar um negócio no seu nome para mim.
6: Cara, você me pediu uma quantia agora cedo, quando você chegou, você lembra?
3: Para um concerto.
6: Um concerto lá na sua casa? Só que eu falei, eu vou até ajudar, João, mas hoje eu não tenho nada, cara.
3: Gente, ele queria entrar na vaquinha, um negócio que custa R$3.600, ele falou que vai dar R$5. De R$3.600, ele vai dar R$5 e falou que só tem esse dinheiro amanhã.
6: Não, eu não tenho hoje.
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0: Junto.
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14: Bom dia, João Ferreira. Bom dia, Everaldo e todos os ouvintes da capital. Tudo bem com vocês? Terça-feira, molhada, choveu muito nesta manhã, no finalzinho da madrugada, amanhã. Chove ainda em alguns pontos, tem garoa, então pistas escorregadias e o motorista tem que redobrar a atenção. Vou falar da Marginal Pinheiro, João Ferreira, que tem trânsito ruim no sentido Interlagos, desde o Cebolão até o acesso à ponte Engenheiro de Torres, que liga ali a Avenida dos Bandeirantes. Esse trânsito volta a ficar intenso no acesso à ponte do Morumbi. Para o sentido contrário, quem está na Marginal Pinheiros reduz a velocidade a partir da ponte Transamérica. Logo depois da ponte João Dias tem ocorrência e tem excesso de veículos. Esse trânsito vai ruim até a ponte Cidade Jardim. Volta a ficar intenso ali logo depois da ponte Cidade Jardim, porque tem uma ocorrência um pouquinho antes da ponte Eusébio Matoso. A Chucri Zaidanha Luiz Carlos Berrini funciona como opção para fugir um pouquinho desse trânsito na Marginal no sentido Castelo Branco. Paciência para o motorista. Até às 10 horas, em rodízio válido para veículos com placas sinais 3 e 4. 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
5: Olha, a última informação que chega lá de Santa Catarina é que as equipes de buscas ao helicóptero com o Rick, com o Bruno Avelar, né, com o Paulo Soares, o videomaker, o piloto, estão usando agora rastreadores para celular. Então, nesse momento, estão tentando rastrear os celulares para tentar chegar até o helicóptero. Dedê, você me mandou uma mensagem aqui. E hoje tem festa, né? 37 anos de casamento. Ô, Evê, tem uma trilha romântica aí? Uma música romântica? João, eu e minha esposa somos ouvintes do seu programa. Você poderia fazer um favor? Estamos completando hoje 37 anos de união. Depois eu vou pedir até a Dedê que pesquise bodas de quê? 37 anos bodas de quê? João, diga para minha esposa... E eu sou muito feliz ao lado dela. Completamos hoje 37 anos, mas eu espero viver muito, mas muito mais do que isso ao lado dela. Parabéns, EV Caprichou, hein? Bonito, hein? Parabéns. Ó, o marido se chama Ângelo Marques e a esposa Raimunda Lopes Marques. Que Deus abençoe a união de vocês. E essa família linda que vocês constituíram. Parabéns, Ângelo. Parabéns, Raimunda. 37 anos. Descobriu, Dedê? Bodas de quê?
6: É, 37 anos de casado são as bodas de Aventurina. Aventurina é uma pedra chamada também de quartzo verde. Uma pedra que simboliza sorte, saúde, vitalidade e harmonia.
5: Quartzo verde eu conheço, agora precisavam complicar Aventurina,
6: que eles gostam de complicar.
5: Ô, Dedê, o sol vai aparecer que horas?
6: Sem previsão de sol hoje, João. Tem previsão de chuva ao longo do dia, como você já comentou aqui. A madrugada foi de tempestade, muitas consequências de alagamentos aí pela cidade de São Paulo. Então hoje não tem previsão de sol. A temperatura fica não tão frio, né? 24 graus de máxima, podemos chegar aí. Agora, nesse momento, 22 aqui na região da Paulista. E esfria mais para o fim da noite, tá? Então, a gente vai ter queda da temperatura mais para a noite. A noite...
5: Essa madrugada deu para ligar dois ventiladores.
6: Essa madrugada tava calor, né? Mas ao longo do dia, a temperatura vai caindo. Então, à noite, 15 graus. E amanhã também mantém esse friozinho, 16 graus.
5: E daqui a pouco você volta. Daqui a 10 minutinhos tem o Capitão Maxwell, né?
6: Falando sobre o alerta, né? Por conta das tempestades, das chuvas fortes aí. Olha, que é de hoje até quinta-feira.
5: E hoje acaba, às 9h05, acaba o inverno.
6: Ah, e a primavera? Oficialmente começa a primavera.
5: Então daqui a pouquinho você não pode perder. Né? Vou perguntar para ele, embora não seja a área de atuação dele, se ele pode falar alguma coisa sobre Sul e Santa Catarina, Rio Grande do Sul e Santa Catarina, porque lá nem chegou o El Niño, as imagens são assustadoras. Então daqui a pouco. E vamos ver se a Faioca chega a tempo, né, Vê?
7: Pois é, deve estar chegando já por aqui, nos estúdios da Rádio Capital. Ô, João, eu falei agora há pouco com um amigo meu que tem um podcast, né? Um canal no YouTube, o Fábio. E ele mora em Rancho Queimado, Santa Catarina. Ele não conseguiu gravar um áudio pra gente porque ele tá em movimento, em trânsito. Mas ele falou que tá chovendo muito naquela região que é próxima ali.
5: A gente tem acompanhado,
7: Tá chovendo muito, é situação difícil, defesa civil acionada. Ele falou que, inclusive, o Rick, ele tem uma casa em Rancho Queimado. Ele tem uma casa lá, não sei se é litoral.
5: Acho que é mais do que uma cidade.
7: É uma cidade ali próxima, acho que na região de Florianópolis, alguma coisa assim. Então, de repente, a gente tiver algum ouvinte, né, ouvindo a Capital agora no aplicativo Capital com você, no YouTube, na região aí, onde provavelmente caiu o helicóptero, né, que estava o Rick e mais passageiros. Se você estiver ouvindo a Rádio Capital, manda um áudio para falar como é que tá o tempo por aí, tá bom?
5: São 9h52, né? Muita gente perguntou por que o Renner não estava dentro do helicóptero. Porque era uma viagem de negócios. Esse Bruno, ele é coach, ele é empreendedor, ele é palestrante, né? Ele é muito bem relacionado. Ele apresenta os leilões do Instituto Neymar, é muito amigo do Neymar. O Neymar só não foi no casamento dele porque tinha jogo naquele dia, estava escalado. Ele é conselheiro do candidato a presidente da República, Augusto Cury, né? Conselheiro. Então, tudo indica que era uma viagem de negócios. Não tinha nada a ver com a carreira do musical do Rick Renner. Era viagem de negócios. Eles iam se encontrar com o prefeito. E como o Bruno tem essa coisa de ser empreendedor, ele aproxima as pessoas para fechar negócio.
7: Se não me engano, ia visitar algum empreendimento, alguma coisa assim parecida. Isso.
5: Né? São 9h52 e na sexta-feira eu comentei com a Ângela ontem, que apareceu para mim um vídeo. Ele foi até o Mato Grosso se apresentar num aniversário de 15 anos. O pai fingiu que ia cantar essa música e aí, na hora que ia começar a cantar, ele dois descem a escada.
7: Quando que foi isso, João?
5: Sexta-feira.
7: Olha só.
5: Mas a Ângela falou que é só você abrir agora as redes sociais que aparece esse vídeo para todo mundo.
7: Quem tá no YouTube Capital com você tá podendo ver a imagem, né, do helicóptero, a aeronave em que o Rick estava, né, que provavelmente caiu.
5: São 9h53, daqui a pouco a gente atualiza. Vou falar com o meu anjo do sorriso. Eu tô muito feliz porque ele fala assim: João, é impressionante como o nosso quarto apresentador é cuidadoso, né? Quando a gente abre uma nova agenda, imediatamente as pessoas começam a ligar para lá. E uma coisa que eu faço muito, né, você faz muito também, é colocar no grupo da família. Quantas e quantas vezes aconteceu de eu estar aqui no bar do lado da rádio, né? Eu me lembro que o Luiz trabalhava no bar, foi lá tratar dos dentes, né? Ficou numa felicidade. Pessoas que trabalham aqui, de repente, que não tem chance, né? A Alessira, que na correria às vezes não consegue ouvir o nosso programa, o Serginho, a Deusa, né? Então, quantas e quantas pessoas próximas a gente já trataram dos seus dentes no Centro de Pós-Graduação em Implante Dentário da Vila Mariana. Então, se você conhece alguém ou se você está precisando, aproveita essa agenda, não é, meu anjo do sorriso? Doutor Danilo, bom dia.
0: Bom dia, meu amigo. Tudo bem por aí?
5: Graças ao bom Deus, num dia de muita chuva, mas a gente quer ver todo mundo sorrindo.
0: Exatamente, você falou bem. 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quiserem, para dar risada sem constrangimento.
5: É coisa okay? boa. É maravilhoso, então, né?
0: Não, e isso daí não tem preço, né, João?
5: E agradecer sempre aos voluntários que permitem isso, doutor Danilo, doutora Rafaela, doutora Luana, doutor Marcos, né? 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Doutor Danilo, meu anjo do sorriso, grande abraço, hein?
0: Obrigado, meu querido. Estou à disposição para todos aqui, viu?
5: Fica com Deus. Bom trabalho. 9h58.
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5: Bom dia, João.
6: Bom dia, amor.
5: Bom dia, Vi e Dedê e todos da capital. Essa questão de emprestar dinheiro e ajudar o outro é muito complicado. Eu já ajudei pessoas da família do meu marido há mais de 30 anos atrás. E eles praticamente não falam comigo direito. É um oi, tchau. E também já emprestei para parte da minha família. Aí que é pior. Se você empresta, você ajuda, diz que você está nadando em dinheiro. Se você não empresta e você não ajuda, diz que você é miserável. Quer dizer, de alguma forma vai falar. Se você tiver que ajudar alguém, eu acho que é melhor você dar, se você puder, do que emprestar. Porque se você emprestar, além de você perder o amigo, ainda fica falando de você pelas costas. É muito difícil isso, viu? Parece que é normal. Que é uma coisa que não é normal. É comum, mas normal nunca. Um beijo, João. Te amo.
6: Te amo, amor, te amo. Juliana, você pediu para fazer a enquete? Então, diante de todos os áudios, diante da minha fala, da fala do EV, eu tenho para mim que o que aconteceu com você também é ligado ao dinheiro, né? Mas você viu que não está sozinha, né? Você já ajudou. Quem você ajudou se tornou seu pior inimigo, mas você não está sozinha. Colocamos aqui alguns áudios da experiência que você está vivendo. EV, tem um parabéns para você aí, EV, por favor. Hoje, dia 22 de setembro, é aniversário de uma pessoa muito importante para mim e para minha família. É um filho incrível, um baita de um marido, um pai espetacular e um amigo daqueles que a gente fala assim, obrigado Deus por colocar no caminho da gente. Eu sou amigo dele, irmão, me considero amigo e irmão dele, da família toda, há muitos anos. Mas recentemente ele se tornou amigo da família Capital também. Sabe quem faz aniversário hoje, Vê?
7: Quem?
6: Alberto Miranda, nosso querido Alberto.
7: Opa!
6: Diretor da Tom Maior, que se tornou parceiro da gente aqui nas nossas festas, né? O evento lá das domésticas foi na quadra da Tom Maior. Todo baile que a gente faz, ele entra como parceiro, tava agora como parceiro no baile Capital Disco. Alberto, do fundo do meu coração, em meu nome, de toda a minha família, muito obrigado. Você é muito, muito, muito especial. E o mundo precisava de mais gente como você. Um beijo grande, parabéns, né? De toda a família Capital, que se tornou amiga do Alberto, né, Vê?
7: Com certeza. Parabéns, Alberto. Felicidades.
6: E viva a Tom Maior! Viva! O Vini falou que vai desfilar na Tom Maior. A Ângela foi convidada também. Vamos aguardar. Parabéns, Alberto. Feliz aniversário, irmão. 10:02. Nosso capitão já tá aí?
7: Daqui a pouquinho, daqui a 3 minutinhos?
6: Isso. Então coloca, por favor, Evê, o depoimento da Patrícia Vidente.
7: Vamos colocar.
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6: Olha, a Patrícia estava me contando a história de um menino de 14 anos que, para poder entrar num grupinho, precisou usar drogas. Era a condição para ele ser aceito no grupo. Imagina o desespero de uma mãe, de um pai, de uma família, tomando conhecimento disso, né? Ele queria ser aceito, mas se não usasse drogas, ele não faria parte do grupinho. Essa mãe entrou em desespero. E aí foi recomendado a ela que fizesse um trabalho espiritual para tirá-lo, primeiro desse grupinho, e depois para trazê-lo ao convívio da família, da sala de aula. E ela foi buscar a ajuda da Patrícia, e a Patrícia falou que deu certo, graças a Deus, mais uma vez. Né? E eu estou contando essa história, e ela me contou, porque pode ser que aconteça em outros lares. Né? Quantas pessoas querem ser aceitas, e aí se submete a coisas que deveria, né, ser evitado, como usar droga, por exemplo, mas ele queria fazer parte do grupo. Então, graças a Deus, deu certo o tratamento espiritual com esse menino de 14 anos de idade. 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
0: 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No Tamo Junto, entrevista. Olha, na semana passada, ele passou aqui pelo nosso programa, conversou com a gente, fez um alerta a todo o estado de São Paulo e eu perguntei para ele, falei, Capitão Maxwell, de todo o estado, qual a região que mais te preocupa? Ele falou Vale da Ribeira e foi realmente onde tivemos, lamentavelmente, óbito, desabamento, muita destruição. Então hoje ele está de volta e eu quero, antes de mais nada, dar um grande abraço no Capitão Maxwell, diretor de comunicação da Defesa Civil de São Paulo. Capitão Maxwell, aqui é o João, sempre um prazer te receber, ainda mais para prestar serviço, né, Capitão?
2: Olá, João, bom dia a você, bom dia a todos, um prazer falar com os amigos da capital. É, a gente falou, né, obrigado pelo abraço aí, que eu recebo e transmito aqui
0: obrigado.
2: A todos os nossos companheiros de trabalho, os nossos colegas aqui da Defesa Civil, não só do Estado, mas da Defesa Civil dos municípios também. Como a gente havia alertado, né, na semana passada da chuva, aconteceu. João, eu quero aproveitar a sua audiência, que é grande, para dizer para as pessoas, gente, a previsão está cada vez mais acertada. Por quê? Primeiro, porque nós estamos melhorando os nossos processos de verificação. Segundo, os equipamentos melhoraram, nós tivemos investimento, compramos radar, contratamos licença de softwares internacionais. Então, a chance de errar agora diminuiu bem. Então, quando a gente fala, ó, vai chover em tal lugar, acredita, vai chover. Como choveu? Choveu, transbordou o Rio Ribeira de Guape, afetou todas as cidades do Vale do Ribeira, teve gente que precisou sair de casa, várias ocorrências graves, famílias isoladas precisando de alimento, comunidades indígenas que ficaram isoladas, comunidades quilombolas, o pessoal não tinha o que comer, porque a água não dava para chegar na cidade para comprar nada, nem para fazer nada, e aí nós tivemos que ir de barco lá, atravessar meia hora de rio para chegar nessas pessoas, para levar alguma coisa para elas poderem não passar fome ali. Então, quando a gente avisar, acredite, porque é de verdade.
0: Eu vou até fazer uma observação, capitão. Né? Eu fui ouvir a nosso bate-papo depois inteiro para poder editar, colocar alguns recortes no ar, e o senhor falou uma coisa agora muito pertinente. Nós estamos muito mais perto da precisão do que da previsão, né?
2: Exatamente, a gente está mais perto, exatamente, da precisão do que da previsão. Claro, uma hora ou outra erra ali, fala que era 100 km por hora, venta 90. Aí o pessoal lá, tá, a gente vai nas redes sociais, errou. Caramba, meu, 100 para 90, cara, mas é de todo modo, quando a gente avisa, ó, vai ventar no litoral, venta no litoral, vai ventar na capital, venta na capital. E aí, gente, basta que uma pessoa seja atingida e perca a vida. Para nós já não valeu de nada, porque uma pessoa morreu.
0: É uma vida.
2: Então a gente não quer, é uma vida. Então o que a gente quer é que todo mundo se salve. Então quando a gente alerta, olha, não fica perto de árvore, cuidado com o rio que vai transbordar, não entra no alagamento, seu carro vai ser arrastado. Na praia, não entra no mar, é porque a gente sabe do perigo. No começo do mês passado, de agosto, virou um barco, virou uma embarcação em São Sebastião, um homem morreu afogado. Em Ubatuba, virou um barco com 10 pessoas, criança lá, desesperada, adulto. Felizmente, não morreu ninguém dessa vez lá. Mas em São Sebastião, morreu uma pessoa afogada. A gente avisa, a gente sabe, vai andar de jet ski, vai andar de escuna, vai andar de barco no litoral em dias como esse agora, que tá mar revolto, ventos fortes, chovendo. Não é para fazer isso, tem que ter... Ah, mas é meu, eu peguei minhas férias, o Maxwell. Faz outra passeio, faz outra coisa, arruma outra coisa para fazer. Mas não vai colocar você e sua família em risco.
0: Olha, aproveitando, né, nós temos uma parceria de uma amizade de muitos anos. E eu queria, então, sempre dizer, esse microfone é extensão do seu gabinete. Então, aproveitando a gigantesca audiência que tem o Tamo Junto, a Rádio Capital, nesse momento. Fica algum alerta específico para hoje, início da primavera?
2: Olha, nós já tivemos ocorrência hoje na Faria Lima, caiu uma marquise lá, atingiu duas pessoas, uma foi socorrida para o Hospital das Clínicas, a outra foi atendida pelos bombeiros no local e ficou bem. Segundo o que os bombeiros nos passaram, teve acúmulo de água na marquise, ela caiu, e aí atingiu duas pessoas na calçada. Vai percebendo o que vai acontecendo, é uma ocorrência ali, outra aqui, então o alerta que fica é, hoje terça, amanhã quarta, tem chuva na capital, tem chuva na Grande São Paulo, atenção redobrada, na hora de voltar para casa à tarde, se tiver chovendo forte e tiver alagamento, gente, desvia o caminho. Hoje, aquele aplicativo, o Waze, está conectado com a gente aqui da Defesa Civil, e aí eles sabem ali onde tem um alagamento, e eles mesmos já recalculam a rota para você não parar dentro do alagamento. Então, procure se proteger. Você que mora em área de encosta, atenção, você que mora ou conhece alguém que mora, atenção, o solo já está bem encharcado, está chovendo muito. A cidade de São Paulo e a Grande São Paulo recebeu a maior chuva da história para o mês de setembro. Há 83 anos não chove tanto assim em um único mês, no mês de setembro aqui na Grande São Paulo e na capital. Já choveu quase 4 vezes o que era esperado para o mês todo e nós estamos ainda no dia 22, o mês nem acabou. Então, por favor, você que mora em área de risco, atenção às dicas que eu vou dar agora. Quando o morro vai deslizar, ele dá alguns sinais um pouco antes. Qual é? O primeiro, a casa começa a entortar. Então, as paredes vão trincar, o chão vai trincar, a porta vai empenar. Tudo isso é sinal de que a casa está balançando. O que, que você faz? Sai de lá, correndo, não espera, amanhã eu vejo. Não, liga para o 199 da Defesa Civil e fala, ó, eu moro aqui no morro tal, no bairro tal, a coisa aqui está estranha, a casa está inclinando, a gente vai mandar uma equipe imediatamente, vai avaliar o cenário e vamos tirar as famílias antes que o pior aconteça.
3: Estou conversando com o Capitão Maxwell, diretor de comunicação da Defesa Civil, fazendo alertas, né, para o fim do inverno, a chegada da primavera, com chuvas em São Paulo. Capitão Maxwell, o senhor tem muita credibilidade. Quero te fazer uma pergunta. Eu tenho visto muita gente colocando pânico na chegada do El Niño. Semana passada vi num programa de TV dizendo que será muito mais trágico do que se previa. Então eu queria saber com o senhor, eu gosto muito de ouvi-lo. A gente precisa ter esse medo, precisa ter cuidado, precisa ter informação. O que, que a gente espera desse El Niño que tem sido tão comentado?
2: A sua pergunta é muito pertinente. E a gente não pode gerar pânico. A gente tem que gerar nas pessoas um estado de atenção, mas não pânico. O pânico não leva a nada. Vamos lá. O que, que o El Niño faz? Gente, eu já vi gente falando assim, ah, vai nevar em São Paulo, ah, vai ter... Vai... Não, gente, não vai terremoto, não, não. Não, o El Niño, ele não traz para nós aqui coisas que nós já não temos. Então não vai ter terremoto em São Paulo porque não tem condição geológica, a gente está em cima da placa tectônica sul-americana. A chance de ter terremoto aqui é nula, segundo a ciência, segundo a geologia. Não vai nevar em São Paulo, não tem condição climática para isso. Não vai sair um vulcão no meio da cidade de São Paulo e vai ter uma erupção vulcânica. Não é isso. Vamos lá. O que, que o El Niño faz? O El Niño, ele potencializa o que a gente já tem. O que, que a gente já tem? Chuva. O que, que acontece em São Paulo? Chuva. Chuva e calor são as duas coisas que acontecem aqui. Então, quando a gente está sobre os efeitos do El Niño, o que, que é o El Niño? Aquecimento das águas do Oceano Pacífico acima da média. Todo mundo já ouviu falar alguma vez na vida que o planeta está mais quente do que deveria. Está mesmo. As águas do Oceano Pacífico, elas estão mais quentes do que deveriam. Os ventos que sopram, os ventos equatoriais que sopram no planeta, sopram mais quentes. Como está mais quente, desequilibra o clima. Como desequilibra o clima, as estações ficam diferentes. O inverno fica mais quente, mais chuvoso, a primavera mais chuvosa. Então, vamos lá para entender o que, que o El Niño vai fazer. Tudo que a previsão está indicando até agora é que o El Niño vai tornar os temporais mais violentos. Então, quando tiver esses temporais aqui na Grande São Paulo, no litoral, no estado como um todo, vai ficar mais forte. Então, toda vez que a gente vier aqui para entrar com a sua audiência, para falar, olha, João, esse fim de semana, chuva forte, a tendência é que isso aconteça mais vezes. Eu apareça mais aqui, entendi, dando alertas recorrentes para você.
3: A previsão de chegada do El Niño é para quando? Tem já uma data, não?
2: O El Niño em si já está valendo, ele já está a firmar já. Nós estamos diante de um El Niño classificado como El Niño forte. Agora, o que tudo indica é que em outubro ele seja um super El Niño. Primeira vez na história, se isso acontecer, que as temperaturas das águas ficariam 2,5 graus acima da média. Meu Deus. Isso nunca teve. E aí um super El Niño, ele é novo até para a ciência, porque como ele nunca teve, não se sabe ao certo o que vai acontecer. Então, a gente, claro, a gente se prepara para o pior cenário.
3: Entendi.
2: Porque a gente não sabe ao certo o que ele vai provocar. Mas a gente já imagina, já entende que as chuvas vão ficar mais fortes. Para finalizar,

0: entender, acreditar nos alertas, não se colocar em risco, não se expor. Você que mora perto de rio, observar a cheia do rio, sai antes. Você que mora em área de encosta, vai dormir com chuva, deixa pelo menos um ali acordado de olho. Tem que ter alguns cuidados, por exemplo, que os Estados Unidos têm quando tem furacão. Lá eles ficam todo mundo em alerta quando tem alerta de furacão. Ninguém vai dormir, fica todo mundo ali atento porque pode acontecer. Aqui é a mesma coisa. Quando a Defesa Civil disser, ó, quarta e quinta temporal, opa, é hora de ficar de orelha em pé, é hora de ficar atento. É isso que a gente precisa começar a adotar no nosso dia a dia.
1: Só para a gente encerrar, eu queria aproveitar, né, eu estou acompanhando aqui seus colegas em Santa Catarina tentando encontrar o helicóptero com o Rick. É um trabalho muito difícil. Como é que é a logística nesse
0: Difícil, difícil.
1: momento? O que que está acontecendo lá, na sua opinião?
0: Primeiro, a gente lamenta, né? Torce que
1: Verdade.
0: estamos todos em oração para que eles sejam encontrados, com vida, né? A gente espera que eles possam ter. Existem algumas hipóteses dentro da aviação. Uma delas é que o piloto encontre uma clareira em meio à mata, pouse ali e eles consigam estar, abrigados em algum lugar. Claro que a gente sempre vai, tender as nossas esperanças para isso. Agora, o local, o que nos tem sido reportado é que é um local de difícil acesso, uma mata fechada. O clima não está ajudando porque está chovendo lá. Então, até para fazer sobrevoos de observação, para quem está acompanhando entender, as aeronaves do Corpo de Bombeiros, da Defesa Civil, da Polícia, ela faz sobrevoos em baixa altura para que os observadores, os tripulantes, possam olhar mesmo, fazer uma varredura ali, olho a olho. Só que o tempo está muito difícil, está muito ruim, o clima lá, está muito fechado o tempo. E por mata, terreno muito fechado, então é difícil saber por onde as equipes acessam, porque uma hora a localização de
1: Meu
0: um lugar,
1: Deus.
0: depois deu em outra. Então você imagina você entrar numa floresta, mata fechada, abrindo isso no facão até chegar no ponto. Então é um trabalho hercúleo, difícil, mas eu tenho certeza que os nossos heróis lá de Santa Catarina vão conseguir dar uma solução para isso.
1: Eu sempre falo, é para aplaudir de pé o trabalho de vocês. Capitão, um grande abraço, obrigado sempre. Tem uma pessoa da sua equipe, a Renata Perobelli, a quem eu mando um abraço carinhoso, sempre atenciosa comigo, com a Rádio Capital, né? Já que temos o El Niño, e outubro será um mês complicado, eu e o senhor, um não larga a mão do outro, hein?
0: Vamos junto de mão dada, um abraço para a Renata, nossa parceira aqui da comunicação, aqui que dá todo o apoio para nós. Vamos junto, quando precisar, é só nos chamar que a gente entra aqui. É um prazer imenso falar com você, com toda a sua audiência. Um grande abraço, uma excelente semana a todos.
1: Fica com Deus. Capitão Maxwell, diretor de comunicação. Olha, o EV, é tão importante tudo que ele falou, que depois eu vou pedir até o tio para a gente colocar mais algumas partes no ar,
2: Importante isso.
1: né? O alerta. Tá percebendo que vai chover? Mora numa área de encosta? Uma pessoa fica acordada pelo menos. Cuidado, né? Acompanha a previsão, cada vez mais precisão do que previsão. Vai chover muito. Ele falou que no mês de outubro teremos cada tempestade e principalmente me preocupa muito o sul. Santa Catarina e Rio Grande do Sul, se nem chegou outubro ainda e esses dois estados já estão sofrendo, você imagina quando chegar outubro com o El Niño?
2: A gente aqui em São Paulo, né, dependendo da chuva, né, trovoadas, a gente já fica preocupado, né, João? Aqui em São Paulo, imagina no sul, lá do
1: Não, e ele
2: Brasil.
1: trouxe uma informação que teve um desabamento na Faria Lima. Uma marquise caiu, ferindo duas
2: Não
1: pessoas.
2: sabia, olha só.
1: São 10h21, 10h21. Estaremos o tempo todo, toda vez que houver necessidade de conversar com a população do estado de São Paulo, a gente chama o capitão Maxwell, né, da comunicação da Defesa Civil para orientar. E você viu ele explicando como é difícil o trabalho das equipes lá, né? Tem os voos ali sobre baixo para tentar ver se há um clarão, se há um movimento, se encontra alguma coisa. Mas o trabalho pela mata é que é necessário e muito difícil, porque está chovendo
2: Tá
1: demais.
2: chovendo, às vezes não tá chovendo, mas parou de chover em algum lugar, né, João? Mas até aquela serração não consegue enxergar, por mais que o helicóptero, né,
1: Não, pelo que ele
2: sobrevoa
1: descreveu
2: abaixo.
1: agora, é muito mais difícil, mas muito mais do que a gente possa imaginar,
2: É muito difícil.
1: né? Boa sorte à equipe de busca e tomara que eles estejam vivos. 10h22, 10h22, vou falar de semente de uva, carro-chefe do catálogo da Qualinatos. E quem conversa comigo, como faz todo dia, a primeira-dama da cidade de Mirassol. Alô, Ju do coração, bom dia!
3: Oi, João, bom dia, tudo bem com vocês?
1: Como é que tá o tempo aí hoje, Ju?
3: Hoje tá mira-chuva.
1: Olha, para que você tenha uma ideia, choveu tanto, tanto, tanto, tanto, que cavalo tá bebendo água em pé.
3: Tá,
1: Tá
3: você
1: vindo
3: vê que coisa?
1: na direção da boca dele.
3: Pois é, aqui, nossa, porque aqui a gente, você sabe, né? Aqui é uma região quente, é difícil chover, às vezes tem que fazer até a dança da chuva, mas hoje.

0: também caindo uma bela tempestade, viu?
1: E nesse momento a gente lembra, né, até bem pouco tempo tinha 34 graus, amanhã vai cair para 13, tem muita gente, a Ângela estava preocupada de ficar doente por causa do sapato molhado que ia secar no pé dela, todo mundo tem que se proteger com semente de uva, né, Ju?
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9: João Ferreira, vou falar agora da chegada a São Paulo pela rodovia dos Bandeirantes, que é ruim ainda no sentido São Paulo. Tem uma ocorrência na altura do quilômetro 13, a lentidão começa no quilômetro 17 e vai assim até o acesso à marginal Tietê. A rodovia Anhanguera tem ocorrência no sentido São Paulo, depois de Cajamar e depois nas proximidades ali da Praça de Pedágio até o Rodoanel Mário Covas. Então o motorista reduz a velocidade pela Anhanguera, vai perder um pouquinho de tempo também. O trechinho final da Anhanguera é ruim do quilômetro 15 até o 13. 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
4: SOS Previdência com a doutora Maria Faiocchi. Doutora Maria Faiocchi, referência previdenciária. Antes de mais nada, fiquei muito preocupado com você, porque agora há pouco a gente conversou com a Defesa Civil.
5: Sim.
4: E o alerta é preocupante para todo o estado.
5: Todo estado.
4: Tivemos aquela situação no Vale da Ribeira. Ainda falei assim, ô Dê, procura saber com a Maria se ela vai conseguir chegar. Deu para chegar de boa?
5: Deu. No perrengue
4: choveu,
5: deu.
4: Choveu forte lá?
5: Choveu. Primeiro bom dia a todos. Baixada Santista hoje sofreu, hein? A madrugada foram aproximadamente 6 horas de chuva.
4: Aqui choveu pra caramba
5: sem
4: também.
5: Sem parar, e chuva forte, com muita ventania. Ontem pareceu uma sauna, vento muito quente, né? O que indicava que iria mudar o tempo, que eles chamam do tal de noroeste, né? Então, assim, a Baixada Santista está em alerta, Defesa Civil emitindo alertas o tempo todo, então... Tá bem complicado, realmente tá assustador. A gente viu o que tá acontecendo no sul do país também,
4: que
5: né?
4: Que coisa impressionante, de tsunami meteorológico.
5: Exatamente, uma tristeza tremenda, a questão até do acidente lá do Rick, né? Espero que não seja um acidente, que logo encontrem. Então, assim, as pessoas precisam redobrar agora a atenção na estrada, a atenção na rua também, muita gente correndo para não se molhar e tudo mais, atravessando na frente dos carros. Então tem que tomar muito, muito cuidado mesmo. Principalmente nessa época aí que a gente tem essas tempestades.
4: E ele falou uma coisa importante, Maria. Ele falou assim, gente, em outubro nós teremos o El Niño. É novo para todo mundo, ninguém conhece esse El Niño. Então, o que eu já sei, ele falando como capitão da Defesa Civil, ele falou, o que eu já sei é que teremos muitos temporais, muitos, e quando a Defesa Civil fizer um alerta, fique em casa. É para respeitar.
5: É para respeitar.
4: E se você tiver férias marcadas para algum lugar que vá chover muito, mude o destino. Não arrisque.
5: É impressionante como esse sistema da Defesa Civil aqui do estado de São Paulo está funcionando e eles são muito precisos, né? Quem se cadastrou e está recebendo esses alertas é de uma precisão tremenda do horário aproximado que a chuva vai começar, que as tempestades, né? Então, realmente é para seguir, não ignorar, porque a tendência, né? Aquilo que você falou, até outubro a situação piorar e muito. Principalmente pessoas que moram em regiões de risco, né?
4: Encostas,
5: né? O pessoal, falo sempre o pessoal da Baixada Santista, né? Que tem aquela parte de serra, os morros, tomar muito, muito cuidado mesmo, porque realmente esse segundo semestre pra gente aí, a natureza tá dando uma castigada.
4: Vou falar com o Everton e já a gente fala de INSS, combinado?
5: Vamos lá.
4: Inclusive, se quiser encaminhar uma pergunta, fique à vontade para a doutora Maria Faiocchi, referência previdenciária. Né? O que Pelé fez com a bola, ela faz com a previdência. Né, né Maria?
5: Opa, obrigada. Me comparar a Pelé, né, Dedê?
4: Tá, não, o que ele fez, mais, não, no futebol você joga mais ou menos, mas o que ele fez com a bola, você não... faz na previdência.
5: A única coisa que eu sei falar de diferente de futebol, eu lembro do Chaves, que ele chamava de pelota.
4: Ah, você torce pra que time?
5: Então, eu depois do fatídico 7-1 da Copa,
4: largou de mão.
5: Eu sempre fui São Paulina, mas hoje eu torço pro que é mais, assim, o que tá mais simpático. Entendeu? Eu parei com esse negócio de torcer. Porque a gente sofre à toa, ninguém paga nossos boletos, né? O pessoal arruma inimizade por causa de futebol, por causa de política, por causa de coisa. Ninguém paga nosso boleto. Enquanto a gente tá brigando por causa de futebol, eles estão andando de iate, de jatinho, usando relógio de R$1 milhão, e a gente aqui se matando dia a dia para poder comprar o arroz e feijão e pagar imposto. Então, eu não. É uma das coisas que eu já
4: não esquenta a cabeça.
5: Não esquento mais.
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4: Doutora Maria Faioque, referência previdenciária. Quais são as novidades do INSS?
5: Bom dia de novo, João. Agora sim, vamos falar de previdência, né? Na verdade, nessa época de eleição, as novidades que deveriam ser boas, a gente acaba não tendo muita, né? A gente teve aí algumas movimentações, a fila do INSS baixou, aumentou significativamente o número de benefícios negados com relação ao ano passado, mais de 70% de aumento com relação ao ano passado, benefícios como LOAS, auxílio-doença, pensão por morte, aposentadoria por idade, por exemplo, essa alta de negativas. Essa semana teve lá o aumento que está sendo questionado aí do Bolsa Família, onde não existia uma previsão orçamentária, e o ministro acabou informando, né, que esse dinheiro para o aumento sairia da Previdência, sairia do INSS com a economia que eles tiveram com a baixa da fila, ou seja, trocando em palavras, né, mais simples, o que eles economizaram negando benefício para o trabalhador, eles vão repassar esse dinheiro para o Bolsa Família, né? O que causou um alvoroço aí no meio, muitas pessoas questionando isso, né, da legalidade, porque esse tipo de aumento não poderia ser feito esse ano. Um segundo ponto, o dinheiro do trabalhador, o dinheiro da Previdência não poderia ser destinado para essa finalidade, né? E aí, entre outros problemas assim, eleitorais. Então, a gente tem que continuar alertando todo mundo que acompanha aqui, toda a população, para que a população que foi prejudicada, aquele segurado do INSS ou aquele beneficiário do LOAS que teve o seu benefício cortado ou negado, procurem orientação, né? Não se conformar com essa situação, porque, mais uma vez, a gente teve a comprovação que a baixa drástica dessa fila de mais de 3 milhões de pessoas, né, foi uma enganação. Né, vamos falar o português, claro, foi uma enganação para tapar ali a boca do povo, para tentar acalmar os ânimos, porque não foi uma baixa correta, uma baixa justa, né? Não foram feitas análises, não teve ali uma justiça para que essas pessoas receberem ou voltarem a receber seus benefícios. O que a gente viu foi uma baixa desenfreada, numa correria, com aumento de negativas, pessoas passando necessidade, pessoas, muitas delas faleceram, João. A gente teve notícias de pessoas que faleceram esperando esses benefícios e acabaram não recebendo. Então, vamos tomar cuidado. E chama atenção também que a gente viu um aumento muito grande de negativas de pensão por morte. Tá? Pensão por morte
4: também.
5: Exatamente. Para dependentes, né? Que seria o cônjuge, o filho até os 21 anos de idade, ou o filho maior inválido, ou para aquele dependente que não tinha nem esposa ou esposo e nem filhos, poderia deixar para os pais, que seriam seus dependentes. A gente verificou um aumento muito grande para a concessão de pensão por morte, tá? E lembrando que a pensão por morte já vem sofrendo há algum tempo, né, com essas mudanças da Previdência. Em 2019, ela era de 100%, né, para quem iria receber. Com a reforma da Previdência, caiu pela metade, mais 10% para cada dependente. Uma outra injustiça que foi feita com a pensão por morte também, o prazo de recebimento. Antes, essa pensão era vitalícia para o companheiro, para a companheira. Hoje não é mais, dependendo da idade. Então, a gente tem que tomar muito cuidado. E essa semana, me perguntaram muito, a gente recebeu muita mensagem no WhatsApp de pessoas querendo que eu passasse o prazo de recebimento da pensão, porque, incrivelmente, João, as pessoas não estavam sabendo, as pessoas ainda estavam achando que o fato de você receber uma pensão, você iria receber ela pro resto da vida, assim como a aposentadoria. Então, quem tá em casa aí, quiser anotar até para passar para algum conhecido, né, a pensão por morte, para quem tem menos de 21 anos, até menos de 22 anos, né, até os 21, ela é paga apenas por 3 anos. Então, se você ficou viúvo, muito jovem, né, até ali com menos de 22 anos, você vai receber por apenas 3 anos esse benefício. Dos 22 anos, João, até os 27 anos de idade, esse companheiro, essa esposa, esse esposo, vai receber a pensão por apenas 6 anos. Tá? E dos 28...
4: Porque o Estado entende que você vai conseguir se reerguer.
5: Exatamente, que você não precisaria ficar dependente, o que é um grande absurdo, né? Que aconteceu com a mudança da regra. Dos 28 aos 30 anos de idade, quem ficar viúvo com essa idade, nessa faixa, recebe por apenas 10 anos o benefício. Dos 31 anos aos 41, 15 anos de recebimento da pensão. Dos 42 anos de idade aos 44 anos, se ficar viúvo, recebe por 20 anos. E a pensão passa a ser vitalícia somente a partir dos 45 anos de idade. Então, quando a gente fala em planejamento previdenciário, pensar no futuro, sentar com o esposo, com a esposa, né, para se programar lá para a velhice, também leva em conta essa questão da pensão por morte. Principalmente quem tem um filho na faculdade ou tem um filho ali portador de alguma deficiência que acaba dependendo, se acontecer o evento morte, né, de uma forma cedo, né, na verdade, né, a pessoa não vai, ninguém quer morrer cedo, mas pode acontecer. Então, prestar atenção nesses prazos de recebimento, porque isso vai determinar, por exemplo, como vai ser a saúde financeira dessa família. Né?
4: Tem que se planejar.
5: Tem que se planejar. Então, por isso da necessidade do casal sentar, conversar, se estruturar para pagar a previdência, para fazer outras alternativas, um plano B, também pensando nessa questão da pensão por morte, porque, pasme, João, eu na verdade não sabia que a maioria das pessoas não conhecia essa regra.
4: Eu não conhecia.
5: Então aí eu falei, eu preciso. Falei, hoje
4: eles
5: eu vou
4: são
5: lá
4: muito rigorosos com idade?
5: Muito.
4: A pessoa tem 44 anos e 11 meses.
5: O sistema vai conceder. A pessoa pode ter 44 anos, 11 meses.
4: 28 dias.
5: Vão conceder por 20 anos. Então, programem-se, né? Por isso que hoje eu quis abrir aqui a participação falando disso, porque me espantou e muito o tanto de mensagem de pessoas que não sabiam dessa informação, né? Então é muito importante a gente falar isso.
4: Deixa eu tirar uma dúvida com relação ao salário mínimo. O salário mínimo do trabalhador é o mesmo valor do salário mínimo do aposentado? É o mesmo?
5: É o mesmo.
4: Porque eu vejo assim, vai ter um reajuste. Foi anunciado já para o ano que vem o novo salário mínimo. Só que eu vejo o aposentado sempre reclamando que o benefício dele só vai caindo.
5: Aquele que ganha acima do salário mínimo. O que acontece? Desde a mini reforma lá da Previdência, que aconteceu lá em 98 e aí em 99, como que funcionava a aposentadoria? Você pagava por quantidade de salários. Então você contribuía sobre 3 salários, 4 salários e assim vai. Entendi. Quando você aposentava, o INSS ia verificar e falava assim, olha, você aposentou com 3 salários mínimos. Então, quando aumentava o salário mínimo, automaticamente aumentava a sua quantidade de salários para quem aposentava acima do salário mínimo. Depois, de 99 para cá, teve uma mudança e falaram, olha, a aposentadoria não vai mais ser atrelada, indexada ao salário mínimo. Então, vai existir um reajuste para quem ganha salário mínimo, apenas salário mínimo, e quem ganha acima de um salário mínimo não vai ser mais por quantidade de salários e vai ser um outro tipo de reajuste. Então, com o tempo, o que passou a acontecer? Concederam um percentual maior de aumento para quem ganha salário mínimo e um menor para aquele aposentado. Entendi. Que ganhava acima do salário mínimo. Então, a balança foi, né?
4: Eu achava que era um reajuste para o aposentado e outro para o...
5: Hoje é. É um reajuste para quem ganha acima do salário mínimo. Então, com o passar do tempo, você imagina o seguinte, 10 anos ganhando um reajuste bem inferior ao reajuste de quem ganha salário mínimo. Obviamente que o seu poder de compra, o valor do seu benefício vai diminuir. Aí o que acontece? Eu conheço muita gente, chega para mim e fala assim, doutora, eu não entendo, eu aposentei com 2 salários, com 3 eu estou recebendo 1. Tá aí a explicação. Porque eles dão um aumento maior para quem ganha apenas um salário mínimo e para aquele aposentado que aposentou acima de um salário mínimo é um percentual menor. Então, com o passar dos anos, por ser um reajuste menor, você vai perdendo o valor do benefício.
4: Vê se meu raciocínio está correto. Digamos que fosse 1.500, salário mínimo, e a pessoa tem benefício de 2. Ela não estaria ganhando 3, então?
5: Não.
4: Não, que sacanagem.
5: Então, isso é muito triste. Na época que aconteceu essa mudança, advogados, né, entraram na justiça para corrigir isso, porque você não pode mudar a regra. Então, se a pessoa já tinha ali uma regra dizendo, olha, é por salário mínimo, ela tinha que ir até o resto da vida nesse esquema, né, nessa regra. Só que, infelizmente, a gente sabe que hoje a gente tem um judiciário muito político, um judiciário imparcial, que acaba não decidindo com base na lei, e aí, infelizmente, isso aí foi tirado dos aposentados. Se a gente for fazer, um dia eu vou tentar fazer um levantamento dos últimos 20 anos, de todos os direitos que foram tirados, direitos adquiridos, direitos certos que foram tirados dos aposentados. São muitos, né? A gente está falando...
4: De chorar de raiva,
5: né? A gente está falando de desaposentação, a gente está falando de pensão por morte, a gente está falando de reajuste de benefício, a gente está falando de aposentadoria por tempo de contribuição. De tudo, tudo. Então, sempre que bate... Né? Eles mudam a lei, bate no judiciário, vai lá para o STF, vai para o STJ, é dificílimo eles estarem decidindo em favor do aposentado por questões política e econômica, o que não deveria ser, porque o judiciário não está ali para cuidar de política nem economia. Isso cabe ao legislativo e ao executivo. Né? O judiciário teria que fazer o quê? Fazer o que manda lá a justiça, ser cego. Vale o que está na lei. E, infelizmente, hoje, o judiciário não julga mais assim.
4: O que você falou aqui hoje está no Instagram?
5: Vamos colocar no Instagram.
4: Vai colocar,
5: vamos,
4: né?
5: Vamos fazer um corte ainda hoje, para quem perdeu essa tabelinha do tempo de recebimento da pensão por morte. Já vou falar com o Rodrigo para ele já fazer um corte, colocar
4: muito
5: lá,
4: importante.
5: Fixar para as pessoas saberem. Porque impressionante como ninguém sabia disso, João.
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4: Ainda volta hoje aqui?
5: Volto sim.
4: Com
5: Eli e depois com
4: Chega pra
5: com
4: cá.
5: Chega.
4: Beijo.
5: Beijão, obrigada.
4: Doutora Maria Faioc, que maravilhosa. Sabe tudo. Vou fazer mais uma homenagem a ela, Evê. Nem o sol cobre INSS como doutora Maria Faioc.
5: Obrigada, João.
4: Vamos ao Padre Juarez? Já, já.
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0: Padre Juarez, curtindo férias, volta na quinta-feira, dia 1º de outubro, se Deus quiser. Quinta-feira, dia 1º, ele estará com a gente. Mas dá aqui seu bom dia, padre.
1: Bom dia, João Ferreira. Bom dia para você. Bom dia para todo mundo aqui, ó, junto da gente aqui. Deus abençoe. Obrigado por todo mundo estar unido a nós agora aqui, hein, gente?
0: Padre Juarez, nessa terça-feira com muita chuva, vamos refletir, padre.
2: Olha, gente, estenda a mão para pedir ajuda. Não tenha vergonha e nem seja orgulhoso para pedir essa ajuda. Não, eu não estou falando pedir ajuda de Deus, não. Ajuda de Deus nós sempre pedimos. E nós não temos vergonha de pedir ajuda de Deus. Muitas vezes nós temos vergonha é de pedir ajuda para o outro. Às vezes o nosso orgulho é tão grande que a gente pensa que seria se rebaixar, se diminuir diante do outro. Isso é orgulho bobo. Sabe por quê? Porque nós sempre precisamos do outro. Sempre precisamos do outro para nos ajudar. Por isso é que nós vivemos junto com as outras pessoas. Por isso que você já escutou dizer que nenhuma pessoa é uma ilha para viver sozinha. Precisamos sim da ajuda do outro. Mas para isso nós temos que estender a nossa mão. Imagine você. Imagine você num buraco. Imagine você num lugar que precisa ser ajudado, arrancado. Se você não estende a mão para alguém ver e para alguém puxar ali pela mão, você não vai sair dali. Não. Vai, erga sua mão, estenda sua mão e peça ajuda. E não tenha vergonha de pedir essa ajuda. Pois da mesma maneira que você não terá vergonha de pedir essa ajuda, você também terá coragem e vontade de ajudar os outros.
0: Muito legal, né? Tenha coragem de ajudar, não tenha vergonha de pedir ajuda. Mais uma reflexão linda com o nosso Padre Juarez. Padre, vamos rezar agora, hoje em especial, para que seja encontrado, né, convida cada passageiro lá do helicóptero, o Rick, o Bruno, o Paulo Soares, o piloto, né, pedir que seja encontrado, cada um convida. E pedir também pelo trabalho da Defesa Civil, agora há pouco, né, o Capitão Maxwell explicou como é difícil esse trabalho, que exige muito esforço, né, de cada profissional. Então que dê tudo certo, né, nos unimos aqui em oração com a família, com os amigos, com fãs, e vamos rezar nesse momento, padre.
1: Vamos rezar nessas intenções e também nas intenções de milhares de pessoas que deixam seus nomes, faz a sua intenção. Nessas intenções nós queremos rezar. Maria passa na frente e vai abrindo estradas, portas e portões. Maria passa na frente e leva todos os filhos sob a sua proteção. Maria passa na frente e resolve aquilo que somos incapazes de resolver. Maria passa na frente e cuida de tudo aquilo que não está ao nosso alcance. Maria passa na frente e vai acalmando, serenando e amansando os corações. Maria passa na frente, acaba com o ódio, com o rancor, com as mágoas e as maldições. Maria passa na frente, termina com as dificuldades, tristezas e tentações. Maria passa na frente e tira teus filhos da perdição. Maria passa na frente, cuida, ajuda e protege a todos os teus filhos. Maria passa na frente, conduza, leva, ajuda e cura os filhos que precisam de ti. Ninguém pode dizer que foi decepcionado depois de ter te chamado e invocado. Só tu, com o poder do teu filho, podes resolver as coisas difíceis e impossíveis. Amém. Abençoa, ó Deus Todo-Poderoso, a cada um de nós em particular. Abençoa a nossa família, abençoa os nossos parentes, abençoa todos aqueles que colocasse sob a nossa proteção. Abençoa e nos dê a paz que tanto necessitamos, Senhor. Abençoa esta água, que seja canal de graça e bênção na nossa vida. Em nome do Pai, do Filho e do Espírito Santo. Amém. Pai nosso que estais no céu, santificado seja o vosso nome. Venha a nós o vosso reino. Seja feita a vossa vontade, assim na terra como no céu.
0: O pão nosso de cada dia nos dai hoje. Perdoai as nossas ofensas, assim como nós perdoamos a quem nos tem ofendido. E não nos deixeis cair em tentação, mas livrai-nos do mal. Amém.
1: Ave Maria, cheia de graça, o Senhor é convosco. Bendita sois vós entre as mulheres, e bendito é o fruto de vosso ventre, Jesus.
0: Santa Maria, Mãe de Deus, rogai por nós, pecadores, agora e na hora da nossa morte. Amém.
3: Senhor, faz mais serenia a tua santidade.
0: Padre Juarez, uma ótima terça e até amanhã, se Deus quiser.
4: Até amanhã, João. Tenha um dia maravilhoso. Amém. Amanhã a gente encontra de novo. Deus abençoe a todos.
0: Edê, obrigado a você, a Dedê, e dizer a Juliana Faustino, recebemos muitas mensagens, muita gente viveu a situação dela, de ajudar e depois a pessoa se tornar pior inimigo, mas de qualquer maneira a gente está passando por essa quantidade gigantesca de propaganda política, mas falta pouco, né? Dia 1º de outubro, tudo volta ao normal. Beijo, Juliana, boa sorte, seja muito feliz e obrigado pelo seu e-mail. A você aí, continue com a gente. Nani Amada Venâncio está chegando com Altos Papos e seus convidados, todas as suas atrações. E amanhã, às 9 da manhã, depois do Se Joga, com Ângela Lalá, Sandália da Humildade, a Amiga da Puma e o nosso eterno Bululu, Reinaldo Alves. Depois do Se Joga, tamo junto. Fica com Deus, beijo no coração, até amanhã. Tchau, pessoal.

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6: Bom dia!
5: Bom dia, amigos! Bom dia! Começando mais um programa com muita alegria, viu? Então, já começa, já sabe, né? A gente já começa dando um bom dia, mandando um beijo pra todos os motoristas, tá? De aplicativos, ou quem tá dirigindo seu carro ligadinho com a gente aqui, né? A MFM, nas ondas do rádio, nos aplicativos, os caminhoneiros, um beijo pra você que segue com a gente desde as 5 da manhã aqui, né, Ivê? Então é muito bom, gente, é muito bom. A gente fica muito feliz da vida mesmo. 98334-5777 já tá liberado. Pronto? Não preciso nem falar, viu, gente? Todos os dias quando a gente começa o programa, este número fica liberado. Na verdade, este número fica liberado desde manhãzinha, né? Desde as 5 da manhã, né, Vê? Até altas horas da noite aqui. Todos os programas é o mesmo número. Então, este número é para vocês fazerem perguntas para qualquer um convidado, para qualquer um apresentador, participar, tá? Essa, na verdade, você faz parte do programa, né? Todos vocês fazem parte. É só mandar uma pergunta e a gente e os convidados respondem. Também, se quiser mandar pergunta para mim, pode perguntar que eu respondo também. Tem hoje um livro, Transformando Merda em Adubo, Como Florescer no Meio do Caos. Este é o presente de hoje. Presente para vocês. Está aqui... Nós temos a caixa misteriosa. Eu vou só falar uma coisa. Antigamente se usava muito. Nos dias de hoje ainda usa, tanto que tá aqui. Deve ser no mínimo de alguém bem jovem, bem gatinho. Deixa eu ver. Será que é o Thomas? Será que é o EV? Será que é o tio? É de algum dos três. Então, assim, um desses três gosta. E aí, Evê?
7: Bom dia, Nani Venâncio. Bom dia, doutor. Bom dia,
5: Denise,
7: aos ouvintes.
5: Sua linda.
7: Bom dia, Dedê.
5: Beijo.
7: Em casa tem, geralmente?
5: Antigamente tinha. Hoje tem. Em alguns lugares tem, sim.
7: Se for o que eu estou pensando, no comércio também tem.
5: Tem em todo lugar, Evê. Todos os lugares tem.
7: Ah, tá fácil.
5: Tá fácil. Tá mais fácil que tirar chupeta da boca de neném. Tá fácil. Tá aqui o presente, já dei essas dicas. Hoje é a versão... E você vai descobrindo o que nós podemos ter em casa, no comércio, no trabalho, tá? Eu vou dizer uma coisa pra você, depois eu digo, senão vai descobrir muito. Tá aqui o mistério de hoje. Olha só, hoje temos saúde mental em foco, viu, gente? Nossa, gente, quando a gente fala, né, ontem eu falei do Setembro Amarelo, e aí a gente já pensa logo no Dr. Diego Tavares, né? Porque quando fala de saúde mental, é preocupante, gente. É preocupante o que nós temos de pessoas com depressão, com várias síndromes, né? Quando a gente fala da depressão, é uma das coisas, né? O mês de Setembro Amarelo, né? É meio um alerta mesmo para poder a gente prestar mais atenção, né? Que às vezes a pessoa está sofrendo em silêncio, está dando sinais, a gente está percebendo. Às vezes a gente está percebendo e acha que não é aquilo que a gente está imaginando. E o Dr. Diego Tavares, que todo mundo sabe que é um dos melhores psiquiatras desse país, né? Ó, pós-doutorado em medicina pela Universidade de São Paulo, coordenador do ambulatório de pesquisa em transtorno bipolar, tá? Do grupo de estudos de doenças afetivas. É, coordenador do ambulatório didático do programa de transtornos afetivos, do Centro Universitário de Faculdade de Medicina. E os estabilizadores, gente, de humor, né? Os antidepressivos são medicamentos usados no tratamento de diferentes transtornos do humor, tá? Cada um atua de uma forma no organismo e deve ser indicado de acordo com o quadro e a necessidade de cada paciente. A gente vai entender para que servem, quais são as diferenças, quais os cuidados e o que é importante, em quais tratamentos, né? E durante quanto tempo. Na verdade, tudo vai para o médico. O médico é que tem que definir. Não adianta você ficar fazendo medicação porque o amigo está usando, você acha que está. Não existe o achar, gente. Então, já sabe que a partir deste momento, pode mandar perguntas para saúde mental. Na verdade, qualquer área, né? Ele vai falar sobre esses estabilizadores, mas se você tendo alguma dúvida, o momento é para a gente falar sobre saúde mental. Teremos hoje também Roda de Mulheres. Hoje é dia de Roda de Mulheres. Doutora Josi Souza, a Fê Purificação, a Daniela Felisberto, a doutora Patrícia Gestal. A gente vai falar de independência financeira, solidão no casamento e das famosas... Lá vai, Evê. Quero ver se você conhece esse termo. Eu não conhecia, não. Maria Mucilon.
7: Meu Deus.
5: Conhece? Maria Mucilon?
7: Só conheço o segundo nome, só.
5: Dê, você conhece? Maria Mucilon? Leu também que nem eu, né? Também não conhecia, não. E a Ângela, conhece a Maria Mucilon? A Ângela, eu acho que é ela.
7: É a própria.
5: É a própria, ó. Maria Mucilon. É isso aí, gente, ó. São mulheres maduras que se relacionam com homens mais jovens. Eu quero saber se os homens são homens mucilon também. Que tem um bando de homem velho aí, namorando com menina nova, e todo mundo acha bonito. Acha que, nossa, ó, ele tá poderoso, ele tá com uma mulher com uma novinha. Nossa, alta afirmação, ele é bom. Ou é bom ou é rico, né? O povo já condena logo de cara. Então, quero saber, o homem também é mucilon, Ângela? O homem também é mucilon quando namora as mulheres jovens? Homem mucilon, pra mim, a partir de hoje, é homem mucilon. Ué, a gente briga por direitos iguais, luta por tanta coisa, agora a mulher tem que ser julgada, condenada, colocado o nome de um produto que... coisa pra neném aí.
7: No meu tempo não tinha. Hoje, a minha filha comeu muito essa papinha, mucilon, essas coisas aí, né?
5: Na minha época era Papa Anjo.
7: Ah, é? Tem esse negócio aí?
5: Na minha época. Esse negócio que me acordou, me agarra tanto. Sei que você me agarra mais que qualquer marido.
7: Mucilon, vocês inventem, Anjo.
5: Mulher mucilon e homem mucilon. Mas o machismo implantado, enraizado, já colocaram Maria Mucilon. Na verdade, eu coloco mulheres maduras que relacionam com homens mais jovens. Então, participe mandando a sua mensagem, viu, gente? Então, vamos falar de saúde mental. Que agora o momento é esse. Doutor, bom dia, seja bem-vindo.
6: Bom dia, Nani. Bom dia, ouvintes. Novamente aqui nas terças de manhã. E quando eu pensei nesse tema para trazer aqui, eu voltei um pouco no tempo e o quanto que era considerado um tabu falar de remédios psiquiátricos na televisão, na rádio, nas redes, enfim, sociais. E o quanto que isso já melhorou. Eu acho que hoje em dia... já melhorou, mas ainda existe um estigma de que o medicamento é algo ruim, tem que evitar. É claro que não estou fazendo uma apologia, as pessoas usarem inadvertidamente remédios sem uma indicação e tudo, mas a gente não sente uma culpa ao usar um antibiótico quando ele é prescrito e ele é indicado. Só que se houver indicação de uso de um medicamento, existe sempre uma vozinha de fundo dizendo: ai, mas será que precisa mesmo? Será que não tem outra coisa que poderia substituir? Então, e ninguém fala isso em relação, por exemplo, se a pessoa tiver um AVC, um derrame na cabeça.
5: Tá aqui, falando com uma que teve 3.
6: Você tem que tomar um anticonvulsivo. Anticoagulante. Anticoagulante, porque sangrou, desregulou o cérebro.
5: Isso direto, viu? Eu tomo há 17 anos.
6: Continuamente. E a pessoa fala, Deus me livre, eu vou usar todos os dias.
5: Não quero
6: ter de jeito nenhum. Só que se for um quadro de depressão, por exemplo, a pessoa quer se livrar logo do remédio.
5: Mas tem ainda um preconceito, né? As pessoas não falam assim, até falar, eu vou na terapia, vou no psicólogo, ainda é até chique. É até chique uma terapia, é normal. Quando falou um psiquiatra, é que nem dentista, todo mundo tem medo.
6: É, e tem, tem aquela ideia do vício, né, de dependência, tem essa concepção pejorativa de fundo. E eu acho que, assim, como as alterações na psiquiatria são comportamentos, por exemplo, a crise convulsiva de uma pessoa não é um comportamento, mas não é um comportamento que a gente vê como aceitável. A gente fala, pelo amor de Deus, a pessoa está virando os olhos, se contorcendo e tendo movimentos repetitivos, então isso aí é anormal, pelo amor de Deus. Então, sabidamente, isso é visto como uma doença. Agora, quando é alguém que está de cama, deprimido, as pessoas pensam, mas pode ser que seja uma tristeza muito profunda, né? Pode ser que isso seja...
5: Parece que ameniza. Doutor, já que você me tocou nesse assunto, pulando do nosso assunto aqui, mas dentro da sua resposta, quando uma pessoa está convulsionando na rua, que às vezes a gente vê muitos casos, o que a gente pode fazer para ajudar?
6: A primeira coisa é proteger a cabeça da pessoa, proteger os membros, então apoiá-la para que ela não quebre os dentes, para que ela não quebre os ossos.
5: Como que apoia? Você coloca alguma coisa na boca da pessoa?
6: Não precisa introduzir nada na boca, mas só apoiar a cabeça mesmo. Só realmente proteger a cabeça para a pessoa não ficar batendo a cabeça no chão. Você sabe que quando eu tinha, acho que uns 10 anos ou 11 anos, um colega convulsionou no meio da sala. E ninguém sabia o que fazer. E todo mundo ficou olhando, e ele batendo a cabeça no chão, e batendo de novo, porque a crise convulsiva foi produzindo aquilo, e o próprio professor paralisou. Eu me recordo dessa cena, ele paralisou no canto da sala e não fez nada. Até que um dos nossos colegas pegou e saiu arrastando ele e levou ele pro diretor. E daí ele foi receber o atendimento lá, mas assim... porque a gente assusta muito, né? Esse tipo de coisa.
5: Então é uma situação que você tem que colocar, tirar o casaco, alguma coisa e proteger.
6: Deixar a pessoa respirar, né? Se ela estiver tampando o nariz dela e tudo.
5: Coloca um pouco de lado?
6: E, se ela vomitar, sim.
5: Sim.
6: Ou estiver babando muito, sim. Mas é proteger a cabeça e esperar, porque a crise passa, né? A crise passa.
5: Porque antes falavam, né? Que tem que colocar alguma coisa, né? Mas tomar cuidado, porque ela pode travar. Não colocar a mão, né? Mas, assim, tentar colocar alguma coisa pra não trincar os dentes, né?
6: Mas isso aumenta muito a chance da gente machucar mais a pessoa, às vezes. Porque no meio da crise, às vezes, é difícil fazer isso.
5: É difícil. Então tá, vamos voltar pro nosso assunto. Então, hoje, nos dias de hoje, a gente tá falando que as pessoas têm receio, têm medo...

0: até pessoas que podem ter ideação suicida, tem depressões que a pessoa tem alucinações. Então a pessoa começa a ver coisas no quarto, sentir cheiro de bomba, de terrorismo,
1: Nossa, meu
0: de
1: Deus.
0: morte.
1: É
0: Então
1: horrível
0: tem
1: isso.
0: esse nível é muito óbvio, daí eu acho que em geral não é grande problema, porque todo mundo já sabe que aquilo não está normal. A grande questão são os quadros mais moderados ou leves, em que a pessoa se subestima, eu acho, o sofrimento da pessoa.
1: Certo, doutor, a gente tem que ir para o intervalo comercial, porque agora está com o horário político, né? O horário eleitoral, e aí a gente está tudo no tempinho certinho. 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
7: De volta, Brasil, 11 horas 24 minutos. Tô com o doutor Diego Tavares, né? Um dos melhores psiquiatras desse país, gente. A gente tá falando de saúde mental, né? O quadro Saúde Mental em Foco. E tem perguntas chegando, doutor. Tem muitas dúvidas, né? Aqui estão perguntando aqui qual a diferença entre estabilizadores de humor e antidepressivos.
8: Certo, os antidepressivos, eles são substâncias que atuam de forma lenta, então elas vão construindo uma modificação no cérebro. Os estabilizadores também. Só que os antidepressivos, eles tornam o cérebro mais ativado. Então, se você tomar um comprimido, você não vai sentir nada, mas depois de talvez 2 ou 4 semanas usando, o efeito vai fazer com que os caminhos neurais fiquem mais ligados. Então, um efeito ativador. O estabilizador de humor, ele já vai ter um efeito, como o próprio nome diz, controlando as duas coisas. Se o cérebro estiver agitado, ele desagita. Se o cérebro estiver deprimido, ele atua como um antidepressivo, ele ativa o cérebro. Então, por exemplo, na bipolaridade, que é onde você tem esses dois lados, os estabilizadores de humor são os tratamentos mais recomendados, porque na bipolaridade você pode ter depressão, ele vai fazer esse efeito, mas você pode também ter fases de agitação, insônia, pensamento acelerado, e aí ele vai corrigir esse lado, quimicamente, né, falando.
7: Assim, sem o uso do medicamento, por exemplo, a pessoa que está não conseguindo com insônia, né, não consegue dormir, ela consegue sozinha, sem o medicamento ou não? Chega um ponto que não consegue.
8: Então, tem várias causas de insônia. Se a causa é circunstancial, do tipo assim, você recebeu uma notícia, você está preocupada com o fator de vida e tal, não há uma doença aparentemente, é uma coisa só que está acontecendo momentaneamente na vida. O manejo da insônia, ele pode acontecer com medidas comportamentais e funciona. Quando já é uma insônia associada a alguém que está com depressão ou com transtorno de ansiedade ou bipolaridade, aí o processo já é um pouco mais complexo e é mais difícil de a pessoa conseguir sem medicamento.
7: Tem perguntas aqui chegando. A Célia Ferreira Romano falou: bom dia, Nani, bom dia, doutor. Faço tratamento para ansiedade. Tomo escitalopram. De 10. Iniciei ginástica na academia e fiquei com insônia. Por favor, o que você acha?
8: Então, atividade física, em geral, ela não atrapalha o sono. Ela produz um relaxamento e uma melhora do sono. Mas em algumas pessoas, ao invés da atividade física produzir relaxamento, ela excita mais e deixa a pessoa mais ligada. Então, à noite... Isso poderia ser prejudicial para algumas pessoas.
7: Tem alguém sentado aí com você, Thomas?
8: Tem um microfone mexendo sozinho. O microfone sozinho caiu aqui,
7: sozinho aqui, gente. O microfone mexeu sozinho, abaixou e caiu. É coisas do EV.
9: Meu? Não.
7: Tá vendo? Falaram que tava baixinho aí, já estão?
9: Então, mas o Thomas resolveu aí.
7: Né? Você viu, doutor? O negócio mexeu sozinho, viu, meu povo? Doutor, estão perguntando aqui em quais casos, né, cada tipo de medicamento costuma ser indicado.
8: Isso. Então, a pessoa que tem a bipolaridade, ela vai ter que ser tratada primordialmente com os estabilizadores de humor. As pessoas, em geral, ouvem falar mais os antidepressivos porque são mais prescritos, dado que a depressão e a ansiedade têm uma prevalência um pouco maior. Mas existem medicamentos que agem no cérebro lendo como que o cérebro está. Se ele está ligado, ele desativa. Se ele está deprimido, ele ativa. Então, de estabilizadores de humor, a gente tem vários subtipos, né? Uma família são metais, no qual a gente tem hoje em dia só o lítio, que é como se fosse um parente do ferro, que é usado para anemia e tudo, só que o lítio ele entra dentro do cérebro e ele equaliza o funcionamento do sistema nervoso. Um outro grupo são anticonvulsivos, como a Nani conhece bem, porque já passou por uma situação que teve que usar uma época. Então, os anticonvulsivos, eles, além de tratar coisas neurológicas, eles também funcionam para regular o humor. Então, ácido valproico, carbamazepina, lamotrigina são medicamentos que funcionam dessa forma também. E um outro grupo que é o maior, que o nome dele é antipsicótico, então é um nome meio esquisito, porque ele foi usado inicialmente na esquizofrenia, para casos de delírios, alucinações, mas eles não são usados só para isso. Então, eles são usados para estabilizar o humor também. Risperidona, olanzapina.
7: Você falou da esquizofrenia. O que é esquizofrenia? A pessoa que tem, ela já nasce com predisposição? Ela desencadeia algum momento da vida? Como que é?
8: É uma doença física, biológica do cérebro, assim como a epilepsia, que a pessoa nasce com a predisposição. A gente brinca que as doenças psiquiátricas é como se tivesse um rio de genes e cada um foi lá e voltou com um balde cheio numa certa quantidade. Quando a quantidade de genes que a gente carrega é muito grande, os fatores de vida negativos, eles vão fazer esses quadros aparecerem e às vezes aparecerem muito cedo. Então, esquizofrenia, por exemplo, é um deles. Então, a pessoa já tinha uma tendência, chega um determinado momento da vida, o cérebro trava e ele passa a funcionar de forma diferente da normal. Então, por exemplo, aqui a gente não está tendo a alucinação que existem outras pessoas além de nós três aqui no estúdio, aqui dentro em si. Mas uma pessoa com esquizofrenia, o cérebro dela começa a perceber uma terceira, uma quarta pessoa e ele passa a pôr aquilo como verdadeiro, né? Assim, tá aqui, é real. Não sabe distinguir realidade de produção pelo cérebro.
7: Então, vou te perguntar uma coisa que todo mundo acha que já passou na vida isso. Quando criança, que a gente vê, né? A gente que tem filhos, esses amiguinhos invisíveis, né? Que você vê a criança meio, parece que tá brincando, conversando, fala que vê alguma criança.
8: Não, é diferente, não é alucinação, não são delírios. Isso faz parte do desenvolvimento. O cérebro, quando ele vai crescendo, ele vai adquirindo mais capacidades. E a imaginação e a criatividade é uma característica, inclusive, positiva do cérebro. Tá. Quando uma criança tem esquizofrenia, que pode acontecer esquizofrenia, inclusive na criança, ela passa a ter um comportamento muito diferente, com sofrimento, com medo, com gritos, com choros. Tira esse bicho daqui, ele tá me mordendo agora, ele tá falando que vai matar todo mundo. Então, a vivência é uma vivência totalmente assustadora e amedrontadora.
7: Então, um amigo imaginário é normal. Se a criança falou que tem um amigo imaginário, é normal. Uhum. Minha filha, gente, vai fazer é dar bolo pra criança imaginária e ver. Uhum. Por isso que eu perguntei. Eu falei, pronto, só resta, né? Ai, meu amiguinho, mamãe. Pique-titica. Tudo pequenininho. Fica brincando, fala que tá lá, que tem criança. Então é do cérebro quando o cérebro tá em formação.
8: Sim, sim.
7: Tá bom, tá explicado, né? Microfone cair normal, assim, movimentando e caindo também. O que, que é isso, doutor?
8: Aí pode ser o vento do ar-condicionado.
7: Olha o vento, doutor, não tá tendo vento.
8: Pode ser o espírito.
9: Aí. Uma falta de aperto, né, doutor? Falta de apertar bem ali.
7: Mas o negócio caiu, foi pra baixo, não foi pra cima não, viu? Ali, ó, né?
9: É tombou.
7: Mistério da Rádio Capital, o microfone foi mexendo aqui, né? Caiu. Vamos lá, vamos mudar a pergunta, porque...
8: Mas é coisa boa, porque a energia aqui tá boa.
7: A energia nossa tá boa, a energia aqui tá equilibrada. Vou trazer a Márcia Fernandes aqui para revelar os mistérios da Rádio Capital. Doutor, a Berenice Araújo falou, doutor, se remédios de faixa preta prejudicam os ossos, como bromazepam, se prejudicam?
8: Existem alguns medicamentos que eles não são para tratamento, como os antidepressivos e os estabilizadores que eu falei, mas eles são de efeito imediato, como se fossem sedativos e calmantes imediatos. Eles têm sua aplicação, claro, porque imagina se a gente fosse tratar uma infecção e depender do antibiótico, curar a infecção urinária para a gente parar de ter dor, a gente ia ficar 2 semanas sentindo dor na bexiga e não ia ficar bem. Então, os analgésicos que têm efeito imediato, eles servem para isso e na nossa área são os calmantes e os remédios sedativos de efeito imediato. Então, eles têm algum uso, mas o problema é que muitas pessoas usam por anos. Isso gera dependência, né? Efeito nos ossos, e tem algum relato, alguma descrição associada em idosos, então pessoas que têm mais de 65 anos usando antidepressivos como fluoxetina, sertralina, tem que monitorar os ossos para osteoporose, para os antidepressivos. Os calmantes eu nunca encontrei nada desse tipo, de que os calmantes prejudicam os ossos e causam osteoporose.
7: Doutora Neide Freitas falou: oi, doutor, tudo bem? Bom dia. Eu tenho crise convulsivas desde os 8 anos de idade. Hoje eu tenho 62. Eu tomo Gardenal de 100 todas as noites. Quais as consequências por esse tempo todo de medicação, doutor?
8: Em geral, os medicamentos para convulsão, eles são feitos para serem usados por muitos anos. E eles vêm sendo acompanhados com estudos, pesquisas ao longo dos anos. Então, em geral, o benefício é muito maior do que o prejuízo, né? Existem algumas coisas que devem ser acompanhadas, mas, em geral, são medicamentos seguros, né? Mas pior seria, por exemplo, uma criança tendo convulsão todo dia, durante anos, isso provocaria perdas de memória, perdas de inteligência e tudo. Então, imagina, a gente tem a possibilidade de usar um medicamento que impede que essa parte elétrica entre em curto-circuito, é um grande avanço para a gente mesmo.
7: E o que pode acontecer com esse medicamento no decorrer do tempo? Teve médicos que dizem que pode dar neuroma de morto, criar outras coisas no corpo?
8: Então, em geral, é seguro. Tem que ser acompanhado. A própria questão da osteoporose, que foi
7: preso,
8: falada...
7: Fala, né? Osteoporose.
8: Isso, mas é aquela coisa. Quando a gente tem uma doença crônica, a gente tem que abafá-la. E assim, se a gente foi falado aí dos calmantes, tarja preta, Rivotril, Frontal, essas coisas, nós temos que lembrar que antes, na década de 50, quando nem existiam esses calmantes, que são muito seguros, porque esses calmantes, se a pessoa tomar, ela não morre. As pessoas pensam que, em geral, se tomar grande quantidade de remédios psiquiátricos, a pessoa morre. Em geral, eles são seguros. Eles são feitos para que a pessoa tome uma caixa inteira e ainda assim não aconteça nada. Já os que eram antigamente, eram anestésicos. Então, a pessoa tinha crises, assim, de ansiedade. E o que tinha de tratamento eram anestésicos. Imagina a segurança de um anestésico, ela é baixíssima. Então, o risco lá atrás acontecia, às vezes, de você realmente vai tirar a pessoa da crise de ansiedade, a pessoa morrer usando aqueles calmantes, aqueles anestésicos antigos. Então, os medicamentos, eles foram se tornando... Eles têm esse objetivo, né? O objetivo não é só funcionar. Tem que ser seguro para não causar um prejuízo para a pessoa.
7: Certo. Tem uma pessoa na linha. Alô?
2: Boa tarde, Nani. Boa tarde, doutor. Doutor, o meu marido, eu sou casada há 48 anos, nossa, uma vida, né?
7: Linda.
2: Mas ele chega final de ano e esse homem tem uma tristeza. Eu às vezes brinco com ele e falo que ele tem a síndrome do final do ano. É normal isso, doutor? Nossa, é muito triste tudo isso. Mas ele tem uma tristeza. Chega setembro, já começa a tristeza dele. Aí depois vai melhorando. Gislene.
8: É interessante. Isso aí chama sazonalidade, né? Sazonalidade é igual falar assim, no Nordeste tem a época da seca e a época da chuva. Algumas pessoas, o cérebro tem sazonalidade, que é o quê? Ele tem uma tendência marcada na sua genética para ele desregular ou funcionar melhor em determinados períodos do ano. Não necessariamente a questão de ser verão ou de ser inverno, que isso aí todo mundo já ouviu falar que também pode impactar. Mas, às vezes, existe essa sazonalidade que não tem a ver com as estações em si, tem a ver com a época. E, de alguma forma, naquele período, a pessoa tem essa alteração e fica... E isso é como se fosse uma depressão. É uma depressão. Se a pessoa ficou para baixo, ficou estranha, ficou esquisita... É que, claro, que muita gente não trata, vive a vida, vai levando. É. Gente, a maior parte das pessoas...
7: Às vezes tem
8: algumas
7: memórias também, né, do período, né? Uma saudade.
8: Pode ter acontecido algum evento na infância, o pai morreu, a mãe morreu.
7: Saudade da mãe, do pai, de todo mundo mesmo.
8: É, ou então, sei lá, a avó, alguém faleceu naquele período. Ou pode não ser nada mesmo, pode ser bem biológico mesmo. É, eu lembro de cabeça alguns pacientes que me falaram claramente assim, ó, época de dezembro... E férias, e final de ano, e sol, que tem mais agitação, euforias, assim, na bipolaridade, por exemplo. Então, isso é uma característica que algumas pessoas têm, sim, isso existe, isso está documentado.
7: Doutor, a Cláudia falou aqui, bom dia, doutor. É, me fale sobre a resistência de medicamentos controlados. Eu tenho depressão há 34 anos e tive problema de esquizofrenia, paranoide. É, nos fale um pouquinho, por favor, sobre, pois eu estou passando por isso.
8: A resistência?
7: É, resistência de medicamentos controlados. Eu tenho depressão há 34 anos. Tive problema de esquizofrenia paranoide. É, nos fale um pouquinho sobre, pois eu estou passando por isso.
8: É, eu não sei se ela quer se referir à resistência de familiares, né?
7: Acho que não, podem... acho que é sobre o remédio mesmo.
8: Ou a resistência que a pessoa tem, pode ser também. É, em alguns casos, alguns indivíduos têm uma resposta inicial a um medicamento, numa depressão, por exemplo, e com o passar dos anos, aquele efeito ele vai se perdendo. E aí a pessoa, isso é chamado de resistência ao tratamento. Eu acredito que possa ser a isso que ela está se referindo, né? A resistência ao tratamento, ela indica que pode ter outro fator atrapalhando o tratamento, tireoide, anemia, vitaminas deficientes. Pode ser um problema do diagnóstico, então a pessoa acha que é uma depressão e, na verdade, ela tem um outro transtorno que tem depressão no seu interior, mas não é bem a depressão, então o tratamento perde o efeito com o tempo. Então, teria que ver exatamente assim, tem vários motivos para haver resistência ao tratamento.
7: Doutor, a Crotz falou assim, alguém com esquizofrenia consegue ficar mais de 5 anos sem medicação, sem surtos, doutor?
8: Não, é uma doença crônica, se a pessoa ficar sem medicamento, ela vai ter os sintomas. E eles vão aparecer, né? O que acontece, às vezes, é que alguns quadros, como, por exemplo, a bipolaridade, têm sintomas parecidos com da esquizofrenia. E aí a pessoa tem períodos em que aquele sintoma aparece e depois ele vai embora. E aí isso não é esquizofrenia, mas existia muito essa confusão no passado. A pessoa era internada em crise de alucinação, já recebia o diagnóstico de esquizofrenia e nunca teve, na verdade, esquizofrenia. Era uma bipolaridade com alucinações acontecendo ali de tempos em tempos.
7: Doutor, Dorothy falou aqui. Bom dia, Nani, doutor. Eu tomo clonazepam há mais de 20 anos. O que pode acontecer comigo? 0,5. Muito obrigada.
8: É, o principal risco é o aumento do risco de demência, de demência de Alzheimer, por exemplo. É, então, a pessoa ter problema cognitivo, ter dificuldade para lembrar as coisas, as palavras, e também outros, planejamento, execução das coisas. Esse é o principal problema no uso crônico de calmantes tarja preta.
7: Doutor, a Flaviana Maura perguntou, Nani, bom dia, doutor. É, pergunta, por favor, para ele, a Nathalie tem convulsão, só que a dela, ela não se bate, não cai no chão, não enrola a língua, só vira os olhos e a cabeça fica tonta. Pergunta para o doutor.
8: É, tem vários tipos de crise convulsiva, tem algumas que a pessoa não desmaia e não tem essa perda de consciência como é o do desmaio. E a pessoa só está aqui e de repente ela começa a ter alguma alteração no seu corpo. E tem crises convulsivas que são até visuais, a pessoa começa a ver coisas, e acordada ela vê coisas e tudo, e depois aquelas coisas somem, né? Então, tem várias formas, a gente fala muito dessa que a pessoa se mexe, se bate, mas isso não é a maior parte das vezes.
7: A Márcia Regina perguntou, doutor, bom dia. Doutor, um luto que dura anos é uma depressão ou se torna?
8: Pode se tornar. O luto transformado em depressão, né? Então, realmente, é difícil às vezes separar, mas o que acontece é que com o passar do tempo isso fica persistente. Isso tem a queda de energia, tem a falta de motivação, tem a falta de prazer, tem a dificuldade no sono, tem a dificuldade de apetite. A mente da pessoa, o pensamento não volta a ser o mesmo. Então, o luto, ele pode se complicar com uma depressão em seguida. Não é a maior parte das vezes que isso acontece, mas depois de um tempo e que aquilo não melhora, pode ser.
7: Doutor, maravilhoso, é sempre uma alegria, uma honra tê-lo aqui. Eu quero as redes sociais, para as pessoas poderem acompanhar, que eu sei que você coloca muito conteúdo. E é importante, viu, gente? A gente tem que seguir pessoas interessantes, pessoas que vão agregar na nossa vida. A gente segue tanta porcariada, né? Fica vendo tanta coisa desnecessária. Quer pegar para distração, ok, mas pega coisas interessantes também.
8: Então é DR de doutor, DR Diego Tavares, psiquiatra, tudo junto no Facebook, no Instagram e no YouTube.
7: Tá aí, é só seguir. Muito obrigada, viu? Obrigada mesmo, doutor. Nós vamos para o intervalo comercial, um minutinho só, e a gente volta já já.
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12: Atualizando o trânsito para os ouvintes da capital, destaque para a Marginal Tietê, que tem trânsito ruim ainda no sentido rodovia Castelo Branco, entre a ponte Aricanduva e a passagem pela ponte da Vila Guilherme. Tem ocorrência ali na ponte da Vila Guilherme, isso vai atrapalhar a vida do motorista. Esse trânsito volta a ficar intenso na ponte da Freguesia do Ó e vai assim até o Cebolão. No sentido contrário, o motorista que está na Marginal Tietê reduz a velocidade do Cebolão até a ponte Piqueri. Esse trânsito volta a ficar intenso na ponte do Limão e segue assim até a passagem pela ponte das Bandeiras. Corredor da Emmanuel Marquete, Marquês de São Vicente, Nora Pioretini e Gianotti é uma boa opção também para o motorista fugir desse trânsito. 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
8: De volta, Brasil! 11:49. Gente, antes, né? A gente já vai começar a nossa roda de mulheres, uma roda, por sinal, maravilhosa. E tem perguntas aqui que eu tenho certeza que vai esquentar o bate-papo hoje dessa mulherada, viu? Mas antes, eu peço licença a todas, antes de a gente começar a roda. 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Olá, meu nome é Enio e esse testemunho é pra contar minhas dificuldades a me mudar pra São Paulo, pois... Eu, que havia acabado de me mudar com a minha família, estávamos morando, enfrentando muitas dificuldades para conseguir trabalho e conseguir sustentar minha família. Ao chegar em São Paulo, estava cheio de esperança. Porém, depois de 20 dias aqui, eu ainda não estava encontrando emprego. O dinheiro que eu e minha esposa tínhamos juntado, com muita dificuldade, estava acabando. Mal dava para pagar o aluguel da casa. Estava quase faltando comida. Foi então que eu escutei falar da Patrícia Vidente na Rádio Capital. 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Emprego qual estou até hoje, graças a Deus. E se quiser, Deus quiser permitir, por muito mais tempo. Obrigada a todos da Rádio Capital e a Patrícia Vidente, que, né, que nos dá força e também nas forças dos orixás. 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
8: Agora promete ver. Agora chegou a hora dessas mulheres maravilhosas. É um momento muito, muito nosso. Roda de Mulheres. Vamos lá, gente. A nossa psicóloga maravilhosa, uma das melhores psicólogas desse país, doutora Josi Souza, psicóloga, escritora e palestrante. Produz conteúdo diário sobre relacionamentos no Instagram e também oferece vagas, né? Oferece vagas para atendimento social, viu? Psicologia da relação. Ela é um fenômeno, viu, gente? Fantástica. Bem-vinda.
24: Bom dia a todos.
8: Bom dia! Eu tô com saudade de vocês. Fernanda Maravilhosa Purificação, psicóloga, sexóloga, pós-graduada em neuropsicologia pelo ensino do Einstein. Atua com foco em sexualidade, relacionamentos e saúde emocional.
24: Bem-vinda.
8: Bem-vinda, maravilhosa.
24: A hora.
8: Daniela Felisberto, empresária, comunicadora com mais de 10 anos de experiência no meio digital. À frente de uma comunidade com mais de 120 mil mulheres, compartilha estilo de vida e experiências com ferramentas de inspiração e transformação. Bem-vinda, viu?
25: Obrigada.
8: A Patrícia Gestal, advogada há 25 anos, educadora parental, certificada e cofundadora do projeto Sexualidade na Adolescência. E agora? Com atuação voltada à família, parental e adolescência. Bem-vinda, Paty.
25: Muito obrigada, bom dia.
8: Menina, uma honra ter vocês, uma honra ter vocês. Então, começando a nossa mulherada, aos meninos também, né? Quem tá aqui no nosso chat, participem em 3 minutos, tá? Em 3 minutos, só lembrando para vocês, a gente tá em horário político, né? Horário eleitoral. Então, em 3 minutos, a gente fica só no YouTube, tá? Continua tudo normal. Aí, 25 minutos da propaganda eleitoral. Por favor, preste muita atenção nos seus candidatos aí. Preste muita atenção no que o povo tá falando. Escolha com muita inteligência emocional, com muita tranquilidade, viu, gente? Vai analisando, vai escutando. Então, em 3 minutos, eu já convido todo mundo para ficar só no chat, tá? Aí, a gente sai do AM, do FM, por causa do momento eleitoral, e daqui a pouquinho a gente volta novamente. Então, já venham. Quem chegar aqui já vai avisando. Nani, cheguei. Vamos lá, nossa primeira notícia. Vai ver.
24: Vou te falar. Brincadeira.
8: Maria Mucilon. Maria Mucilon. Mulher madura com homens mais jovens. Liberdade ou ainda é tabu? A expressão Maria Mucilon ganhou as redes sociais para brincar com mulheres que se relacionam com homens bem mais jovens. O tema voltou a ganhar força nas últimas semanas, com relatos de mulheres 40 mais que dizem buscar mais liberdade, leveza, desejo e relações menos presas aos papéis tradicionais. Uma reportagem recente da revista Cláudia ouviu mulheres maduras sobre essas relações e apontou a busca por dinâmicas mais igualitárias, pela redescoberta do desejo. A Folha também mostrou relatos de mulheres que dizem encontrar mais leveza e disposição nos relacionamentos com homens mais jovens. Aí, o fato positivo é que elas estão assumindo. Mulheres 40 mais, 50 mais e 60 mais não querem, presta atenção, tio, não querem mais saber do julgamento dos outros. Mas por que uma mulher madura com um homem mais novo ainda causa tanto estranhamento, gente? Pergunta para você, ouvinte. Você namoraria um homem 10, 15 ou 20 anos mais novo que você? Sim ou não? Qual foi a maior diferença de idade que você já teve em um relacionamento? Aí eu quero saber também, esse termo tá, tem que ser usado também pro homem mucilão, né, gente? Porque falamos aí, o homem quando é cheio de homem mais velho namorando mulher mais nova, e é bonito, né? Ele é viril. Nossa, que sortudo. Olha a namorada dele, olha aquilo ali. Aí quando uma mulher namora um homem mais jovem, já vem sendo rotulada. O que vocês pensam, mulher?
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8: Foi lá no passado, hein, gente? Meu
9: essa
8: Deus.
9: Essa tu puxou, né?
8: Nossa, mas amiga, 58 já.
10: É, amiga.
8: Eu sempre fui a novinha, né? Quero ver se um dia que arrumar um novinho aí, vão ficar me criticando. Eu
11: Ana, vou Anis, sambar. O que você acha?
8: Eu acho maravilhoso, gente jovem, sem esse milhão de problemas, sem essa chatice de gente velha aqui, cheia de mania.
11: Só reclama.
8: Reclama pra cá, dor aqui, dor ali. Ah, para, não. Não, homem novo deve ser uma maravilha. Você acordar com aquela lindeza do lado, bom dia, amor. Ah, todo mundo parou um segundo pra pensar, já imaginou?
11: Ah, é uma
8: aquela coisa bonita, cheirosa, beijo, cheia de saúde. Abraço.
10: A cena, que veio, a cena que veio na minha cabeça foi a Vale
8: qual?
10: Tudo lá.
8: Não
10: que
8: é?
10: Teve na última novela, lembra? Que era o Cauã.
8: Acordar com cara. Acordar com isso aí do lado deve ser uma beleza, gente. Vamos falar a verdade. Não adianta ficar só também a gente. Tá todo mundo só falando do intelecto, posicionamento social, dinheiro. A mulherada hoje.
11: Eu
8: tá
11: falei
8: tudo
11: que eu queria sexo só, não falei não nada de intelecto aqui.
8: Não é.
11: Eu falei que o meu interesse
8: mas
11: era
8: é
11: esse.
8: Isso. A mulherada hoje já tá independente, tá trabalhando. Então...
11: E é isso, o melhor lugar é esse, é saber aonde você tá.
8: É o pega, mas não se apega.
11: Esse é o meu
10: só
11: lugar
10: que a gente
11: com o homem novo,
10: coisa,
11: né? Mas corre o risco, né?
10: Vão
11: se apaixonar.
8: Corre o risco de gente se apaixonar por um novinho aí, tá ferrado.
10: Vocês vão concordar. A mulher, ela pega. E se tem bastante atenção, ela se apega.
8: É.
10: Ela não consegue separar.
8: Mas será que o homem mais novo é menos complicado também? Deve ser, né?
11: Não, a atenção é a mesma, porque
12: não
11: é
12: sempre
11: ser
12: vou dizer
11: menos
12: a mesma
11: mais
12: coisa
11: complicado.
12: Você, Vestiva. Cada caso é um caso. É verdade. É, eu nunca gosto da ideia de generalizar. Pode ter homens mais novos,
11: novinhos,
12: maduros, homens mais
11: jovens.
12: Eu acho que cada caso é um caso.
13: Acho que pessoas são complicadas, né? Independente de idade, assim. Eu acho que depende muito.
12: Não dá pra gente...
10: Imagina, cara, conhecer um cara de 50 que mora com a mãe. Porra, que broxada.
13: E tem muito, né?
10: Pelo amor de Deus.
8: Aí pega o novo mora, aí o mais velho morando com a mãe é triste, hein? Vou ter um intervalo comercial depois dessa, hein, Bê? Nós vamos aqui no pique da alegria aí, ó. Coloca até uma música, né? Liberdade de escolha, Evê. A gente volta já já.
14: Toma o Mucilon, né? Mucilon com leite.
8: Homem Mucilon, Evê.
14: Ai, meu Deus.
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15: Olá, boa tarde, boa terça-feira para você, motorista ligado na capital. Frente fria chegou em São Paulo neste primeiro dia da primavera. Chove agora em boa parte da capital paulista. Segundo a CT, trânsito já ficando bem mais complicado. Um pouco mais de 240 quilômetros de vias congestionadas agora na capital paulista. Destaque para a marginal do Tietê, a via mais movimentada agora, mas ainda assim é um caminho que o motorista consegue seguir para Castelo Branco, pior trecho. Um pouco antes da ponte do Tatuapé, até o acesso à região central na Ponte das Bandeiras, a partir do Sambódromo, boas condições, principalmente na central. Sentido Dutra e Ayrton, tem lentidão entre o Cebolão e a chegada pela Bandeirantes. A expressa vai com intensidade praticamente todo o trajeto até o acesso à Dutra. Pista local, melhor opção. Transporte público sobre trilhos e linhas de ônibus na capital, operando normalmente. 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
8: De volta, Brasil!
32: Brasil!
8: É, gente, eu tenho que falar pra vocês, mulheres, quando o negócio fecha aqui, ou que vai pro intervalo, você não tem ideia do que a gente fala. Mentira, brincadeira. Eu quero mandar um beijo. Dona Josefa?
13: Dona Josefa e seu José, que não perde um programa.
8: Seu José, todos os beijos do mundo, você é meu herói.
13: Nani, você sabia que o único programa que ele assiste, ele liga a televisão, é só às terças-feiras pra assistir o seu programa?
8: Porque tem a filha dele, né?
13: É óbvio.
8: Seu José, eu tô todo dia aqui. Eu tô só nas terças, tá? Porque terça, só porque a sua filha tá aqui.
13: Exatamente.
8: Essas mulheres maravilhosas todos os dias aqui, viu? Né? E a dona Josefa... Mocinha! O que que tá aprontando aí, que eu tô sabendo que fez arte ontem... Caiu, bateu a cabeça, machucou, tem que andar com chinelo antiderrapante, tem que acender as luzes, tem que andar com uma bengala, alguma coisa que possa auxiliar você. Você entendeu? Viu? Puxar a orelha. Não é a Josi, não. Sou eu, viu? Eu só tô mandando um beijo mesmo pra cuidar, gente. Não adianta. A gente chega um momento da vida... É um dia que eu operei que eu não fiquei de andador, gente. Todo mundo sabe. 3 meses de andador, pra lá e pra cá. Tem que ter auxílio, não tente fazer as coisas assim, na noite, na madrugada, tem que deixar uma luzinha acesa pra mostrar o caminho, tem que colocar coisa antiderrapante, a gente cai mesmo, cai de madura mesmo, a gente coloca antiderrapante, tomar cuidado, tá? Pra não ficar fazendo, pega uma bengala, a gente acorda, às vezes a gente fica meio tonta. Então, às vezes a gente corre esse risco.
13: Às vezes excesso de remédio também já deixa...
8: Remédio deixa meio grogue, eu mesmo, se eu levantar eu caio, amiga, com 3 AVC na cabeça.
13: Baixa a pressão. Exato.
8: Então, cuidado, viu? Um beijo pra vocês dois. Agora vamos lá que as mulheres estão mandando coisa aqui, a gente vai trocar essa pauta. Ó, a diferença está na maturidade, não necessariamente na idade. A escolha é uma conquista da mulher. Cada um sabe o que é melhor e o que convém. Certo, certo, Carmen. Beijo, sou maravilhosa. É a Sandra Faria, amando esse papo entre mulheres tão inteligentes e incríveis. Georgia falou, a mulher que assume suas vontades e banca suas decisões, sabe do que gosta, do que quer e tudo o que importa. Adorei conhecer vocês. Um beijo enorme pra Dani. Dani, tem um monte de beijo pra você aqui,
13: tá? Obrigada, meninas. Beijo.
8: Tem um fã-clube da Dani.
0: Não, a Dani tá arrasando. Dani,
8: a gata tá on. Márcia Regina falou, hoje estou com um homem bom, na mesma idade, que tem o pique que eu tenho. O quê? O pique que eu tenho. Não tem o pique que eu tenho. Tá vendo? Na mesma idade, eu não tenho o seu pique, tá, amiga. Então,
13: pois é.
8: Aí estão certíssimo, tô mandando beijo. Aí a José falou assim, Nani, o novo topa as ideias, mas o velho quer fazer só as ideias dele. É horrível. Viu, né, Vê? É, aí a canal da Mira falou, primeira vez assistindo, amando bate-papo. Um grande beijo pra Dani, uma mulher que inspira, ajuda com sua história e conhecimento. Muitas outras mulheres.
13: Obrigada.
0: Ô, Dani, fala mais do seu trabalho, que eu tô curiosa com tantos beijos aí.
8: Ih, é, gente, ó, uma notícia ruim aqui pra todos nós aqui, ó. Não sei, Thomas, pesquisa aí, por favor.
0: Do Rick?
8: A Gigi falou, encontrado o helicóptero e os corpos sem vida.
0: Ô, judiaria.
8: Que todos descansem em paz. Ai, gente, ó. Localizar a aeronave, infelizmente, todos faleceram.
1: Confirmado. Tá confirmado mesmo. Gente,
8: foi confirmado agora, né?
1: Aqui no site do UOL, helicóptero é encontrado e morte do cantor Rick é constatada. Lamentavelmente.
8: Triste, gente, meus sentimentos para toda a família, todos os amigos, todos os fãs. Que triste, né, gente?
0: Desde ontem, né, que eles
8: estavam? Ontem. Então, vamos trocar de assunto, Bora. Que Deus tenha, que Deus receba todos, né? A gente fala do Rick, mas estavam outras pessoas. Então, todas as outras pessoas sintam o nosso abraço para a família, né? Para os amigos, né? Para os fãs, para todo mundo, viu, gente? Só que nós aqui, profissionais, a gente tem que continuar tocando o programa. Vamos lá? Solidão no casamento. Estar casado e ser casal são duas coisas diferentes. Às vezes a gente divide a casa, mas não divide a vida. A frase aparece no filme Minha Melhor Amiga, filme que está bombando nos cinemas. Filme protagonizado por Ingrid Guimarães e Mônica Martelli, que vem provocando muitas reflexões que vai além da amizade. Tem gente que dorme na mesma cama, paga as mesmas contas, cria os mesmos filhos, mas há anos não compartilha a vida com o parceiro. Isso ainda é um casamento? Pergunta para o ouvinte, o que é pior? Estar sozinha ou estar em um relacionamento e se sentir sozinha? Gente, manda o áudio pra gente aqui que eu quero a opinião de vocês também. A gente tava falando de namoro, de homens mais jovens, homens mais velhos, e agora a gente já tá falando do casamento, que às vezes tá sozinha dentro de um casamento. Aí a pergunta é, você já viveu ou conhece alguém que vive uma solidão a dois? E aí, menina?
0: Como tem, né?
13: Eu já vivi.
8: Conta, amiga.
13: Eu acho que quando a gente entra num casamento, a gente entra, acha que o casamento é aquele sim ali, mas esquece que existe uma relação que precisa ser nutrida, como tudo na vida que a gente tem, né? Então, eu vejo o casamento como uma empresa hoje, assim. Então, eu tive dois casamentos. O primeiro, eu me sentia sozinha. Eu falei, o que eu tô fazendo aqui? É, que foi com o pai das minhas filhas, assim. E aí, eu saí dessa relação, porque eu acho que é muito ruim. Você casa, eu acho que é uma companhia também que você busca, claro, de alguma forma.
8: Eu busco um parceiro, né? Um companheiro.
13: Isso. E aí, chega um momento, você se vê só e você tá, o que eu tô fazendo aqui? Assim, tipo,
8: não é meu lugar.
13: Né? Né? E porque tem toda uma função também o casamento, né? Então, é isso. Aí, eu olhei pra isso, e aí no segundo casamento eu fiz aquilo que você fala dos acordos, né? Então, antes da gente casar, eu falei, olha, isso aqui é inegociável pra mim, isso aqui é aceitável, e eu acho que a gente precisa ter alguns acordos, alguns compromissos pra nutrir essa relação. Então, a gente tinha alguns combinados, tipo, uma vez por mês a gente saia pra jantar, ia no cinema.
8: Acho muito fofo.
13: Duas vezes na semana a gente tinha aquele compromisso de ver séries juntos, e assim foi.
8: Isso aí foi regra sua, né?
13: Foi minha.
8: Da série.
13: Era o meu combinado, era o meu acordo, não.
8: É muito nosso querer ver uma série. Ó, amor, duas vezes por semana a gente tem que assistir uma série. Final de semana liberado, futebol pra você ver.
13: Se, não, ele tinha o encontro dele com os amigos dele.
0: Mas eram os acordos dele.
13: Ele não veio com muito acordo, não. Ele veio meio que aceitando que...
8: Ele tava empolgado.
0: Tava apaixonado.
2: Mas que o homem não sabe. Não sabe.
8: Não para pra pensar
2: acordo.
8: Nisso,
2: ele não para, ele vai indo. Ele tem uma casa, eu chamo que é a caixa de Pandora dele é muito curta. Ele não consegue estabelecer muitos limites. Para o homem... Confirma. Para o homem, então, assim, ó, ele tendo o sexo, tendo uma relação que não cause muito, muita discussão, e tá tudo muito em paz, ai, vamos, tá bom, assim, porque dá muito trabalho.
8: Tá vendo, mulher já dá trabalho, né? Quer ver série duas vezes por semana.
2: Ele vai
8: Espero que a série seja boa, não dorama, né? Vai ver um dorama
2: aí.
3: Dorama
2: passa, hein? Porque ele tá interessado em fazer ela feliz, e ele não é muito cheio de ferramenta. Então, se ela estabelece as regras, ele vai entrar nesse consenso.
3: 3 anos e meio. Errada? Funcionou bem.
8: Depois?
2: É isso.
3: Depois teve uma questão que aconteceu que era inegociável pra mim, que é uma questão da mentira. E aí eu falei, se tiver uma mentira e eu tiver que ficar desconfiada dentro dessa relação, eu não vou ficar aqui pra ficar desconfiada, fuçando o telefone e tal. E esse era o combinado dentro dos acordos lá do
8: início. Puxa bem esse mic pertinho aí.
3: E aí, quando veio essa questão, teve essa situação da mentira, eu escolhi sair, assim.
8: A gente tem que só tomar cuidado com esse negociável, né? A gente muda rapidinho, né? Tem pessoas aí que usou essa frase.
0: Mas isso que ela falou é engraçado, né? Eu com o meu marido, nós somos casados há 25 anos. 20 anos.
8: Que linda!
0: Estamos juntos há 25 anos,
8: Que delícia!
0: Ele é 2 anos mais novo do que eu. Mas a mulher, ela tem essa coisa, né, de se apegar a muitos detalhes, né? Então, quando eu engravidei, eu acho que a gente fica muito mais sensível, né? E aí eu via algumas coisas, aí chegou uma hora, eu sentei com ele e falei, olha, eu não tô gostando disso, tá acontecendo isso, assim, um monte de coisa que eu não tava gostando. Aí ele olhou bem pra mim, ele falou, tá bom, mas...
8: Por que você não falou?
0: Pra mim tá tudo bem, não tem nada de errado, eu amo você do jeito que tá tudo certo.
2: Porque pra ele dá muito trabalho.
0: Falei, é eu que tô vendo um monte de problema, então, né, é eu que tô aqui.
2: É porque a gente funciona de certa forma diferente, assim, a gente é pegada no detalhe. O homem, ele tem outro tipo de funcionamento.
0: Ele falou, não,
2: a gente tem mais libido, mais investimento psíquico. O dele é mais prático, o dele é mais simples. Não que fuja.
0: E aí,
2: né?
0: Aí acho que eu tirei o meu pé um pouco também. Eu falei, gente, se tá tudo certo, acho que é eu que tô...
8: É, às vezes também a gente fica meio chata também, né? Meio mandona, meio cobrando demais também, né?
0: De coisas pequenas,
3: mas às vezes a mulher tá pegando, né?
0: Tá mais sobrecarregada.
3: Mas
0: eu acho
3: que
0: é importante entender até que ponto você acha que também era demais ou tem coisas que realmente são importantes. Porque não necessariamente aquilo que... Não é importante para o outro, não é para você.
3: Às
0: aquilo
3: é
0: que incomoda, né?
3: Coisa, né?
0: Tem até uma pesquisa britânica que diz que os casais brigam até 312 vezes ao ano. Isso é quase todos os dias. E muitas vezes o conflito vem também daquele diálogo que não veio, né? Então, de poder deixar claro. Eu gosto muito daquela frase, o óbvio também precisa ser dito.
3: Sim. Não,
0: porque às
3: falo,
0: vezes aquilo que é claro, que é óbvio para o outro, não é. Porque as necessidades são particulares, são individuais,
3: sim,
0: né?
3: Sim.
0: Então, aquilo que para o outro talvez não seja... Ah, uma toalha molhada que não incomoda muitas vezes
8: a
0: o
8: incomoda.
0: Homem. Incomoda demais a mulher. Aí você vai dizer, ah, é besteira? Não, te incomoda.
8: Fazer xixi fora do vaso, para. Pelo amor de Deus, pingar no chão, gente. São coisas chatas pra caramba. Esses homens parece que não aprende, né?
0: Mas então, é no dia a dia que vai somando e muitas vezes não fala.
3: Não, e a gente sempre fala, assim, mesmo sendo pequenas, algumas coisas eu sento e falo, não, olha, não tá legal, vamos tentar melhorar aqui nessa parte. Então é isso que você falou também, Dudu. O casamento é isso, é um contrato, literalmente.
0: Tem que conversar, né?
3: Então,
0: tem uma técnica de comunicação.
3: Tem coisas,
0: Dani,
3: que dá pra negociar, tem coisas que não dá, vamos colocar.
8: Tem um homem muito bagunceiro, né, gente? Quando o homem é organizado, eu acho bom. Eu como virginiana.
2: Eu sou TDAH com ascendente em gêmeos, então meu marido, ele é muito organizado.
3: O meu é muito
2: organizado. Eu sou a dislexa da relação, eu sou aquela assim, ah, eu vou tomar banho. Aí eu sento, vejo um filme, ele olha pra mim e fala, não vai tomar banho? Lá em casa é isso, ele é o fofo.
8: Ele é o fofo.
2: Eu sou quase o menino da relação, assim.
8: Ah, mas eu acho
2: Se
8: assim...
2: Se for olhar pra esses estereótipos... Ah. Que eu não gosto de estereótipo, mas é basicamente isso. Ele cozinha, ele lava, ele passa.
8: Oh, aqui as meninas estão falando assim, ó, a Sandra falou, conheço, já vi também a solidão a dois, gente. Até a venda cair dos olhos. Sentar com ele e ter uma conversa definitiva. Daí seguir em frente, amor próprio sempre, meninas. Aí a Cláudia falou, o meu mesmo é assim, 24 anos de casada com o mesmo homem... É, de tudo, tenho 3 filhos, mas já faz uns 2 anos e meio que... Eu tenho que ver que às vezes tem uns erros aqui. Uns erros não, assim. Às vezes digita errado, né? E a gente não entende. Mas já faz uns 2 anos e meio que não dorme... Que nós deve ser, dormimos separados. Tenho falta mais do meu esposo. Tenho falta mais. Meu esposo... Ah, tenho falta, né? Ela sente falta dele. Ele só pensa em trabalhar. Aí as meninas... A Valdinei falou, dorama sim. Conheço, já vivi. Também sou leilão a dois. Até a venda cai dos olhos também. O Antônio... A Antônia falou assim, meninas, eu fui esposa de marido vivo por algum tempo. Hoje sou viúva de verdade e sem companheiro nenhum. A Neuza falou, graças a Deus estou separada há 32 anos e sinto muito bem. Já achei, já deve ser achei. Vários rapazes novos, se quiser casar comigo, me sinto bem sozinha, bom... é bom ser livre. A Neuza está procurando um rapaz jovem para namorar. Música, Evê? Qual com a música é um fundo, Evê, pra gente ajudar? Cadê, Evê? A música, Evê? Uma música bem romântica aí, por favor. A Rosana Coppola falou, meu casamento acabou depois de 43 anos. Tomei uma decisão, saí de casa. Não é fácil, mas estava insuportável. A Sandra falou, hoje em dia, depois que eu conheci... Deixa aí. A Sandra Farias falou, hoje em dia, depois que eu conheci a Dani... E acompanhar toda a trajetória da vida dela com o seu exemplo tem me ajudado muito nesse despertar do autoconhecimento e amor próprio, viu?
4: Obrigada.
8: Pior é que marido bagunceiro é ignorância. Ah, bagunça é só arrumar, ignorância não tem cura, desses homens. Aí a Jorge falou, me culpo muito por ter sido exigente, só olhar para as faltas do meu último relacionamento. Gostaria de ser mais leve, aproveitar as coisas positivas. Hoje me sinto extremamente solitária. Também não dá pra ficar pegando no pé, né, gente, dos homens, né? A gente tem que ser maneirar, ter diálogo, uma coisa mais madura também, né?
0: Ficar o tempo todo.
8: A gente não é mãe, né? O pessoal pensa, né? Se coloca muito no posicionamento de mãe, acho que é mãe no casamento também.
4: Eu acho. Esse é um dos pontos desse acordo. Faz um contrato.
8: Fora a série. Ele assinou
4: sim,
8: todo.
4: É isso. Sim,
8: não sou sua mãe.
4: Eu falei pra ele isso, exatamente isso. Falei, eu não sou sua mãe, eu tenho duas filhas, né? Que hoje moram com o pai. E eu não quero ter que te mandar lavar louça, nem passar pano, nem varrer nada. Porque a casa é de dois. Então, se a casa é dos dois, os dois são responsáveis por aquela casa.
2: Exato. Mas aí eu acho... É onde eu perco um pouco a paciência, assim. Porque eu acho que... isso é o mínimo do bom senso que qualquer duas pessoas adultas tem que ter dentro de um relacionamento.
4: Mas o óbvio a liberdade... precisa ser dito.
2: Não precisa, porque se eu precisar dizer o óbvio pra alguém, eu já nem começo. Se eu ver que eu fiquei com alguém, esse copo de Nescau dele ficou na sala, eu não quero nem o segundo encontro. Ok, eu já sou casada dentro da minha... dentro do meu lugar de privilégio de não ter que estar no Tinder nesse momento da minha vida. Porque amanhã, quem sabe, né? Mas agora, não tem que ser dito. É bom senso.
4: Mas eu acho que isso é muito individual, né? Não existe uma regra que cabe pra todo mundo. Exato. Na minha percepção, eu acho que
2: eu
4: o combinado não sai caro.
2: Eu concordo que o... Mas tem que lavar a louça. Pelo amor de Deus, um ser humano, adulto, 40 anos, 30 anos, 20 anos, não souber que precisa lavar um copo, lavou, sujou. Quer dizer, sujou, lavou. Ah, Deus do céu.
4: É bem comum.
8: Mas aí também tem que ajudar, não é ajudar, né?
4: Não, é fazer a parte do outro, é a casa do
8: outro. É que nem o filho, né? Ajudar.
2: Mas enfim, só dei só minha indignação para coisas que eu não
8: tenho. Mas aí a gente, como mulher também, é que eu sou mãe de menina, né? Então a gente cria uma cabeça muito bacana. A gente, a mãe dos meninos também, tem que parar de criar filho com esse machismo já implantado. Entendeu? Porque às vezes tem mãe de menino e menina, coloca a menina pra lavar a louça e o menino pra fazer nada.
4: Já bota como se fosse
8: é
4: papel
8: todo
4: da menina,
8: mundo
4: né?
8: igual, gente. Sim. Tem que colocar, criar o filho que a gente forma. Hoje, nas famílias brasileiras, né? A maior parte são mulheres que educam. Tem muitos homens, claro, tô falando assim, a maior parte. Então, assim,
4: tem muita mulher machista
8: mesmo. Dê uma educação bacana, né?
4: E o menino total. Eu cresci num ambiente assim. Eu tinha que passar, cozinhar, lavar roupa. Eu tinha que passar a camisa de todos os meus irmãos. Eu acordava às 5 horas da manhã. Pra trabalhar, depois eu ia pra faculdade à tarde, eu voltava pro trabalho à noite, e minha mãe me acordava, tomara que ela não esteja me ouvindo, mas ela me acordava pra passar... Não, mas é verdade, uma coisa que sempre me indignou muito, ela me acordava pra passar a camisa dos meus irmãos. Simplesmente porque...
8: Depois dessa eu vou pro intervalo comercial, vou refletir aqui do nosso Cepa, e eu volto já já.
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6: Frente fria chegou nesse primeiro dia da primavera. Chuva, garoa, muita atenção nas principais vias e corredores na capital paulista, com o chão molhado, cuidado redobrado. De olho no Rodoanel, a pista interna é a pior na direção de Perus, anda e para Parianda desde o 35 até o 30. A pista externa também ruim, mas no trecho curto entre Carapicuíba no quilômetro 22 e a passagem pela Raposo no 25. 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
8: Volta Brasil. Brasil. Nós vamos para a nossa terceira manchete. Está tudo hoje relacionado a relacionamentos. Então vamos lá. A nova manchete, vê. Ninguém casa pensando em separar. Mas se a vida mudar, você consegue se manter sozinha? Tá vendo? Até isso eu acho machismo. Já vem a pergunta no feminino. Vamos lá. O ator Thiago Lacerda confirmou a separação de Vanessa Lois, com quem estava casado desde 2001. Era casado desde 2007. Os dois são pais de 3 filhos. Vanessa também é atriz, mas em determinado momento da vida fez uma pausa na carreira para se dedicar aos filhos. Em entrevista ao G-Show, ela falou sobre estar afastada das novelas e priorizar a família. Aí é que entra o nosso debate. Quando uma mulher abre mão da carreira para cuidar dos filhos, como fica a vida profissional e a financeira dela se um dia o relacionamento terminar? Pergunta para você, ouvinte. Fale com sinceridade, hein, gente? Vamos lá. Hoje, o seu relacionamento, se hoje o seu relacionamento terminasse, você conseguiria se manter financeiramente sozinha? Você teria renda, profissão e uma reserva para recomeçar?
2: Muitos chamam isso de plano B, né? É. Eu gosto de chamar de plano próprio. Eu acho que toda mulher, ela sim, quando a gente decide ser mãe, para quem é mãe dessa roda aqui, a gente sabe que existe um hiato, né? Uhum. Principalmente quando não existe um apoio familiar ou coisa assim, você se dedica àquele momento da tua vida e tal. E infelizmente isso não é remunerado e nem entra em currículo, né? Não vai. Então, vale sim você saber o que você quer. A liberdade financeira, na minha opinião, ela não te faz querer sair. Ela te dá a segurança do porquê você tá ficando. Que pra mim tem diferença. Entende? Porque a ausência da liberdade financeira, ela pode te dar a falsa sensação de amor. Eu tô ali por amor ou eu tô ali por dinheiro? Então, a partir da hora que eu sei que eu tô segura, que eu posso sair, eu tenho a certeza do porquê eu tô ficando. Então, a questão da grana, ela é importante, sim. Então, eu acho que é fundamental essa mulher se planejar.
8: Se estruturar mesmo.
2: Sim, o seu plano próprio. E não ficar com o plano B. Até porque hoje você tá casada, amanhã um caminhão pode passar e blu, acabou-se. Foi.
4: Entendeu? Não, uma coisa que eu atendendo vejo muitos casos de relacionamento abusivo e de violência, eu penso que na maioria das vezes quem precisa se submete, né? E quando você tá no começo de uma relação e o parceiro muitas vezes fala, ah, você não precisa mais trabalhar, né? Você pode ficar, eu dou conta, eu quero cuidar de você, que vem sempre com essas falas bonitas, que parece até amor e cuidado. Cuidado com isso, porque muitas vezes a mulher deixa mesmo de trabalhar, não só por essa questão da maternidade, uma fase que precisa, mas tem muitas que deixam de trabalhar porque o parceiro diz que vai dar conta de tudo. Muitas vezes ela se vê presa depois, numa dependência, ela quer sair, mas a dependência faz muitas vezes ficar e de desacreditar que é capaz de dar conta sem outro. Então, eu sou sempre a favor da independência em todas as esferas.
8: Mas eu acho também, sabe, que... Entrou nessa separação agora? Ficou a vida inteira, abriu mão da carreira?
4: Eles têm,
8: advogado.
4: Tem,
8: no caso não, entra com advogado
4: tem,
8: também.
4: Tem direito ali.
8: Ué, se você neutralizou a sua carreira, foi em comum acordo, vou parar, então você abandona a sua carreira só para cuidar dos filhos. Entra agora com uma ação judicial em cima também, que também você tem que, não tem que sair agora você nesse desespero, sem saber como vai conseguir sobreviver, até você conseguir reerguer,
9: Existe a pensão, né? Que o homem é obrigado a fornecer para aquela mulher que trabalhou a vida inteira dentro de casa, que é do lar. Então, existe um período aí, dependendo da idade da mulher, e dependendo, assim, é diferente se você tem 20 anos, se você tem 50 anos, né? Então, assim, a mulher de 20 anos, ela tem a possibilidade de encontrar um emprego mais fácil, digamos assim.
8: Tem um tempo determinado, né, doutora?
9: Então, eles não tem colocam? Um tempo fixo, mas não. É pelo menos uns 6 meses.
8: É isso que eu falo,
9: a mulher ela tem como garantia aí uma pensão para poder...
2: Mas a gente tá olhando para alguém até que tem uns 5, 6 mil ali, né? de ganho, né?
13: E num contexto onde não tem, como
2: e quem
13: isso
2: não
13: funciona?
2: Tem.
13: Porque dentro das pessoas que me acompanham, eu atendo muitas mulheres que o casamento acaba, não tem reserva, não tem um marido que
2: Não tem.
13: E como que faz? Assim, eu tenho uma cliente que ela é 50 a mais e ela veio pra questão do YouTube, né? Pra começar no YouTube e tal. E ela ficou ali 20 anos dedicando os filhos grandes, né? Enfim, veio a separação. Não tem, tipo, reserva. Eles tinham um apartamento, venderam o apartamento. E ela disse, Dani, eu não sei administrar dinheiro. Porque isso sempre foi ele que fez. Meus filhos saíram de casa... E agora, 50 a mais, as oportunidades, eu não fui fazer um curso, nada. E como que recomeça desse lugar, sabe? Ele já casou com outra pessoa, os filhos foram, e ela passou 20 anos ali, se dedicando para aquela família.
9: São dois lutos, de fato, né? Já logo que separa, já tem que buscar a judicialização, tentando aí uma pensão por pelo menos um período, tá? Sim.
13: E ainda o ideal é entrar no casamento e já pensar nisso, né? O plano próprio. Tipo, já começar.
9: Na verdade, as mulheres, elas têm que começar a aprender a se estruturarem, né? Porque a mulher, ela não tem esse pensamento, né?
2: E hoje...
9: Ela não tem essa cultura de se estruturar.
2: E hoje a internet,
9: financeiramente.
2: E hoje a internet, ela te entrega. Gente, às vezes não é nem pra ganhar dinheiro. Às vezes é pra criar sabedoria mesmo. Ao invés de perder 3 horas... numa novela dentro do scroll do TikTok.
8: Vamos estudar.
2: Cara, vai no YouTube, vê lá sobre inteligência emocional, vê outro sobre faça você mesmo. Porque a sabedoria é algo que ninguém vai tirar de
8: ninguém
2: ti.
8: Tira.
2: Ninguém tira. Eles podem tirar o dinheiro, tirar teu chão, tirar tua casa, tirar teus filhos, mas a sabedoria
8: ninguém tira.
2: Ninguém vai tirar.
8: Meninas... O programa chegou ao fim.
2: Oxi!
8: Sério? Já passou rápido. Meio-dia 57. Eu vou primeiro colocar as redes sociais de você.
9: Foi rápido.
8: A Fê lá. Fê Purificação. Eu. Vamos seguir.
2: Isso. Fê Purificação. Sigam-me.
8: Sigam essa maravilhosa. Psicologia da Relação. Vamos seguir essa maravilhosa. O objetivo é chegar a 130 mil? É 130. Vamos seguir, gente. Vamos acompanhar todo mundo. Sou Daniela Felisberto. Tá aí, ó. Vamos seguir a Dani. Vamos seguir essa maravilhosa. Patrícia Gestal Guimarães, aí, vamos seguir, vamos acompanhar todas elas, essas mulheres maravilhosas.
9: Muito obrigada, obrigada pelo convite.
8: Obrigada a você, viu?
9: Obrigada
8: agora
9: também.
8: Agora só resumindo rapidinho, porque o programa chegou ao fim. Essa mulher numa separação, hoje, tem esse direito de garantia de alimentos? Toda e qualquer mulher?
9: Tanto as mulheres quanto os homens também. Os homens. Uma relação, tanto um como o outro, eles têm direito, aquele que sair mais desprivilegiado, digamos assim, eles têm direito, sim, da busca da pensão alimentícia.
8: É, porque é um tempo só para a pessoa reerguer, né? Uhum. Recomeçar, porque exatamente. Às vezes fica mais difícil, né? Uhum. Evê, programa chegou ao fim.
2: Inclusive, no amor.
8: Escuta. A caixa?
2: Sabia disso?
8: Não, não esqueci.
2: Não, sabia não. Não. Aqui, inclusive, em namoro,
8: tá? Tudo cronometrado. Tá aqui, ó. A caixa misteriosa. Quem acertou? Ela está de papel, falei, Bê.
2: Alguém acertou?
8: Não? Oi, Dan. Não? Não, gente, ninguém acertou. Também é um calendário do EV aqui. É do EV, olha lá, falei do EV. Calendário, de antigamente
9: não, e no caso muito. De casamento.
8: Gente, obrigada também. Pelo carinho, obrigada pela companhia. Vocês fiquem agora com Eli Correia e com a Cintia. Amanhã a gente volta no mesmo horário, 3 vezes pra vocês, o que vocês desejam pra gente. Eu desejo hoje muita luz, muita paz, muita, né, muito amor, muito Deus no coração dos familiares, né, do Rick, de todos que estavam no helicóptero, né, muita paz, né, pra gente tentar nesse momento de tanta dor, tanta... É tão difícil, né, a gente perder um ente querido, uma pessoa querida de uma forma tão, tão brusca, né? Então a gente emana aqui, todas nós aqui, muita luz, muito amor para todos que ficaram e para esses também que se foram, né? Então, Evê, por favor, coloca uma nossa homenagem aqui da Rádio Capital.

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3: São 13 horas e 4. Hoje, a Carta da Saudade. A Carta da Saudade vai ser especial. Eu convido a todos para que acompanhem hoje a Carta da Saudade especial. Rick, um dos poetas da nossa música, um dos mensageiros do amor. Rick morreu. E ainda novo, 59 anos, porque hoje você só passa a imaginar uma pessoa idosa aos 80. Então com 59 você é muito novo, né? 76, 77, é acima dos 75 que a pessoa passa a ser idosa realmente hoje. Então, 59 anos. E é lamentar profundamente a perda desse grande autor, né, compositor, cantor, e que fazia dupla com Renner. E que agora é saudade. Mas hoje, às 2 horas, às 14 horas, você precisa estar comigo aqui na Rádio Capital, na edição especial da sessão líder do Rádio Brasileiro. Que saudade de você!
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3: 1 hora e 5, 13 horas

0: São 13 horas e 5, 1 hora e 5 e chove. E chove e não para de chover. Oi, gente!
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0: Boa tarde para a senhora, para o senhor, boa tarde para você. Boa tarde!
2: Boa tarde!
0: Embora seja uma tarde triste, né? Mas nós temos que tocar a vida para frente. E lembrando a todos, hoje, 14 horas, a sessão líder. Que saudade de você! Especial saudade de Rick. São 13 horas e 6, são 13 horas e 6. Nem tudo que é perdido é o fim. Às vezes é apenas o começo de algo melhor que ainda está por vir. A vida testa, a vida confunde, a vida tira, mas também cura, ensina e devolve aquilo que realmente é nosso. Então, confie no processo. Mesmo quando você não entender as coisas, como as coisas estão se encaminhando, confie. O que hoje parece desordem, amanhã poderá fazer todo sentido. E você saberá o porquê que às vezes certas coisas foram de um jeito, outras coisas foram de outro, para que depois, no final, fosse exatamente como você precisava. Então, nem tudo que é perdido é o fim. Às vezes é começo, apenas o começo de algo melhor que ainda está por vir. O que hoje parece desordem, amanhã, você vai ver, fará todo o sentido. 1 e 7. Tem horas que a vida parece que não se confunde toda. Só lá na frente que você vai falar, puxa vida, aquilo que eu passei, né, que eu achei que não conseguiria passar, acabou fazendo com que eu entendesse certas coisas, que eu alcançasse certas coisas. Então, de repente, a desordem de hoje fará todo o sentido amanhã. 1 e 8, 13 horas e 8. Confie, mesmo quando você não entender o caminho.

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1: E hoje, às 2 horas da sessão líder, uma edição especial da nossa querida sessão da saudade, é ou não? Agora são 13h08 do Santuário Bom Jesus. Eu vou chamar o padre Jader Pereira. A missa de cura e libertação com a distribuição. Não, peraí. São 7 horas. Não, são 13h08. São 13h08. Espera um pouquinho. Padre, o senhor, por favor, padre, depois eu falo com o senhor. 1h08.
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3: Ave Maria, cheia de graça, o Senhor é convosco. Bendita sois vós entre as mulheres e bendito é o fruto do vosso ventre, Jesus. Santa Maria, Mãe de Deus, rogai por nós, pecadores, agora e na hora de nossa morte. Amém.
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3: Muito bem, meus amigos. Olha, eu quero aproveitar este momento para te convidar para estar comigo domingo que vem. Domingo que vem é dia 27 de setembro e domingo agora o padre vai fazer uma missa muito especial, missa de cura, libertação. Domingo que vem o padre vai rezar pelos enfermos, é uma missa de operação espiritual, uma missa de cura espiritual, feita por seres de luz que descem no santuário, andam no meio do povo para curar os enfermos, comandados por São Rafael. Quantas pessoas já foram curadas através dessa missa? Agora é a sua vez. Domingo que vem o padre vai ungir a todos com óleo bento. Traga peças de roupas de doentes para ungir. Aqui no Santuário do Bom Jesus, que fica na rua Capitão Faustino Lima, número 101, ao lado da estação do metrô Pedro II, rua Capitão Faustino Lima, número 101, estação do metrô Pedro II, aqui em São Paulo. Chegando no metrô Pedro II, sai pela saída da Rua da Figueira, pois o santuário é atrás da Rua da Figueira. A Rua da Figueira é a rua do metrô. Gente, domingo agora, operação espiritual aqui no santuário. Eu espero por você e por toda a sua família. Gente, continue agora com a Rádio Capital. Continue agora com a maior audiência do rádio. Eli Correia e Cíntia.
1: São 13h11, Padre Jader, inclusive não se esquecendo que os grandes encontros com as multidões às 7h da manhã, às 9h da manhã e 15h no Santuário Bom Jesus, na Capitão Faustino Lima. É isso aí, ao lado da estação metrô Pedro II. Portanto, gente, neste próximo domingo, a cirurgia espiritual com o padre Jader Pereira. Venha e traga os enfermos. Se você não puder trazer o doente, traga uma peça do enfermo, uma roupa. Isso, para que o padre possa ungir com o óleo bento dos enfermos. É neste próximo domingo. Rádio Capital, Padre Jader Pereira.
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1: Às 13h12, Rogério Gama, você, por favor, 13h12. Lembrando, gente, que às 2h, às 14h, edição especial da sessão líder. Que saudade de você, Rogério Gama.
4: Boa tarde, Eli Correia. Boa tarde aos amigos da Rádio Capital. Nesta tarde de tempo chuvoso em São Paulo, 18 graus. Os destaques desta tarde. O presidente Lula defende na ONU soberania brasileira e diz que o Brasil não cabe no quintal de ninguém, falando aí uma crítica ao governo norte-americano. Segundo destaque, os responsáveis por um prédio que desabou na zona leste de São Paulo, na Penha, estão há 10 dias foragidos. O casal enfrenta investigação por mortes e golpes milionários. E o terceiro e triste destaque do dia foi a morte do cantor Rick Solo, que fazia dupla com Rick Renner, num acidente de helicóptero lá em Santa Catarina. O Corpo de Bombeiros localizou os destroços da aeronave no final da manhã de hoje, início da tarde. 5 pessoas morreram nesse acidente. Os destroços da dupla, ou melhor, do Rick, foram encontrados em 5 corpos, já foram localizados. A informação foi confirmada pelos bombeiros. Além dele, estava no helicóptero o empresário Bruno Avelar, que é um grande influenciador nas redes digitais, o videomaker Paulo Soares, o piloto e o copiloto da aeronave. A identidade dos dois ainda não foi informada. A aeronave desapareceu ontem à tarde após decolar de Porto Belo, no litoral norte, durante a manhã. E o destino era São Joaquim, na Serra, na região serrana de Florianópolis, de Santa Catarina. A região tinha previsão de fortes tempestades, segundo o Instituto Nacional de Meteorologia. Até o empresário Luciang, dono das lojas Avan, colocou o helicóptero dele à disposição para localizar Rick e os outros integrantes. A operação contou com uma aeronave que encontrou os destroços, aproximadamente 40 bombeiros, 2 cães farejadores e mais de 10 viaturas. Nós temos um áudio da fala do Rick, pouco antes de decolar nesse helicóptero, conversando com uma pessoa sobre o pouso que ele iria fazer em São Joaquim. Vamos ouvir.
0: Se você puder ficar num lugar onde funciona seu celular, porque dentro do condomínio às vezes não funciona, porque eu tô indo agora para São Joaquim, vou almoçar lá em São Joaquim e depois eu desço, a gente vai para Rancho Queimado. Provavelmente a gente deve estar chegando por aí umas 3 horas da tarde, por aí, alguma coisa assim. Aí eu vou precisar que você dê as coordenadas para nós aí de localização para pousar, tudo certinho, ok?
4: Aí são falas do Rick, um pouco antes de decolar do helicóptero, um pouco antes de seguir viagem, ele enviou esse áudio para um funcionário para pedir coordenadas do condomínio onde pretendia pousar em Rancho Queimado. A aeronave decolou às 10 horas da manhã de Porto Belo, ontem com destino a São Joaquim, levando o empresário Bruno Avelar e outras 2 pessoas, incluindo o piloto. Então, nós temos até imagens, viu, Eli, para quem te acompanha pelo YouTube, dos destroços encontrados do helicóptero, olha só, numa mata fechada lá em Santa Catarina, lá no interior de Santa Catarina, Eli Correa. Portanto, são aí informações da morte do Rick, da dupla Rick Renner e dos outros 4 ocupantes desse helicóptero na manhã de ontem, e os corpos foram localizados agora há pouco, Eli Correa.
1: E hoje, às 2 horas, inclusive também com a sua participação, Rogério, nós teremos uma edição especial da sessão líder Que Saudade de Você. E a qualquer momento, a entrada do repórter Rogério
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1: Hoje, gente, dia 22... Olha, já aconteceu às 8 horas da manhã a missa de Santa Rita de Cássia. Hoje, às 8 horas. Hoje, às 10 horas, já aconteceu a segunda missa de Santa Rita de Cássia. Hoje, às 10 horas. Agora, meio-dia, quer dizer, 1 hora e 17, está terminando a missa das 12 com o Padre Márcio. Às 14 horas, teremos a missa com o Padre Léo. Às 16 horas, a missa com o Padre Márcio. E às 19 horas, a missa de encerramento do dia de hoje. 22 é um hábito, é um costume, é uma tradição se celebrar o dia de Santa Rita de Cássia. O dia certo mesmo dela é 22 de maio, mas todo dia 22 se celebra o dia de Santa Rita de Cássia. Assim como, por exemplo, o dia de São Judas Tadeu. São Judas Tadeu, todo dia 28, você vai aqui no Jabaquara, no Santuário, está lotado, em homenagem ao dia de São Judas, que é o dia 28 de outubro. Então, todo dia 28 se celebra São Judas, como todo dia 22 se celebra Santa Rita de Cássia. Então, vem hoje ainda, tem a missa das 16, tem a missa das 19, que é o encerramento com a bênção das rosas e a bênção da relíquia de Santa Rita de Cássia. É na rua José Manso, 192, Vila Matilde, hoje, 22 de setembro. 22 é dia de celebrar Santa Rita de Cássia, a santa das causas impossíveis.
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3: Oi, gente! Hoje começa a primavera às 21h05. Às 21h05, hoje se inicia a primavera no Hemisfério Sul. São 13h19, gente, 1h19. E nesse momento, falando em primavera, olha, chuva tem pra valer, né? Quando realmente a primavera estiver no seu auge, eu acho que as plantas estarão muito mais verdes, as flores estarão muito mais floridas, porque o que tá chovendo, e é no país inteiro quase, né? Nossa, como tá chovendo! Talvez seja o setembro mais chuvoso, acho que, da história, viu? Alô, alô, meu amigo jacaré! 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Boa tarde!
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4: 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Tchau, Eli! Tchau, gente!
3: Tchau, jacaré! Tchau! É isso aí, gente! É a festa, é a alegria! Chove, chove, chove! São 13h24, e eu quero lembrar do nosso Clube da Amizade, né? Ontem nós recebemos uma cadeira de rodas. Então, essa cadeira de rodas nós temos prontinha para doar. Temos pessoas na fila esperando, mas nós conseguimos já comprar algumas, porque tem pessoas

0: Os que elas dirigem a doação. Olha, eu quero para a cadeira de rodas, quero para a cadeira de banho. E, ou então, muitas pessoas vêm dirigindo suas doações para aquela cama hospitalar, né? Aquela cama elétrica. Então, eu quero aqui, mais uma vez, dar um alô da dona Maria. A Maria Daci é a filha, né? A dona Maria das Dores é a mamãe. E ela está. Então, olha, nós já chegamos, gente, à quantia de 4.040. 4.040. Quer dizer, tá faltando um pouquinho para chegar mais longe um pouquinho. 4.040, olha aqui, ó. 4.040. Nós já passamos da metade. Já passamos da metade. Ainda faltam 3 mil, vamos dizer assim, faltam 3 mil. E nós vamos conseguir. Hoje é terça ainda. Tem quarta, tem quinta, tem sexta. Quem sabe no final de semana eu possa anunciar mais uma conquista com a sua ajuda, com a sua doação. Basta você ligar 5081-6292 e pedir a chave Pix do Clube da Amizade. É o CNPJ. É a chave Pix, o CNPJ. Tá até na tela. Se você quiser tirar uma foto, fazer um print, né? Ou então, liga para lá que eles informam para você, número por número, você anota e faz a sua doação. Vamos ajudar quem precisa. Estender a mão para o irmão na grande corrente do bem. Clube da Amizade.
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1: E amanhã, olha, amanhã é quarta, não, gente. 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E, pessoal, olha, sexta-feira é dia do rádio. E nesse dia do rádio, eu vou comemorar juntamente com as minhas amigas e os meus amigos do Cresce. É isso aí, o Centro de Referência da Cidadania do Idoso, na Rua Formosa 215, Vale do Anhangabaú. Vai ser um baile maravilhoso, vai ser um encontro sensacional. Eli Correia e todos vocês no Cresce, aí na Rua Formosa 215, Vale do Anhangabaú. Vai ser das 14 às 17. Eu vou chegar aí por volta das 4 horas da tarde. Antes de acabar. Acaba às 17, eu 4 horas vou estar aí. Tá bom, pessoal? Vai ser muito bacana, vai ser muito legal. E olha, isso aí vai ser no dia 25, sexta-feira, dia do rádio. Vamos celebrar o rádio, não é? Que faz com que a gente tenha essa amizade tão grande e há tantos anos. Depois daí, eu irei às 18 horas... com os ouvintes lá na rua Lírios dos Vales, 67, Jardim Monte Sião, em São Bernardo. Alô, dona Ivonete, minha querida e grande amiga Ivonete e toda a família. Olha, querem que a gente vá lá, então a gente vai aí. Depois da nossa presença no Cresce, né? No Cresce, ali na Vila Formosa, nessa sexta-feira, às 3 horas da tarde, 3h30, né? 4 horas. Aí nós vamos direto lá para o Jardim Monte Sião, na casa da dona Ivonete. Vai ser mais um encontro de amizade, um encontro de muita alegria. No sábado, gente, no sábado, às 3 horas da tarde, na missa da Igreja Matriz Sagrada Família, na rua 7 Cachoeiras, Jardim Peri. A celebração será do padre José Nobre. Então, no sábado, às 15 horas, eu vou estar na Igreja Matriz Sagrada Família, na rua 7 Cachoeiras, Jardim Peri. Alô, Jardim Peri. Alô, padre José Nobre. E às 18 horas do sábado, eu estarei na rua Franco Pena, na rua Franco Pena, 537, no Parque São Vicente, em Mauá. Alô, Parque São Vicente, em Mauá. Eu estarei aí na casa da Espíndola, da Carla Espíndola Lobato Ferreira. Alô, Carla Espíndola, estaremos juntos aí, neste sábado, às 18 horas, aí no Parque São Vicente, em Mauá. Felicidade. São os encontros da amizade, gente. Tem alguém na nossa escuta? Às 13 horas e 35, Juliana, boa tarde, Ju.
2: Oi, Eli, boa tarde, tudo bem?
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13: Às 13 horas e 42. Oi, gente! Logo mais às 2 horas, uma edição especial da Sessão da Saudade. Quero agradecer a Arlete Ribeiro pela doação de R$50 para o Clube da Amizade. Estamos cada vez mais nos aproximando dessa cama hospitalar, viu, Flávio Rangel? Olha, eu quero agradecer mesmo a todas as pessoas. Eu sei que é um valor alto, mas já chegamos a 4.040, agora com mais 50, 4.090 e outras pessoas que estão fazendo suas contribuições, suas doações. Basta você ligar para o Clube da Amizade e pedir ali a chave Pix do clube e doa o tanto que você puder, o tanto que você quiser, não importa quanto, mas que você ajude a que todos nós possamos ajudar quem precisa. Arlete Ribeiro, muito obrigado. O telefone é o 5081-6292. E a Arlete diz que ela está doando isso aqui por uma graça alcançada. Aliás, ela está esperando uma graça de Santa Rita. É a doação por uma graça que está esperando de Santa Rita. Oh, legal, Arlete Ribeiro. É isso aí. E Santa Rita é a santa das causas impossíveis. E hoje, inclusive, o Padre Márcio vai conversar com a Cíntia às 3 horas, na hora da oração, direto da Capela de Santa Rita. Vai dar uma benção especial a todos de Santa Rita, porque hoje, dia 22, se celebra todo dia 22, dia de Santa Rita. Ah, eu quero também falar uma coisa, viu, Daniela Scarpelli? E para você, Flávio Rangel, e para todas as nossas amigas, minhas garotas, as meninas acima dos 50, as meninas acima dos 60, porque tá assim, viu, gente? Não tem ninguém com cara de velhinha, não. Pelo contrário, tem gente muito bonita. Então, amanhã, sexta-feira, dia 25.
14: Atenção, senhoras e senhores!
13: Dia 26,
14: todos
13: 25.
14: Apostos. Vai começar o grande baile da saudade!
13: Sexta-feira, que baile, gente! Eu vou estar aí com as gatinhas acima de 60. É no Cresce, Centro de Referência de Cidadania do Idoso, local Rua Formosa, 215, Vale do Anhangabaú, refrigerante de graça, bolo de graça, salgadinhos de graça e a entrada de graça, Cíntia.
15: Poxa, eu vou falar, hein, Eli?
13: Não, mas você ainda só tem 20 anos.
15: Só
13: tem 20 anos. Então, gente, olha, eu quero convidar todas as minhas amigas. É sexta-feira, a partir das 2 da tarde, tudo de graça. Entrada de graça, salgadinhos de graça, refrigerantes de graça, bolo de graça. Vai ser um grande encontro aí no Cresce, na Rua Formosa, Formosa, 215, Vale do Anhangabaú. Vai ser a partir das 2 da tarde. Eli Correia e todos vocês, minhas amigas, cabelos prateados. Não, não vou lembrar só das mulheres, não, dos homens também, que é isso. Senão os homens vão ficar bravos,
15: né, Cíntia? As bonitinhas e os bonitões,
13: ah,
15: né?
13: As bonitinhas e os bonitões. Oh, olha só. Sexta-feira, viu, pessoal? Ali na Vila na Rua Formosa, 215, Vale do Anhangabaú. Grande festa do Cresce. 25 anos. É festa de aniversário. São 13 horas e 45, 1 hora e 45. Gente, Cíntia, vou dar o seu boa tarde, por favor.
15: Alô, amigas de todas as tardes.
0: Alô, potência!
13: Rapaz, você deu agora, olha, tá que tá, hein?
15: Boa tarde pra vocês, minhas lindinhas, boa
13: isso
15: tarde,
13: que é
15: meus
13: teu marido bom,
15: viu?
13: Isso é que é teu marido bom, a pessoa se recupera rapidinho.
15: É, isso aí, graças a Deus, né? Agradeço a Deus ter você na minha vida.
13: Não, tô falando isso pra... tô falando de brincadeira.
15: É, tá bom, tá bom. Mas, é... bem, minhas amigas, hoje, né, terça-feira fria, tá frio, viu, Eli, lá fora?
13: Tá frio, né?
15: Tá frio,
13: né?
15: Tá, e a chuva continua, né, gente? Diz que vai até quinta-feira, né, essa chuva? Já nem sabe mais, né?
13: Nessas alturas.
15: Falaram que vai até quinta-feira.
13: Ontem fez um sol lindo, maravilhoso, um dia maravilhoso. Hoje já tá assim, o dia inteiro, fora a madrugada, com trovões, relâmpagos. Bom, são 13 horas e 46, nós temos já o nosso querido Everton na escuta.
15: Só queria lembrar, Eli, que hoje, terça-feira, hoje é dia de meus filhos, minhas dores, né? Aqui no nosso Toda Tarde. E se você tem alguma pergunta para a nossa psicóloga Elaine Santos, se você precisa de ajuda com a educação dos seus filhos, netos, alguma coisa aí que aconteceu, você não está sabendo muito bem como agir, por favor, mande a sua pergunta através do áudio 9345777, tá certo? 9... Como é que é, Daniele?
13: 8334.
15: Ah, tá aqui o telefone, inclusive, olha. 983-345777. 983-345777. Não, tá escrito aqui, olha.
13: 983-345777.
15: Mande áudio, gente, fazendo a sua pergunta para que a gente possa, na hora do quadro, já ter a pergunta aqui para fazer para a doutora, tá certo?
13: E às 2 horas, hoje, uma edição especial de saudade, viu, Cíntia?
15: Pois é.
13: Então, nesse momento, nós temos já o Everton na escuta. Everton, boa tarde, Everton.
5: Fala, meu amigo Eli. Cíntia, uma ótima tarde para vocês
15: tarde,
5: e todos
15: amigo.
5: Os ouvintes.
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21: De olho no sistema Anhanguera Bandeirantes e Castelo. Se aproximar de São Paulo, tá difícil por todas essas rodovias. Castelo Branco, congestionada principalmente a pista interna, a partir de Osasco, no quilômetro 16. Acesso a Tietê, a pista lateral um pouco melhor. Saída de São Paulo pela Castelo, boas condições. Atenção com as pistas molhadas. Sistema Anhanguera Bandeirantes. Melhor chegar a Tietê a partir do Rodoanel pela Anhanguera, Bandeirantes congestionada a partir do Parque Cidade de Toronto. Trecho final, cuidado com redução de velocidade repentina. Saída de São Paulo pela Anhanguera e pela Bandeirantes, boas condições agora. 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
1: Muito bem, 1h54. Vocês sabem que nós temos aqui o nosso quadro, O que toca no seu fone, né? Então vamos mostrar as quatro músicas de hoje para que vocês já possam ligar, já possam mandar o seu áudio, escolhendo aí a campeã de hoje. Vamos lá, comandante, música de número 1.

0: declaração de amor com ele, Daniel. Vamos ver a música de número 2?
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0: Música de número 2.

0: Sucesso.
1: Nossa. 1h55. O que toca no seu fone? São 13h55, Cíntia.
0: Deixa eu só passar o número do nosso WhatsApp ali para as pessoas poderem votar na música de hoje. É o 983-345777. Você manda o seu áudio escolhendo aquela que você quer ouvir inteirinha no O que toca no seu fone.
1: O que toca no seu fone? 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
1: 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Aqui hoje, viu, Cíntia? 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

0: é muito triste. Fazemos uma saudade de um fato que aconteceu, vamos dizer, há poucas horas. Não faz nem 24
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0: horas.
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0: Geraldo Antônio de Carvalho.
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0: Mais conhecido como Rick. Loucura. Nasceu na cidade de Monte do Carmo, em Tocantins. 5 de dezembro de 1966. Filho de Aldenora Cirilo de Carvalho. E teve gosto pela música, por influência do pai Vitor Antônio, que sempre cantou e compôs músicas de folia de reis. Com apenas 10 anos, iniciou a carreira musical. E a primeira formação da dupla foi com a irmã Dalva. E assim ficaram conhecidos como Sereno e Serenata. Isso a primeira, quando ainda eram crianças, vamos dizer, jovenzinhos, né? Sereno e Serenata. Porém, a dupla não durou muito tempo, pois, por ser mulher e fazer parte de uma família tradicional, o pai a proibiu de cantar à noite. E Rick buscou outras parcerias, até se associar a Renner, em 1986. E a partir daí, passaram a cantar em casas noturnas. Foram 5 anos só tocando nas noites, até a gravação de um CD independente, em 1991. O primeiro CD, considerado oficial, foi lançado em 1992 pela gravadora Chantecler. Lembram-se da Chantecler? Mas o grande sucesso veio mesmo em 98, quando lançaram a música Ela é Demais. Durante 25 anos, a dupla Rick Renner vendeu mais de 10 milhões de CDs. Rick também se destacou na música como compositor, escrevendo melodias, canções de grande sucesso, gravados por artistas como Chitãozinho e Chororó, Jean e Giovanni, João Paulo e Daniel, Gino e Geno, entre outros. Dá pra gente mostrar um trechinho de cada canção, dá? Então tá aí, então depois a gente mostra. Após decidir seguir uma carreira solo, Rick assinou em 2011 com a Talismã Music, escritório do cantor Leonardo, que também agencia as carreiras de Eduardo Costa, Paula Fernandes, Pedro e Tiago, de Paulo e Paulino. Em julho, esta parceria se concretizou ainda mais com o lançamento do seu primeiro CD solo, Pronto Pra Te Amar. Sim, vários nomes de destaque da música sertaneja já interpretaram as mais de 500 composições, entre eles Zezé de Camargo e Luciano, Chitãozinho e Chororó, como eu já disse, Gino e Geno, Jean Giovanni, Daniel e muitos outros. Como produtor, atuou nos últimos CDs da dupla Rick Renner e há alguns anos produz os trabalhos da dupla Gino e Geno. Isso, no caso, também constam no seu currículo os álbuns Difícil Não Falar do Amor, do cantor Daniel, e Sou Eu, da dupla Hugo e Thiago, dentre outros. Ainda em 2015, o lançamento do seu novo CD, intitulado Foi Deus. O álbum contém faixas inéditas e regravações de sucessos sertanejos. E ainda traz as participações especiais de Daniel, Rio Negro e Solimões, Chitãozinho e Chororó, Gustavo Lima, Marciano, Boni e Beluco e Padre Fábio de Melo. É o segundo CD lançado em sua carreira solo e o primeiro a ser lançado após a segunda separação com Renner. A primeira música de trabalho foi Eu Amo Sim, que já havia sido lançada e executada nas rádios. No mesmo ano, Rick divulgou a música Perfeição, que é uma homenagem à sua esposa Geralda, com quem vive há mais de 30 anos. Rick é pai de 6 filhos, Vitor Henrique e Mônica, os gêmeos Valentino e Mateu, do segundo casamento, e ele também tem a filha mais nova, Lúcia, e um filho, Renan, fruto de outro relacionamento. O cantor é avô de Mateus, filho de Mônica, e em 2017 ele anunciou uma parceria com o cantor Giovanni, primeira voz da dupla Jean Giovanni, que na época também estava em carreira solo, cujo nome é Dois Corações. Ontem, um helicóptero Bell 430 de matrícula PPMGR desapareceu durante um voo entre Porto Belo e São Joaquim, em Santa Catarina. Entre os ocupantes estava Rick, além, claro, do empresário Bruno Avelar e mais a tripulação. A aeronave não chegou ao destino previsto, perdeu comunicação durante o trajeto. Segundo informações da Agência Nacional da Aviação Civil, ANAC, o helicóptero encontrava-se em ordem, com certificado válido até agosto de 2027. A aeronave pertencia à empresa JTA e havia sido emprestada para uso de Bruno Avelar e Rick. Dois dias antes de o helicóptero em que estavam cair em Santa Catarina, o cantor Rick, da dupla Rick Renner, participou de uma homenagem surpresa preparada por um pai para a filha durante uma festa de 15 anos em Sorriso, Mato Grosso. Dois dias antes de cair com esse helicóptero, ele participou de uma festa surpresa preparada por um pai para a filha na festa de 15 anos dessa filha. Foi no sábado agora. Nas imagens publicadas nas redes sociais, a aniversariante Maria Bergamin aparece ao lado do pai William Bergamin durante a comemoração. A surpresa acontece quando Rick e Renner entram na festa cantando Filha, um dos maiores sucessos da dupla. Os dois são recebidos com aplausos dos convidados, enquanto pai e filha acompanham emocionados a apresentação.
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0: Gente do céu, é emocionante, hein? O pai, ele contratou a dupla e deu de surpresa na festa dos 15 anos da filha no município de Sorriso, Mato Grosso. Rogério Gama.
1: Bom, Eli, nós estamos acompanhando agora o trabalho dos bombeiros, que agora vão... Porque a região onde o helicóptero caiu é de mata fechada, é de difícil acesso. Então as equipes de socorro que se encontram no local, eles estão lá na Serra de Santa Catarina e concentram agora as ações para a retirada dos corpos. Ao todo, 5 pessoas estavam a bordo da aeronave. Infelizmente, ninguém sobreviveu. A informação sobre a localização da aeronave foi confirmada pelo Corpo de Bombeiros. Inclusive, nós temos até imagens dos destroços para quem te acompanha pelo YouTube. Eles estavam na localidade de Santa Bárbara. Agora, os bombeiros, segundo a Tenente Coronel Heloísa Batiste, precisa agir com calma, analisar as condições do espaço para verificar como vai fazer a retirada dos corpos com segurança. E após serem retirados da área, eles serão levados para o Instituto Médico Legal. 5 pessoas na aeronave: o cantor Rickley, o empresário Bruno Avelar, que é um grande influenciador nas redes sociais, o videomaker Paulo Soares, o piloto e o copiloto da aeronave. Os 5 estavam nessa aeronave, eles se dirigiam para São Joaquim, onde Rick iria até uma vinícola almoçar e conversar com os amigos. Mas, infelizmente, a viagem foi interrompida na manhã de ontem. Ainda não se sabe se o motivo da queda da aeronave foi o mau tempo que acomete a região ou se foi algum problema mecânico. Agora, tudo isso vai ser esclarecido. Primeiro vão ser retirados os corpos do local, depois vão ser retirados os destroços da aeronave para levantar o que realmente aconteceu com esse helicóptero, que é um helicóptero que cabe até mais de 5 pessoas, viu, Eli Corrêa?
0: Inclusive, a Cíntia estava me falando que o empresário, né, que o grande amigo do Rick, ele se casou há um mês. Ele se casou há um mês. Há um mês. É isso mesmo, Rogério? Você confirma?
1: Isso, recentemente. Tanto que a esposa dele publicou nas redes sociais que ia insistir, ia lutar até o último minuto pela vida do marido. Estavam praticamente em lua de mel, né, Eli?
0: Em lua de mel, gente. Olha só, um mês de casado e ela já ficou viúva. Quer dizer, um mês de casados e ela ficou viúva. Coitada. É a esposa do empresário, não é isso? Não é isso, Rogério?
1: Isso, do Avelar, que era o colega do Rick.
0: É.
1: Há informações também de que esse helicóptero pertence a um empresário que é sócio do Neymar. Mas isso também está sendo apurado. Mas a informação é que o Rick... ele estava a caminho de São Joaquim, que fica em Santa Catarina. Ele almoçaria ontem à tarde lá com o prefeito José Teodoro. E o cantor e o empresário Bruno Avelar embarcaram ontem às 9 horas da manhã num avião particular em Jundiaí, foram até Porto Belo, em Santa Catarina, onde então seguiram viagem nesse helicóptero que infelizmente acabou caindo e causando a morte do 5 ocupantes.
0: Agora, Rogério, sabe-se o que vai fazer? O corpo vai ser trasladado até São Paulo? Aonde ele mora? Alguém pode nos dizer aonde estava morando o Rick?
1: A informação que eu tenho é que ele mora lá em Santa Catarina. Agora, o corpo vai ser levado para o IML da cidade onde foi localizado os destroços. Agora, de lá, nas próximas horas, deve surgir, ou no final do dia, primeiro motivo agora... O trabalho é retirar os corpos de lá. Depois, ao longo do dia ou até a noite, devem informar o que eles vão fazer, para onde eles serão levados, viu, Eli?
0: Exatamente. Por favor.
2: Eli, boa tarde. É que o Rick, ele estava morando nos Estados Unidos recentemente.
0: Ah, ele estava... Por isso que a esposa dele está vindo dos Estados Unidos?
2: Isso, eles estavam morando lá. Na rede social dele tem bastante vídeo dele contando como é a rotina dele lá e tal.
0: Ah, é?
2: Sim.
0: Então ele estava agora fazendo shows no Brasil. A esposa... Você tá ouvindo, Rogério? Então, na verdade, por isso que a esposa...
1: Porque ele tem uma casa também em Santa Catarina.
0: Ah, isso provavelmente, né? Provavelmente deve ter uma casa em Santa Catarina. Mas agora, engraçado, por isso que eu entendi por que a esposa está vindo dos Estados Unidos, porque ele nos últimos tempos tem morado lá e obviamente tem feito shows no Brasil. Olha, é muito difícil. Mais informações, se por favor traz. Oi, pois não.
2: Eli, inclusive, desculpa, Rogério, é só para reforçar o que eu falei, que ele também estava aqui no Brasil porque ele estava fazendo, estavam filmando um documentário da vida dele.
0: Ah, estavam fazendo um documentário da vida dele? Isso. Também isso, hein, Rogério? Você vê, rapaz? No...
1: Por isso que o videomaker estava na aeronave.
0: Ah, por isso que o videomaker estava... Então ele estava sendo elaborado um documentário sobre ele, é isso, é?
1: Exatamente. Agora, o Bruno Avelar, que é o empresário, ele é escritor, ele é mentor de negócios e ele é conhecido pelo trabalho de network e conexões empresariais. Ele tinha 41 anos. Também estava o Paulo Soares, que é o videomaker, né, que estava gravando. O piloto se chamava Antônio e o copiloto se chamava Leopoldo de Corrêa.
0: Agora, com esse tempo, eu não vou aqui arriscar dizer se foi por causa disso ou não foi, mas com um tempo desse, qualquer pessoa tem medo de viajar. Puxa, e ainda mais naquelas regiões ali de Santa Catarina, Rio Grande do Sul, onde a gente fica sabendo que ali quando acontece as coisas, acontece para valer. E devia estar chovendo demais, relâmpagos, trovões. Quer dizer, foram se arriscar. Agora o piloto poderia ter dito a gente, não vamos viajar não, nessas circunstâncias não dá. Bom, a verdade é que a tragédia aconteceu. Alguma coisa mais a ser acrescentado?
2: Então, Eli, que eu quero colocar um vídeo para acrescentar, que o Bruno Avelar, antes de sair, antes de pegar o... Eles pegaram primeiro um aviãozinho, ele e o Rick, desceram desse avião e pegaram um helicóptero. Sim. Então, quando o Bruno acordou na casa dele, foi viajar, ele acordou e fez um vídeo. Ele fez até um vídeo mostrando ele indo e tal. E no começo do vídeo que ele postou nas redes sociais dele, ele tem um filhinho. Ele fez um bonequinho. E tava falando, meu filho ainda tá dormindo, mas eu vou deixar esse bonequinho pra ele. E aí a Bruna vai colocar o vídeo aí com a foto do bonequinho.
0: Então, vamos ver.
2: E aí ele fez um vídeo com o bonequinho escrito I love you, Daddy, de que é papai. Olha ele aí, ó.
3: 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Peguei um bonequinho de massinha do meu filho mais novo, vou deixar aqui um recadinho pra ele no boneco dele. Fez uma carinha. Acho que ele vai curtir. Segunda-feira começou, quem levanta cedo é quem sai na frente. Bora ali, Balneário, Criciúma, visitar uns confrades, uns amigos, empresas. Acompanha aí que eu vou mostrar essa viagem para você que me segue aqui no Instagram.

0: Quem diria que isso ia ser nos últimos momentos, hein? Lá estão agora no avião, né? Esse é o avião.
1: Desse avião, eles desceram para pegar o helicóptero.
0: Que viria. Olha só o bonequinho, gente, que ele fez sem imaginar. Que, olha, imagina esse bonequinho para esse filho. O que vai. O menino sabe quantos anos tem ou quantos meses?
1: Vou pesquisar aqui.
0: Então, o menino vai fazer um bonequinho desse, o menino deve ser bem pequenininho, bem criancinha, né? Então, antes de desaparecer, Bruno Avelar escreveu recado para o filho em boneco. I love you, Dad. Dad é papai.
1: Ele tem 10 anos.
0: 10 anos. 10 anos. Tá aí. O filho com 10 anos que já entende. Né? Já entende. Deve estar sofrendo demais, hein? Olha, essa é uma das canções. Essa é uma das canções feitas pelo Rick, gente. Essa é uma das canções compostas pelo Rick.

0: Outra canção de Rick, só para vocês verem como que era a veia poética, a veia romântica. Olha, agenda rabiscada.
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0: Cleiton e Camargo.
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0: É música de

música de autoria de Rick. Muitas pessoas pensam que a carreira do Rick se resume a ele e o Renner, né? Ele e o Renner, mas não. Olha só essa outra canção para vocês virem, também de autoria. Ele tem dezenas, ele tem

É música de Rick, autoria de Rick. Muita gente ouve essas canções, nossa, cada música bonita, e não sabe que, de repente, quem é o autor. Ele, olha aí, o autor dessa canção. Agora, Bruno e Marrone também cantaram, gente, também gravaram. Aliás, todos os grandes artistas têm incluído em seu repertório uma música do Rick, com certeza, ou até mais do que uma. Chama-se Recaída.

Olha, gente, são 2h23. A sessão da saudade de hoje é uma saudade especial e nem poderia ser diferente. Nós que, na nossa sessão de saudade, homenageamos tantas e tantas pessoas que partiram, né? Entre elas, infelizmente, o Rick. Há poucas horas, não faz 24 horas, né, que o acidente aconteceu. Os corpos ainda estão lá. Obviamente, hoje já estão sendo retirados. Depois que vai se saber o que fazer com os corpos. Agora, imagina a esposa dele, né? A esposa que vem lá dos Estados Unidos, não para se encontrar com o marido, mas para se encontrar com o que restou, com a saudade. Olha, ele, Rick, a gente poderia tocar aqui o programa inteiro só de canções que ele mesmo gravou. Olha,

0: Agora, olha essa aqui, é uma música que eu gosto demais da conta, chama-se Escolta de Vagalumes.
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0: São canções de Rick, que ele muitas ele gravou, ele, Renner, né, gravaram, mas muitas outras foram gravadas por outros artistas.

0: Rogério Gama, você, o repórter que sabe de tudo, infelizmente, dessa tragédia que aconteceu, você traz mais notícias, mais informações, por favor.
1: Olha ali, o Bruno Avelar, um empresário que estava com o Rick de 41 anos, antes de ser anunciado os corpos, a morte dos 5 culpantes, a esposa dele, a Lívia Avelar, e ela chegou a publicar nas redes sociais as seguintes palavras: seguimos incansavelmente nas buscas, ainda não temos nenhuma informação de queda e seguimos crendo que eles estão seguros, aguardando socorro. Continue firme, meu amor. Aguenta firme, meu herói. Palavras da esposa do Bruno. Outros detalhes também ali. O helicóptero de resgate que indicou o local da queda da aeronave, diz que o local é conhecido como Queima Cachorro, sentido ao Bispo, numa área de difícil acesso. Para chegar ao local, as equipes de resgate precisaram realizar o acesso por rapel, que são aquelas cordas, eles descem pendurado. Agora os trabalhos estão concentrados na operação de retirada dos corpos e, por exemplo, esse trabalho continua. Outra informação que chega também ali é que a esposa do Rick, a Geralda, que está vindo para o Brasil, segundo informações, até o início da tarde de hoje, ela não sabe da morte do marido. Ela que mora lá em Orlando, nos Estados Unidos, e embarcou após saber que o helicóptero estava desaparecido. Ela publicou uma mensagem nas redes sociais, demonstrando esperança de que o cantor fosse encontrado com vida. E a chegada dela ao Brasil está prevista para a noite de hoje, ele correu. Outro detalhe assim, o Rick, de 59 anos, completaria 60 anos esse ano, no dia 5 de dezembro, ele correu.
0: Quer dizer que ela está viajando, sabendo que houve um acidente, mas não sabe que ele morreu. Ao lado de Deus. Agora, Rogério, Rick já está ao lado de Deus.

Essa música foi feita pelo Rick para o amigo João Paulo. Lembra da dupla João Paulo e Daniel? Quando João Paulo morreu, ele fez essa música em homenagem a ele, João Paulo. E essa mesma música hoje pode ser em homenagem a si mesmo, a ele mesmo.

0: isso aí, gente, a vida. A vida é uma caixa de surpresas. Vocês vão ver agora, quando ele dá um bom dia para as pessoas, quando ele dá um bom dia para as pessoas. Assista esse vídeo, assista esse vídeo.
1: Olha esse céu, gente. Sol se pondo ali, ó. Ah, meu Deus, só glória, só gratidão. Deus é bom o tempo todo.
0: Puxa vida, Rick do céu. Eu queria repetir esse vídeo novamente. Eu queria repetir esse vídeo novamente. Olha, foi no, quando ele amanheceu o dia que ele ia morrer.
1: Céu, gente. Sol se pondo ali, ó. Ah, meu Deus. Só glória, só gratidão. Deus é bom o tempo todo.
0: Se você bom. Então eu fico por aqui, gente, lamentando profundamente a morte de Rick, como todo o Brasil nesse momento, é ou não é? Não perdemos apenas um cantor, uma pessoa inspirada. Perdemos... Eu não tive, assim, tanta amizade com o Rick, mas nas vezes em que estivemos juntos, ele participou, inclusive, do meu programa, muitas vezes ele e o Renner. Então... sempre demonstrando ser uma pessoa maravilhosa. Esse coração que ele transmite em suas canções, um coração cheio de amor, era assim que o Rick era. Esse final em que ele agradece a Deus e só gratidão, mostra bem realmente quem era o Rick. Dá pra gente colocar mais um pouco esse vídeo ou vai atrapalhar muito aí?
1: Vamos. Amigo, não pare. Olha esse céu, gente. Sol se pondo ali, ó. Ah, meu Deus, só glória, só gratidão.
0: O céu em que você já está, Rick. Ficamos por aqui. Mais uma história que, lamentavelmente, a vida escreveu. Sessão Líder, hoje uma sessão especial para homenagear o grande autor, o grande cantor, Rick. Rick, Rick da dupla Rick e Renner. Que saudade de você!

Maravilha, Eu Te Amo. Uma das mais lindas canções, não do Rick, mas de toda a música. É um pai manifestando todo o seu amor, todo o seu agradecimento por ter tido a filha. Filha, eu te amo. Assim nós encerramos aqui a nossa carta de saudade. A Cíntia vai continuar ouvindo, né, as manifestações, ouvindo o que as pessoas têm a dizer. Um abraço para todos vocês. Foi mais uma edição da Sessão da Saudade. Sessão Líder, que saudade de você. São histórias que a vida escreveu. E só a vida podia escrever.

0: Olha esse céu, gente. Sol se pondo ali, ó. Ah, meu Deus. Só glória, só gratidão.
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2: É ele correr, sem dúvida, uma grande perda. O Rick era um grande compositor. Aí tá, né? Várias e várias músicas que vai ficar eternizada aí, que já é eternizada, né? Uma grande perda. Que Deus console a família, a filha, a esposa, os familiares. Edgar Fernandes de Assanã, uma grande perda para a música brasileira.
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4: Oi, Eli, boa tarde. Boa para mim não é, eu tô muito triste. Sou Rosa do Jardim Ângelo com a morte do Rick. Eu amava de paixão. Ai, Jesus, que dor no meu coração. Tô muito triste mesmo.
5: Eu vou sempre estar perto de você, onde quer que vá. Bom dia, Eli. Eu não aguentei, eu tô chorando, Eli. Eu lembro que é uma pessoa dupla, de todas as duplas, mas é triste, viu, Eli? Eu não aguentei, tô chorando aqui.
6: Boa tarde, Eli. Boa tarde, Cíntia. Nossa, tô muito triste pelo acontecido. A gente fica na esperança de que tudo vai dar certo. Mas fiquei muito triste com a notícia. Mas eu tive um privilégio ainda de assistir um show deles aqui na cidade de São Sebastião do Rio Verde, aqui em Minas Gerais. No mês de junho, foi julho. Eles vieram cantar, ele e o Renner. Foi muito lindo o show dele, é uma pessoa humilde, simples. Assim, deixa a gente triste com essa notícia, mas que Deus receba. Não só ele, mas os outros também de braços abertos. E dê um descanso eterno para eles. Fica aqui a nossa saudade das coisas boas que ele contou através das músicas, que nos emocionou muito. E nos alegrou também algumas músicas. Deus abençoe a família dele e venha consolar eles. É muito triste. Um beijo, Cintia. Um beijo, amigo. Amo vocês demais.
1: Eu também emocionado, Cintia. Vou deixar você seguir agora. Lembrando que às 3 horas você vai colocar o nome de Rick na oração junto ao Padre Márcio nesse dia de Santa Rita. E todo mundo está emocionado, a verdade é essa. Está todo mundo emocionado, porque não há como você não se emocionar com essas canções que esse homem fez, né, Cíntia?
7: Era um grande compositor.
1: Grande, né? Ele colocava muita o coração, sensibilidade, a alma, né? A sensibilidade. Cíntia, fique agora, depois desse momento de dor, de tristeza, mas ao mesmo tempo de alegria, porque nós tivemos um Rick em nossas vidas para admirar, curtir suas canções tão lindas. Poucos pode-se dizer que tem o talento, que tem a sensibilidade, ou que tem, né? Tiveram para compor como o Rick compôs. Fica com Deus, Rick. Descanse em paz, Rick.
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0: Muito bem, 2h42. Eu sou amiga, sou a companheira de todas as tardes.
1: Aô,
0: Com vocês
1: potência!
0: até as 4 da tarde, hein? E vocês fiquem comigo agora, hein? Por favor, não me deixem sozinha, não, tá bom? Vamos ficar juntinhos até o Chega Pra Cá com Vini Della Carte e Pedro Casagrande. Muito bem, a gente tem um depoimento aí, comandante. Então vamos ouvir antes de chamá-la?
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0: É, agora a gente vai mostrar aí pra vocês as quatro de hoje. As quatro músicas pra vocês mandarem um áudio, né? Pra saber qual é a campeoníssima do dia. Vamos pra música de número um, comandante.
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0: Música de número um. Qual é essa música, Daniele?
20: Declaração de amor com Daniel.
0: Ah, é a primeira? Declaração de amor, Daniel.
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0: E a música de número 2, comandante? Qual o nome desta, Daniele?
20: Bom Bocado com Arte Popular.
0: Bom Bocado com Arte Popular. A de número 3.
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0: A número 3.
20: Noite do Prazer com a Banda Brilho.
0: Muito bem, Banda Brilho. E a música de número 4.
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0: Qual é essa, Daniele?
20: Cadeira de rodas com Fernando Mendes.
0: Tá aí, gente, às 4 de hoje, pra você mandar o seu áudio no 583. Ih, já errei. Tá difícil hoje, viu, de adivinhar. É, de passar.
21: Mande Aldo, mande Aldo.
0: Vai mandando o seu áudio, porque aí você escolhe aquela que você quer como a campeoníssima do dia. O áudio, o WhatsApp da capital, Daniele?
20: 9834-5777.
0: Tá aí, muito bem. 2 horas e 51 minutos, gente. Às 3, daqui a pouquinho, vamos ter a nossa poderosa oração, né? Hoje vamos orar junto com o Padre Márcio. Padre Márcio.
20: Da Capela Santa Rita.
0: Lá da Capela Santa Rita de Cássia, né? Missa dia 22, agora missa em homenagem a Santa Rita de Cássia, né? E muitos devotos de Santa Rita vão estar nessas missas, vão estar nos acompanhando daqui a pouquinho, não é?
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26: De volta na capital, tarde molhada, muita atenção nas principais vias e corredores na capital paulista. Destaque para a marginal do Tietê, piorou o caminho para o motorista nas duas direções. Se você segue pela Tietê sentido Castelo Branco, tem alguns trechos ruins pela expressa, dois blocos. Entre a ponte da Vila Maria, a ponte Cruzeiro do Sul e passando o Sambódromo, até a região da Ponte do Piqueri. Pista central, melhor opção para se aproximar do sistema em agora Bandeirantes e Castelo. Para Dutra e Ayrton, a expressa da Tietê também a mais movimentada do Cebolão até a Ponte da Vila Guilherme. Pista local ajuda, também ajuda o corredor paralelo Hermano Marquete, Marquês de São Vicente. 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
4: Muito bem, às 2 horas e 55 minutos, olha, acompanhe aqui comigo. João Batista do Campo Limpo, 5.680. Terezinha de Freitas do Lajeado, 7.150. Maria José de São Mateus, 8.900. Paulo Roberto do Tatuapé, 6.650. E Antônio da Costa de Pirituba, 12.850. 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

0: neste momento, 3 horas e 1 minuto, como acontece todas as tardes aqui no programa Toda Tarde, é aquele nosso momento, o momento em que nós vamos orar, em que nós vamos abrir o coração, conversar com Deus, conversar com Maria. E hoje, um dia muito especial, hoje dia 22 de setembro, dia da Santa Rita de Cássia. Oh, quantos devotos de Santa Rita de Cássia, não é mesmo? Então, vamos nesse momento conversar com o padre Márcio, ele que é lá da paróquia de Santa Rita de Cássia, lá na Vila Matilde, né? Ali na Capela Santa Rita de Cássia, na rua José Manso 192. Boa tarde, padre Márcio.
1: Boa tarde, que prazer mais uma vez estar falando com você, uma pessoa de grandes bênçãos que passam energia, força, coragem para os seus ouvintes neste momento tão especial dentro do programa do meu amigo Eli Correia. Então, boa tarde, muito carinhoso a você e a todos os ouvintes da Rádio Capital.
0: Boa tarde, padre. Muito feliz em ter o senhor aqui participando hoje, nesse momento de oração, nesse momento de fé. Dia de Santa Rita é dia 22, né? Mas todo dia 22 a gente comemora aí o dia dessa santa tão querida, né? Tão aclamada por todos. Padre, eu sei que hoje está acontecendo aí uma programação, né, especial, não é isso?
1: É verdade. Nós já iniciamos aqui a partir das 8 horas. Nossa primeira Santa Missa foi às 8 horas, com uma participação emocionante. Em seguida, a missa das 10, 12, e nesse momento, deixa eu te contar, menina, eu acelerei um pouquinho mais a celebração das 14 horas, por ter essa oportunidade de falar com você, nesse programa do meu amigo Eli Correia, essa pessoa que tem uma audiência maravilhosa, para que as pessoas tivessem essa oportunidade de saber, e você falou, que todos os meses, no dia 22, nós celebramos missa em honra a esta santa das causas impossíveis, a nossa capela que está aqui, localizada na rua José Manso, no número 192, há 40 anos.
0: 40 anos? 40 anos.
1: Puxa, sendo vida, um local de bênçãos e milagres. Então, a nossa programação é missa de 2 em 2 horas, a próxima às 16, e faço o encerramento às 19, com as bênçãos da Rosa. E hoje, nós vamos também dar a bênção e fazer a oração da relíquia de Olha. Santa Rita. É uma oportunidade para você, meu querido, para você, minha querida, que vem vivendo alguma situação igual vivenciou Santa Rita, de dores profundas. Santa Rita teve dores profundas no casamento difícil, com um homem violento, teve a perda dos filhos, teve a vocação proibida pelos pais, e só depois da viuvez ela pôde dedicar-se à vida religiosa, aos agostinianos. Enfim, ela enfrentou tragédias, resistências, enfim, muitas lutas. Eu quero dizer, querida Cíntia, como muitos dos nossos ouvintes também possam ser que tenham ouvido a situação difícil. É o momento de você conhecer a nossa paróquia, a nossa capela dos milagres de Santa Rita de Cássia, na rua José Manso 92, e encontrar o abrigo interior que você necessita, de uma vida mais suave, mais tranquilo, igual o evangelho de hoje está dizendo. O Senhor é quem nos conforta, o Senhor é quem nos convida a acreditar que Ele pode mudar a história. Então, na nossa programação, você é nosso convidado. Convidado ainda para a missa das 16, para a missa das 19, com a bênção das rosas e também da relíquia e oração da relíquia de Santa Rita. Você vai poder tocar nessa relíquia que já temos aqui de muitos anos, que veio da Itália. Olha, né? E nós a conservamos.
0: Então tá aí, nós estamos convidando a todos vocês aí da Vila Matilde, das proximidades por aí, você que é devota de Santa Rita de Cássia, para que compareça, né? A última missa vai acontecer às 19 horas, né? Missa de encerramento com o Padre Márcio, onde ele vai dar aí a bênção das rosas e da relíquia de Santa Rita de Cássia. Participe, né? Participe, eu tenho certeza que com a sua fé e com a proteção de Deus e com a proteção, com a intercessão de Santa Rita, você vai conseguir muitos milagres, né, padre?
1: Isso mesmo, Cíntia. Eu quero fazer uma observação, que além das missas de segunda-feira, às 16 horas, missa das almas aqui na capela, tem a missa das 19 também, na segunda-feira da Corrente Poderosa de Santa Rita, e temos a quinta-feira de Santa Rita, que é onde tudo aconteceu na vida de Santa Rita. Foi numa quinta-feira, ela foi batizada, ela passou por lutas e venceu tudo numa quinta-feira, e recebeu os milagres dela também numa quinta-feira. E nessa quinta-feira nós fazemos alguns minutos de adoração ao Santíssimo, e temos uma oração que eu distribuo para todas as pessoas do nosso amigo Eli Correia, que é a oração da família.
0: Ah, muito bem.
1: Nesta quinta-feira, eu quero convidar de uma forma especial para que o povo de São Paulo, da Vila Matilde, das proximidades de qualquer lugar, venha fazer a oração da família, a oração do nosso amigo Eli Correia.
0: É verdade, nessa quinta-feira, né, padre? Quinta-feira agora?
1: Sim, eu quero distribuir para todos que aqui estiverem essa poderosa oração da família do meu amigo Eli, e quero entregar uma dessas orações a todos aqueles que vierem. Tá. Só que esta oração que eu ganhei do próprio amigo Eli, ela está sendo consagrada também, que é para você guardar. Você vai guardar, eu tenho o folheto desta oração e eu quero entregar para você nesta quinta-feira.
0: Muito bem, olha só que bonito, né? Que bacana que vai ser. Agora, padre, eu tenho aqui o nome de algumas pessoas que enviaram aqui para a gente, pedindo sempre uma graça, pedindo uma oração pelos seus entes queridos, pelos seus parentes, né? Pelos seus amigos, pessoas que se encontram acamadas, pessoas que se encontram no leito de hospital. A Yara Trevisan, da Praia Grande, ela pede oração para a neta Fabiola, que vai fazer uma cirurgia de redução de mamas. A garota tem 16 anos, 1,55 m e veste roupa aí de número 46, porque tem muito busto, né? Muitas mamas, e ela sente muitas dores nas costas. Isso já está afetando até a coluna da garota, pois ela é muito baixinha e bem magrinho. Então, a Yara Trevisan, ela está pedindo bênçãos para que corra tudo bem nessa cirurgia. A Janete de Itaquera... A Janete de Itaquera pedindo oração para a irmã Marisete, que está diagnosticada com câncer no intestino. Ela está muito depressiva, preocupada, tem 56 anos e vai começar agora os tratamentos, viu, padre? Vamos orar todos juntos pela saúde aí, pela recuperação, pelo tratamento, né, para Marisete. Tá bom? O Paulo Antônio, da Freguesia do Ó, também pede oração para a esposa, a Dirce, que tem 61 anos, deslocou o quadril limpando a casa. Ela não caiu, ela foi abaixar e pegar um balde que estava pesado e travou. Não tirava mais o pé do chão. o filho deles e o marido, né? Eles a levaram para uma UPA e ela está internada, tomando medicamentos para dor e fazendo exames. Todos estão pedindo a bênção de Deus, a proteção de Maria. Então, padre, se nesse momento o senhor puder, eu gostaria muito que o senhor desse uma bênção a todos os nossos ouvintes, a todas as pessoas que estão passando por problemas de saúde, aqueles que estão passando por cirurgia, aqueles que já estão se recuperando, pelas mães que têm seus filhos aí no caminho das drogas, no vício do cigarro, da bebida. E pedimos também, padre, por todos aqueles que perderam seus entes queridos. E queremos incluir o nome desse grande cantor, desse grande amigo, né, o Rick, que infelizmente nos deixou aí, que aconteceu esse acidente tão triste. A ele e a todos que estavam nesse helicóptero, padre. O senhor pode nos dar essa bênção?
1: Com toda certeza, minha querida, dizendo a estes que perderam seus entes, que saudades sim, tristeza não, que confie e acredite na palavra de Jesus, que nos dá uma esperança e certeza, porque é Ele quem disse: eu sou a ressurreição e a vida, aquele que crê em mim, ainda que esteja morto, viverá. A todos vocês que perderam seus entes, confie na esperança. E de uma forma muito especial, vamos também pedir para esta tão terrível tragédia que aconteceu com esse cantor, que tanta paz e alegria trouxe para o coração, que Deus o acolha com muita luz no outro reino, e que os familiares sejam todos fortalecidos pela graça. E a você que está passando por uma enfermidade, a você que necessita de um milagre, hoje é um dia especial. Às 16 horas teremos outra Santa Missa. E saiba, estes nomes que as minhas secretárias estão acompanhando, anotaram, serão colocados no altar e pedindo um milagre por intercessão dessa santa nas causas difíceis e impossíveis. E quero abençoar, mas brevemente, uma curta oração de cura, de bênção, de libertação, de conforto para todos os teus ouvintes, os ouvintes da Rádio Capital.
0: Amém,
1: que é por intercessão de Santa Rita. E para você, para que você continue sendo essa pessoa gigante. Essa pessoa, eu acompanho você também, que transmite fé, transmite esperança, transmite coragem. E junto com essas palavras que você utiliza no meio de comunicação, pode ter certeza que bênçãos e milagres acontecem.
0: Assim seja.
1: Sobre o fundador, a voz da Santa Rita, chamada Santos e Impossíveis, recorro diante para ser livrado. Peço-vos o meu coração das angústias. Todos os ouvintes que estão nos ouvindo nesta tarde. Os que estão oprimidos, conceda serenidade ao teu espírito. Os que estão cheios de aflições, vós, que foste escolhido por Deus, como advogado, os casos mais desesperados.
0: Infelizmente, a nossa transmissão está muito ruim, né, gente? Está falhando já desde o início. E nós não conseguimos acompanhar, entender direito aí as palavras do padre, mas a gente agradece, né? Agradece muito. Vamos ver se a gente consegue falar com ele de novo, para que ele possa encerrar então a sua apresentação. E convidando a todos, se você mora aí na Vila Matilde, a gente sabe que está uma tarde assim feia, chuvosa, mas eu acho que tenho certeza que sempre é hora e nada nos impede de irmos até a casa de Deus, de estarmos lá na paróquia, né, na capela de Santa Rita, para orarmos, para pedirmos a proteção, porque Santa Rita é a santa das causas impossíveis, né? Você vai encontrar solução para sua causa impossível participando das Santas Missas. Padre Márcio, o senhor nos desculpe, mas estava muito ruim a ligação. O senhor pode, então...
2: Alô?
0: Oi, agora está tudo bem, padre. Agora estamos me ouvindo. Alô, padre? Ele não está me ouvindo, comandante. Alô, padre? Padre? Caiu a ligação. Puxa vida. Então, vamos à benção da água, comandante, até a gente conseguir

0: bênção da água. Deus eterno e todo-poderoso, que tendo escolhido a água, fonte de vida e pureza, para nos dar a graça batismal, fizestes também aparecer no rio Paraíba a imagem da Virgem Imaculada. Abençoai esta água e fazei que ela nos recorde nosso batismo, para que, purificados de nossas faltas, vivamos como cristãos, membros da vossa Igreja, e cheguemos um dia à vida eterna. Por Cristo nosso Senhor. Amém. Pela intercessão de Nossa Senhora Aparecida, Rainha e Padroeira do Brasil, a bênção de Deus Todo-Poderoso, Pai, Filho e Espírito Santo, desça sobre vós e convosco permaneça para sempre. Amém.
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0: Pois é, gente, 3 horas e 27 minutos, daqui a pouquinho tem a nossa psicóloga, né? É, pode mandar sua pergunta aí pro WhatsApp da Rádio Capital, viu? É, e o cantor Leonardo aparece mais magro e rejuvenescido após 21 dias sem beber. Que coisa boa, tem a foto dele aí pra gente ver, ele mais, ele rejuvenescido, com uma fisionomia assim, olha aí, olha como ele tá bem, viu só? Ei, Leonardo, tá com o cabelo loirinho. É, tá bonitão, né? Tá bonitão. O cantor Leonardo, de 60 anos, sofreu mudanças físicas após deixar de beber por questões de saúde. Após 21 dias sem consumir bebida alcoólica, Poliana Rocha, a esposa do Leonardo, né, falou sobre o processo. 21 dias sem beber. Estou muito feliz por você. Está passando por isso de frente. Ficando mais leve, mais jovem, mais saudável. Me orgulho muito. Eu sempre quis o melhor para você. Postou ela nos stories do Instagram. Então tá aí, olha aí. Fãs do Leonardo. E tá um gatão, né? É, tá bonitão, tá bonitão. E mais saudável. Que bom, Leonardo. Se cuida mesmo, porque todo mundo gosta muito de você, né? E a gente quer ter você aí cantando por muitos anos. Mas sem beber, beber, beber. Beber só suco, tá bom? 3h28.
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0: É, agora é hora de falar sobre uma das relações mais intensas da vida, não é? A relação entre pais e filhos. No Meus Filhos, Minhas Dores, a psicóloga Elaine Santos traz reflexão, acolhimento e orientação para os desafios que fazem parte desta jornada. Então, nós vamos conversar agora com a nossa querida psicóloga, a Elaine Santos. Boa tarde, Elaine. Alô?
2: Tá me ouvindo?
0: Tô te ouvindo e tô te vendo, tá bonita?
2: Ah, obrigada, eu te vejo.
0: Muito bem, prazer ter você aqui, viu, no nosso Toda Tarde, pra gente falar aí com as pessoas que estejam necessitando de alguma orientação, de alguma ajuda, né, amiga?
2: Sim, com certeza, é um prazer, Cintia, eu adoro participar desse programa.
0: Que bom, tá chovendo muito aí no nosso bairro?
2: Chove, pare, chove, mas tá bem geladinho.
0: Ah, ainda bem que eu vim preparada, olha. Tá aí, eu tenho aqui a primeira carta de hoje. Elaine, sou Melissa e sou mãe do Zion, de 11 anos. Eu e o pai dele estamos quase nos separando. O pai está com problemas de beber, chega em casa bêbado. O Zion já sabe, já entende e anda muito triste, preocupado e muito calado. Está tendo muitos pesadelos, mas ele não se abre comigo. Queria ter uma conversa com ele em relação ao alcoolismo do pai. Dizer que estamos quase nos separando. Será que eu deveria ter essa conversa com ele mesmo? Qual a sua opinião?
2: Ah, Melissa, obrigada pela pergunta. Sinto muito pelo que você está passando. É, não diria que vocês estão quase se separando. É, isso vai afligir ainda mais a criança. E, por um outro lado, também não dizer que está tudo bem. É, acolher, dizer que vocês três, porque o seu marido também está passando por um desafio muito grande. Ah, o alcoolismo é um vício. É uma doença, precisa de ajuda, precisa ser tratado. Então, acolher a dor dessa criança, dizer para ele, olha, eu percebi que você está mais quieto, você está mais calado, você não tem vontade de falar, eu sei que você está triste, eu também estou, o papai também está, porque não adianta dizer, ah, e se ele quisesse ele parava, a história não é bem assim. Então, é acolher e trazer ele para essa família, dizendo... Como será que a gente pode ajudar? Você tem alguma ideia, filho? Como isso impacta em você de uma maneira geral? Eu me sinto dessa maneira, quero muito ajudar, mas não estou conseguindo, aí eu não sei qual é a dinâmica da família, se o marido aceita o tratamento ou não. Mas o ponto central é você trazer a criança para essa conversa, porque ele já está inserido. Sendo filho e com o problema da bebida e vendo esse pai chegar bêbado e mostrar que isso realmente é uma doença e que ele precisa de ajuda. Mas não envolva nada do que diz respeito a marido e mulher. Vai separar? Não vai? Porque vai criar uma ansiedade, uma angústia desnecessária nessa criança que de repente pode ser que não aconteça a separação e aí ele vai sofrer por antecipação.
0: Muito bem, essa é a psicóloga Elaine Santos, nossa querida amiga, que todas as terças-feiras participa aqui do programa, né, para atender as pessoas que estejam passando por alguns momentos mais difíceis. Tem ouvinte na linha? Vamos ouvir a primeira pergunta.
3: Boa tarde, Cíntia. Boa tarde, doutora. Meu nome é Isabel, eu estou trabalhando aqui na Bela Sintra. Eu sou diarista. E eu tenho um neto de 9 anos, o nome dele é Guilherme. Ele é um ótimo menino, vai muito bem na escola, mas só que ele é uma criança que, assim, não sabe perder. Ele tá brincando, tá jogando, ele quer ganhar de qualquer jeito. Quando ele perde, ele fica bravo, ele fica nervoso, ele grita, né? Pra senhora ter uma ideia, doutora, ele fazia jiu-jitsu, né? Tava adorando jiu-jitsu e tal. Aí teve uma disputa, né, entre ele e um outro garoto. Ele perdeu essa disputa, né? E depois que ele perdeu, doutora, nunca mais ele quis voltar na escola para fazer jiu-jitsu. Saiu, não teve quem levasse ele de volta, né? Tentamos conversar, né? Ele não quis mais. Então, gostaria de saber o que eu devo fazer diante disso. É uma avó muito preocupada. Beijos, doutora. Beijos, Cíntia. Fique com Deus.
0: Beijos, querida. Tadinha, tá super preocupada, né? Vamos ouvir o que a Elaine tem a dizer a ela.
2: Pois é. É bem natural isso dessa idade, principalmente se convive muito com o adulto. E se o adulto deixa a criança vencer, finge, né, que ele ganhou, e aí cria uma falsa expectativa para essa criança. As crianças que chegam para mim no consultório, eu jogo jogo lúdico, carta, né, Uno, seja o que for, eu não deixo ganhar. E aí eles precisam, ficam bravos, não quero jogar mais. Eu falei, tá bom, você vai jogar? Não, eu não vou. Vai jogar sim. E aí eu explico por que que precisa jogar e não deixo jogar outro jogo enquanto ele não vencer aquele. Porque a adversidade foi feita para ser superada. Então, uma criança de 7 anos, ela não pode decidir se ela vai continuar no esporte ou não. Ela pode escolher qual esporte ela quer praticar, mas se ele gosta do jiu-jitsu e por conta de perder ele desistiu, ali precisaria ter mantido ele no esporte e dizer, olha, quando você vencer, ou você vai escolher outro esporte que também vai ser um desafio para ele. Não pode tirar do esporte de jeito nenhum. E sempre ensinar para a criança que perder não é legal. E não passar a mão na cabeça, sabe? Dizer assim, não tem problema, na próxima vez você ganha. Não, enfiar o dedo na ferida mesmo. Você perdeu, deu para perceber, não foi legal, o menino foi melhor do que você. Isso parece que você está afrontando a criança, ele pode até chorar, mas vai trazer uma consciência. E aí o acolhimento, o que faltou? Como você pode fazer melhor? E também pedir para ele dizer uma pessoa, um atleta que ele conhece, que nunca tenha perdido uma competição. Porque aí se ele trouxer esse atleta que não existe, ele vai entender isso, não existe. Ele vai trazer esse olhar, esse pensamento, vai falar, realmente não existe. Então a superação faz parte da vida e isso o esporte ensina muito bem. Então, se possível, volte para o jiu-jitsu, querendo ou não querendo, conversa com o professor, a superação, o que precisa fazer, se preparar melhor ou para qualquer outro esporte.
0: Tá aí, muito bem. Esse é um problema que acontece aí muito, né? Acho que muitas famílias, muitas mães ou avós que estão nos ouvindo nesse momento falam, ah, mas eu também já passei por uma situação assim. É meio comum isso, né, Elaine?
2: É muito comum, Cíntia, muito mais comum do que a gente imagina. Agora, uma orientação para os pais, avós, cuidadores, todo mundo, não deixa a criança ganhar. Ela precisa entender que ela está jogando contra um adulto. E aí, o que eu digo para meus pacientinhos? Aprenda comigo. Quando você for jogar com alguém da sua idade, você vai estar mais bem preparado. E senão vai criar aquela falsa ilusão de que ele é vencedor, de que ele ganha, de que... E aí quando chega na realidade a criança da mesma idade, ele vai perder. E aí não foi bacana o que o adulto fez. Então, assim, não deixa ganhar.
0: Muito bem. Dói o coração, mas a gente tem que saber pôr os limites, né? É, boa tarde, meu nome é Elcio, tenho um netinho de 2 aninhos. Estou observando que ele está, que o João não está falando com uma criança, não está falando como uma criança, né? De 2 anos. Ele fala quase tudo. Parece que ele não sabe algumas palavras. Fala só uma. Aponta muito para as coisas ao invés de falar. Será que tem algum problema? Então, acho que eu li errado aqui, olha. Meu nome é Elcio, tenho um netinho, o João, de 2 aninhos. Estou observando que o João não está falando como uma criança. Ah, ele acha que o neto não está, assim, acompanhando as crianças de 2 anos. Parece que ele só sabe falar algumas palavras. É, será que há algum problema?
2: Porque ele aponta para as outras coisas. Olha, Elcio, até eu ia fazer isso aí, de apontar para as coisas e o adulto falar para mim, que falar cansa. Então, ele pode ter percebido isso, que ele aponta para alguma coisa, o adulto vai lá e faz. É, dificulta a vida dele, porque se ele já fala algumas palavras, pouquíssimo provável que seja algum problema fisiológico, enfim. Se está acompanhando pelo pediatra, também ok. Mas dificulta a vida dele. Se ele apontar e fizer para água, por exemplo, fala, não estou entendendo, o que que é? Água, ele vai falar, não, água, não. Até ele dizer alguma coisa parecida, ele falar, ele verbalizar, isso para todas as situações. Porque é mais fácil ele apontar do que falar. Isso acontece muito com as crianças. Uma vez eu ouvi até uma história de um pediatra falando, a mãe trouxe isso para mim, né? A mãe perguntou, será que meu filho tem um problema? Falou, não, tem 2. Uma mãe boba e outro irmão bobo, porque fica falando tudo para ele, por ele, e aí ele não vai falar mesmo. Para de fazer por ele, faça com ele. Dificulta a vida da criaturinha que ele vai começar a falar e depois você conta aqui pra gente, hein?
0: Tá aí, muito bem. Elaine, você tá aí com o seu livro?
2: Tô aqui.
0: Ah, então mostra a capa pra gente. Isso, olha aí. Tudo que te aperta não é o seu número. E eu já falei várias vezes que é um livro maravilhoso para todos os pais, né? Para todas as pessoas que convivem, que cuidam de crianças, para que eles tenham como um livro de cabeceira mesmo. Então, eu gostaria que você dissesse aonde a pessoa pode adquirir o seu livro.
2: Na Amazon, o link está na bio do meu Instagram, que é Elaine Santos Psicóloga, só clicar, vai direto para lá.
0: Tá certo, querida. E o seu contato para que as pessoas, de repente, que queiram falar com você, queiram saber a respeito de consultas com você, como é que faz?
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0: Tá aí, muito bem. É, para a gente encerrar, eu queria saber esse tempo assim chuvoso, né? Porque já faz dias que estamos com esse tempo assim, né? O céu é cinzento, as pessoas ficam mais, um pouco mais, como é que eu posso dizer? Não sei se tristes ou assim um pouco depressivas, é normal isso?
2: É natural que você fique um pouco mais encolhida, é. Mas com vontade de ficar no sofá, embaixo do cobertor, olhando a TV, uma pipoca, é natural.
0: É natural.
2: Muito agora, bem. Não pode impedir nenhuma, por exemplo, ter a vontade de, mas não pode impedir, por exemplo, eu não fui trabalhar, não dei conta de trabalhar, porque aí sim é um problema, mas essa vontade de ficar em casa, quem não tem?
0: Ah, mas quando tá aquele solzinho, a gente até quer sair rápido, né? A gente
2: pois
0: quer sair
2: é.
0: Rápido. Tá aí, eu sei que você gosta do frio, então bom frio pra você, viu?
2: Obrigada, adoro frio.
0: Um beijo grande, minha querida amiga, e até a próxima semana, se Deus quiser.
2: Obrigada, beijo, até a próxima semana.
0: Tchau, tchau.
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10: De volta na capital para falar da Avenida Washington Luiz, travada nas duas direções na região da área de embarque do aeroporto de Congonhas. Está pior para quem vem do centro. A partir do Parque do Ibirapuera, o caminho está bem difícil na Rubem Berta, na Moreira Guimarães e na chegada à Avenida Washington Luiz. Você que sai do centro, tem voo marcado, faça o caminho pelo corredor Liberdade, Vergueiro, Domingos de Moraes e Jabaquara. Quem está vindo da Zona Sul de São Paulo, a partir da jornalista Roberto Marinho, Washington Luiz, também trava reflexo desse problema aí na região da área de embarque. 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
0: 3:44, ele está de volta no nosso programa. É com você, Rogério.
16: Mais uma vez, boa tarde, Cíntia, boa amigos tarde. Da Capital. Tarde de tempo chuvoso, 19 graus em São Paulo. E a primavera, que começa hoje às 9h05 da noite, vai ser também com tempo chuvoso amanhã em São Paulo. A máxima amanhã, Cíntia, prepare o casaco, hein? 16 graus prevê os meteorologistas, Cíntia.
0: Puxa vida, vai esfriar mais ainda, né, Rogério?
16: Vai esfriar mais. Na quinta melhora um pouco, vai para 19 graus a máxima. O sol promete voltar na sexta com calor, 27 graus na máxima em São Paulo.
0: Oh, coisa boa, viu? É, eu fico imaginando os lojistas, né? Eles devem até estar gostando, porque aquele finalzinho de roupas, né? Dessas coisas para inverno, que eles já estavam embalando para guardar para o ano que vem, já pode vender tudo esse ano mesmo, né?
16: É verdade.
0: Muito bem.
16: Agora, Cíntia, nós estamos acompanhando agora o trabalho para retirar os corpos lá de Santa Catarina, entre eles o cantor Rick, da dupla Rick Renner, e o empresário Avelar, o videomaker, ele também estava no avião, piloto e copiloto 5, infelizmente morreram nessa tragédia. E a tenente-coronel dos bombeiros tem informações para trazer para a gente agora, Cíntia. Vamos ouvir, vamos ver?
0: Vamos lá.
17: Boa tarde a todos. Tenente-coronel Heloísa, o Corpo de Bombeiros Militar informa que por volta do meio-dia, o Arcanjo 03 localizou a aeronave a qual procurávamos desde a data de ontem. Foi na localidade de Santa Bárbara, o mesmo ponto que nós tínhamos equipes fazendo as varreduras por terra. Então, através de uma ação integrada das Forças de Segurança Pública, Corpo de Bombeiros, Polícia Militar, Prefeitura Municipal, a sociedade civil, através de voluntários, logramos êxito na localização da aeronave, mas infelizmente todas as pessoas que estavam dentro dela estavam em óbito. A partir de agora, o grande objetivo, a missão, é a extração desses corpos com segurança, com cautela, junto à polícia científica, e a partir deste momento, a partir da extração dos corpos, a polícia científica segue com os trabalhos.
0: Tá aí, Rogério. Infelizmente, né, Rogério, aconteceu. Mas a gente fica se perguntando, né, mas como que um piloto coloca aí um helicóptero, né, para voar sabendo da previsão do tempo? Porque dizem que no momento não estava chovendo, né, Rogério?
16: Então, gente, agora a ANAC, né, a Associação Nacional da Aviação Civil, os órgãos competentes vão levantar também os destroços da aeronave para saber o que realmente aconteceu. Se foi uma pane, se foi uma falha técnica, se foi o tempo encoberto. Aí nas próximas semanas ou nos próximos meses Nós vamos saber o que causou a queda desse helicóptero, onde nós perdemos o Rick, de 59 anos de idade, o empresário Avelar, que tinha milhões de seguidores na rede social, o piloto, o copiloto e também o videomaker que estava com eles gravando tudo isso, Cíntia.
0: Pois é, eu não sei, eu li alguma coisa, eu não sei se era a esposa do piloto, ela dizia, eu tenho certeza que não aconteceu nada, porque esse avião é um dos mais preparados, sabe? E o meu marido não, ele nem sequer chegou a acionar o botão de emergência, nada, eu tenho certeza que ele precisou fazer um pouso forçado, mas infelizmente não foi isso que aconteceu. É que quando chega a hora, né, a gente quer encontrar sempre uma desculpa, né, Rogério?
16: Sempre uma resposta, né,
0: Cíntia? É verdade.
16: Agora é rezar pelas famílias e consolar aqueles que eram fãs do Rick, como nós, e os familiares de todos envolvidos nesse acidente, Cíntia.
0: Tá aí, muito bem. Muito obrigada, Rogério. A gente sabe que acidente de avião é quase que fatal mesmo, né? É helicóptero, sim, mas que esse tipo de acidentes é difícil, né, sobreviver quando cai, assim, é difícil. Bom, tá aí. Rogério, uma boa tarde para você, viu? Muito obrigada e até amanhã.
16: Até amanhã, Cíntia, amigos da Capital.
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0: Eu tenho um depoimento assim que começa dessa forma. Meu nome é Enio. Este testemunho é para contar minhas dificuldades ao me mudar para São Paulo, pois eu que havia acabado de mudar com minha família, onde estávamos morando. Estávamos enfrentando muitas dificuldades para conseguir trabalho e conseguir sustentar minha família ao chegar em São Paulo. Eu estava cheio de esperança, porém depois de 20 dias aqui, eu ainda não estava encontrando emprego. O dinheiro que eu e minha esposa tínhamos juntado com muita dificuldade estava acabando. Mal dava para pagar o aluguel da casa. Estava quase faltando comida. Foi então que escutei falar da Patrícia Vidente na Rádio Capital. Nesse momento, percebi que precisava falar com ela. Queria pedir uma ajuda especial para abrir meus caminhos e afastar todas as coisas ruins que estavam acontecendo comigo. Depois da consulta com a Patrícia, fiz tudo o que ela pediu. E no nono dia das orações e tratamento espiritual, consegui meu emprego. Emprego qual estou até hoje. E se Deus quiser, ficarei por muito mais tempo. Obrigado a todos da Rádio Capital e a Patrícia Vidente, que nas forças dos orixás conseguiu me ajudar muito. Forte abraço, Enio. Tá aí, gente, ouviu? Vocês prestaram atenção nesse depoimento? É por isso que a gente está aqui sempre dizendo, procurem pela ajuda espiritual da Patrícia. Vocês não irão se arrepender. Tem aí mais um depoimento?
19: Primeiramente, agradeço muito, Patrícia, que resolveu o meu problema de saúde. Graças a Deus, eu estou bem, não tenho mais problema. Eu moro em São Bernardo, estou muito feliz.
0: Tá aí, minha amiga, muito obrigada pelo seu depoimento. Vocês ouviram mais um depoimento entre tantos que recebemos aqui dia a dia, né? 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
0: Uma estrela. 3:55, gente. E o filhinho da Virgínia Fonseca e do Zé Felipe, ele precisou de atendimento médico ontem, né? Porque ele sofreu um acidente doméstico. É uma gracinha esse menino, tão bonitinho, o José Leonardo. O menino de 2 anos bateu o nariz ao pular entre sofás e levou 5 pontos do local, além de uma colagem. Apesar do sangramento intenso que assustou a família, os pais tranquilizaram os seguidores nas redes sociais, informando que a criança não sofreu fraturas, passa bem e já está recuperada em casa após o atendimento hospitalar. Que bom, José Leonardo, né, que você já foi atendido, não vai ficar com nenhuma cicatriz, porque com certeza foi feito ali, né, dado uns pontos perfeitos e ainda teve uma colagem. E graças a Deus que você também não se machucou, né? Mas criança é assim mesmo, né? É Peralta, é Espuleta e daqui a pouco vai estar pulando. 3:50. Tá com pressa, comandante, tá? Poxa, eu tava com tantas saudades de você, saudades de fazer o programa. Você fica mandando eu embora, comandante. Que coisa, viu? Agora, comandante, você gosta de perfume árabe? Hã?
29: Olha, Cíntia. Eu nunca usei perfume árabe.
0: Não, porque você sabe que está na moda entre os brasileiros agora usar o perfume árabe, né?
29: Ah, dona Cíntia, eu sou da época que eu usava... puta, estou tentando lembrar o nome do... Selva de alfazema, dona
0: Silvia. Nossa, alfazema. Isso, é. Você usava alfazema. Ainda usa, porque ainda tem alfazema, comandante. É.
29: Não, mas eu já melhorei um pouquinho.
0: Melhorou um pouquinho?
29: Melhorou um pouquinho.
0: Você lembra, comandante, eu sou da época do Lancaster para homem. Lembra? Foi uma febre, né, no Brasil?
29: Sim.
0: Esse Lancaster. Sim. O Erasmo Carlos usava. Começou pelos artistas da Jovem Guarda, né?
29: Se nós ficar batendo papo aqui...
0: A gente fica aqui.
29: Mas aí é bom, dona Cícero.
0: É bom, mas o Vini não vai gostar. Não, então não vamos rapidinho. Olha. Porque operação contra contrabando de perfume árabe mira 100 milhões, viu, comandante? Olha...
29: É, eu não tô nesse meio aí não, dona Cícero. Perfumes... Primeiro que o faz-me rir não dá.
0: Ah, certo. Os perfumes árabes estão em alta e conquistaram a vez de vez os brasileiros. Com aromas marcantes, os perfumes são vendidos em grandes escalas, nas grandes lojas, internet e alguns com preços bem atrativos, viu? Mas a polícia foi lá e já acabou aí com a gracinha de muita gente. Bom, 3h58... Vamos então saber qual foi a campeoníssima de hoje? Daniele, qual foi, não dá para a gente falar aqui as quatro, mas qual foi a mais pedida aqui a minha amigo, meu amigo, qual a gente vai ouvir agora no fone?
1: Foi a música Cadeira de Rodas.
0: Ah, eu sabia. Tinha certeza disso. Não tinha dúvida, né? Tá aí.

final do nosso programa, agradecendo muito a você pelo carinho, pela companhia. Obrigada, viu? Obrigada, minhas amigas. Obrigada, meus amigos. Obrigada mesmo pela sua audiência. Amanhã, se Deus quiser, estaremos de volta, né? E hoje, daqui a pouquinho, chegando aqui na nossa querida Rádio Capital, para ficar com vocês, o nosso querido Vini Delacarte e o Pedro Casagrande, tá? E hoje é terça-feira, né, comandante? Hoje é a Tule, né, que tem programa depois deles. Tá aí, muito bem. Continue com a programação campeã aqui da Rádio Capital. Hoje não tem jogo? Então tá bom. Vamos embora, bonitão. Vamos embora, bonitinha. E outro bonitão chegando por aí. Vamos embora. Tchau, gente.

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1: 16 horas e 6 minutos, boa tarde pra você que está nos ouvindo, boa tarde pra você que está nos assistindo. É, terça-feira, gostosos, já chegamos, então chega, chega pra cá, FM 77.5, aí 1040, e pelo YouTube Capital com você, tem que ser agora, chega pra cá, é no rádio, na internet, é em qualquer lugar, meu povo, o importante é chegar pra cá, Capital. É isso, vai, vai chegando, boa tarde pra você da Zona Norte, boa tarde pra você da Zona Sul, Zona Leste, Oeste, Centro-Oeste, boa tarde pra você de Diadema, Guarulhos, Osasco, São Bernardo, obrigado pela audiência. Vai dando seu boa tarde aqui no 983-34-5777, tá chuvoso, mas... Tá úmido aí? Tá úmido aí? Gente, pelo amor de Deus, é muita chuva. É, e nem é meme, hein, gente? É chuva mesmo, tá? Então, manda mensagem aqui, 983-34-5777. Boa tarde, menina. Boa tarde, menino. Boa tarde, senhor. Boa tarde, senhora. Boa tarde pra você que está nos acompanhando e manda seu boa tarde aqui. Eu quero fazer essa troca de boa tarde gostoso com você. Boa tarde, Pedro Casagrande.
2: Muito boa tarde, Vini. Boa tarde ao nosso Carlos Rosino na mesa de som, produção da nossa Tuli Simões, central técnica do nosso Luiz Jesus, direção operacional do nosso Tio Amorim, direção comercial do nosso Fábio Farias e direção artística do nosso Vini Delacarte. Mais uma terça-feira no ar, 22 de setembro. Alô, mamãe, esquece a máquina de lavar, hein? Esquece lavar roupa, esquece o tanquinho, pode deixar pra depois, porque não vai parar essa chuva na data de hoje, que obviamente já temos por aqui, já ontem tivemos uma máxima de 31 graus e por volta deste horário já tínhamos 28. Hoje já estamos com 21, apesar da chuva, a temperatura ainda se segue. Hoje uma terça-feira triste, né? uma terça-feira que marca, infelizmente, um acidente que tivemos na data de ontem, por volta deste horário, e aí tivemos a infeliz partida do Rick após um acidente aéreo, um acidente em uma aeronave que passava por Santa Catarina e por todos os problemas que aconteceram. Ainda não temos a certeza, ainda não sabemos o que foi, se foi uma pane. Fato é que o helicóptero, de fato, ele não explodiu. Ou seja, os corpos estão lá, começa a retirada. O Corpo de Bombeiros, ele trabalha junto com a Prefeitura, enfim, todos que estão lá. É a infeliz partida de um cantor sertanejo que tem o seu sucesso, que tem a sua legião de fãs, que estava nada mais indo do que para o seu trabalho. É mais uma partida que tivemos hoje, em nome da nossa Rádio Capital, em nome também da nossa direção. Desejamos os nossos sentimentos a toda a família, aos filhos que ficaram do Rick, a também ao Renner, a esposa dele que está nos Estados Unidos, já que eles moravam lá e vai chegar na data de hoje. Infelizmente, é mais um acidente aéreo que acontece e a gente fica rezando, claro, e torcendo para que todos consigam ser resgatados. A gente sabe que, infelizmente, sem vida, mas que todos tenham seu devido funeral, que todos consigam, diante de Deus e da família, o que quer que acreditem, ter aquela última despedida, aquele último momento, porque na data de hoje foi confirmado o falecimento do cantor Rick, da dupla Rick Renner.
1: Aos 59 anos, né? E junto estava o empresário Bruno Avelar,
2: que morreu, mais quatro pessoas.
1: Né? Mais, aos 41 anos, tinha também o videomaker, que estava quatro pessoas, então um total de cinco pessoas que faleceram, né? Nesse trágico acidente. Muito triste, né, Pedro?
2: Não, com certeza. E de antemão, as forças, isso a gente coloca, a Polícia Militar, o Corpo de Bombeiros, eles não sabiam que era um acidente aéreo. Eles não sabiam. Por incrível que pareça, eles foram para fazer um resgate. E o que aconteceu foi, infelizmente, que tivemos a notícia. Faz parte da vida. Por que ele estava lá? Porque ele ia trabalhar. 59 anos, um cara jovem, deixa dois filhos que são confirmados pela maioria, mas ele teve três casamentos e cada um teve dois filhos. Ou seja, ele deixa 6 filhos, 4 netos e deixa, obviamente, a sua história na música sertaneja. É muito triste, foi uma região de mata, foi muito complicado o resgate, precisou de drones, que aliás é algo de impressionar do que essa tecnologia ela faz. Drones térmicos, para entender a temperatura. Você que não sabe, é exatamente isso. O drone ele tem uma câmera térmica. Então, para ver a temperatura do corpo, a temperatura da aeronave, o que havia acontecido, porque foi em um momento que é muito complicado. Há semanas falávamos aqui que em Santa Catarina poderíamos ter tornados. Hoje, amanheceu um tempo mais seco, o que ajuda no trabalho do resgate. De fato, muito triste o que aconteceu na região de Santa Catarina. Eu vou ter que falar aqui, eu vou ter que pesquisar, porque o nome da região ela confunde algumas. É Urubici, na Serra Catarinense, onde de fato teve a queda desse helicóptero. E a gente, obviamente, em nome de toda a capital, a gente deseja força, nossos sentimentos, nossos pêsames ao Rick, a toda a família e aos demais que estavam lá. De fato, muito triste, né, Vini? Começar uma terça-feira como essa hoje, que é uma data de renovação, né? Hoje é uma data que começa a primavera, começa tudo, é a época das flores. E aí a gente começa desse jeito, infelizmente, muito triste. É claro, a nossa tarde, ela é animada, a nossa tarde, ela é pra cima, mas a gente tem um compromisso com a informação.

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31: 16 horas e 20 minutos, já estamos de volta. Boa tarde para você que está nos acompanhando.

0: Gosto muito de vocês, viu? Uma boa tarde a todos. Aqui é a Karina do Tatuapé.
1: Beijo. Ô, Karina, um beijo maravilhosa. Boa tarde para você.
2: Boa tarde, Vini. Boa tarde, Pedro. Boa tarde, as amigas das tardes. Fazer que nem a Cíntia. Minhas amigas de todas as tardes na capital com o Vini. Vini, aqui só chove, só chuva.
1: Menina, aqui também. Aqui também só chove, só chove, só chuva, só chuva, só chove. É, tá todo mundo
3: chove,
1: úmido,
3: chuva,
1: todo mundo
3: chove
1: morto.
3: Sem parar, né?
1: É, muito, muito, muito chuva. Amanhã chove?
3: Setembro
1: tá chove?
3: Eu tenho. Sim, amanhã tem possibilidade de chuva. Aliás, já a gente tem a nossa previsão do tempo. Mas se preparem, gente. Não é assustando vocês, mas amanhã é dia de sombrinha e casaco. De preferência hidrofóbico. Tem um casaco hidrofóbico?
1: O que é isso?
3: É um casaco que não penetra água, porque amanhã é chuva o dia todo.
1: E frio?
3: 16 graus de máxima.
1: Nossa, de máxima?
3: É, uai.
1: Meu Deus!
3: 13 de mínima. Vai ficar um tempo maravilhoso amanhã. Amanhã é pra você chegar, correr no parque. Amanhã é o dia de tomar sol. Amanhã vai ser um dia maravilhoso. Que tempo bom. E bem-vinda, primavera! Bem-vinda! Que alegria!
1: Boa tarde, quem chega?
4: Boa tarde, Vini, Pedro, tudo e sua linda. Vini, eu tô mandando essa mensagem pra desejar feliz aniversário pra Bianca Hilário do chat. Que Deus abençoe ela grandemente, com muita saúde, muita paz e felicidade. Escuta meu áudio aí, é Rosimeiro do Embu das Artes, mas eu moro no Campo Limpo, mas estou em Embu das Artes. Fiquem todos com Deus, Túlio, sua linda.
1: Um beijo maravilhosa. Obrigado, um feliz aniversário pra Bianca aqui também.
3: Um do beijo, chat, Bianca, né? Hilário, com I ou com H? Se é Hilário, vem de, né, de graça, né, Hilário.
1: Um beijo,
3: de ser algo muito engraçado.
1: Uma pessoa hilária.
3: É.
1: Um beijo maravilhosa. E quem chega pra cá, boa tarde.
5: Boa tarde, Vini, Pedro, Tule, vocês toda da Rádio Capital, Maria de Diadema, manda um abraço para o meu filho, Alan.
1: Um abraço,
5: está
1: Alan.
5: Tá trabalhando na Alan. Ótica, lá na CUPC. Um beijo, meus amores.
1: Um beijo, um cheiro. Ele está trabalhando e nos acompanhando aqui também no chat do YouTube.
3: Babando Miguel no chefe.
1: Um beijo, queridão. Boa tarde. Beijo,
6: boa tarde, velho. Pessoal da Rádio Capital. Aqui é a Olivia da Barra Funda.
3: Olivia.
6: E...
3: Hã?
6: Vini.
3: É.
6: Tchau, Vini.
1: Tchau.
3: Tchau,
1: Olivia,
3: linda.
1: Um beijo, sua linda. Boa tarde aqui no 983345777. Da onde chega esse boa tarde, hein? Eita. Tá chovendo aí? Boa tarde.
7: Faz com tanta chuva aqui pro lado da Zona Sul. Tá chovendo direto, direto.
3: Chove.
7: Já tô me sentindo cheirando a mofo.
1: Eita,
7: tanta chuva, meu Deus do céu. O que que a gente faz, rapaz? Uma boa tarde aí pra vocês, tá? Que Deus abençoe a todos. E
1: amém.
7: Fiquem com Deus. Helena aqui do Interlago.
1: Opa, Helena, um beijo maravilhoso. O nome da minha mãe, Helena. Um beijo pra você. Obrigado pela audiência. Boa tarde.
8: Pedro, boa tarde, Vini.
1: Opa!
8: Seja bem-vindo de volta, que você sumiu, né? Eu adoro o Pedro, mas vocês dois juntos é a dupla perfeita.
1: Obrigado, meu
8: amor. É feijão com arroz.
1: Opa,
8: tem um, tem outro, não é a mesma graça. Beijo pra vocês, Francisca do outro.
1: Obrigado, Francisca, maravilhosa. Obrigado pelo carinho com a gente aqui, viu? Um beijo. Tem áudio chegando, boa tarde.
9: Boa tarde, Vini. Boa tarde, Pedro. Boa tarde, todos da Rádio Capital. Vera do Campo Limpo, uma boa tarde para você, bem chuvosa. Eu tô fazendo uma diária e depois vou pegar o caminho da roça. Beijo.
1: Um beijo maravilhoso, um beijo. Será que tem alguém fazendo bolinhos de chuva? Você gosta, Pedro, bolinho de chuva?
3: Ah, é só fazer o bolo e botar lá fora.
1: Porra,
3: tá louco? Chuva e não para de chover.
1: Não para, menino, então. E você que tá aí, hein? Tá fazendo o quê agora? Tomando aquele cafezinho com bolinho, uma bolachinha, hein? Boa tarde, maravilhosa, maravilhoso.
10: Jesus recolheu força pra família. Tô ligadinha aqui em Januária, norte de Minas Gerais. Um abraço. Ligada na Alex, Edmé Evangelista.
1: Um beijo, maravilhosa. Os Alex.

0: Alexa ligada na... Alexa tocar rádio Capital FM. É, isso aí. Boa tarde para você que está chegando agora aqui no Chega Pra Cá.
1: Boa tarde, Vini. Boa tarde, Pedro. Eu sou Cléo aqui de Fortaleza. Estou ouvindo vocês aqui pela Alexa. E aqui está um calor maravilhoso.
0: Não é
1: um solzinho delicioso nesse horário.
0: Não.
1: Boa tarde. Um beijo para todos da Rádio Capital, todos os ouvintes. Ai, Vini, como você faz falta também, viu, na rádio. Muito obrigada aí por ouvir meu áudio.
0: Obrigado, maravilhosa.
2: Senhora não tá falando a verdade, hein? A senhora tá mentindo pra nós.
0: Fortaleza.
2: Pô, não é possível, solzinho, cara. É só aqui que chove.
0: De brisa do mar. Pelo nossa, eu só tô imaginando andando naquela orla de Fortaleza, assim, ó, aquele solzinho agora. Fim de tarde, sabe? Que tá delícia, louco. Minha gente. Boa tarde!
3: Boa tarde, Pedro. Boa tarde, Tuli, Rosinho, Luiz, toda a equipe, Maria Quitéria.
2: Valeu, Quitéria!
3: É um dia chuvoso, maravilhoso. E amanhã vai ter frio? Que delícia! Ai, eu amo frio.
2: Coisa boa, que delícia.
3: Tá bom demais. Então, só mandando essa mensagem para falar para vocês uma boa tarde.
0: Obrigado.
3: Só uma boa tarde, muito triste, né?
0: É, infelizmente, mas a gente está aqui mandando vibrações positivas para a família do Rick. Boa tarde, maravilhosos! Boa tarde para você que já está aqui no Chega Pra Cá, já SOS Previdência aqui, nossa querida doutora Maria Faiocchi. E agora vamos pro intervalo? Vamos rapidinho e a gente já volta!
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5: De olho no Rodoanel, a pista externa tem dois trechos ruins. O primeiro entre o quilômetro 20 na região de Osasco e o 25 na passagem pela Raposo. Depois, boas condições, volta a ter redução de velocidade na aproximação. A rodovia Anchieta, no quilômetro 76, anda e para desde o 75. Cuidado e paciência, cuidado com redução de velocidade repentina. A pista interna do Rodoanel, entre a Fernão Dias, todo o trajeto até Perus, funcionando bem. De olho também no sistema Anchieta Imigrantes, da capital para a Baixada, da Baixada para a capital, pouco movimento nas duas direções. Você que vai chegar à capital, atenção, logo mais das 5 às 8, hoje terça, no Centro Expandido, vale rodízio para carros com placas finais 3 e 4. Transporte público agora na capital paulista, metrô, CPTM, Via Mobilidade, linhas de ônibus operando normalmente, com exceção da linha 3 vermelha, que tem velocidade reduzida agora, circulação com velocidade reduzida devido à interferência na via na estação Guilhermina Esperança. 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
7: Dezesseis horas e 32 minutos. Chega pra cá, já estamos ao vivo aqui pelos estúdios da Rádio Capital. E toda terça-feira ela está aqui conosco no SOS Previdência com a doutora Maria Faiocchi.
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7: Doutora, seja bem-vinda.
9: Olá, Vini, Pedrão, Rosino, Tule, todos aqui da Rádio Capital. Tudo bem, Vi?
7: Tudo ótimo. E essa chuva, doutora?
9: Nossa, tá. Olha, eu vou te falar que tá começando a ficar desesperador. Eu não sei pra vocês, mas eu fico muito deprimida. Me dá uma deprê, porque não para. Por exemplo, lá em Santos, de ontem pra hoje, né, na madrugada, foram 6 horas... sem parar de chuva. E não é chuvinha, uma garoinha, não, é chuva forte. E aí, assim, eu não sei vocês, eu começo a pensar, né? Por exemplo, a região da Baixada, a gente tem muito mangue, a gente tem a proximidade com o mar, a gente tem o canal, a gente tem muito morro, assim como tem no Rio de Janeiro. Quem não conhece ali a Baixada Santista, apesar de Santos ser uma cidade muito plana, ela é cheia de canais e tem muito morro. Então, sim, assim, aí começa a chegar no celular alerta de possibilidade
10: possível de transbordamento.
9: E de desmoronamento. Você começa a pensar nas pessoas, dá uma agonia, porque eu não sei se vocês lembram. Eu não lembro se você já estava aqui na rádio, Vini. Eu acho que foi em 2020 que a gente teve uma grande tragédia na Baixada Santista. E a gente chegou a fazer até uma campanha aqui na rádio. Eu mesma descia com o carro várias vezes por semana com água, porque o pessoal não tinha água para beber.
7: A gente você já ajudou.
9: Foi no comecinho, né? Foi bem quando você chegou, não foi?
7: A gente fez uma campanha de água.
9: Nossa, assim, foi muito triste aquilo, né? O sofrimento das pessoas. E a gente começa a lembrar.
10: Claro.
9: Né? E rezar para Deus para não acontecer novamente, porque foi muito triste. Muitas mortes, muita gente desabrigada, muita gente perdeu a casa. Na verdade, muita gente perdeu tudo.
10: Tudo.
9: Eu conheço gente que perdeu o RG. Saiu de dentro de casa com a roupa,
10: do corpo. E olhe lá.
9: E olhe lá, e graças a Deus com a vida, né? Pelo menos sim, isso, porque muita gente saiu até, né? Nem saiu, infelizmente, sem vida. Então, é rezar pra Deus, né? Infelizmente, já tem aí essa coisa do El Niño, falando que mês que vem a gente vai sofrer muito com o El Niño. Então, vamos pedir a Deus, né? Ainda mais hoje num dia tão triste, sim, né? Com a morte do Rick também, exato, em decorrência aí, né? Do mau tempo. Olha, pedir realmente a Deus para dar uma treguinha pra gente. Vamos, né, rezar para São Pedro aí, dar uma força, porque realmente tá difícil, muito difícil.
7: E você que está nos ouvindo e nos assistindo, já pode mandar perguntas aqui para a doutora Maria Faió, que você tem dúvida aí da aposentadoria, né, LOAS, quer perguntar? É agora, minha gente, nós estamos com ela aqui, que é uma das maiores advogadas de previdência do Brasil, para te responder e para te auxiliar, né? Doutora, houve uma liberação de dinheiro aí atrasados do INSS?
9: Teve uma liberação, a gente, inclusive, eu acho que eu cheguei a falar aqui, foram mais de 2 bilhões de reais, né, em requisições de pequeno valor, que a gente chama de RPVs, que são requisições de pequeno valor para aquelas pessoas que tiveram condenações na justiça até 60 salários mínimos, ganharam até 60 salários mínimos. Desse valor, maior parte foi para o Norte e Nordeste, que a gente ficou até meio assim, porque o Sul, Sudeste aqui, o Centro-Oeste recebeu muito pouco esse valor. Então, pessoas que estavam até já comemorando, queriam estar recebendo. Infelizmente, aqui em São Paulo e região, recebeu muito pouco desses valores. A gente imaginou que seria muito mais do que 400 milhões. Foram aproximadamente 400 milhões, que deu para quase nada aqui para nossa região, infelizmente. Então, vamos aguardar mês que vem para ver como será e torcer, porque tem casos aí de pessoas que já têm o processo ganho, já tem tudo liberado, só aguardando a liberação do pagamento e ficou de fora dessa leva.
7: E como saber, doutora, se você está dentro ou não?
9: Então, primeira coisa, vamos alertar. Ninguém vai mandar para você um WhatsApp, uma mensagem de
0: você
9: texto.
0: Você tem dinheiro a retirar, né? Esquece. Ninguém vai fazer isso, né?
9: Toma cuidado, porque...
0: Aí, né? Você vê o telefone 11999, você fala, não é possível.
9: Exatamente, né? Primeira coisa, cuidado com mensagem, mesmo que seja a mensagem do advogado que você contratou, né? Geralmente, o advogado vai te ligar, vai pedir para você comparecer no escritório. Nunca... quem tá para receber o dinheiro não tem que pagar nada, porque... Para você identificar que é golpe, você tem dinheiro na justiça para receber e você recebeu mensagem dizendo que você tem que pagar custos, despesa.
7: É mentira, gente.
9: É mentira. Então, vamos começar por isso. Uma das formas, né, que você... A primeira forma, aqui, quem mora em São Paulo e região, a gente tem o nosso tribunal que a gente consegue consultar, que é o TRF3. Então, é só entrar lá no site oficial do TRF3, que é o www.trf3.jus.br. Aí você vai lá em requisições de pequeno valor, tal, você vai colocar o seu CPF, número do processo e você consegue verificar se você está no lote de liberado. A segunda opção para quem tem advogado é fazer o quê? É ligar para um número de costume. Então, você sabe que o número do seu advogado é aquele, você sempre conversou com ele, então você vai ligar naquele número, não vai me inventar de ligar em outro ou, né, tomar muito cuidado com isso. Terceira opção, eu não vou arriscar ligar, eu não vou arriscar mandar mensagem, eu vou vá pessoalmente no escritório. Né? Vá pessoalmente no escritório do advogado.
0: Que é a opção mais segura, né?
9: Peça desculpa, fala, doutor, não consegui contato, vim pessoalmente porque eu quero saber se eu tô nesse lote, né? E aí o advogado informa. Uma outra opção, né, seria aí nos atendimentos que tem no Juizado Especial ou na Justiça Federal, só que lembrando que é sempre um horário restrito, geralmente a partir das 13 horas da tarde, e a gente sabe com essa época de chuva, trânsito, a complicação. Então, também é uma opção. Então, o quanto mais fonte você tiver, melhor. Principalmente nessa época que a gente sabe que vem muito golpe por aí. Quando libera dinheiro, os golpistas vão atrás e fazem a festa. Então...
7: Eu quero fazer só um adendo aqui a isso que a doutora está falando. Porque hoje eu vivenciei pela primeira vez...
9: É sério, Vini? Conta
7: algo,
9: aí.
7: Não um golpe, mas algo que é...
9: Tentativa.
7: Também não, mas assim, algo que... A partir daí se gera o golpe, né? Com a minha correria do dia a dia, daqui pra lá, de lá pra cá, eu tô sem tempo pra gravar vídeos. E hoje eu fui no estúdio pra eles fazerem a clonagem da minha voz. Olha. E a clonagem da minha imagem pra que as propagandas no Instagram, divulgação, eu não precise gravar. Porque já tenho meu avatar com a minha voz e com o meu rosto. Gente, eu fiquei impressionado.
9: Você não sabia que era você.
7: Com o resultado. Porque exatamente eu, como se eu tivesse feito uma filmagem em algum lugar. E aí, eu fiquei pensando assim, tá aí, é tão fácil, foi em poucos minutos, eu gravei, fiquei lá na frente da câmera, acho que eu gravei 2 minutos falando e gesticulando, meu avatar saiu exatamente igual a mim.
9: Aí, assim, é uma coisa boa, porque você economiza muito tempo, né, muitas vezes você quer só mandar uma mensagem, um vídeo curto nas suas redes sociais, fazer alguma coisa, sai perfeito e tal. Mas, por outro lado, você imagina você, uma pessoa pública, com tantos seguidores, pessoas que adoram você, que confiam em você. Exato. Daqui a pouco, usam isso, por exemplo, fazer uma propaganda enganosa, pra tomar dinheiro das pessoas, né? Tem um lado bom, mas também tem um lado ruim. Né?
0: É porque bandido vai sempre pensar pro lado ruim.
7: Exato.
0: Se fosse pensar pra ajudar, pô, não, como que a gente acaba com a fome do mundo? Ninguém quer. Não vai dar dinheiro, então é melhor fazer golpe. É melhor você ir, aí você chega lá e faz uma gravação falsa, aí você fica no momento de política colocando um monte de coisa falsa na internet pra complicar todo mundo que tá no meio.
9: Por isso aí é muito mais fácil. E já me proporam, falaram, olha, faz isso, porque você vai economizar tanto tempo, você trabalha demais, é muita correria, é criança, é casa, é trabalho e tal. Já fizeram essa proposta. Faz esse tipo de ação que vai te economizar muito tempo. Porque às vezes a gente grava, você que tá aqui, você sabe, a gente grava um vídeo, ai, não gostei da minha cara.
7: Você perde um tempo.
9: Ah, eu não gostei.
0: Um vídeo de 30 segundos demora uma hora.
9: Não sei o quê. Hoje eu tô preferindo deixar aí com os errinhos, deixar aí com a minha mania de piscar, a minha gagueira e não sei o quê. Porque pelo menos eu tenho certeza que as pessoas vão saber que
7: sou... E
9: é.
7: Aí eu peguei e pensei assim, fala assim, que legal, né? É uma ferramenta, como a doutora disse aqui, que ajuda e tal. Mas eu fiquei assustado e agora eu entendi, assim, né, vivenciando como que esses golpes são aplicados.
9: Exato.
7: E como as pessoas passam despercebidas mesmo.
9: Exato.
7: Porque muitas pessoas vão ver esse vídeo que vai pro ar e vai achar que sou eu.
9: Exatamente.
7: Né?
9: E hoje em dia, com esse negócio de IA, tá muito fácil da gente detectar o que é. É aquilo que você falou, o problema é a correria do dia a dia, passa desapercebido para as pessoas, né? Mas, por exemplo, vou falar na minha área. Hoje eu peguei uma petição para fazer, para analisar a defesa dessa petição. Era nítido que aquilo foi feito por IA. Que o advogado lá, a advogada, ela colocou lá as informações e a IA fez toda a petição. Porque tinha algumas coisas muito repetitivas, muito... aí começou a conflitar a informação. Uma hora fala que é uma hora tal, na outra hora fala que é uma outra hora. E aí você começa a pegar erro. E isso também é um grande erro de advogado que está usando muito IA, principalmente para montar processo, porque na hora que chega lá na justiça, o juiz não é burro. O juiz também tem a IA dele para analisar. E aí a IA dele fala, isso aqui já repetiu demais, isso aqui não sei o que, já viu que foi uma coisa...
7: A IA dele é mais poderosa.
9: É mais poderosa,
0: Só advogado, nananina não, eu conheço jornalistas...
9: Que faz isso.
0: De grandes emissoras...
9: Que usa.
0: Que usam e outros que foram até demitidos.
9: Por causa disso.
0: Porque tava lá na redação, tava na baia, olhou lá, aberto, a IA... Aí fulano falou com ciclano conversou com o diretor, no dia foi mandado embora.
9: Uma coisa, por exemplo, você usar IA a teu favor, né? Você tá, por exemplo, olha, você tá com pressa, olha, o texto é esse, corrija o português pra ver se tá correto, se tem alguma coisa aqui, né, que eu errei. Às vezes falta um acento, uma vírgula, uma concordância. Sim. No dia a dia, na nossa correria.
0: Não tem
9: coisa. Outra coisa é você mandar a IA fazer o seu trabalho. Aí eu não concordo.
7: Ai, eu descobri outra coisa ontem que
9: conta.
7: Eu fiquei...
9: Adoro fofoca.
7: Agora existe. Não, essa é pra demais. Cair o queixo, gente. Fala. Pra não falar outra coisa. Agora tem um chicote virtual que você bate na IA pra ela ir mais rápido.
9: Aff.
7: Eu juro.
0: Ave.
7: Não é bobeira, não. Não é brincadeira, não. É sério isso?
0: Mais rápido que inteligência artificial?
7: Gente, eu fiquei assim...
0: Só o Usain Bolt.
7: Não, ou quando, sabe quando você pede algo pra IA e IA não manda do jeito que você quer direitinho lá? Uh-huh. Muda alguma coisa que você não pediu? Agora inventaram um chicote. Eu vou tentar procurar aqui. E você bate na IA pra ela fazer aquilo que você exatamente tá
9: pedindo. Pra ela virar sua escrava.
0: Voltamos.
7: Meu Deus.
9: Eu já assustei outro dia com o Vini me mostrando, olha, você pode criar, fazer da IA sua amiga.
7: Ah, você lembra?
9: Nossa, eu falei, é sério, Vini? Ele me mostrou, vai aí, abre aí, não sei o quê.
0: Que, aliás, a dele é super grosseira.
7: Ao vivo, né? Vini
0: super grosseira.
7: Fez ao vivo.
0: De mal educado. Põe ela aí, eu vou falar na cara dela. Não tem cara? Essa mal educada chegou e falou, manda um beijo pros nossos ouvintes
9: da capital. Eu até falei pro Vini, dá medo isso daí, porque você começa a contar as coisas pra Iá, ela sabe da sua vida toda. Eu tenho medo.
7: Eu falei, meu
9: Deus. E detalhe, a Iá, fala, ela inventa coisa, tá, gente? Cuidado inventa. Vocês em casa. Outro dia eu fiz...
0: Claro, porque
9: as atualizações... Eu fiz um teste com o meu nome. Eu coloquei assim... Comecei a fazer perguntas sobre mim.
0: Quem é?
9: Como se não fosse eu.
0: Uhum.
9: Né? Porque eu nunca tinha mexido na minha IA. Falou, ó... Ela começou a inventar coisas, ela começou a arrumar irmão que eu não tenho, ela começou a criar histórias aqui.
7: Eu vou te dar o chicote.
9: Exatamente. Você fala, filha da mãe.
0: Chicote do tio aí. Aqui tem um chicote também.
9: Ela aumenta e inventa.
7: Agora, mudando um pouco de assunto, a nossa querida Adriana escreveu aqui pra gente no YouTube, Vini, pergunta pra doutora se diabético tem aposentadoria antecipada.
9: Olha, é o seguinte, tem muita gente, eu tava conversando outro dia com um amigo meu sobre isso. Olha, muita gente perguntando, diabetes, quem toma insulina, quem toma isso? Ó, doença, existe um rol de doenças graves que te dão direito à aposentadoria, que te dão direito à isenção do imposto de renda, mas são doenças muito graves, né? Cardiopatia grave, AIDS, o câncer, né? Hanseníase e por aí vai. Mas são doenças muito... cegueira, uhum. Demência. A diabetes, né? Ou diabetes, acho que o correto é falar eu acho. São doenças que você consegue controlar com medicamento, tá? Então, quem é que não toma uma insulina e tem uma vida normal, né? A maioria das pessoas. Quem é que não tem, às vezes, um problema de visão grave? A pessoa faz o quê? Coloca uma lente, a pessoa usa um óculos. Então, na verdade, não é a doença que vai te aposentar mais cedo. É o quê? É a análise da incapacidade que essa doença te causa. Uhum. Tá? Se essa doença te causa uma incapacidade, uma diminuição da capacidade do trabalho e tudo mais, aí sim ela pode te dar direito a uma aposentadoria mais cedo. Vou dar um exemplo. A gente teve agora a inclusão da visão mononuclear, né? Para você, quem é que tem? Monocular, desculpa, eu falei mononuclear é outra doença lá.
0: Viu? Isso! Aí a se erra, você fica lá. Isso aqui é ser humano.
9: É ser humano.
0: Vai errar e tá tudo bem.
9: Então, aí já ficou constatado que você tem essa doença, então você tem uma diminuição da sua capacidade de trabalho, então você tem o direito de se aposentar mais cedo. Então, quando você consegue comprovar isso, aí tudo bem, mas via de regra, diabetes não, gente. É só quando ela é, assim, olha, a pessoa tá num estágio, que assim, olha, não adianta mais insulina, não adianta mais controle.
0: Uhum. Já chegou até amputar.
9: Exatamente. Aí a pessoa consegue a aposentadoria, tá? Então é muito importante, porque às vezes a pessoa fala assim, eu tenho um problema. Mas peraí, você tem a doença, você toma a medicação, você tá conseguindo trabalhar? Tô. Então não. Agora, eu tenho a doença, mesmo com medicamento, eu tenho dificuldade e tudo mais, aí é outra história.
7: Perfeito. A Renata também mandou uma mensagem aqui pra gente, ó. Doutora, fiquei anos desempregada, posso pagar o INSS atrasado?
9: Não. Se ela estava desempregada, a condição dela era desempregada, ela não tem direito de pagar atrasado, tá? Só tem direito de pagar retroativos atrasados aquele trabalhador que estava em débito, estava trabalhando, mas não recolheu. E aí, assim, e mesmo assim, tem que fazer prova da atividade remunerada. O desempregado, a dona de casa, o estudante, são considerados segurados facultativos. O segurado facultativo, ele paga porque ele quer.
0: Uhum.
9: Então, ele tem essa prerrogativa. E a lei determina o quê? No caso desse tipo de segurado, que ele é facultativo, que ele paga porque ele quer, ele não tem o direito de pagar retroativo, tá?
0: Então, esse espaço, ele não existe.
9: Não existe.
0: Ele
9: é desempregado, na época, ele poderia pagar, mas não o fez, então a lei fala, então você não pode pagar em atraso. você não pode pagar o retroativo.
7: Certo. 16 horas e 50 minutos, a gente vai rápido em intervalo e a gente já volta com mais SOS Previdência.
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5: 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Hoje, terça-feira chuvosa, tem rodízio, hein? Valendo no centro expandido hoje para carros com placas finais 3 e 4. Quem utiliza transporte público na capital, atenção com a linha 3 vermelha do metrô. Circulação com velocidade reduzida devido à interferência na via na estação Guilhermina Esperança. As demais linhas do metrô, monotrilho, CPTM, Via Mobilidade, linhas de ônibus na capital operando normalmente. Falo da Marginal do Pinheiro, se o seu destino é a Castelo Branco, está saindo da Zona Sul, o caminho está bem intenso, mas não tem ocorrência entre a Estaiada e a passagem pela Ponte Cidade Universitária, expressa mais movimentada, a local ajuda bastante. Para você que está na Pinheiros seguindo na direção de Interlagos, tem congestionamento um pouco antes da Cidade Universitária, até o acesso à Avenida dos Bandeirantes, na Ponte Engenheiro Ali Torres, e entre a Estaiada e a passagem pela Ponte João Dias, chegada Guido Calói, apenas excesso de veículos, dá para insistir, mas muito cuidado com o chão molhado, cuidado redobrado. 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
7: 16 horas e 54 minutos, nós já estamos de volta aqui no Chega Pra Cá com SOS Previdência. Tem pergunta chegando, vamos ouvir.
20: Eu sou Sandra de Santo Amaro. Eu gostaria de saber como que eu faço para saber o tempo que falta para eu me aposentar. Se eu vou me aposentar um dia, né? Eu não sei quanto tempo de contribuição, não acompanho nada disso. Eu tenho artrose, estou com 55 anos, estou com problema de hérnia de disco e estou com artrite reumatoide. Isso ajuda para aposentar? Aguardo vocês. Obrigada, um beijo. Amo vocês.
7: Um beijo. Aproveitando a pergunta dela, doutora, uma pessoa leiga, uma pessoa que não entende, não... Ah, eu quero saber, igual ela, quero saber. Uhum. Tem que ir atrás de um advogado ou tem algum lugar então, que a gente...
9: Dá pra ter uma prévia, tá? A prévia você consegue ver pelo aplicativo Meu INSS. Vai na lojinha do celular.
7: Todo baixa mundo.
9: Todo mundo consegue ter uma prévia. Não dá pra confiar 100%, até porque ele pode manipular ali a tua opinião, tá? O que a pessoa vai fazer previamente? Baixar o aplicativo Meu INSS com a senha do gov.br, lá tem uma calculadora e a pessoa simula. Por quê? Ela pode simular porque pode ter várias possibilidades desde a reforma da Previdência em 2019. Então lá tem as regras de transição, então vai ter ali pedágio 50%, 100%, a regra dos pontos. Então ela vai conseguir ver a data em que ela vai se aposentar. Só que essa prévia, essa simulação do INSS, ele não vai te instruir. Olha, ele vai te dar ali a primeira, por exemplo, a regra do 100%, né, do pedágio do 100%. Só que ele não vai falar para você, olha, só espera mais um pouquinho... Paga um ano a mais, porque a dos pontos é melhor para você. O valor da sua aposentadoria vai ser 20% mais. Isso o aplicativo não vai te fazer. Então, previamente, para você começar a ter um norte, o aplicativo é uma boa posição. Porque ele vai te dar, pelo menos, a primeira possibilidade de aposentadoria. Mas ele não vai te instruir dessa forma que eu falei. Para você esperar mais um ano, ou para você aumentar a contribuição, que isso se chama planejamento previdenciário. Se você quer isso, não, eu quero saber uma melhor data, eu não quero me pegar a aposentadoria primeira que aparecer, porque é aquela que eles estão, vai ser aquele valor e pronto, e acabou. Não, eu quero saber qual é a melhor posição para mim. Aí você vai ter que fazer o planejamento. Aí procurar um especialista, um advogado, que aí o advogado vai falar, olha, aumenta aqui um pouquinho, ou você nem precisa aumentar, mas espera um ano a mais, aposenta nessa segunda opção, que é melhor. Então, o planejamento é a melhor saída. Agora, no caso dela, ela vai, primeira coisa, vai ter que entrar, ver lá o tempo de contribuição, qual é a primeira opção. O caso dos problemas de saúde, existe sim a aposentadoria para portador de deficiência. Tem a leve, a moderada e a grave, que dependendo do seu enquadramento, você vai conseguir se aposentar mais cedo. Mas para isso tem que fazer uma perícia, o perito tem que avaliar, verificar qual o tipo de deficiência que você tem para você se aposentar mais cedo.
7: Então tá aí, minha amiga. Tem mais áudio chegando, 98334-5777.
21: Boa tarde, Vini.
7: Opa, boa tarde, amor.
21: Pedro, doutora Maria Faioque, meu nome é Nina.
9: Boa tarde,
21: eu queria saber da senhora, doutora, é o seguinte, eu tenho uma amiga que em março cortaram o LOAS dela. Só que ontem a gente foi até a ouvidoria para ver se conseguia lá, e disse que não consegue. Eu queria saber da senhora o seguinte... Ela tem que constituir um advogado do INSS, não tem, doutora? Porque ela não vai conseguir restituir o LOAS se ela não for correr atrás, não é verdade? E eu gostaria que a senhora me explicasse, para ver se entra na cabeça dela para ela arrumar um advogado. Por gentileza, obrigada. Boa tarde.
9: Boa tarde, boa tarde, querida. Olha, infelizmente, na prática, ela vai precisar de advogado. Tá? Porque geralmente quando o INSS corta o benefício assistencial, ele está cortando por problema de cadastro no CRAS. E as pessoas estão relatando, as pessoas que tiveram o benefício cortado, estão relatando que elas não estão conseguindo fazer a regularização, a atualização no CRAS, que é o CAD único, né? A pessoa vai até o CRAS, que é o Centro de Referência de Assistência Social, e atualiza o CAD único. Muitas relatam que o INSS corta porque tem alguma informação ali que está superando o mínimo, né? A renda por pessoa da família, estão cadastrando pessoas que não deveriam ser cadastradas e por isso acaba superando ali aquela renda que é a renda máxima para a pessoa poder conseguir o benefício assistencial. Então a primeira coisa é pegar, né, se você tem ali o acesso ao aplicativo Meu INSS, a negativa, lá vai ter a cópia do processo administrativo, o motivo da negativa, para você ter um norte, e quem vai dar esse norte é o advogado. É o advogado que vai ver, olha, você foi cortada porque a renda superou. Isso aqui tá certo ou não tá? Então vai te orientar, vai no CRAS, faz a regularização, não faz, ou já vamos entrar judicialmente para conseguir, inclusive, os retroativos. Muita gente, mesmo conseguindo a reativação do benefício, não consegue o pagamento dos retroativos. Ou não consegue a reativação, consegue um novo benefício, mas perdeu todos aqueles meses que ficou sem receber. Então, principalmente nesses casos agora, nessa baixa frenética que o INSS fez com o aumento de negativas, o ideal é procurar o advogado, porque o advogado já vai orientar, inclusive, na cobrança desses retroativos.
7: Perfeito. Tem mais áudio chegando. Boa tarde, quem chega?
4: Boa tarde, Vini. Boa tarde, Pedro. Boa tarde, doutora Maria Sayoki.
7: Boa tarde.
4: Doutora, eu vou completar 62 anos no próximo dia 4 e eu já devo ter quase uns 20 anos de contribuição. Eu quero saber se eu vou conseguir minha aposentadoria e o que eu tenho que fazer. Como dar entrada. Obrigada.
9: Vamos lá.
4: Meu nome é Sônia Aparecida Pereira do Santo.
9: Vamos lá, Sônia.
4: Obrigada.
9: Obrigada a você por ter entrado em contato com a gente aqui. Primeira coisa, no dia 4, né, é a data, a partir do dia 4, e eu sempre oriento a pessoa, seu aniversário é no dia 4, dê entrada no benefício no dia 4, não fica ali esperando, enrolando, porque é para você já não perder nem um dia, né, de aposentadoria. A entrada do benefício são duas formas, tá? A pessoa pode sozinha, pelo aplicativo Meu INSS, se não tem problema nenhum, tá tudo certinho, ela pode fazer a entrada do pedido pelo aplicativo Meu INSS, tá? Que é um direito do trabalhador. E como funciona? Você vai dar a entrada, fazer o pedido. O INSS ele tem 45 dias para analisar e concluir o benefício, tá? Não, o INSS não conclui em 45 dias, já oriento, até porque a gente sabe que aumentou muito a negativa, o governo está negando muito, o INSS está negando muito os benefícios previdenciários, já procurar ajuda jurídica. Segunda possibilidade é procurar o profissional da área do direito e especialista em previdência. Por quê? Porque o advogado tem, a OAB tem um convênio com o INSS, aonde a gente consegue já entrar diretamente por esse convênio e fazer o benefício, que sai muito mais rápido. Mas aí a gente tem que verificar com a pessoa. Muitas vezes a pessoa, mas eu não tenho como pagar o advogado, eu não tenho como ir lá e dar um dinheiro para o advogado entrar com a aposentadoria. Geralmente, assim como os advogados trabalhistas, a advocacia, né, que para o trabalhador, a advocacia ali mais social, que é tanto da previdência como a trabalhista, os advogados cobram no êxito, os advogados cobram quando sai o benefício, tá? Mas existem essas duas possibilidades. E já oriento ela a fazer isso o mais rápido possível no dia 4, né? Para não perder nada do dinheirinho dela, porque é um direito dela se aposentar, então que seja já no dia do aniversário.
7: Perfeito, amiga, tá aí. Tem mais áudio chegando.
6: Boa tarde, Vini. Boa tarde, doutora. Boa tarde a todos da Rádio Capital. Doutora, me fala uma coisa. Aqui, muitas vezes, as pessoas ficam doentes, correm pro INSS, ele recusa. As pessoas, às vezes, estão na idade de se aposentar, recusa. E tem muita gente que vai para a Bahia, porque não moram lá, moram aqui há muitos anos, vão para lá, ficam um tempo e lá se aposenta. com a idade menos de 60. Aí, fácil, rápido, pessoas que nunca pagou INSS, nem nunca viu uma enxada na vida. Aí, passa um tempo, chega uma certa idade, vão para lá, um instantinho se aposentam. Qual, por quê? Qual é essa diferença de lá ser rápido e aqui não? Obrigada, boa tarde.
9: E aí, doutor? Então, mistério, né? Porque não deveria ser assim.
7: Ah, tá? A lei mistério. É para todos, né?
9: É, tem, a gente tem que tomar muito cuidado com essas facilidades, supostas facilidades, né? Porque, inclusive, já teve muita denúncia de gente que tem escritórios com 50, 60 mil clientes e que, incrivelmente, os benefícios saem muito rápido, de uma maneira, né, espetacular. Tanto é que tem aí também muita gente respondendo processo na Polícia Federal por causa de fraude, né? Fingindo que trabalhou na roça, documentos falsificados para conseguir aposentadoria rural, pessoas que não teriam direito a benefício assistencial, que é o BPC Loas, e mesmo assim conseguiram, né? Fraudando, juntando documentação falsa, mentindo, mas, né? A gente tem que entender que o que é certo é certo, o errado, né, o que mentindo, fraudando, enganando a Previdência, um dia é descoberto e um dia essa pessoa, a casa cai, como falam, né, e essa pessoa pode ser aí pega nesses pentes finos que a gente tem e serem condenadas, né, a tanto devolver todo o dinheiro, né, pela concessão de um benefício falso, fraudulento, como também a responderem criminalmente perante a Polícia Federal, a Justiça Federal,
7: aí dói, né?
9: Porque é um crime federal, tá? Então, tem gente sim, viu, amiga? Eu não vou falar não que tem gente que faz isso, eu já vi muito, como já tive que pegar casos, assim, de tentar defender a pessoa perante a Previdência, porque era nítido que foi enganada. E muitas dessas pessoas são enganadas mesmo. São pessoas que vão lá na boa-fé, que caem aí na mão de gente mal-intencionada e a pessoa acaba assinando. Às vezes a pessoa é leiga, não sabe escrever, não sabe ler. Às vezes é uma pessoa muito simples, acredita, né? Já vi gente que deu dinheiro achando que a pessoa que iria aposentar ia pagar atrasados e na verdade não era. A pessoa estava falsificando documentos. Então a gente tem que tomar muito cuidado. É muito simples. Quem trabalhou na roça, aposenta mais cedo, mas tem que ter trabalhado lá 15 anos na roça, né? Quem nunca pagou o INSS, tem que estar dentro da lei, tem que ser uma pessoa de baixa renda, carente, com uma renda de até um quarto do salário mínimo por pessoa. Nossa. Não existe milagre, tá? Ah, você vai aposentar por idade? Vai aposentar por idade, mas você tem que ter no mínimo 15 anos de INSS pago. Então não existe milagre, não existe jeitinho. É esse que é o problema, né? A gente já vive num país
7: que, né, tudo é o jeitinho.
9: Tudo é falcatrua, tudo é o jeitinho, né? As pessoas acabam não acreditando muito porque o exemplo tá vindo lá de cima, tá vindo de Brasília, toda a roubalheira, todas as coisas erradas que a gente vem assistindo aí todos os dias, então as pessoas se acham também no direito de dar o jeitinho. Só que lembre-se, não é todo mundo que tem direito a advogados milionários do STF.
7: Do alto escalão.
9: Exatamente.
0: Não é todo mundo que está segurando muita informação para não acabar com o país.
9: Exatamente.
0: Né?
9: E a corda sempre arrebenta no lado mais fraco. Tá? Você pode sim ficar aí recebendo um tempo ou outro, mas uma hora vai aparecer, uma hora você vai ser chamado, uma hora vai ter uma denúncia, porque você concorda que, às vezes, muito escritório no interior, em cidadezinha, que tem 15, 20 mil habitantes, tem 60, 70 mil clientes, como isso acontece?
0: Conta não bate, né?
7: Se duvidar, né?
9: É estranho, né? Não é compatível com a região. Então, uma hora, e isso vai estourar, como estourou o escândalo do INSS, desses sindicatos que eram uma portinha que nem tinha nada, e tinham lá milhões e milhões de associados, né? Uma hora.
7: Uma hora aparece.
9: Aparece. Então, assim, eu acho que a gente tem que fazer a nossa parte. Eu acho que a gente tem que ser correto. Eu acho que a gente tem que fazer as coisas certas. Trabalhou na roça, tem direito. Não trabalhou, não tem direito. Não vai cair no conto do vigário que tem um jeitinho, que tem não sei o quê. Você tem renda, tem casa de aluguel, tem uma vida. Você não vai ter direito ao LOAS, porque você já tem renda. Uhum. Não adianta que você não pagou 15 anos de contribuição, que você não tem idade. Você não pode aposentar. Então, o jeitinho, tem gente que dá o jeitinho. Só que uma hora esse jeitinho dá ruim.
7: É verdade.
9: E dá ruim da polícia e
7: cadeia.
9: Da cadeia. Eu já vi senhorinha de 80 e poucos anos presa por causa de fraude.
7: Então,
9: né?
7: Gente,
9: eu já vi juiz dar voz de prisão para mulher que mentiu de pensão por morte, que não estava casada com o falecido, e apareceu a viúva certa lá. E eu já vi juiz dar voz de prisão para idosa. Né? Então, a gente não pode querer ser muito espertão, porque somos mortais, né? Não somos lá do STF, do Planalto, do Senado.
0: A gente não manda prender, não manda soltar, não manda pôr tornozeleira, manda ficar em casa, rouba
9: milhão. Não, a gente não tem essas costas quentes. Poder, né? Então, uma hora a casa cai, né, Vini?
7: E, doutora, tantas mensagens chegaram, né? Como que as pessoas podem fazer, as pessoas que a gente não conseguiu atender aqui, para entrar em contato com o SOS Previdência?
9: Vini, pode entrar em contato com a nossa produção. A gente tem aí o nosso canal de atendimento do SOS Previdência. Ó, SOS Presidente. Quase. SOS Previdência, gente. É o WhatsApp, só mensagem de áudio ou de texto. Pode mandar pra gente no 011 965 01 1000. Também tem lá o nosso link lá na bio também do Instagram, do TikTok, lá do YouTube, que também vai ter acesso aos nossos canais de atendimento, que é Maria Faioque com CK no Instagram, selinho de verificado, Maria Faioque Oficial no TikTok e no YouTube.
7: E toda terça-feira aqui na Rádio Capital, Chega Pra Cá. Doutor, muito obrigado, até a próxima semana.
9: Obrigada, Vi, obrigada, Pedro,
7: beijo,
9: Tule, todo mundo da Rádio Capital.
7: Boa
9: e
7: semana.
9: Vamos rezar, meu povo, essa muito chuva parar, que não tá dando mais.
7: E a gente vai rapidinho pro intervalo e a gente já volta com Cala a Boca Mais.
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11: Dezessete horas e 18 minutos, estamos de volta aqui no Chega Pra Cá. Vamos então naquele quadro que você ama, tá com saudade? Cala a boca, Magda!
12: Cala a

A gente tem que contar, porque aqui é o quadro não é meu, né? O quadro não é meu, é um quadro do programa. E chega cada histórias aqui, que tem histórias que eu não acho novidade, porque o mundo tá tão de ponta cabeça que pra mim isso pode acontecer. Tem histórias surpreendentes, tem histórias emocionantes, tem aquelas que deixa a gente, né, com o fio do cabelo do pé arrepiado. E tem histórias que eu não gostaria de opinar, porque o meio que a gente vive da comunicação, né, a gente, se for cancelado, já era, sabe como funciona o negócio, né? Essa é uma das histórias que eu não gostaria de opinar. Então, eu vou deixar vocês opinarem, né? Então, vamos de história, então. Vamos de história. Você que tá aí nos ouvindo e nos assistindo. Vamos lá, então. Foque em mim, produção. Vini Pedro, eu sou mãe de um menino de 5 anos e estou vivendo o pior momento da minha vida. Meu filho é uma criança muito teimosa. Eu amo meu filho mais do que tudo nessa vida. Mas quem é mãe sabe que tem hora que a criança testa todos os nossos limites. Outro dia, um dia normal na minha vida, um dia normal, eu fui ao mercadinho aqui do bairro comprar algumas coisas para fazer o almoço. Passamos pelo corredor e ele estava comigo. Passamos pelo corredor e ele viu uma caixa de bombom. E aí ele puxou e eu falei, não, filho, não, coloca no lugar porque mamãe não vai levar o bombom hoje. E ele olhou para mim e puxou outra caixa de bombom. E eu falei de novo, não.

que eu jamais imaginei. Uma mulher que estava perto veio pra cima de mim e falou: você está maluca? Você é maluca? Vai bater na criança mesmo? E eu respondi: minha senhora, ele é meu filho. Eu estou educando meu filho. E ela gritou: isso não é educação. Temos uma agressora de crianças aqui no mercado, minha gente. Temos uma agressora aqui, tá batendo na criança. E eu já tava nervosa. Eu falei: cuida da sua vida, minha senhora. Vai cuidar da sua vida, que a senhora não me conhece. E aí foi que a situação saiu do controle. Ela veio pra cima de mim e me deu um tapa na cabeça e disse: ó, toma um tapa. Você não gosta de dar tapa? Então toma um tapa. Pá. Ah, Vini. Minha filha, eu só virei um socão na cara dela. Foi aquele quebra-pau dentro do mercado. Funcionário tentando separar, a criança gritando pra tudo quanto é lado, o povo filmando com o celular. Meu filho, óbvio, ficou assustado, começou a chorar. E eu saí de lá pensando que o problema tinha terminado. Catei a criança, larguei a compra e fui embora. Mas não terminou, não. Essa mulher mora aqui no bairro. E ela começou a espalhar pra vizinhança que eu sou a mãe que bate no próprio filho. Falou que eu vivo agredindo criança. Só que ela não contou que ela me deu um tapa. E agora? Eu falei: eu vou engolir, porque se eu encontrar essa mulher de novo, eu vou estourar a cara dela. Porque meu filho, eu ensino com a minha educação. É meu filho, a educação é minha. Mas estava eu em casa novamente, quando de repente toca a campainha. Conselho Tutelar. Conselho Tutelar apareceu na minha casa, dizendo que ela denunciou. Conversaram comigo, fizeram perguntas, quiseram saber sobre o meu filho. Quiseram saber o porquê que eu dei o tapa na mão dele. Perguntou se eu agrido a criança todos os dias. Olha, eu me segurei para não ser mal criada. Eu fiquei desesperada. Por quê? Eles fizeram uma entrevista com os vizinhos. Os vizinhos que a bandida está colocando contra mim. E eu estou com um pouco de medo, sim. Eu preciso dizer isso para vocês, porque essa história está tomando uma proporção que eu não estou conseguindo controlar. E os vizinhos estão vindo me perguntar, vizinhos que sempre me cumprimentaram, que eu sempre conversei, se eu bato mesmo na criança. Teve uma vizinha que chegou a me falar: se fosse uma boa mãe, não bateria no filho. Nossa, eu chorei de raiva. Eu sei que eu não deveria ter batido na mão dele. Eu reconheço isso. Mas, gente, vamos lá. Eu não vou ser hipócrita aqui, não. Antigamente, a educação funcionava. Agora tem essa educação de Nutelinha. Por isso que essas crianças vivem e são o que são. Eu vou educar meu filho do jeito que eu quero. E um tapinha na mão não acaba com criança nenhum, não. Ensina um homem ser homem. Respeitar o não. Respeitar a mãe, a família. E agora eu estou com medo. Medo de perder meu filho. Por tentar ensinar ele o não. Medo de que uma briga de mercado vire um problema muito maior. Eu estou com tanta raiva dessa mulher que tenho vontade de ir atrás dela e perguntar: você quer acabar com a minha vida? Fala logo.
Mas minha família, meu marido, diz pra

0: não procurar essa mulher. Não faz nada, mas eu não sei, eu tenho um gênio forte. Porque qualquer nova confusão pode piorar ainda mais essa situação. Eu estou completamente perdida. Errei em dar um tapa na mão do meu filho? Não sei se eu errei. Mas essa mulher tinha o direito de dar um tapa na minha cabeça, de fazer o estardalhaço no supermercado e depois sair contando pra todo mundo que eu sou uma mãe agressora? De verdade, eu estou escrevendo pra ouvir o palpite, a opinião de vocês. Talvez realmente eu tenha perdido o senso. Me ajude. 983-34-5777. Uma mãe desesperada, uma situação. Eu acredito que muitas que estão nos ouvindo pode ter passado, tentado fazer uma correção aí. Alguém foi lá e deu pitaco, não sei. Mas eu quero saber de você. Se você estivesse no lugar desta mãe, como que você agiria a partir de agora com uma pessoa desta influenciando? Ou se você fosse a mulher que estava no mercado, você tomaria a mesma atitude da outra, de recriminá-la? Ou cada um tem o seu problema e cada um resolve o seu problema? 983-345777, Pedro Casagrande. Quer
1: por
0: opinar?
1: Que você não quer
0: eu
1: lá?
0: Não vou opinar.
1: Por quê?
0: Por que não?
1: Mas...
0: Talvez mais tarde.
1: Essa outra moça aí, essa infeliz aí. Vamos falar assim. É infeliz a outra. A Rock
0: Intrometida.
1: Balboa. A Rock Balboa. Ela é mãe?
0: Então, é a primeira pergunta, né?
1: Então se coloque no seu lugar. Você não sabe de nada. Vamos começar, vamos partir por aí. Ela não sabe de nada. Não sabe de nada. Se ela não é mãe... Tudo bem, a gente pode chegar aqui e vir com aquele discurso bonito. Hoje tudo mudou, claro, tudo bem. Hoje é diferente de antigamente. A educação é diferente. Ah, esses jovens, vamos ser saudosistas aqui. Esses jovens não respeitam mais ninguém. Tudo bem, a gente pode até falar isso. O que não deixa de ser um fato, né? Não vamos generalizar todos os jovens. Alguns, às vezes a grande parte. Tem pai e mãe que opta por não bater. Tem pai e mãe que vai dar um tapinha. Tem pai e mãe que vai tirar o couro. Na realidade é essa. Hoje é muito difícil a gente falar, pode bater na criança pra educar? Por questão legal, não. Não pode. Agora, tem outras questões que é educação. Você apanhou? Rosino, de vara de marmelo. Não apanhou, Rosino.
0: Você quer mesmo?
1: Não, ele apanhou pra caramba.
0: Eu não vou usar o espaço do microfone. Então,
1: eu também, por incrível que pareça. Eu apanhei, mas não era que nem na época dos meus avós, do meu pai, que era vara de marmelo. Era muito assim. Eu tomei uma cintada uma vez na vida. Só uma cintada. O resto foi tapa e chinelo. Então assim, foi uma cintada, tapa e chinelo. E tá tudo bem, tô aqui, tô vivo, você também, Rosinho também, tu também, tá todo mundo aqui. A maioria aqui apanhou, e imagino que você aí também. Agora, é que hoje tudo mudou, tudo tá diferente. Se ela quer fazer o inferno da vida, ela vai perder tempo. Tudo bem, chamou o conselho tutelar, pô, puta coisa chata, é desconfortável, você acaba sendo mal falado, é uma situação... Mas essa senhora, talvez... O sonho dela fosse ser mãe. Como ela não foi, ela fala, eu vou ter que ensinar ela a ser mãe.
0: Destruir a vida dela.
1: Porque o meu sonho era ser mãe, não consegui ser mãe. Aí ela tá, entre aspas e diversas, ela tá maltratando a criança. E eu que tanto queria ser mãe, agora não posso ser mãe, eu tenho que ver isso. Sim, é... O que você falou, cancelamento e tal. Ela é tipo a Luana Piovani. A moça do mercado.
0: Uhum.
1: Entendeu? gosta de cuidar da vida dos outros e às vezes não sabe de nada. Se você não queria ser cancelado, um abraço pra Luana Piovani. Falamos aqui. Um abraço pra Luana Piovani, tá? Agora você fala o que você quiser, que se alguém... Não. Agora você
0: fala o que você quiser. 983-34-577. Luana Piovani,
1: chata pra caramba, que é cuidar da vida dos outros.
0: Tem áudio.
2: Boa tarde, Vini. Boa tarde, Pedro. Boa tarde a todos. Olha, minha amiga, eu tinha feito a mesma coisa que você fez, porque eu criei 3 filhos. Eu nunca espanquei meus filhos, não, mas um tapinha na mão não faz mal a ninguém.
1: Tapinha na bunda.
2: E essa mulher não deve ter o que fazer, né? Os filhos dela devem ser tudo largado aí na rua, criado de qualquer jeito, né? Então não tenha medo, não, que o conselho tutelar não vai tomar seu filho. Não é assim que ele pega filho, não. Ele tem que ter prova de espancamento, ele tem que ver se a criança passa dificuldade de comida, de maus trato, né? Assim não, não fica com medo não. E se você encontrar com essa mulher, dê um cacete nela de novo, porque o que você bateu foi pouco. Beijo para todos, Francisca.
0: Beijo, um beijo, Francisca.
3: Olha, amigo, você não fez errado não, dá um tapa na mão dele não. Antes você dá um tapa na mão dele, que ele te dá um tapa na cara. Porque se você não dá educação, quem vai dar? A escola do mundo? Não. Essa mulher te deu um tapa na cabeça, deu uma porrada no meio da boca dela. Já que tava fudida, fudida e meia.
1: Ô, moça, são quase
3: 5h33. Comigo, dá uma porrada no meio da boca dela e fazer engolir os dentes. Você não tá errada, não. Educa seu filho, sim. E se você perder a guarda dele, mais tarde você pega de novo. Não tem boca, não. É só você provar. Pra essa vagabunda aí, que você não deve bater no seu filho, não. Massacrando seu filho, não. Fala pra ela, leva pra tua casa. Né? A hora que tiver um filho aí mexendo nas coisas dos outros, entrando no mercado, mexendo nas coisas, fala pra ela, leva pra tua casa. Né? É você que me perdoa, mas se eu fosse você, eu visse ela na hora, eu falava pra ela. Ah, você tá achando ruim? Seu filho caga na sua boca? É a Maria Aparecida Biritiba Mirim.
0: Um beijo, querida.
4: Boa tarde, Vini. Boa tarde, Pedro. Tudo bom? Cacito Pega. Se fosse comigo, eu daria nela uma surra. Para tomar vergonha na cara e para intrometer em família dos outros. É por isso que hoje tem muito bandido no mundo, muitas mulheres vagabundas com 12 anos, menina tá dando pra rua fora por causa disso. Pai não pode corrigir, mãe não pode corrigir, ninguém pode corrigir. É por causa do conceito dela.
0: Um beijo maravilhoso.
1: Beijo. É porque tem pai que exagera também, né? Pô, tá louco.
5: Boa tarde, Vini. Boa Pedro tarde. Casagrande.
1: Fala, Léo.
5: Me chamo Leonardo.
1: E aí, Léo?
5: Moro no Tremembé.
1: E aí, Tremembé?
5: Minha amiga, agora você vai pensar bem o que você fez, tá? Você devia ter dado educação severa. Assim, não é pra bater. Claro que não. Por quê? Eu tô achando que ele tá muito em celular. Se ele tiver muito celular, tira o celular dele, videogame, essas coisas. Que antigamente, os nossos pais batiam na gente se a gente fizesse coisa errada. Até professor, antigamente, batia nos alunos com palmatória. Certo? E hoje não se pode bater mais, porque qualquer coisa vai pra cadeia. Então, minha amiga, agora você vai ver o que você fez, pra ver a caga que você fez, tá? Esse é uma bronca, esse é uma diferença que eu tô, tá? Então, minha amiga, pensa bem o que você fez e dá educação pra ele direito, tá? Porque criança tem que dar educação mesmo, não batendo. Tem que cortar tudo que ele gosta, televisão, brinquedos e assim vai, tá ok? Uma boa tarde e até logo.
0: Um beijo, Léo. A Rosana Coppola aqui, eu lembrei da minha mãe, gente. Ela escreveu assim, olha, deveria ter comprado a caixa de chocolate e enfiar tudo na boca do filhinho. Come aí, infeliz, agora. Eu me lembrei da minha mãe, gente do céu. Vamos para intervalo, né? Porque se eu for
1: comprar vai aqui... Você não vai, né?
0: Talvez depois do intervalo.
1: Você quer que eu fale mais de quem na internet? Quer que eu fale do Léo Dias? Eu falo do Léo Dias. Ele vai investigar a minha vida, o Léo Dias. Beijo, Léo Dias.
0: A gente volta já já.
1: Te amo, hein?
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10: Para você ligado na capital que utiliza transporte público, metrô, CPTM, Via Mobilidade, linhas de ônibus operando normalmente, inclusive a linha 3 vermelha, que até agora há pouco tinha velocidade reduzida, mas agora está tudo ok. Marginal do Tietê, se o seu destino é a Castelo Branco, caminho bom, hein? Da chegada pela Ayrton Dutra até a região do Sambódromo. Passando o Sambódromo, evite a expressa e a péssima até a Castelo Central, melhor. Para Dutra e Ayrton, pior trecho da Tietê está entre a Júlio de Mesquita Neto e a aproximação e acesso à Dutra. Evite a expressa, a pista local está melhor. 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
25: Cala a boca. Boa tarde, Vini.
0: Boa tarde,
25: maravilhosa. Todos os ouvintes da Rádio Capital. Eu mesma, a Pantera aqui de Santos. Ô, Vini.
0: Oi, amor.
25: Eu não sou mãe, logicamente, né? Mas eu tenho meu irmão especial. Ele tem 57 anos. Ele também dá nó em pingo d'água. Ele tem síndrome de Down. E uma vez eu também já passei dois sufocos com ele. Às vezes eu passo uns no médico, mas no mercado uma vez ele chegou e queria, porque ele gosta de salsicha, de coxinha, tudo que ele vê ele quer. Uhum. Eu peguei e falei assim: não vou levar a salsicha, não. Menino, ele deitou no chão. Eu peguei e falei assim, ou você levanta do chão, eu te pico um tapa no pé do teu ouvido. Menina, uma mulher chegou perto de mim e falou assim, você é o quê? Pensou que eu era empregada, sei lá, que diabo que a mulher pensou que eu era, menina. A mulher já engrossou, eu peguei e falei assim, ah, é meu irmão, e não se mete não, porque senão o caldo vai engrossar. Mas a gente passa. E minha mãe, ela, acho que ela soube me criar, né? Porque agora eu não tava olhando eles tudo. Mas ela só me olhava. Eu já sabia se eu ia apanhar, se não ia apanhar. Só de olhar eu já sabia.
0: É verdade.
25: Mas também, eu tô com 51, né? Um beijo e miau. Senão o áudio fica muito grande. Tchau.
0: Um beijo, Monique.
25: Boa noite a tutti.
0: Bona, um beijo.
2: Oi, Vini. Oi, Pedro. Mais uma vez aqui com vocês, é a Karina do Tatuapé. Como é que é? Ela deu tapa na mão do menino para educar. Porque o menino começou a fazer maquiagem. Qual o problema dela fazer isso? Eu não vejo problema nenhum. E essa mulher aí, ela tinha era que, como é que fala? Era que se pôr no lugar dela, né? Porque a mãe tá querendo educar, se ela estivesse espancando a criança, tudo bem. Mas ela não estava espancando, ela deu um tapinha na mão do menino e para educar o menino. Porque ele começou a fazer coisa que não deve. Para mostrar para ele que não era certo. É por isso que tem um monte de, hoje, de adolescente, de jovem aí delinquente. Porque os pais não sabem educar mais. Aí acha que é, ai filhinho... Não faz isso, não faz isso. Porque eu vejo aí um monte de mães que tratam os filhos desse jeito. Eu vejo muita gente por aí, muitos pais, muitas mães, que são contra dar um tapinha. Tapinha não dói não, não mata não, ninguém não. Se fosse assim eu tinha morrido. Vai se pôr no lugar dela, essa mulher aí feliz, né? Que quer ficar se intrometendo. Beijo,
0: Karina,
2: tchau,
0: beijo, um beijo.
3: Oi, Vini, boa tarde, Túlio, Pedro, Luiz.
1: Boa tarde.
3: Rosindo, toda a equipe, Maria Quitéria. Gente do céu, como tem gente idiota nesse mundo, hein? Se mete na vida dos outros sem eira nem beira. Gosta de uma confusão. Ah, eu não sei o que eu falei com essa mulher. Primeira coisa que ela não tem nada a ver com a vida dos outros, se bate ou não bate. Agora, se você vê uma pessoa espancando uma criança, é outra coisa, mas um tapa na mão, isso é normal. Eu não batia no meu filho no supermercado quando se ele pedisse alguma coisa. A minha filha uma vez se deitou no chão, ficou batendo as perninhas. Eu saí daquele lá e fui para outra sessão, deixei ela lá sozinha. Ela levantou e veio correndo. Então, e tem uma coisa muito boa da gente fazer. Era um beliscãozinho retrucido, como a minha mãe fazia. Pega os dois dedos assim, corta.
1: Explica, Quitéria, vai.
3: Tosse. Aí ele começa a chorar. Não sei se não fez nada.
1: Fica tá quieto. Longe,
3: você só deu aquele beliscãozinho. Nossa, o bicho fica quietinho.
1: Nós,
3: né? A lagoa era assim, né?
1: Oh.
3: Boa tarde, gente. Não tem que fazer nada. Fica na tua. Deixa ela fazer a verdade virar, com certeza.
0: Um beijo.
1: Beijo. Você não vai falar?
0: Não.
1: Por quê?
0: Não, vou falar. Tá, a minha mãe é de Alagoas.
1: Não é isso.
0: A minha mãe é de Alagoas. Eu também tomava esses belisquinhos, beliscões.
1: E se você visse no mercado uma situação dessa?
0: Eu não ia fazer nada.
1: E se fosse com você? Se fosse você com o seu filho?
0: Você quer que eu te responda?
1: Não, eu tô tentando arrancar as respostas. Eu tô usando de pomba aqui.
0: A resposta era o seguinte. A resposta para essa pergunta. Deus falou. Vini Delacarte não será pai. Porque senão eu já tinha perdido o meu réu primário.
1: E se alguém chega e fala, você não pode sair pra passear com os cachorros. E os cachorros... Tomate, azeitona, latindo. E aí alguém reclama dos cachorros. E aí você chega por acaso... cachorro às vezes é que nem criança. Você chega e dá um tapinha no bumbum. Não pode bater no cachorro então, assim.
0: Você sabe que eu passei uma coisa dessa, só que é inverso. Porque agora tá... Quando vai falar de pet, muda o negócio. Porque faz um tempo a gente desceu. E eles ficam, né, apavorados, latindo, né? E eu fui chamar a atenção deles, né? Falei, não pode. Na volta entrando no condomínio. Falei, não pode latir! Onde já se viu latir? Pra que tá latindo? Meu filho. Eu quase fui trucidado, porque no meu condomínio, quem manda lá
1: é a Luísa
0: são
1: Mel.
0: Os cachorros. Todo mundo, eu não tenho problema com isso. Então lá a gente não tem problema.
1: Ah,
0: entendeu?
1: Entendi.
0: Então lá não tem problema. Aí a senhora falou assim: olha só, eles só conseguem se comunicar através do latido. E você quer que ele pare de latir?
1: Sim.
0: Aí eu falei,
1: nesse momento, sim.
0: Tudo bem, minha senhora, tudo bem. E assim, então lá eu não tenho problema, graças a Deus. Então, eu não sei como eu agiria se eu tivesse esse problema. Mas voltando pro mundo humano... Ai, Pedro, nossa.
1: Por que você tá com medo de falar que
0: não, você... medo? Não tenho medo, não.
1: Não,
0: não, só quero poupar.
1: Por quê?
0: Só poupar quem? Poupar.
1: Poupar
0: me poupar, me poupar.
1: Sai.
0: Tem áudio, vai, toca.
4: Olá, gatões, boa tarde, tudo bem? Juliana do Jardim São Rafael. Querida, você não errou não, meu amor. O filho meu é seu, amor. Você educa da forma que você quiser. Há pessoas que são contra bater, planeta, até mesmo amor. Um tapa na mão, né? Porque hoje tem... estamos em outros tempos, né? Os psicólogos falam que não é necessário e tal, né? É que possamos respeitar o modo, sim, de cada um pensar, claro. Mas ao meu ver, ela não tinha direito nenhum de se intrometer na forma com a qual você está educando seu filho. É um direito seu, ele é seu filho, entendeu? Você não estava espancando o menino, dando tapa na cabeça dele com violência nem nada. Foi um tapinha na mão.
1: Tapinha na mão.
4: Eu não vejo nada demais nisso. Eles, olha, conselho tutelar. Se tiver algum conselheiro escutando, vocês têm que olhar, é criança que fica na rua, tá? Altas horas da noite, na chuva, tá bom? É isso que vocês têm que olhar, né? Não é esse tipo de denúncia ridícula.
1: Quem tá faltando
4: não.
1: muito Beijos. Na escola.
0: É verdade.
1: Agora você tá sabendo dessa? Quando tá faltando muito na escola, vai o conselho tutelar em casa, na escola pública. Então, pô, tem que tomar cuidado.
0: Um beijo, maravilhosa.
5: Boa tarde, Vini.
0: Boa tarde.
5: Boa tarde, Pedro. Rádio
1: Boa
5: Capital.
1: Tarde.
5: Ouvi.
0: Eu.
5: Ela falou que não pode bater, né? Mas quando vira bandido, a polícia bate, né? Quando tá drogado aí, quebrando tudo, roubando, todo mundo fala, não teve mãe, não teve pai. Então, eu acho que um tapa na mão é bem dado mesmo. Eu daria também. Eu acho que ela tá mais do que certa, e o filho é dela. É por isso que hoje tem tantos marginais. Porque a mãe e o pai passam a mão na cabeça e eles fazem o que querem. Eu e meus irmãos todos lá em casa apanhou. Apanhou de rei, apanhou de palmatória, apanhei de raiz de urtigão. Minha mãe bateu.
0: Eita.
5: E minha mãe tem 12 filhos e nenhum virou bandido. Todo mundo é trabalhador. Nem com droga ninguém se meteu. Porque apanhou. Se não tivesse apanhado, talvez não prestasse. Tenha uma boa tarde.
0: Boa tarde, maravilhosa. Um beijo.
7: Boa tarde, meus lindos.
0: Oi, amor.
7: Sobre cala a boca, Magda. É melhor a mãe dá um tapa na mão do que a polícia colocar uma algema na mão, da, né? Mais tarde. Te fala, velho, cada uma.
0: Que
7: nós apanhamos tanto. Olha, nós é tudo gente boa hoje em dia.
0: Pois é, minha amiga.
7: Beijo, amo vocês, seus lindos.
0: Um beijo. Tem mais áudio.
14: Boa tarde, Vini.
0: Oi.
14: Boa tarde. Acho que Pedro que isso. Tá aí, boa tarde equipe,
1: hoje
14: boa tarde
1: os
14: ouvintes.
1: Hoje...
14: Ela não fez errado de dar um tapinha na mão do filho, o menino estava desobedecendo, pegando as caixas de chocolate, e quando a gente fala não. Eu não sou mãe também, mas eu já cuidei de sobrinho, já fui bem durinha, entendeu? Eles me chamavam de megera, mas nenhum deles desviaram, todos são educados. E tem mais uma, ela fez certo, e em casa ela tem que conversar com o filho bastante sobre isso, porque, na verdade, tem criança que é marrenta, chega no meio de gente, quer mostrar, aprontar, e se ela deixasse, levasse, ele ia querer toda vez. Então, e outra, ela não tem que ir atrás dessa mulher, não, que ela não tem classe. Ela se meteu num campo que, de repente, ela nem conhece. Ela fica quieta na dela, cuide do filho dela. Se ele precisar dar um tapinha, uma palmadinha, dá, põe castigo, põe qualquer coisa para ele. Conversa muito com ele, né? E pronto, não precisa ela ir atrás de ninguém, não, que existe aquela conversa. Aquilo, quanto mais mexe, mais fede. Fica na dela e deixa essa mulher para lá. Quem quiser acreditar nela e acredita, ela procura criar o filho dela na maior, na melhor da educação, porque ela tá certa. Val Batista aqui do Guaimbu.
0: Boa tarde. Beijo, Val. Boa tarde. São 17 horas e 51 minutos, a gente vai rapidinho pro intervalo e a gente...

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3: Pra você ligado na capital, saindo de São Paulo pela Castelo até o Rodoanel, tudo bem. Alphaville também, boas condições. A partir de Barueri, o caminho congestiona do 26 até Itapevi no 32. Paciência nesse pedaço, cuidado com redução de velocidade repentina, pistas molhadas. Entre Itapevi e Barueri, entre Barueri e o Rodoanel e entre o Rodoanel e a chegada a São Paulo, acesso às marginais. Castelo Branco com pouco movimento. 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
6: 17 horas e 54 minutos. Já estamos de volta aqui, encerrando o programa. É, cala a boca, Magda, é isso, gente. Cada um, né, educa da forma que acha que tem que educar. E aprenda uma coisa: não se intrometa onde você não é chamado. E olha só, amanhã estaremos de volta aqui com chuva, com frio, para fazer esse programa
7: com a primavera,
6: junto com você, com a primavera.
7: A primavera,
6: qual flor
7: tia
6: que você
7: Carmen.
6: Mais gosta?
7: Ai, a primavera, tia, tia Lúcia.
6: Qual flor que você mais acha bonita?
7: Gosto de flor. Ah, bonito?
6: É, bonito.
7: Ah, o girassol.
6: Girassol.
7: O girassol. Você sabe por que, que o girassol ele gira?
6: Por quê?
7: Porque ele vai de acordo com o sol. Aí ele vai girando, buscando
6: então
7: o sol.
6: Então... ele tá um bom tempo sem girar, né?
7: É, tá. Ele tá gira-chuva agora.
6: Gira-chuva. Gente, muito obrigado pelo carinho, muito obrigado pela audiência. A gente volta amanhã aqui no mesmo horário. Muito obrigado, produção. Obrigado, Rosina. Obrigado, Pedro Casagrande.
7: Valeu, Vini. Ótimo final de terça-feira pra você. Amanhã, quarta, nós estamos por aqui no mesmo horário, na mesma rádio, na sintonia, sempre com vocês. Tchau, gente. Até amanhã.
6: Beijo do Vini. Tchau e...

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4: Últimas informações do trânsito na capital. Falando primeiro do transporte público, volta para casa ok para quem utiliza metrô, CPTM, Via Mobilidade, linhas de ônibus. Quem trafega pela cidade, principalmente pela marginal do Tietê, caminha até que não tá ruim, sentido Castelo Branco. O pior trecho tá pela expressa depois do Sambódromo. Até o acesso a Castelo Central está melhor. Para Dutra e Ayrton, a expressa muito congestionada tem dois pontos ruins. Entre a Ponte dos Remédios e a chegada pela Bandeirantes, tem um trecho de melhora, mas a partir da Ponte do Limão aí não tem vida fácil nem na expressa, nem na central, nem na local, até a aproximação à Dutra. 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

0: Muito boa noite pra você que tá ligado aqui na Capital, no FM 77.5, AM 1040, Capital com você. Este é o Capital da Bola com Basílio Amigos, chegando aqui na Capital com Carlos Rosino na mesa de som, Atule na produção, aqui no estúdio Rogério Rocha, Basílio Pé de Anjo, Luciano Fatioli, 22 de setembro de 2026. É o final do inverno, a chegada da primavera, com temperatura baixa em São Paulo, chuva o dia inteiro, chuva que já foi mais forte na parte da manhã e durante a tarde caindo em diferentes formatos e modelos, mas o suficiente para deixar o trânsito daquele jeito, com pistas escorregadias. Muita atenção você que está voltando do trabalho e quem já está em casa com a gente. Fique conosco até as 8 da noite. 11 983 345777, WhatsApp para você participar e fazer perguntas para o Basílio Pé de Anjo, para o Luciano Fatioli e, lógico, falar do que você quiser aqui no Capital da Bola com Basílio e Amigos. Hoje vamos continuar repercutindo o resultado da última rodada, a 21ª rodada, aliás, a 22ª, né, Rogério? É isso mesmo.
1: É isso mesmo.
0: Do Campeonato Brasileiro. E data FIFA, temos aí depoimentos, trechinhos das entrevistas dos jogadores que vão iniciar o novo ciclo com a seleção. Se já não era um clima daqueles na Copa, imagina agora, começando do zero, hein? Muito boa noite, Basílio Pé de Anjo. A última parada para quem não tá bem tentar se acertar e quem tá lá em cima tentar se manter lá em cima. Muito boa noite.
2: Boa noite, Raul. Boa noite, Rogério.
1: Oi, Baza.
2: Rosino. Tule, Fatioli e todos que nos acompanham também, né? É uma nova caminhada, temos vários convocados pela primeira vez, tem alguns convocados que pelo jeito sairão como titulares, né? Então vamos esperar que eles possam aproveitar a chance. E a única coisa que me deixa intrigado, Raul, é que eles não mudam a forma de se trabalhar, entendeu? Eu acho que nós tivemos mais pontos negativos desde a convocação até praticamente o último jogo que participou na Copa do Mundo do que nós ficarmos simplesmente imaginando, ai, vai dar chance, ai, vai... Não, não. Eu acho que não é só dentro de campo, não. A gente tem que corrigir as partes extra-campo, entendeu? Tem que procurar, pelo menos, sei lá, eu sou a favor muito, principalmente há muitos anos eu já falei isso para os próprios dirigentes do Corinthians, fazer uma cartilha, né? Para que todos os contratados tenham uma visão de que forma o clube vai estar trabalhando, pelo menos colocar aqueles que já venceram também na vida e possam chamar a atenção daqueles que estão sendo contratados. É o mesmo que a seleção poderia fazer nesse momento, né? Não precisa, não quer colocar cartilha? Então tá bom. Então coloca pessoas para pelo menos falarem a respeito de quando teve a sua primeira oportunidade, de que forma receberam. Não é simplesmente dar atenção para aqueles que estão fora. É muito mais empresário envolvido nisso, é muito mais as pessoas voltadas para o dinheiro que a seleção vai estar recebendo, muito mais voltado com coisas que só interessam a si próprio. Mas a seleção praticamente fica resignada a terceiro plano.
0: 19-7, alô, Luciano Fatioli, boa noite, Fati!
3: Ei, Raul, boa noite, boa noite. É Baza, Rogério, a todos, minha gratidão ao Baza por estar aí no Capital da Bola com Basílio e amigos. Olha, que delícia, viu, fazer aleluia com o dinheiro dos outros, viu? Oh, como é gostoso a farra do boi, da vaca, do bode, do jumento, é do veado, da girafa, do rinoceronte, do zoológico inteiro, hein? Como é gostoso fazer aleluia com dinheiro alheio, hein? Olha, ai meu Deus, a FIFA através da Corte Arbitral do Esporte condenou o Santos a pagar 15 milhões de reais ao Pedro Caixinha, aquele treinador português que tinha passado pelo Bragantino, veio para o Santos e fez um trabalho nada positivo. Pois bem, ele foi mandado embora, né? Pô, mas quem é que assinou esse contrato com esses valores? Boa pergunta, hein? Ai, no bumbum dos outros é colírio, né? No bumbum dos outros é colírio, para não falar o termo original da frase ou do ditado, né? Então, o Santos está condenado, não cabe recurso, se não pagar vai ter problemas, vai sofrer um novo transfer ban. O Santos tem que pagar 15 milhões de reais ao Pedro Caixinha e à sua comissão técnica por tê-lo mandado embora. Agora é aquela velha pergunta, eu nunca fui um bom aluno de matemática, viu? Nunca fui um bom aluno de matemática e sou extremamente curioso. Nossa, sempre fui curioso. Dos 15 milhões, quanto será que vai na mão do Pedro Caixinha? Pô, Fatioli, você é burro, pô. Se são 15 milhões que o clube deve a ele, são 15 milhões na mão dele. Ai, vamos devagar. Devagar e sempre. Calma, que tem muita curva no meio desse rio ou na descida desse rio, água abaixo, viu? Que pouca vergonha, ao fim da picada, viu? Vamos vincular ao CPF dos dirigentes as dívidas dos clubes. Bom, para finalizar, Santos já procura Cruzeiro para ficar com o Gabigol ou, em definitivo, ou prorrogar o empréstimo em 2027. E Felipe Coutinho e Neymar podem mesmo, um estreando, que no caso seria o Felipe Coutinho, e outro voltando contra o Flamengo no dia 8. Santos deve tirar esse jogo da fila e levar para o Morumbi, ou Arena do Corinthians, enfim. Mas não deve jogar na Vila. Daqui a pouco eu falo mais e mais, mas quero repetir. Como é gostoso fazer farra com dinheiro alheio, hein? Oh, maravilha! Um abraço, até já!
0: Até já, Luciano Fatioli, Rogério Rocha. Só uma correção, eu falei rodada 22 ou 28?
1: 28, isso mesmo.
0: Boa noite.
1: Faltam 10.
0: Boa noite, Raul. 10.
1: Boa noite, Raul Machado, Fatioli, Rosino, Basílio, Atuli, nossos ouvintes. Ontem tivemos alguns jogos, Raul, pela Série B, Cuiabá 3, Náutico 0. Ai, meu Náutico. Pelo futebol feminino, a semifinal, o Corinthians ganhou do Bahia mais uma vez, né?
0: As bravas!
1: 1-0, no agregado 2-0, agora vai fazer a final com São Paulo no dia 26, né? Agora de setembro, na Neoquímica Arena. E o jogo de volta, a final do Morumbis, no dia 3 de outubro.
0: Né? Você vai nesse?
1: Eu não sei
0: dia ainda. 3, Raul, dia 3, sua cadeira vai estar lá te esperando.
2: No dia 26, você não quer ir? Dia
1: 26. Mas eu vou de camisa de São Paulo ou não?
2: Não, aí você escolhe, tá bom, te deixa à vontade.
0: Você vai
2: lá, você é tratado como adversário, não inimigo.
1: Lá tem lanchinho?
2: Tem.
0: Ah, posso chamar uma sugestão?
2: Monsanto, eu libero o Monsanto
0: então. Vá com uma camisa branca.
1: Branca, né?
0: Uma calça preta.
1: Tá.
0: E coloque uma cueca vermelha. Aí você vai de tricolor.
1: Gostei. Rosa. Diga, Fatio, que rosa o quê? Tá maluco, rapaz? Que rosa o quê? E pelo futebol lá da Copa Paulista.
0: Notícia base, ruim essa, hein? Essa
1: quarta de final, dar, né? O Juventus empatou o jogo de volta, 1-1 com o Nilson João, como tinha perdido o primeiro jogo, então está fora da Copa Paulista, o seu querido Juventus, rapaz.
0: Uma noite triste. Jogou no Pacaembu ontem à noite. Inclusive, aquela nossa convidada aqui, que estava comigo, né, acertando ontem um evento que o Basílio vai participar domingo, ela estava no Pacaembu, eu falei, bom jogo! E quando acabou o jogo, eu falei, que pena.
1: Foi uma honra.
3: Então. Maria. Aliás, ó, só um pitaco aí de uma co-irmã, a Rádio Web Moca. Rádio Web Moca, do meu amigo Marcelo Santos, meu irmão, figura maravilhosa, o Marcelão é um dos responsáveis pela área de informática da Record TV e é radialista também. Aí ele tem a equipe da Web Rádio Moca que acompanha o Juventus jogar na Casa do Chapéu, eles vão na Casa do Chapéu, acompanham o Juventus. Ontem eles só tinham feito em São Paulo jogos na Jabari, né? Foi a primeira, e vão fora também, mas em São Paulo, no caso capital, a primeira vez saindo da Jabari ontem, viveram um momento épico, um momento histórico. Parabéns, Marcelo Santos e a todo o time Rádio Web Moca que estiveram na Arena Lá Pacaembu transmitindo a partida e fizeram uma festa danada. Pena que o que o time citado, que o Juventus não correspondeu, né, infelizmente, né?
1: Só um pouquinho, Fatioli, o seu amigo Marcelo Fernandes do Botafogo da Paraíba, né, infelizmente eu acho que ele não conseguiu, porque quem tá na frente aí, o Santa Cruz, né, o Santinha, tá pra voltar pra Série B, né, tá na Série C.
3: Uma Botafogo, pena, viu?
1: O Botafogo, infelizmente, tá com zero ponto, né?
3: Três partidas, três derrotas,
1: é isso mesmo.
3: Eu tenho falado com ele sempre após os jogos, falei inclusive no último final de semana, eles perderam para o Maringá.
1: Isso.
3: Eu tenho falado muito com ele, poxa vida, o time
1: 2-0.
3: Foi boa parte líder da classificação, foi primeiro colocado aí na Série C, invicto por 8 partidas consecutivas, 8 vitórias, e agora ainda tem uma esperança, como ele até fez uma postagem, o Marcelo, eu gosto muito dele, o Fernandes, enquanto tiver 1% de chance, 99% de fé, a gente não desiste, e eles ainda, lógico, tem uma chance pequena, mas tem, mas infelizmente, pô, de time imbatível, caramba, 3 derrotas consecutivas, um abraço ao Marcelo Fernandes, ao Belo, Belo que é o apelido do Botafogo da Paraíba, que tem o Nenê como camisa 10.
0: Perfeito, ó, aquele rápido intervalo, é rapidinho, 2 minutos, voltamos já com a sua pergunta para o Basílio e para o Luciano Fatioli.
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4: 19:16, olha, é o primeiro assunto a tratar aqui. A gente estava falando de queda de técnico ontem, muitos torcedores perguntando pro Basílio se o Diniz deveria ficar ou não. Pois bem, o Internacional de Porto Alegre vive um drama. O Colorado, que demitiu Paulo Pezzolano na última rodada, está acumulando rejeições e a situação é delicada porque as alternativas são escassas para definir o novo comandante do time na reta final do campeonato. O Inter precisa de uma campanha do nível de G4 para fugir do rebaixamento. O Luiz Ubeldia, que era o alvo principal, recusou, não quer assinar um contrato de curta duração, e ele também pediu um valor que o Inter não tem como pagar. Jair Ventura, outro, que está pressionado no Vitória, olha que coisa! O Basílio, o Inter vai atrás de um técnico, tá em má fase no Vitória, olha o desespero, porque não tem multa rescisória, só que o Jair Ventura falou que vai cumprir o contrato dele lá e tá fechado, independentemente do que aconteça. Diego Aguirre, Maurício Barbieri também, porque o Aguirre tem vínculo com o Peñarol, que não vai deixar o clube nesse momento.
5: Tem o Abelão, pega o Abelão.
4: É o que vai, entre aspas, sobrar. Rafael Lacerda, até o técnico da Chapecoense, foi consultado para saber detalhes se é possível uma negociação. Ou seja, foi-se o tempo, né, Basílio, que você tinha opções. Você vai rodando para um lado, rodando para o outro. E se o Corinthians tivesse demitido o Diniz... É fácil a gente fazer a lista aqui, eu brinco, encho o saco do Fatioli para ele falar os nomes. Não tem nome, Basílio. A essa altura do campeonato, que tem, mas é o que você falou ontem, vai trazer o Guardiola. Tem que ver se o cara quer vir também, né?
5: É, mas de repente ele tá desempregado, né? Eu acho que tá precisando de
6: dinheiro,
5: algum...
6: Né? Precisa de dinheiro.
5: Tá precisando, de repente ele pode vir. Mas brincadeiras à parte, mas você sabe que tá sendo até bom acontecer isso, Raul. Porque assim o dirigente, como o Fatioli sempre falou, põe o CNPJ, né, deles, e isso nunca vai acontecer, é lógico, né? Mas qual o dirigente que vai conseguir convencer um treinador com um tiro curto como esse? Eu acredito que até durante um ano vai encontrar algumas dificuldades, porque todos esses nomes que eles devem ter ido conversar, tá acompanhando o campeonato, né? E tá vendo, logicamente, o rendimento dessas equipes dentro de campo. Então ninguém também, se já tá queimado, não vai queimar mais ainda.
4: Pablo Fernandes, tá? Enquanto não tem definição, o auxiliar exclusivo, né, da comissão fixa do Inter, e acho que é ele que vai ficar. O próximo jogo do Inter contra o Corinthians, dia 7. Quem tá no YouTube vai ver a tabela agora. Ontem não deu tempo. A Túlio vai colocar pra gente a tabela do campeonato, faltando 10 rodadas. Alguns times que vão aparecer aí têm jogos a menos. Rogério Rocha, os 4 primeiros que estariam na Libertadores hoje, quais são?
6: Flamengo com 60 pontos, né? Em primeiro, Palmeiras em segundo com 57. Atlético do Paraná em terceiro com 49. E o Fluminense é o quarto com 48.
4: Um detalhe importante, tá? O Flamengo depende só de si e nesse momento ele tem uma vantagem, Baza, que é muito importante nessa reta final. Qual é a vantagem? Ele pode ainda ter um tropeço. Ele pode perder um jogo e mesmo que o Palmeiras ganhe, os dois empatam em número de pontos, mas no critério de desempate, que é o saldo de gols, o Flamengo é o campeão. Só que a gente tem que lembrar que os dois vão se enfrentar ainda. Então,
5: ainda tem um confronto direto.
4: Então a gordura é mínima, mas é uma vantagem. Para um time que estava 8 pontos atrás, é uma vantagem considerável. Na sequência...
5: Agora, não, até inverte um pouquinho. Antes eles falaram, olha, o Flamengo ainda tem um confronto direto, né? Agora não, quem pode falar é o Palmeiras. É. O Palmeiras que tem que falar, assim, também tem um confronto direto.
6: Que é em casa, né?
5: Que pode
6: em
5: também casa, tirar essa pode, diferença.
4: É. Em casa, né? E esse, tá existindo. Se os dois chegarem lá desse jeito aí, até o empate vai ser bom para o Flamengo, porque ele vai continuar mantendo a distância entre eles.
5: Dependendo das rodadas.
4: É, se chegarem lá sim, né? Mas o mais curioso é que os dois times, a gente vai fazer isso amanhã, eles têm praticamente os mesmos adversários. E sabe quem vai ser o fiel da balança para mim? Já vou adiantar já.
5: Quem? Corinthians.
4: Sim, Corinthians. É que o Corinthians pega o Palmeiras. Historicamente, sim, o Corinthians sempre... O Santos. O Santos e o Fatioli. Porque tanto o Flamengo...
5: Sim.
4: Como o Palmeiras vão ter que até a Vila Belmiro enfrentar Neymar e companhia. Ô, Fati, o Santos quer ganhar, o Santos quer subir pra Libertadores. A Vila fatalmente vai ser um fator decisivo pros dois aí, Fati. Olha, você acredita no seu Santos agora com o Gabigol fazendo gol atrás de gol? Você acha que esse peixe pode incomodar Flamengo e Palmeiras, Fati?
0: Olha, Flamengo e Palmeiras...

0: Deus, não, é isso mesmo, não teremos sido eliminados pelo Palmeiras. Os mais fanáticos estão ainda remoendo as cinzas da eliminação. Bom, de qualquer maneira, vamos lá, não teremos perdido, né? E de Atlético Mineiro também. Bom, enfim, vamos lá. A verdade é uma só, o Santos tem uma situação que é a seguinte, teoricamente, com o Neymar e com o Felipe Coutinho, o time vai pegar um jeito bem bacana. Teoricamente, com o Gabigol continuando a fazer gols e a ser mais participativo também, a preocupação fica sendo ainda a zaga. O Luan Pérez teve um jogo aí que foram partidaços, no outro entregou tudo. Então, essa é a dúvida maior da sequência do Santos, na minha opinião, do Campeonato Brasileiro, né?
1: Perfeito, vamos seguir com a tabela. Então, eu acho que o Santos vai ser o fiel da balança. E aí, os adversários mais difíceis do Palmeiras. O Palmeiras vai ter o Bahia na Fonte Nova.
2: É difícil,
1: o Atlético Paranaense na Arena da Baixada.
2: É difícil.
1: Corinthians no seu estádio, mas é um clássico.
2: Sim, sim.
1: Sempre muito difícil. E o Palmeiras vai ter o Cruzeiro, que está tentando Libertadores ainda, lá no Mineirão. Já o Flamengo, clássicos, vai ter o Fluminense e o Vasco. O Santos, que eu disse aqui,
2: sim.
1: Flamengo vai ter o Bahia, mas no Maracanã, e o Grêmio no Maracanã também. São os jogos mais difíceis. Depois os dois vão encerrar contra Curitiba e Chapecoense. Parece até, Fatioli, que quem fez a tabela sabia que os dois times iam brigar pelo título, porque Flamengo e Palmeiras jogam em São Paulo. Aí os jogos seguintes, Palmeiras pega o Curitiba e o Chapecoense, e o Flamengo pega Chapecoense e Curitiba. São dois times que não vão estar fazendo mais nada no campeonato, né? O campeonato vai ser decidido aí. Quem é o quinto?
2: Bahia, 46 pontos. O sexto, Cruzeiro, com 45 pontos. Sétimo, Atlético Mineiro, com 40 pontos. Oitavo é o Santos, com 38. Nono, Curitiba, com 38. Décimo, Bragantino, com 36. 11º, São Paulo, com 36. E 12º, Botafogo, com 35.
1: Atenção só, o Santos, quem tá no YouTube tá vendo o Santos em oitavo, tem 38. Só que ele tem um jogo a menos.
2: É isso mesmo.
1: Suponhamos que ele ganhe, ele vai a 41. E aí ele fica a 4 pontos, a 5 pontos do Bahia, que é o primeiro na zona, na pré-Libertadores. É isso, né?
2: É isso,
1: Bahia
2: mesmo,
1: o quinto, né?
2: Isso mesmo.
1: Na pré-Libertadores. É. Então essa faixa que está em azul aí, Cruzeiro, Galo, Santos, Curitiba, RB Bragantino, São Paulo e Botafogo, seriam os clubes na Sul-Americana.
2: Por enquanto é isso aí. Quem não vai nem em cima nem desce, né? Vitória é o 13º com 33 pontos, Corinthians 14º com 32, Mirassol 15º com 32 e o Vasco 16º com 31.
1: E agora, dentro da zona?
2: Grêmio 17º com 29, Inter 18º, 28, Remo, 19º, 23, e a Chapecoense, 20º, com 18 pontos, virtualmente, eu acho que rebaixada, né?
1: Pode deixar na tela aí, Túlio, por favor, olhando agora aí, Basílio, o que o Fatioli falou ontem, que ele falou, Chapecoense e Remo já foram. Então, é engraçado que vendo assim a gente começa a analisar melhor. Aí a gente acha, o Inter também tem a maior probabilidade.
2: Isso.
1: Aí onde está o Grêmio ali é que a gente acha que vai ser a luta, né? Dessa 17ª colocação. O Grêmio tem o fator Renato, o Vasco está nas três competições, eu acho que o Vasco é o fortíssimo candidato aí. E aí, Basílio, tem Mirassol e o Corinthians. Corinthians vai pegar todos os times que estão embaixo, menos a Chapecoense, que ele já jogou e se tivesse ganho, estava lá em cima, não estaria tão preocupado com isso. Ou seja, vai pegar Mirassol, Vasco, Grêmio, Internacional e o próprio Remo. São jogos que tanto pode jogar lá para cima, como pode jogar para baixo, né?
3: Eu vejo que do Internacional até São Paulo e o próprio Bragantino, que você pode colocar ali, são os
1: emoções
3: que vão ter muitas emoções ainda.
1: Tá? Porque você perdeu duas, você tá lá embaixo.
3: Desce com uma facilidade que você não imagina. O Corinthians veio assim. Ele chegou até...
1: Estava em sétimo.
3: Chegou em sétimo. Então você vê o que ele já despencou. E mesmo assim, teve duas rodadas que de sétimo. Ele ficou ali entre o sétimo e o oitavo. Ele não desceu muito, entendeu? Agora não. Agora cada resultado, principalmente de baixo para cima, tá o aumento deles reagindo, fazendo pontos.
1: Eu vou te dar um dado. 16 de agosto... pouco mais de um mês, um domingo, Corinthians.

0: pegou o Cruzeiro, começou com o time em reserva, depois colocou os titulares. Se ganhasse aquele jogo, iria para o quinto lugar. Acabou perdendo e, curiosamente, um dia antes, no sábado, foi quando foi anunciada a renovação do Memphis. De lá para cá...
1: Raul, olha só que interessante. Dos seis primeiros, né? Só o Fluminense trocou de técnico. O resto tudo é um técnico que começou o campeonato.
0: Então, dos seis primeiros, como é que é? Só o Fluminense trocou?
1: É, ó, Flamengo mesmo técnico, Palmeiras mesmo técnico, o Atlético também é o mesmo técnico, Bahia também é o Rogério, e o Cruzeiro também é o mesmo técnico.
0: Interessante, Basílio, isso, hein? O dos seis primeiros, só um não mudou de técnico, ou seja, aqueles que insistiram estão lá.
2: É até difícil você fazer esse comentário, porque eles também tiveram oscilações. Sim. Ali, desde o Atlético, Fluminense fez a troca, né, tá lá
1: prestigiando o Marcão. Isso, embora, isso.
2: É, o Cruzeiro...
1: Mantém ainda, né?
2: Mantém, mas eu ouvi a troca logo no início, né, que...
0: O Cruzeiro começou com o Tite, né?
1: Esse ano?
0: Sim.
1: Foi? Ah, então me
0: foi campeão mineiro e foi mandado embora, né? Deixa
1: eu ver, eu tenho aqui a lista dos que já foram.
0: Eu acho que o Tite, ele fez a primeira e a segunda rodada só. Acho. Mas mesmo assim.
2: Três ou quatro rodadas.
0: De qualquer forma.
1: Tem razão, Raul.
0: É.
1: O Tite saiu na sexta rodada.
0: Ah, então o Tite.
1: Me equivoquei, então.
0: A memória do Basílio, hein, Rosílio? Pelo amor de Deus, hein?
2: Não, mas ele começou aí. E eles insistindo e ele ainda.
1: Então, tira o
2: Cruzeiro. Tropeçando. Então,
1: dos cinco primeiros, do só cinco um,
0: primeiros,
1: só um.
0: Cinco no, primeiros,
1: só um tem que trocar o técnico.
0: Ô, Luciano Fatioli, uma pergunta a você. Eu sei que o campeonato não acabou ainda. É terrível fazer julgamento antes de acabar, enfim. Mas. Daria pra dizer que o Atlético Paranaense tá em terceiro lugar. E eu cheguei a achar que, vai ser cavalo paraguaio. Por ter voltado da Série B. Não joga um futebol brilhante, evidente, mas o Atlético em terceiro e a gente indo já pro quarto final do campeonato, dá para dizer que é a surpresa do campeonato? Em termos de expectativa realidade, ou você destaca alguma outra coisa?
3: Olha, sim. É, sim. Pela situação que veio, um time que, lógico, vem de uma Série B, você não espera contratações de... Não tem nenhum, pelo menos na minha opinião, não tem nenhum grande jogador, uma boa parte, nenhum jogador que... Ai, esse é um sucesso, né? Bateu o Viveiros lá fazendo gol para Dedéu. Boa parte dessa pontuação, boa parte dessa colocação, se deve a ele que acertou o pé. Também é daqueles meteoros, né? Esse ano tá fazendo gol para Dedéu, também ano que vem não sei se faz a mesma quantidade onde estiver jogando, mas... Sem dúvida, dá para considerar, sim.
0: Fati, olha, perguntar ao vivo aqui. O Marcelo Teixeira, ele... Ah, tá, já achei. Não, já era assim, 1º de janeiro. Yeah. É que o Marcelo Teixeira assumiu esse último mandato, não foi agora, ele assumiu no dia 1º de janeiro de 2024. E o mandato triênio termina agora, 2026. Então já era o Marcelo Teixeira. Basílio, a mesma pergunta que eu fiz pro Fati, olha, olhando essa tabela aí, o campeonato não acabou ainda, evidente, mas olhar o Atlético em terceiro ali, não joga um futebol vistoso, longe disso, né? Mas por ter vindo da Série B e tá em terceiro lugar, a gente pouco fala disso, mas é uma grande surpresa, porque imagina que quem sobe briga pra não cair, ele tá em terceiro.
2: É, mas ele é uma surpresa agradável.
0: Sim.
2: Por quê? Porque a gente conhece bem também a forma de trabalhar do Atlético. É aquele que, se o treinador perder duas, três, eles já querem mandar embora, entendeu? E esse ano, não. Ele veio fazendo aquilo mais importante, fazendo pontos. E olha que ele tem até um número considerável dentro de casa de vitórias. E fora de casa, ele tem bastante empate.
0: E engraçado que ele tem 43 gols. Você vê que é um time que faz até que bastante gols.
2: Sim.
0: Mas não, é um time coletivo. Você não tem uma grande estrela lá. Lógico, tem o seu gramado sintético, que não deixa de ser uma arma. Mas é um time que, se a gente fechasse os olhos aqui na aposta, todo mundo falaria Flamengo, Palmeiras e Cruzeiro. O Fluminense vai segurando essa cadeira cativa ali entre os cinco, junto com o Bahia, já pelo terceiro ano seguido. E aí, dali pra baixo, vem oscilando. Um ano chega o Corinthians naquela arrancada incrível. Esse ano, o Santos esboça seu time a dar uma arrancada no segundo turno. Bragantino meio de tabela, São Paulo também meio de tabela. O Mirassol esse ano, que é uma surpresa negativa, né? Quando ano passado, sim, ele estava lá em cima, sim, esse ano ele tá, se recuperou agora, depois que saiu da Libertadores, é que deu uma reagida.
2: E quando o Vasco definiu as contratações, os jogadores que chegaram, né?
1: O Atlético, você falou, tem 11 de saldo, ele fez 43, mas tomou 32, né?
0: E aí, Basílio, olhando o Corinthians ali, quando você olha para os critérios de desempate, você vê o saldo de menos um diz muito, né? Um time que o Diniz até que acertou a defesa no início, mas depois com os desfalques foi sucumbindo e o ataque praticamente muito frágil, né? Muito inoperante.
2: A fragilidade, ela sabe quando começou, Raul? Com o Dorival Júnior. Quando entrou o transfer ban, aí nós vimos que o clube se acomodou. Eu vejo dessa forma, a diretoria se acomodou achando que com aquele plantel, que foi a grande surpresa da Copa do Brasil do ano passado e que ganhou, eles achavam que esse time iria fazer uma surpresa muito mais agradável do que aquilo que aconteceu até quando foi campeão da Copa do Brasil. Também estava brigando ali entre a fase intermediária para baixo. E depois que reagiu de uma maneira, foi lá para cima. Então, eu particularmente, eu acredito e vejo que a diretoria se acomodou, principalmente pensando na Copa do Brasil, e não pensando naquilo que era mais importante, né? É o plantel, a formação de um plantel que você poderia ter um time titular que poderia ser forte. Mas você tem que trabalhar ainda mais que aquilo que a gente cansou de falar no início, né? Enquanto tá o regional, tava bom. Mas quando começou Copa do Brasil, Libertadores, então aí a gente já viu a situação se complicando. E isso praticamente nós fomos ver quase na fase final do campeonato estadual.
0: Tem uma pergunta pro Baza aqui antes do intervalo. Só que antes de fazer uma correção, que eu falei uma bobagem. A tabela continua na tela. Eu falei uma bobagem, mas graças a Deus não vai alterar o resultado, né? O primeiro critério de desempate sempre foi número de vitórias, não é saldo de gols, é número de vitórias. Então o Flamengo ainda pode perder uma,
1: sim,
0: que aí não vai, mas não pode nem empatar.
1: Sim.
0: Tem que ganhar, tem que ganhar. Aí, se ele perder pro Palmeiras, aí ele ainda vai ter uma vitória. Porque o Flamengo tem 18 vitórias... E o Palmeiras tem 16. Então tem uma gordura de um único jogo. Marley Gomes, pergunta que não quer calar para o Basílio. Se o Corinthians perder para o Inter, será que o Diniz vai cair? É a Marley que quer saber, Basílio. Não sou eu, não me xingue.
2: Marley, eu não acredito que ele caia, não. Além do... Eles só falaram do que os jogadores pediram, né? Mas ao mesmo tempo, os jogadores assumiram que vão reagir, Raul. Então você pode acreditar que aí sim a gente vai ver a cobrança entre eles próprios. A partir do momento que a diretoria entendeu o apelo dos jogadores, eu acho que o compromisso deles é maior que se imagina. Não precisa nem a torcida cobrar tanto. Eles vão ter que reagir por si próprios.
0: Ricardo de Indaiatuba pergunta para Luciano Fatioli se o Santos deve renovar com o Gabigol, sim ou não?
3: Deve, vai tentar, né? Vai tentar. Já iniciou tratativas para tentar uma prorrogação do empréstimo para 2027, porque senão o contrato em vigência é até dezembro agora desse ano. Vai tentar a prorrogação para o ano que vem, por mais um ano, ou vai tentar ficar com o jogador em definitivo. Já iniciou, já fez contatos lá com o pessoal do Cruzeiro.
0: E aí chegou mais uma para você aqui, que é o Lucas. Se com essas contratações, se você acha que o Neymar fica para 2027?
3: Acho que fica, viu? Acho que fica, até porque ele que andou se mexendo para, né? Ele que foi o intermediário, que falou diretamente com o Arthur, com o Felipe Coutinho. Acho que a chance é grande. Ele é o dono do Santos, né? Quem manda é ele. Então, ele vai determinar o que ele quer fazer e todos dizem amém e se ajoelham diante dele, né?
0: Ainda mais conseguir uma vaga para Libertadores, né, Basílio? Que é o grande objetivo dele. É um time para Libertadores.
2: É o grande objetivo. E acho que a gente já ouviu a própria declaração do Arthur, do Lima também, falando.
0: É um investimento, né? Está sendo feito.
2: Que estava,
0: né,
2: sendo um investimento a tiro curto. Mas o objetivo, você vê que eles estavam bem lá embaixo. Mas o objetivo era alcançar a Libertadores.
0: E o curioso é que o Santos passou a jogar melhor, ainda não tem a influência direta desses reforços, né?
2: Sim, sim,
0: é
2: um ainda
0: ambiente, mas o ambiente mudou, porque você vê o Arthur até perdeu o pênalti lá, mas você vê, o Coutinho ainda não jogou, o Neymar tá fora, mas é uma outra energia
2: não,
0: aqui, né?
2: Não, mas é outra energia, o ambiente fica mais saudável, a cobrança fica mais...
0: Diferente.
2: É bem diferente. Vamos enfatizar muito mais naquilo que eles fazem no dia a dia, que tudo acrescenta. E o momento que eles passaram lá atrás, você vai ver até antes do jogo do Corinthians, todo mundo falando, se ele perder pro Corinthians, aí pode ficar
0: verdade,
2: numa situação
0: eu de... Eu acho que aquele jogo virou a chave.
2: Aquele jogo foi a virada de chave.
0: E para você ver como a fase mudou, o Santos foi eliminado pro Galo. Teve aquela provocação toda em cima do Neymar. Normalmente, um time em viés de queda, ele não teria ganhado do Remo. Ele já reagiu rapidamente, ele já deu a resposta, né?
2: A resposta tem que ser sempre positiva, porque o próprio ambiente... E eles são sabedores o que eles passaram, né? A cobrança, a pressão que estava existindo, aquelas oscilações que o Santos tinha, né? Ele passou a não ter mais. Essa sequência de vitórias é tudo através dos bons resultados alcançados, principalmente pelo pontapé inicial, que foi fora de casa.
0: Ó, o Gabriel Douglas colocou técnicos que estão momentaneamente sem emprego. Eduardo Cudê, Jorge Sampaoli e o Roger Machado, que foi jogado pela torcida de São Paulo pro calabouço.
1: Até hoje sem ter empregado.
0: Esses aqui estão assim, se você ligar eles vêm.
1: Tem outros também, né?
0: Tem quem que você lembra?
1: Gilmar Del Pozo tá aqui também. Quem mais? Osório.
2: Mas esses treinadores...
1: Léo Condé.
2: Eu não sei, os nomes que vocês estão dando aí, eles não têm muita identidade com alguns clubes que estão ali brigando.
0: O Roger foi sondado no Corinthians, mas a torcida rejeitou igualzinha do São Paulo. Igualzinha do São Paulo, mesmo. Então, aí trouxeram o Cuca. Que aí ficou um tempinho depois do Luxemburgo. Comercial, né? Rapidinho, voltamos já para ouvir os selecionáveis.
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19: Oi, João Machado, boa noite. Oi, João Alberto Basílio, boa noite. Oi, João Alberto Basílio. Você que está no Corinthians, vai lá sempre, tem reunião, tem jogo, fica sentado lá com os majestados assim, de diretoria. Eu vou fazer uma pergunta para você. Você é um cara muito inteligente e vivido. Você acha que o Corinthians está fazendo corpo mole porque não está recebendo? Ou o jogador é ruim mesmo? Porque o Corinthians joga 90 e tantos minutos, quase 100 minutos, e chuta duas, três bolas no gol. E perde muito, e erra muito passe. Por que está acontecendo, João Alberto Atilio? O time está treinando mal ou o treinador é ruim? Para mim, o treinador do Corinthians é muito fraco. E o jogador precisa tomar vergonha na cara, jogar bola. Que se eles ganham para jogar bola, tem que jogar. Não está recebendo? Não. Então, faz greve. Nós não vamos entrar em campo enquanto não receber. É isso que tem que fazer. Tá bom, João Roberto Batista? Boa noite. Aqui é o Edivaldo de Palheiro. É uma vergonha o time do Corinthians jogar 18 pontos em casa, perdeu 18. 18 pontos, perdeu 18. É uma vergonha. Se ganha esses 18 pontos, ele estava com 50 pontos hoje. E com o Palmeiras e o Iro Alberto, a bola do Kaique, era só rolar pro Kaique, o Kaique entrava com bola e tudo. O Corinthians estava com 52 pontos. Estava pertinho do Palmeiras e do Flamengo. Tá bom? Boa noite. Aqui é o Edivaldo de Palê. Boa noite. O Corinthians precisa tomar vergonha na cara.
0: Mais um? Solta, vai.
1: Matemático, né?
20: Boa noite, Rosinho. Boa noite, Raul. Boa noite, Sérgio. Nosso Rogerinho Rocha. Oi. Luciano Fatioli. E ao Basílio Pé de Anjo. Estamos aqui ligados na sintonia no interior da Bahia, na Chapada Diamantina, em Wagner. E aqui nesse horário nobre, estamos na sintonia do nosso Capital da Bola com Basílio Amigos. Agora temos uma pausa da data FIFA, né? E só voltaremos agora com as atividades do futebol nacional, dia 7 de outubro. Até lá, será um descanso muito bom para as equipes. Quem sabe elas possam voltar a triunfar novamente, né? Com resultados positivos. E é isso aí. Um abraço a vocês, estamos ligados na sintonia. Boa noite.
1: Sérgio Roberto, só para dar uma ajustada, dia 2 de outubro, né, vai ter São Paulo e Santos, tá? Dia 3 de outubro, né?
0: São Paulo e Santos, jogo
1: alterado, né? Alterado. No Morumbis.
0: Sobre Edivaldo Baza, a questão do corpo mole, esses jogadores estão fazendo...
2: Não faço questão de responder para ele mesmo, porque ele não foge de uma realidade. Você vê que ele fez a conta aí, já fez a matemática, né? E já contou até quando houve aquela oportunidade... E de repente ter passado a bola pro garoto e ter feito gol ali. Então você vê que ele guarda tudo, ele tem tudo ali. Edivaldo, eu só vejo assim, vou fazer uma lembrança para você. Você tirando o Martínez, que foi embora, e o Roberto, que tá machucado, se você for pôr no papel aí, você vai ver que esse time foi o campeão da Copa do Brasil. E fora isso, nós temos ainda aquele confronto em Brasília contra a taça...
0: Supercopa, né?
2: Supercopa do Rei, né? Então você vê...
0: O Corinthians foi o Corinthians, entre aspas, quebrado, em um ano, ganhou 3 títulos. Ganhou mais que o Palmeiras.
2: Sim, e por aí a gente vê que quando se fala que um time fortalecido, com o Yuri Alberto, seu retorno na equipe, né? A tendência é de um crescimento. Eu só vejo assim, que falta mais uma definição, é no meio de campo. Meio de campo. O Ranieri toma muito cartão, mas é o jogador que tem colocado um equilíbrio muito grande. Faltava, na minha concepção, um jogador que fizesse essa composição com ele ali. O Carrilho, para mim, teria que ser o homem que fizesse, por conhecê-lo. Mas as alternativas e os jogos que vai bem, os outros já não vai, são muito seguidos. Então, por isso, Edivaldo, pode ter certeza que o Corinthians está com um problema, é interno mesmo. São eles que deverão e vão procurar sair dessa situação. E pode ser que eu erre, viu, Edivaldo? Mas vou falar para você. Eu acredito muito no Fernando Diniz e ele vai dar a volta por cima com esse mesmo grupo que lá está. Agora, espero que no fim do ano, quando os dirigentes que vier a ser eleito, tomem as providências necessárias para que faça uma mudança muito, mas muito grande em cima do plantel do Corinthians. Agora, quanto ao Paulo Roberto, né?
0: Sérgio.
2: O Paulo Roberto, não é?
0: O ouvinte?
2: É o ouvinte.
0: Sérgio Roberto.
2: Sérgio Roberto. Aí o Paulo Roberto.
0: Lá da Chapada.
1: O Roberto foi lateral direito.
2: Então, a pergunta dele... que ele faz...
0: Não, na verdade ele falou que agora pausa, né? Só completou.
2: Eu vejo assim, para quem tá ali na frente, quem veio de um resultado positivo, tá tranquilo. Não vai haver cobrança. Até aqueles que estão nas últimas colocações que ganharam, estão tranquilo. Agora o Corinthians não.
0: Corinthians, Inter, Grêmio, Vasco.
2: Que vocês ainda não foram, né? Tiveram esse privilégio de ter sido um jogador, mas eu era assim. Perdia no domingo, não via a hora de ter jogo na segunda-feira, porque é a única forma que você tem
0: mudar,
2: de se redimir, de se recuperar de tudo que você fez de errado ou teve de errado no jogo, que a pressão existe, ainda mais você estando numa equipe como a do Corinthians.
0: E quem quer dar a volta por cima é o Estevão, que revelou o esforço que foi para superar o momento difícil de perder uma Copa e agora recomeçar um novo ciclo. Vamos ouvir ele.
14: Cara, acho que o primeiro mês ali acho que foi bem difícil para mim. Claro que o sonho é um objetivo de todos os atletas que jogam futebol, é um sonho. Mas acho que depois que o primeiro mês passou, que a ficha caiu, acho que a coisa mais importante para mim foi torcer pela seleção brasileira. Então, a cada jogo, a cada vez que o Brasil fazia um gol, então eu comemorava muito, porque eu sei as pessoas que estavam envolvidas, sei o quanto é importante para cada atleta que estava lá. Então, para mim, acho que o mais importante era torcer, passar energia positiva para eles. Então, foi um momento que a única coisa que eu foquei foi torcer para o melhor da seleção brasileira.
0: E ele não escondeu o otimismo e diz que está muito esperançoso para esse novo ciclo.
14: Bem, eu acho que... nessa primeira convocação de estar aqui para esse novo ciclo, acho que é muito importante para mim, mas acho, não só para mim, mas para todos que estão, para todos os jovens que estão chegando, os novos e quanto a todos. Então, acho que cada um tem que representar da melhor forma a seleção brasileira, seja valendo pontos ou não. O que a gente vai tentar buscar nesses amistosos, dar o nosso melhor, acho que é isso que importa. Então, acho que os resultados vão vir. Então, é só cada um dar o melhor de cada um que vai dar tudo certo.
0: E ele também falou sobre o reencontro com um colega de Palmeiras na seleção, o Endrick.
14: Claro, a gente tem uma amizade muito grande, nos considera como irmãos, que a gente jogou muito tempo na base, no profissional do Palmeiras, um pouco na seleção brasileira. Eu acho que o que a gente tem conversado é um privilégio imenso, saber que a gente é escolhido para estar aqui, uma responsabilidade muito grande, uma responsabilidade que a gente... quer agarrar muito, porque, cara, tá aqui desde muito jovem, pra gente é um privilégio, é uma coisa incrível. E saber que como a gente não está tendo muitas oportunidades no clube, mas saber que o Ancelotti confia na gente, eu acho que é um motivo de motivação a mais para a gente tentar buscar melhorar cada vez mais, tanto no clube quanto aqui. Eu acho que essa motivação para a gente é muito importante, manter a cabeça erguida, e com certeza a gente fica muito feliz por essas responsabilidades. Cara, acho que... como...
0: vou passar a bola pro Fati, já pro destaque final. Antes, Rogério, é muita gente perdida. Quando vai ser o jogo?
1: Sexta-feira, às 7 da manhã.
2: Opa!
1: Na Austrália. 7 da manhã, Deus. Sexta-feira.
0: Todo mundo acordando com as galinhas.
1: Café da manhã, né? Direitinho e tal, do Brasil. Nova fase do Brasil.
0: Fati, eu vou passar a bola pra você fazer o seu destaque final, mas eu te faço uma pergunta pra você emendar aí. O Estevão, pelo menos o Estevão, é uma esperança da gente pensar e acreditar em algo diferente? Ou você... segue desanimado, Fatioli, como eu?
3: Ah, não, esperança, esperança. Vinha bem. Deve, na sequência de amistosos, de convocações, não. Acho que é esperança, sim. Pô, esperança, pelo amor de Deus, né? Pelo menos acredito que seja, pelo menos, uma das joias, né? Que o Ancelotti, ou de repente outro treinador, terá para trabalhar, né? Abraços, tantos que deve, repito, dos jogos que vai ter como mandante. Serão 5, a começar pelo Flamengo, no dia 8. Depois tem Grêmio, tem Botafogo, tem Palmeiras, enfim. Deve levar mais um para São Paulo. Precisa fazer dinheiro. Abraço, até amanhã.
0: Até amanhã, Fati. Amanhã a gente escuta o Jair, que enalteceu o Gabriel Bom Tempo pela convocação. Rogério Rocha, seu destaque final, por favor.
1: Zagueiro Domingos Duarte, do São Paulo, na vitória de 1-0 sobre o Inter, ele rompeu o ligamento cruzado anterior do joelho direito.
2: Que fase.
0: Que fase, meu Deus do céu.
1: Não joga mais esse ano.
0: E se contundiu na data FIFA ainda.
1: Data FIFA. Não joga, infelizmente não joga mais esse ano.
0: Pois é, é triste. O Basílio sabe como que é triste quando um jogador passa por esse momento.
2: Vocês nem imaginam o que é quando você se machuca. E essas lesões que levam mais tempo ainda, por mais que você tenha tratamento de manhã, de tarde, Raul. Mas o desgaste é muito grande. É,
1: 8 meses, mais ou menos 8 meses.
2: Eles dão 8, mas acho que em 5, 6 meses ele está em campo.
0: E o difícil é mais cuidar do mental, né? Basílio, voltamos amanhã?
2: Voltamos amanhã. Um abraço a todos.
0: Abraço, Bas. Obrigado, Rosino, Túlio. Você que ficou com a gente, amanhã a gente volta com muito mais. Boa noite.
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12: Meus amigos de todo o Brasil, quem os cumprimenta é o Padre Jader Pereira. Daqui a pouquinho nós vamos ouvir música bonita. Daqui a pouquinho eu vou responder as pessoas na tribuna dos aflitos. No final do programa tem um momento de reflexão e paz, a maior corrente de fé do rádio brasileiro. Olha, não esquece de chamar alguém para acompanhar o nosso programa. A Viola e a Fé começa agora, aqui na Rádio Capital.

Olá, meus amigos! Bom dia! Bom dia para você que está aí me ouvindo, você que me ouve aqui na cidade, você que me ouve no campo, bom dia! Que bom estar aqui mais um dia, falando com o senhor, com a senhora que sempre acompanha a nossa Viola e a Fé. Programa este que toca música bonita e fala de Deus. Olha, muito obrigado pela sua companhia, pelo seu carinho. Aonde quer que você esteja me ouvindo, receba o meu abraço e o meu aperto de mão. E que nosso Senhor Jesus Cristo, na sua infinita bondade, abençoe você e abençoe toda a sua família.

0: Bom, gente, deixa eu pegar aqui a minha caixa de promessa. Eu tenho aqui a minha caixa de promessa que todos os dias eu tiro um versículo. E vamos ver qual é que vai sair hoje, hein? Deixa eu pegar aqui. Olha, já saiu, olha. Saiu Romanos, capítulo 12, versículo 21. Não te deixes vencer do mal, mas vence o mal com o bem.
1: 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Parar para refletir, refletir para recomeçar, recomeçar para ser feliz.
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0: Muito bem, meus amigos. Olha, para começar bem o programa de hoje, vamos ouvir uma música bonita agora. Daqui a pouquinho eu volto!

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0: Oi, Padre Jair, põe meu nome na oração. É Cícera Ana de Souza, meu esposo Hamilton Bezerra de Souza, minha filha Luana Salvo Souza e Kelly Cristina de Souza. Ô, missa bonita hoje. Todas as missas é muito bonita. Agora quem não tem paulista.
1: Amém, filha. Vamos rezar sim por você, vamos rezar por toda a sua família. Conte sempre com as nossas orações. Deixa eu colocar mais nomes na oração. Tem muitos nomes chegando aqui no nosso WhatsApp. Deixa eu abrir aqui. Aqui, Padre Jader Pereira. Coloca o meu nome, coloca a minha família em orações. Padre, eu tô de luto, perdi uma irmã. Dia 30 de agosto. A dor não quer passar. Dói muito, padre. Reze por mim. É Ivonete de Itapevi. Ô, Ivonete, vamos rezar sim, viu? Deus vai lhe dar forças. Olha, esses nomes estão na nossa oração de hoje.

0: Muito bem, meus amigos. Eu fico muito feliz de estar aqui na rádio, falando com o senhor, com a senhora, com você, que sempre me ouve. Sabe, meus amigos, o dia 23 está chegando, dia 23 de setembro, quarta-feira agora. Dia 23, quarta-feira agora, o padre também vai distribuir para as pessoas aqui na igreja o sal grosso exorcizado, preparado nos pés de São Miguel. Um sal grosso que o padre está preparando para você fazer limpeza espiritual, para você fazer descarrego na sua casa, nas pessoas. Veja, quarta-feira agora, eu vou distribuir esse sal e eu vou ensinar. Preste atenção. Eu vou ensinar como é que usa esse sal. Olha, eu falei aqui na rádio que só de você entrar com esse sal na sua casa, você vai sentir uma diferença grande. Porém, se você usar corretamente, como o padre vai lhe ensinar, você vai conseguir descarregar a maldade que está sobre o seu corpo e sobre a sua casa. Você vai conseguir uma limpeza espiritual. Tem pessoas que sentem o lugar onde moram carregadas. Tem pessoas que nem dormem à noite. Tem pessoas que têm perturbações, sentem maus espíritos acompanhando. Por isso as coisas dão errado. Tem pessoas que são assim, né? As coisas não dão certo, as coisas não vão pra frente. Dá tudo errado. Mas olha, esse sal grosso vai te ajudar, tá bom? Gente, vou distribuir também nesta quarta-feira. Já distribuí domingo passado, vou distribuir agora nessa quarta-feira. Olha, se você não conseguiu vir domingo passado, a chance é agora. Quarta-feira, dia 23 de setembro. Lembre-se, quarta-feira são dois horários. Quarta-feira é 9 da manhã e 3 horas da tarde. Tá? 9 da manhã e 3 horas da tarde. Nesta quarta-feira. Eu quero que você ouça com muita atenção depoimentos de pessoas que já vieram aqui nas missas, pessoas que receberam bênçãos rezando aqui com o padre, e você também vai conseguir a sua bênção. Vamos ouvir.
1: Bora aonde, Jandira?
2: Jaraguá.
1: Qual foi a graça alcançada no Santuário do Bom Jesus, participando das novenas, com o padre Jader Pereira?
2: Padre, eu dei um mau jeito na minha coluna, eu travei minha coluna, fiquei mais ou menos um mês, doía até o fio do cabelo. Aí, semana passada, eu saí de casa gemendo para trabalhar e pedi a Jesus, cura minhas dores com teu poder. E eu comecei melhorando, e eu agora estou em fase de recuperação. Não estou travada, graças a Deus.
1: Está feliz?
2: Muito, muito. Nossa, eu gemia.
1: Graças a Deus.
0: Graças a Deus. É, Para Deus não há nada impossível. Então, gente, venha nesta quarta-feira, venha buscar esse sal grosso. Sal grosso exorcizado, preparado nos pés de São Miguel. Quarta-feira, venha buscar, nós vamos distribuir gratuitamente. Quarta-feira, 9 da manhã ou 3 horas da tarde. Sal para fazer limpeza espiritual. Na casa, no corpo, no comércio. Padre, eu tenho um comércio, posso utilizar esse sal grosso no meu comércio? Claro que pode, vai te ajudar muito. Posso usar no meu marido, nos meus filhos, criança, pode? Pode. Tá, então vem buscar. Quarta-feira agora eu vou distribuir na Santa Missa este sal grosso exorcizado nos pés de São Miguel. Anote o endereço. Pegue um papel, uma caneta, anote o endereço. O Santuário do Bom Jesus está aqui no centro de São Paulo, na rua Capitão Faustino Lima, número 101. Estação do metrô Pedro II. Rua Capitão Faustino Lima, número 101. Metrô Pedro II. Estação do metrô Pedro II. Chegando na estação do metrô Pedro II, você sai pela saída da Rua da Figueira. É atrás da Rua da Figueira. É bem fácil chegar aqui. Então, olha, nesta quarta-feira, dia 23 de setembro, 7 horas da manhã ou 3 horas da tarde, eu estarei aqui nos dois horários para te entregar esse sal e para te ensinar como é que faz os trabalhos em casa com ele. Eu espero por você e por toda a sua família.
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0: Muito bem, então vamos ouvir uma música bonita, gente. Daqui a pouquinho eu volto.

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1: Olha, gente, participe você também aqui da Tribuna dos Aflitos. E é muito fácil. Basta você mandar uma mensagem de voz aqui para o nosso WhatsApp. Tá? Você manda uma mensagem de voz, né? Uma mensagem de áudio, contando o seu problema. Tá? Você conta o seu problema. Não esquece de dizer o seu nome. O padre vai ouvir, vai analisar e vou te responder aqui no ar. O número do nosso WhatsApp é 9-4030-7365. 9-4030-7365. O código de São Paulo é o 11. Mande a sua mensagem para mim e eu vou incluir na Tribuna dos Aflitos.
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1: Bom, eu já tenho aqui uma mensagem de voz. Quem mandou a mensagem foi a mãe do Paulo, Paulo de Tarso. Ela esqueceu de dizer o nome dela, não é? Então por isso que eu estou falando, é a mãe do Paulo de Tarso. Ela mandou a mensagem para o padre e eu quero ouvir com você. Vamos ouvir?
3: Bom dia, Padre Jardim Pereira. A sua bênção. Padre, eu gostaria de saber o que está acontecendo com meu filho. Paulo de Tarso, Altobelli, Gaioto Júnior. Ele está muito doente, não está conseguindo nem se levantar direito da cama, tomando um monte de remédio, não está se alimentando, tudo que come vomita, até a água que bebe. E nós estamos todos preocupados com ele. Obrigado, sua bênção.
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1: Oh, minha amiga, que mandou a mensagem aqui para o padre. Ouvi com muita atenção a sua mensagem de voz. Enquanto eu ouvia a sua mensagem de voz, eu senti uma coisa muito negativa. Você fala, você pede pelo seu filho, o Paulo, né? Ele está muito doente, está de cama, mal consegue sair da cama. Vomita tudo que come, que bebe. Toma muitos remédios e não melhora. E você diz, padre, eu queria que o senhor me ajudasse. Deixa eu dizer uma coisa para você. Eu sinto que por detrás desta doença tem sim um mal espiritual. Seu filho é uma boa pessoa, hein? Um bom homem. Porém,

0: foi muito invejado. Muito invejado. Aonde ele trabalhava, tinha muita inveja. E foi essa inveja, esse mal que entrou na vida dele. Fizeram coisa ruim para ele. Alguém fez algo para afastar ele do caminho. Inveja, pessoas que não gostam dele. Ô, minha amiga, preste atenção. Vejo que essa doença que ele tem é de ordem espiritual. E isso quer dizer que ele vai conseguir a cura quando este mal sair da vida dele. Então, olha, nós vamos te ajudar, viu? Você, eu vou ensinar você a fazer o trabalho espiritual por ele. Você vai começar o trabalho, você vai fazer, né, a novena forte de libertação com a vela de cruz azul, porque o problema dele é espiritual. Você vai fazer por ele. E este mal vai ser tirado da vida dele. Olha, se não tirar esse mal da vida dele, ele vai continuar assim doente. E vai piorando, e pode acontecer o pior. Ô, minha amiga, então venha domingo agora, procura o padre para a gente te ajudar e te ensinar como é que você vai fazer a novena forte por ele, tá? Pode vir domingo que vem. Domingo que vem nós estaremos aqui 7 horas da manhã ou 9 horas da manhã ou 3 horas da tarde, tá bom? Estarei aqui nos 3 horários: 7 da manhã ou 9 horas da manhã ou 3 horas da tarde. Então, olha, você vem para que a gente possa lhe ensinar a você fazer essa novena poderosa. Depois que você fizer a novena, você vai ver que o mal vai sair e ele vai começar a melhorar, vai ter força, vai sair dessa cama, não vai precisar mais dos remédios. Ele vai ficar bom. E é isso que você quer, não é, minha filha? É isso que você quer. Então, olha, neste domingo, venha estar conosco, traga uma peça de roupa dele para o padre abençoar, para você, para representar ele, né? Pode trazer foto, peça de roupa, para representar a pessoa, tá bom? Domingo que vem, aqui no Santuário do Bom Jesus. O Santuário do Bom Jesus, ele está aqui no centro de São Paulo, no metrô Pedro II, gente. A referência é o metrô Pedro II, tá? Rua Capitão Faustino Lima, número 101, ao lado da estação do metrô Pedro II. Rua Capitão Faustino Lima, número 101, ao lado da estação do metrô Pedro II. Quando você chegar no metrô Pedro II, você desce para o lado da Rua da Figueira. A Rua da Figueira é a rua do metrô. E a nossa rua é na rua de trás da Rua da Figueira. É em frente ao portão principal da Congás. E olha, minha amiga, pode ter certeza de uma coisa. Depois que você rezar essa novena pelo seu filho, ele vai sair da tribuna dos aflitos e vai subir à tribuna dos vitoriosos.
1: A tribuna dos aflitos.
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0: Muito bem, gente, vamos ouvir uma música bonita agora. Daqui a pouquinho eu volto.

0: Muito bem, meus amigos. Quarta-feira está chegando. Tem muita gente esperando a quarta-feira. Pessoas que não puderam vir domingo e que vão vir nessa quarta-feira porque não querem ficar sem o sal grosso que o padre preparou. Oh, gente, o padre preparou o sal grosso. É um sal exorcizado, preparado nos pés de São Miguel. São Miguel Arcanjo, o anjo guerreiro e vencedor, que vai ajudar em nossas lutas, em nossas batalhas. Esse sal foi preparado para limpeza, limpeza espiritual do corpo, da casa, descarrego, para tirar as coisas ruins. Quarta-feira agora o padre vai distribuir o sal gratuitamente para todas as pessoas, tá? Para todas as pessoas. Quarta-feira são dois horários, 9 da manhã ou 3 da tarde. E olha, nós vamos te ensinar nessa quarta-feira um trabalho forte para fazer com esse sal. Esse sal é poderoso. E se você usar da maneira correta, você vai receber todas as bênçãos. Tá? Nós vamos entregar o sal na quarta-feira, tá bom? Tá chegando, quarta-feira. Eu vou distribuir aqui em São Paulo, onde eu celebro. Né? Eu celebro aqui em São Paulo, na estação do metrô Pedro II. O padre Sérgio vai distribuir lá em Santo Amaro. O padre Sérgio celebra em Santo Amaro. Ele é o padre de Santo Amaro. Ele vai distribuir em Santo Amaro também na quarta-feira, também no mesmo horário. Na quarta-feira em Santo Amaro é o mesmo horário, 9 da manhã e 3 horas da tarde. Tá bom? E eu quero aproveitar que eu acabei de falar do Padre Sérgio. O Padre Sérgio está na linha aqui. E eu quero falar com ele, né? Alô, Padre Sérgio!
1: Alô, Padre Jader! Ô, Padre, que alegria mais uma vez falar com o senhor aqui na Rádio Capital. Gente, recebam o meu abraço carinhoso, fraterno e amigo. Que aonde quer que você esteja, que Deus te abençoe. Que Nossa Senhora te cubra com o manto sagrado. É, padre, é isso mesmo, é quarta-feira agora, gente. Quarta-feira o padre vai entregar o sal exorcizado de São Miguel. São muitas as pessoas, padre, que se encontram neste momento aflitas, perturbadas, doentes. Quantos e quantos que vão cambaleando pelos caminhos da vida. Sabe, padre, domingo passado, uma senhora falou para mim. Ela disse: padre, a minha vida só anda para trás. As coisas não dão certo para mim, padre. Quando não é um problema, é outro. Quando eu saio de um problema, logo aparece outro. Quantas pessoas estão assim? Aflitas, angustiadas e até mesmo desanimadas. Mas, gente, saiba que tudo tem jeito. Tudo tem solução quando se tem fé. Tudo tem solução quando você faz a oração certa, quando você faz a reza certa. O que acontece é que há pessoas que têm rezado, têm pedido, e muitas vezes o que a pessoa precisa é mais do que uma oração. Que a pessoa precisa é de libertação, é de uma oração forte que arranque o mal, que desfaça a maldade. E é isso que nós vamos fazer agora nesta quarta-feira, pois quarta-feira eu vou entregar para todos o sal exorcizado de São Miguel. E com este sal, o padre vai te ensinar a fazer a reza, para quebrar demanda, para benzer a casa, para fazer banho. Pois esse sal não é um sal qualquer, não é um sal comum, mas é o sal preparado aos pés de São Miguel. Gente, todos que estiverem aqui no santuário vão receber este sal agora, quarta-feira. Quarta-feira são duas missas. A primeira missa, 9 da manhã. E a segunda missa, 3 da tarde. 9 da manhã e 3 da tarde. Deixa eu passar, ô Padre Jader, deixa eu passar o endereço aqui do Santuário do Bom Jesus em Santo Amaro, né? Aonde nós também estaremos entregando este sal. O Santuário do Bom Jesus fica aqui no centro de Santo Amaro, na Rua Barão do Rio Branco, 722, próximo à Praça Floriano Peixoto. Olha, é fácil de chegar, pois a igreja ela fica aqui entre a Praça Floriano Peixoto e a Avenida João Dias, tá, gente? Deixa eu repetir o endereço. É Rua Barão do Rio Branco, 722, em Santo Amaro.
0: Isso mesmo, quarta-feira agora, 9 da manhã ou 3 horas da tarde. Gente, deixa eu dar o endereço agora aqui de São Paulo, pois eu celebro aqui em São Paulo, ao lado da estação do metrô Pedro II. E nesta quarta-feira eu vou te entregar este sal. Sal Bento, sal preparado, sal exorcizado nos pés de São Miguel. É o sal de São Miguel. O sal grosso de São Miguel. Vou te ensinar a usar esse sal. No teu corpo, na tua casa, nas pessoas que moram com você, no teu comércio, para afastar as forças negativas, coisas ruins, os males que se aproximam e encostam no teu corpo. Sabe quando a pessoa fala, você tem um encosto, quer dizer, alguma coisa ruim encostada em você, que acompanha você para cima e para baixo, onde quer que você vá, e te atrapalha. Atrapalha a sua vida amorosa, atrapalha a sua vida profissional. Parece que as pessoas se afugentam de você, fogem de você. Parece que essas pessoas sentem essas coisas ruins perto de você. E tudo que você precisa fazer é tirar essas coisas ruins de perto de você, do seu corpo, da sua casa, do comércio. Então vem buscar esse sal. Eu vou te ensinar a fazer o trabalho forte. Quarta-feira, 9 da manhã, 3 da tarde. Dia 23 de setembro. Quarta-feira, 9 da manhã, 3 da tarde. Eu celebro aqui em São Paulo, na Rua Capitão Faustino Lima, número 101. Metrô Pedro II. Rua Capitão Faustino Lima, número 101. Metrô Pedro II. Quando você chegar na estação do metrô Pedro II, você sai pela saída da Rua da Figueira. Tá? É atrás da Rua da Figueira. Rua Capitão Faustino Lima, número 101. Metrô Pedro II. Quarta-feira agora, 9 da manhã ou 3 da tarde. Dia 23 de setembro, tá? Eu espero você. e por toda a sua família.
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0: Gente, vamos ouvir uma música bonita agora. Daqui a pouquinho eu volto.

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0: Maria, santo das causas perdidas e dos males desenganados, olhai por nós neste momento. Aumentai o nosso amor e a nossa fé. Abençoai a nossa casa e a nossa família. Prosperai o nosso trabalho e as nossas mãos. Fortificai a nossa saúde e o nosso corpo. Ó meu bom Jesus, santo protetor daqueles que em vós confiam, sei que serei atendido, pois igual ao teu nome, mais poderoso não há. Meu bom Jesus, rogai por nós. Abençoe-vos o Deus Todo-Poderoso, Pai, o Filho e o Espírito Santo. Amém.
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0: É, o nosso programa vai ficando por aqui. Mas amanhã eu volto, neste mesmo horário, e espero por você. Muito obrigado pela sua companhia, pelo seu carinho. Que Deus abençoe a todos. Fiquem todos com Deus. E até amanhã.
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12: Bom dia, bom dia, bom dia. Começando mais um Domésticas em Destaque. O pessoal sempre quando... ou é intervalo ou é no início. Me pega falando, comentando. É que a gente traz convidados e a gente fica conversando nos bastidores. E começa e a gente meio que não olha. Aí quase que pega a gente conversando aqui. Mas eu quero dar um bom dia para os ouvintes que estão pela rádio. Bom dia para os ouvintes que estão pelo YouTube. Bom dia, Everaldo. Bom dia, Vini. Vou dar um bom dia para a Gabi. A Gabi vai falar com o pessoal que está na live, porque eu já estava olhando aqui e vi que tinha gente na live já.
13: O pessoal já está animado. Bom dia, Jana. Bom dia, doutor. Bom dia, Eve. Bom dia, Vini. Bom dia a todos os ouvintes. Vocês que estão nos escutando, acessa no YouTube Capital com você. Interage com a gente aqui no chat, manda seu bom dia, deixe suas perguntas, que o assunto hoje está muito legal. Queria dar um bom dia aqui pro pessoal do chat, Elianderson Diego, Marcelo de Giuseppe, Bruna Baldasso, Gabriel Vieira, a Erika Moura, Bruninho Forças, Rodolfo Dias, a Rosimeire Rodrigues, Daiane Gomes, Adriana Leite, Fátima Xavier. Bom dia a todos, deixem suas perguntas, aproveitem que estão na live, deixem seu like. E aquele pedido de todos os sábados, está assistindo na sua televisão, computador, bate uma fotinha, posta no Instagram, marca @programa Domésticas em Destaque. 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E falando em reprise, reprise do Domésticas em Destaque todas as terça-feiras aqui na Rádio Capital às 20 horas.
12: E tem mais uma coisinha que a Gabi esqueceu. Tem o Café com Benefício.
13: E também Café com Resenha, toda quinta-feira.
12: Que é o Café com Resenha, a cada 15 dias, né, de quinta-feira. Eu tô participando, gente, da plateia e tá o máximo. E a gente vê quem tá de fora, não imagina como que aquilo ali tá tão grande. E até que, logo, logo, fiquem espertos que a gente vai estar falando aqui, eles vão abrir pra plateia. E vocês, quando abrir, não percam, porque vai ser o máximo.
13: Sim, então
12: tá
13: se
12: demais.
13: Se você gosta de futebol, gosta de um café uma com resenha mesmo,
12: viu?
13: Acesse no YouTube todas as quinta-feiras, 19 horas, no Café com Resenha, Café com Benefícios Quartas, nossos parceiros, sigam eles no Instagram, sigam o Vini Della Carte, Stephanie Dalmazo, que os programas estão incríveis.
12: E hoje, eu não poderia, a gente falou que logo a gente ia trazer todos os nossos patrocinadores, e hoje eu tô trazendo um bem especial. Especial porque daqui a pouquinho eu vou falar o motivo de ser especial. Mas o nosso convidado da semana é o Dr. Matheus Lima. Eu vou falar só um pouquinho dele, que depois eu vou deixar ele se apresentar também. Advogado, corretor de seguros e diretor da VM Lima e Lima. Agora eu falo para vocês por que é importante. Porque nós, da categoria domésticas, a gente tem o convênio odontológico, que é administrado por essa corretora. Então eu vou deixar o doutor, ele vai falar um pouquinho disso também. Mas doutor, seja muito bem-vindo, é um prazer receber o doutor aqui hoje.
14: Obrigado, Janaína. Bom dia a todos os ouvintes, a todos os telespectadores aí que estão nos acompanhando pelo YouTube. É um prazer estar aqui, muito obrigado pelo convite.
12: E daqui a pouquinho vem, né, doutor? Daqui a pouquinho a gente vai tirar algumas dúvidas.
14: Exato, daqui a pouco a gente vai conversar bastante sobre convenção coletiva, sobre benefícios e tudo mais.
12: E eu aproveitei, gente. Doutor, ele vai falar dele um pouquinho. Ele é advogado, então a gente já vai entrar também direito, porque até o nosso tema do programa. Seus direitos vão além do salário. Benefícios que toda trabalhadora doméstica precisa conhecer. Porque, doutor, o que acontece com a trabalhadora doméstica? Muitas vezes, e eu acredito que é em muitas categorias, elas ficam só aquilo. Ah, mas tem que brigar pelo meu salário, tem que brigar pela uma cesta básica. Gente, tem muito mais que isso. Tanto que olha o que eu já consegui na convenção coletiva, os sindicatos parceiros, Sindicato Capital, Campinas, Morro Agudo, Araçatuba, Catanduva. A federação, a gente hoje tem Bem Mais, BMSP, e a gente conseguiu esse convênio odontológico. E é um convênio odontológico mesmo. Por isso que a gente trouxe hoje o doutor Matheus aqui. E a gente vai começar. Desse ponto mesmo que eu tô falando, doutor. O doutor, eu vou aproveitar o doutor um pouquinho, porque o doutor é advogado também, né?
14: Sim,
12: doutor,
14: exatamente. Tô há 10 anos na advocacia. Sou pós-graduado aqui pela FGV, aqui de São Paulo.